0: prisionais. Desde maio, as ações resultaram na revista de mais de 10 mil celas em 312 unidades. Ao todo, foram apreendidos 2.447 aparelhos celulares. Outra frente é a Operação Modo Avião, realizada nos estados do Rio de Janeiro, Rio Grande do Sul, Ceará e Paraíba. A ação utiliza equipamentos capazes de identificar sinais e dispositivos usados de forma irregular dentro das unidades prisionais. Os dados obtidos ajudam as equipes de inteligência a definir os locais que devem passar por revistas e outras ações. Também estão sendo entregues equipamentos para reforçar a segurança, como body scanners, georradares e kits de varredura. Os aparelhos ajudam, por exemplo, na inspeção corporal, na localização de alterações no solo e na identificação de dispositivos eletrônicos. As ações dessa semana ainda incluem capacitações de policiais penais e treinamento para operar equipamentos de raio-x e scanners corporais, inclusive com recursos de inteligência artificial para auxiliar na análise das imagens. Thaís de Araújo para a Voz do Brasil.
1: E a Advocacia Geral da União renovou o pedido para que a plataforma Discord seja obrigada a adotar medidas efetivas para proteger crianças, adolescentes e mulheres no ambiente digital, de acordo com as exigências da legislação brasileira.
2: A AGU avaliou como insuficiente a proposta apresentada pela plataforma.
1: Em 25 de agosto, a AGU apresentou ação civil pública solicitando ao Discord a adoção de medidas de segurança, como reforço dos mecanismos de controle parental e a implantação de sistemas que consigam detectar e prevenir situações que representem riscos a crianças e adolescentes.
2: Também pediu a implementação de mecanismos de detecção, avaliação e moderação de conteúdos com práticas de maus tratos, violência, mutilação e crueldade contra animais.
1: Hoje, dia 21 de setembro, é celebrado o Dia Nacional de Luta da Pessoa com Deficiência.
2: A data marca a mobilização histórica pela garantia de direitos, acessibilidade e combate ao capacitismo na sociedade.
1: E você sabia que esses direitos estão previstos em lei?
2: São garantias que ajudam a promover mais autonomia, inclusão e oportunidades para que as pessoas com deficiência possam participar plenamente da sociedade.
1: E o que fazer caso esses direitos não sejam respeitados? É o que vamos ouvir agora na reportagem de Pablo Mundim.
3: Ir ao cinema, ler um cardápio ou simplesmente caminhar pela rua. Situações comuns do dia a dia, mas para quem tem deficiência visual, podem ser um desafio. Laíssa Cardoso, de 35 anos, conhece essa realidade de perto. A sua condição não impediu que ela se tornasse mestre em ciência política e analista judiciária, mas as barreiras ainda fazem parte da rotina.
4: A gente não está tão presente nos espaços quanto a gente poderia e quanto a gente deveria. E aí não é só uma questão de não ter rampa, de não ter piso tátil, mas é uma questão de as pessoas ainda estranharem o que é diferente delas.
3: A Lei Brasileira de Inclusão, conhecida como Estatuto da Pessoa com Deficiência, estabelece direitos para garantir a essas pessoas participação plena e igualdade de condições. A legislação prevê medidas de acessibilidade, como reserva de espaços livres e assentos adaptados. Também proíbe qualquer forma de discriminação, garante educação inclusiva em todos os níveis de ensino e atendimento integral e especializado pelo SUS. Caso não tenha seus direitos respeitados, o secretário nacional substituto dos direitos da pessoa com deficiência do Ministério dos Direitos Humanos, Alex Alverga, explica a quem o cidadão pode recorrer.
5: Caso isso tenha acontecido em relação à prestação de um serviço, uma instituição, o primeiro local é diretamente o local responsável. No entanto, um conjunto de outras salvaguardas também são disponíveis. O serviço DISC-100, é um canal que recebe denúncias de violação de direitos humanos, 7 dias por semana, 24 horas. Evidentemente, também, a depender da situação, da gravidade, defensorias públicas, delegacias especializadas, órgãos de defesa do consumidor.
3: O DISC-100 também pode ser acessado pelo WhatsApp no número 61996110100. Vale lembrar que o serviço é gratuito e garante o sigilo das informações prestadas. Reportagem Pablo Mundim.
2: Pois é, de acordo com o último censo, o Brasil tem cerca de 14 milhões de pessoas com algum tipo de deficiência.
1: O número representa pouco mais de 7% do total da população.
2: E para falar sobre a Lei Brasileira de Inclusão, eu e o Nazi Brum conversamos com a secretária nacional dos Direitos da Pessoa com Deficiência, Isadora Nascimento, sobre as políticas públicas que têm sido desenvolvidas para o direito a todos. Acompanhe.

0: secretária Isadora Nascimento, bem-vinda à Voz do Brasil. Prazer ter a senhora conosco justamente nesse dia de luta da pessoa com deficiência, que eu gostaria que a senhora começasse falando então pra gente sobre capacitismo e como esse tipo de preconceito prejudica a vida das pessoas com deficiência.
1: Primeiramente, muito obrigada pelo convite. Sim, o capacitismo, ele é um conceito que eu costumo dizer que é muito completo e muito complexo, né? Porque, ora, ele vem na perspectiva de se considerar a pessoa com deficiência como incapaz de trabalhar, de estudar, de ocupar espaços de tomada de decisão, de fazer atividades simples do dia a dia. Ora, também vem com essa perspectiva da supervalorização da deficiência. Então, considera aí que essa pessoa com deficiência, ela é um herói ou uma heroína, é um exemplo de superação apenas por existir com uma deficiência. Então, acaba colocando muitas vezes também essa pessoa com deficiência no lugar ali de anjo, de um ser quase que de outro mundo, né? Então,
0: já denota a expectativa de que aquela pessoa não desse conta de fazer as coisas, né?
1: Exato. Então, tem esse viés da incapacidade, muitas vezes, mas também esse viés aí dessa supervalorização por falta de entendimento, né, sobre o conceito real de deficiência.
2: Bom, secretária, aí a gente chega na importância de que quem tem algum tipo de deficiência tem acesso a oportunidades, né, de emprego, estudo, vida autônoma, e hoje existe um estatuto, um marco legal que busca garantir esses direitos. O que é que está previsto no estatuto da pessoa com deficiência?
1: Bom, esse estatuto, também conhecido como Lei Brasileira de Inclusão, que está em vigor desde 2015, é um documento extremamente completo, extremamente robusto, porque foi construído com a participação plena das pessoas com deficiência, né? Respeitando aí o lema do Nada Sobre Nós Sem Nós. E é um estatuto que é baseado na Convenção da ONU dos Direitos das Pessoas com Deficiência, e no Brasil tem status de emenda constitucional. Então, é um documento extremamente completo que vai prever aí direitos diversos, pensando em educação, saúde, trabalho, acessos diversos, né? Em relação a questões de acessibilidade arquitetônica, tecnológica, atitudinal, comunicacional, e é um documento aí que norteia essa construção do próprio país mesmo em relação a políticas públicas. Então, dele também nasce a Política Nacional dos Direitos da Pessoa com Deficiência, que é o Plano Novo Viver Sem Limite, que tem base, né, nessa Lei Brasileira de Inclusão, também na Convenção. E outros frutos vão surgindo a partir desse documento que é tão importante.
0: Pois é, eu ia justamente perguntar aí sobre o trabalho que o Ministério dos Direitos Humanos vem fazendo para garantir esses direitos que estão previstos no Estatuto. O Viver Sem Limites é um deles, né?
1: Exato. A Secretaria Nacional dos Direitos da Pessoa com Deficiência, vinculada ao Ministério dos Direitos Humanos e Cidadania, tem esse papel de ajudar, né, a fomentar aí a construção de políticas públicas para pessoas com deficiência em todo o território. Então, a gente, em diálogo também com outros ministérios, entendendo que a pauta da deficiência, ela é transversal, então a gente dialoga com a cultura, com o esporte, com a saúde, com o trabalho, com a assistência social, enfim, com as diversas áreas que as pessoas acessam, né, no seu cotidiano, para garantir também acessos para pessoas com deficiência. Então, o Viver Sem Limite, ele é construído nessa perspectiva ampla, pensando em eixos. Então, também a gente tem essa divisão em quatro eixos: gestão inclusiva e participativa, enfrentamento à violência, acessibilidade e também promoção de direitos, entendendo aí que esses acessos, eles precisam ser abrangentes e também precisam chegar nos territórios de forma ampla, né? Pensando às vezes naquele município que é pequenininho lá na ponta, mas que também precisa ter uma estrutura de governança aí forte para pessoa com deficiência.
2: Pois é, secretária, a senhora citou um ponto aí que a gente não pode deixar de falar, que são situações de abuso que pessoas com deficiência podem estar sujeitas. O Ministério tem canais para receber denúncias de maus tratos e violência?
1: Sim, o Ministério dos Direitos Humanos faz um trabalho muito importante de acolhimento e encaminhamento dessas denúncias, né, aos órgãos responsáveis, recebendo essas denúncias através do Disque 100, né, o Disque Direitos Humanos, e ali é dado o encaminhamento necessário aos diversos tipos de violações que chegam, né? Infelizmente, a gente tem violências aí que são patrimoniais, pensando em pessoas com deficiência, violências físicas, psicológicas.

0: lógicas, institucionais, né? O próprio capacitismo é uma forma de violências que origina aí diversas questões muito sérias, né, que precisam ser enfrentadas. Então a gente tenta, enquanto ministério, também em articulação com outros órgãos de proteção, né? Então, Ministério Público, nos estados e nos municípios, também envolver os conselhos de direitos, né, que são muito importantes, para que a gente tenha também junto às defensorias, enfim, todos esses órgãos de acolhimento, de proteção, que possam trabalhar juntos para receber essas demandas.
1: E existe um balanço do Disque 100 sobre os tipos mais comuns de denúncia, o volume dessas denúncias?
0: Então, são diversas denúncias que chegam diariamente. É até difícil falar isso, né? Porque a gente ainda está em um tempo em que violências são comuns, mas acho que exemplificando, assim, até novamente pensar em violência física, pessoas com deficiência, principalmente mulheres, são as que mais sofrem violência física, violência patrimonial. Então, muitas vezes, essa administração, né, do recurso que a pessoa recebe é feita pela família ou pelos próprios companheiros ou cuidadores, que muitas vezes utilizam, né, desses recursos da pessoa de uma forma indevida. Então isso gera violência patrimonial e outras tantas, né, algumas denúncias de violência institucional, pensando nos ambientes aí de ensino, de trabalho, a gente recebe aí de diversas frentes.
2: Bom, nós conversamos com Isadora Nascimento, secretária nacional dos direitos da pessoa com deficiência. Secretária, muito obrigado pela sua entrevista à Voz do Brasil.
0: Muito obrigada.
3: O Pix ganhou novas regras que ampliam as possibilidades de uso da ferramenta.
1: Também reforçam os mecanismos de segurança contra golpes e fraudes.
3: Os detalhes vamos ouvir agora na reportagem de Luana Karen.
4: Entre as medidas de segurança está a que amplia de 30 para 80 dias o prazo que a vítima de um PIX fraudulento tem para recorrer ao banco e tomar as providências. A medida impacta sobretudo comerciantes e varejistas, que às vezes levam um tempo maior para fazer seu fluxo de caixa e identificar o golpe. A economista Carla Bene, professora da Fundação Getúlio Vargas, destaca que o Banco Central também apertou o passo contra golpistas que usam contas de fachada para movimentar o dinheiro.
5: O que eles chamam de contas de passagem ou contas de laranjas, onde entra o dinheiro de uma fraude e ele vai sendo transferido para várias contas. É como se ele se perdesse no meio do caminho. E o Banco Central vai entrar também nesse procedimento com essas contas de passagem e ele também pode vir a fazer bloqueio nessas contas.
4: Chaves de CPFs e CNPJs em situações irregulares com a Receita Federal terão exclusão automática. Outra mudança ressaltada pela economista Carla Bene é que, a partir de 1º de março de 2027, os usuários vão poder anexar diretamente nos aplicativos das instituições bancárias documentos que indiquem a possibilidade de golpe.
5: Você vai poder enviar provas, como áudios, prints e documentos diretamente na contestação para a instituição bancária. É algo importante, porque se você, já sabendo disso, já começa a guardar, digamos assim, as suas provas para os seus pagamentos. E caso aconteça, você pode usar isso daí já dentro do aplicativo a partir do ano que vem.
4: Outra novidade é a permissão para que o cidadão possa cadastrar na conta salário despesas recorrentes para pagamento com PIX automático a partir de julho de 2027. O Banco Central também regulamentou a chamada cobrança híbrida, uma prática já utilizada por algumas empresas e que permite ao consumidor escolher entre pagar uma cobrança por boleto ou por PIX. A medida entra em vigor em fevereiro de 2027 e deve reduzir riscos operacionais e evitar pagamentos indevidos ou em duplicidade. Reportagem Luana Karen.
1: Faltam menos de 2 meses para um momento crucial na vida de milhares de estudantes.
3: As provas do Enem estão marcadas para novembro, este ano com novidades.
1: Entre elas, o aumento nos locais de prova. A repórter Gabriela Noronha tem mais detalhes.
6: Aos 21 anos, o estudante brasiliense João Ferreira vai fazer a prova do Exame Nacional do Ensino Médio pela segunda vez e para conquistar a sonhada vaga no curso de arquitetura.

0: Da Universidade de Brasília, ele concilia as aulas presenciais em um cursinho com a rotina de estudos em casa. Para o estudante, o importante é manter a disciplina.
1: Estudar de uma forma orgânica, com organização, você ter um plano de estudo voltado a um aprendizado mais efetivo, que funcione melhor para você, do que você simplesmente sentar e pegar para você e falar, ah, eu vou estudar 4 horas hoje.
0: Assim como João, milhões de brasileiros devem participar

0: de 5 milhões de pessoas tiveram suas inscrições confirmadas. No primeiro dia, os estudantes devem responder a 45 questões de linguagens e códigos e 45 de ciências humanas, além da redação. Já no segundo, são 45 questões de ciências da natureza e mais 45 de matemática. O professor de história, Fábio Santos Reis, dá dicas para esta reta final de preparação.
1: Eu acho que para esse momento, levando em conta o tempo que está faltando, o ideal seria, nesse momento, fazer algumas revisões rápidas de conteúdo, revisão teórica, mas nada tão aprofundado, até pelo tempo que a gente tem, e, sobretudo, focar em resoluções de provas anteriores. Então, eu recomendo que faça as provas do Enem de 2018 para cá.
0: Uma novidade neste ano é a expansão do número de locais de prova, com 10 mil novos pontos. Ricardo Cardoso, presidente substituto do INEP, destaca que o exame também será utilizado como instrumento de avaliação do sistema de avaliação da educação básica.
2: Além de organizar o acesso ao ensino superior, além de permitir a certificação dos estudantes, ele também vai permitir a avaliação da qualidade da educação básica. Então, a população ter esse resultado pelo Enem, que é um exame que tem a área de linguagem, ciências humanas, ciências da natureza, matemática e a redação, oferece uma avaliação mais completa, em que o aluno muitas vezes ele está mais mobilizado, mais motivado para fazer a prova. Isso para nós é uma mudança muito importante.
0: Também é a primeira vez que os concluintes do ensino médio na rede pública de ensino foram inscritos automaticamente no Enem, com base nos dados informados pelas redes de ensino. Vale lembrar que as notas do Enem podem ser utilizadas para acesso ao Sistema de Seleção Unificado, SISU, e ao programa Universidade para Todos, o ProUni. A nota do exame também pode ser usada para pleitear financiamento estudantil. Reportagem Gabriela Noronha.
3: E amanhã vamos falar sobre a nova edição da cartilha da redação do Enem 2026.
4: É, nós vamos falar mais sobre a prova e dicas para escrever uma redação nota 1000. Não perca.
3: Elas coletam moluscos e crustáceos em manguezais e praias, acompanhando o ritmo das marés.
4: No Brasil, a maior parte de pescadores artesanais são mulheres e tiram desse ofício o sustento da família.
3: Um mapeamento da Fiocruz quer mostrar onde elas estão, onde estão essas trabalhadoras e suas principais necessidades.
5: É das águas do litoral cearense que a marisqueira Maria do Socorro Miranda, de 44 anos, tira o sustento da família. O trabalho que ela herdou dos pais, às vezes começa antes do amanhecer, acompanhando o ritmo das marés.
6: Eu trabalho 6 horas por dia, caso a maré esteja baixa. Me encontro com as amigas, que levam nossos aparelhos de pesca, né? Levo o jereré para botar lá, a gente isca eles e vai esperar pra te ver se caiu algum siri, alguma coisa dentro.
5: Um levantamento realizado pela Fiocruz em 52 municípios de todas as regiões brasileiras aponta a presença marcante de mulheres na atividade pesqueira.

0: mapeamento vai contribuir para tornar conhecidas as vulnerabilidades desses territórios e aproximar as políticas públicas da realidade de quem vive e trabalha nas águas brasileiras. Como explica a coordenadora geral de Inclusão Produtiva, Enfrentamento à Fome e à Pobreza do Ministério das Mulheres, Larissa de Santana Passos.
1: Ele junta todos os bancos de dados validados pelo governo, então essas mulheres elas participam de forma ativa, indicando quais são os territórios, né, que elas estão e quais são as demandas, dificuldades a nível de crédito, quais são as cadeias produtivas, dificuldades de escoamento, para a gente entender essas demandas, transformar esses dados em políticas públicas.
0: O resultado completo do levantamento de dados será conhecido em 2027. De acordo com a pesquisadora da Fiocruz, Maria Juliana Moura Correa, outro objetivo do estudo é conhecer os impactos da atividade pesqueira na saúde das trabalhadoras.
2: Nós vamos lá fazer um piloto com as pescadoras e o impacto à saúde e monitorando várias substâncias químicas que estão nas águas, também representa a gente proteger a saúde.

0: O ministro da Pesca e Aquicultura, Edipo Araújo, comenta sobre o trabalho dessas profissionais.
1: A história de quem trabalha com a pesca artesanal é marcada por lutas e resiliência. Quem ajuda a colocar alimento na mesa de milhões de brasileiros e brasileiras, geralmente tem as águas como a única fonte de sustento.
0: O Brasil tem cerca de 1.700.000 pescadores artesanais, segundo o Registro Geral da Atividade Pesqueira. Desse total, quase 900.000 são mulheres. Reportagem Graziele Bezerra.
2: A Agência Nacional de Vigilância Sanitária aprovou o registro de um novo medicamento para o câncer de mama.
3: O Edcamar é indicado para o tratamento de pacientes adultos com câncer de mama localmente avançado ou em metástase.
2: E também hoje a Anvisa determinou o recolhimento de um lote de outro medicamento destinado ao tratamento de câncer de mama, o Fesgo.
3: A empresa fabricante identificou no mercado unidades deste lote com características divergentes das constantes no medicamento original, o que indica se trata de falsificação.
2: As informações sobre o lote que será recolhido você confere em gov.br/anvisa.
3: E essas foram as notícias do governo federal.
2: Uma realização da Secretaria de Comunicação Social da Presidência da República.
3: Com produção da empresa Brasil de Comunicação.
2: E agora com as notícias do Poder Judiciário e do Congresso Nacional. Boa noite.
3: Boa noite, até amanhã.

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1: Você vai ouvir agora notícias do Poder Judiciário.
2: STF mantém decreto de Minas Gerais que restringe publicidade de bets.
3: TSE vai lançar nesta terça-feira a ação Violência Política Tem Gênero.
2: STJ admite como prova a gravação feita por consumidor no departamento jurídico da empresa.
3: Boa noite, eu sou Leandro Bezerra.
2: E eu sou Walter Lima.
3: O ministro Flávio Dino, do Supremo Tribunal Federal, decidiu manter um decreto de Minas Gerais que restringe a publicidade de empresas de apostas de cota fixa, as chamadas bets, e de plataformas de conteúdo adulto em bens públicos estaduais e eventos promovidos ou apoiados pelo Poder Executivo local.
2: O ministro Dino negou o pedido feito pela Associação Nacional de Jogos e Loterias para suspender o decreto.
3: A entidade sustentava que o Estado havia invadido a competência privada da União para legislar sobre propaganda comercial.
2: Mas o ministro considerou que as restrições se limitam aos meios de comunicação institucional, aos bens e espaços sob responsabilidade do Executivo Estadual e aos eventos promovidos ou apoiados pelo governo de Minas Gerais. Para o ministro, essas medidas fazem parte da autonomia do Estado para administrar seus próprios bens e recursos.
3: TSE vai lançar amanhã a ação Violência Política Tem Gênero.
2: Essa ação vai marcar o lançamento de iniciativas voltadas ao enfrentamento da violência política contra as mulheres. Fábio Ruas.
4: A ação vai ser amanhã às 5 horas da tarde no espaço Sepúlveda Pertence, na sede do TSE em Brasília. Vai ter a assinatura de um protocolo de ação conjunta entre o TSE e a Procuradoria-Geral Eleitoral para combater esse crime. O presidente do TSE, ministro Cássio Nunes Marques, e o vice-procurador-geral eleitoral, Alexandre Espinosa Bravo Barbosa, vão participar da ação ao lado de mulheres com atuação reconhecida na vida pública e na defesa dos direitos femininos.
3: O Ministério Público Eleitoral emite 431 manifestações sobre propaganda eleitoral irregular no primeiro mês de fiscalização em Mato Grosso.
2: O objetivo da ação é promover a conscientização sobre as condutas proibidas pela legislação. Kátia Dias.
5: Entre 15 de agosto e 15 de setembro foram emitidas 431 manifestações sobre propaganda eleitoral irregular. Durante a fiscalização, o MP Eleitoral analisou representações, reclamações, pedidos de resposta e apurações relativas a veiculações irregulares de propaganda, tanto na mídia tradicional quanto nas redes sociais.
3: É válida como prova a gravação feita por consumidor dentro do departamento jurídico de empresa, sem consentimento da outra parte.
2: Mas para o STJ, o conteúdo não pode se referir à atividade de advocacia, nem à

0: informações protegidas por sigilo profissional. Fátima Uchoa.
1: Um aluno ajuizou ação contra a instituição de ensino superior devido à oferta e ao posterior cancelamento de curso. A instituição buscou invalidar gravações de conversas feitas pelo consumidor com a diretora e dentro do próprio departamento jurídico, alegando que o local deveria ter a mesma proteção legal dos escritórios de advocacia. A Justiça do Distrito Federal condenou a instituição a pagar quase R$5.000 por danos materiais e R$6.000 por danos morais, considerando a gravação válida. O STJ manteve a decisão. Segundo o relator ministro Raul Araújo, a gravação não tratava de atividade advocatícia, mas de questão administrativa sobre prestação de serviço de ensino.
2: Jornada de trabalho em atividades insalubres é tema de audiência no TST.
0: O debate vai tratar dos limites de uma negociação coletiva nesses casos. Samanta Flor.
3: A discussão é se acordos ou convenções coletivas podem autorizar o aumento da jornada em atividades insalubres sem a aprovação prévia da autoridade competente. O assunto é o tema 149 do TST. A audiência pública foi convocada pelo ministro Douglas Alencar e vai ouvir especialistas, entidades e representantes de categorias afetadas. O entendimento do TST vai orientar o julgamento de processos semelhantes em toda a Justiça do Trabalho.
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2: A você uma boa noite
0: e até amanhã.

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1: Eu sou Humberto Pinheiro e estes são os destaques de hoje do Jornal do Senado, que começa agora. Participantes de sessão especial apontam a importância da inclusão das pessoas com deficiência. Instituição fiscal independente do Senado diverge do governo e alerta para riscos fiscais. Reportagem da Rádio Senado é finalista do prêmio Vladimir Herzog de jornalismo. Boa noite. O Senado celebrou hoje o Dia Nacional de Luta da Pessoa com Deficiência. Especialistas convidados para a sessão especial apontaram a importância da inclusão. Repórter Márcio Maturana.
2: A importância da participação completa das pessoas com deficiência nas atividades sociais precisa ser ressaltada todos os dias. Segundo especialistas que participaram da sessão especial no plenário do Senado, nesta segunda-feira, 21 de setembro, que é o Dia Nacional de Luta da Pessoa com Deficiência. A senadora Damaris Alves, do Republicanos do Distrito Federal, presidiu a sessão.
3: Infelizmente, ainda vemos, de vez em quando, uma iniciativa ou outra para, inclusive, retirar direitos já garantidos. Por isso que um dia nacional como esse precisa, por esta casa e por todas as casas do Brasil, ser comemorado.
2: A sessão especial foi requerida pelo senador Paulo Paim, do PT do Rio Grande do Sul. Ele é autor do Estatuto da Pessoa com Deficiência e do projeto de lei que criou o Dia Nacional de Luta da Pessoa com Deficiência.
4: Eleições 2026.
1: As eleições deste ano têm em disputa 54 vagas para o Senado. Total de 32 senadores tentam a reeleição. Outros 10 disputam o governo de seus estados e um a presidência da República. Repórter Rodrigo Rezende.
5: Nas eleições deste ano, cada um dos 26 estados e o Distrito Federal elegerão 2 senadores. Portanto, das 81 vagas do Senado, 54 estão em jogo para os próximos 8 anos. Dos 54 senadores em término de mandato, 32 tentam a reeleição. 9 senadores que encerram o mandato no final de janeiro de 2027 concorrem a outros cargos: um à presidência da República, um ao governo de seu estado, um para deputado estadual, 2 para deputado federal e 4 como suplentes em chapas que concorrem ao Senado. Já 13 senadores vão encerrar os atuais mandatos em 2027 e não vão concorrer a nenhum cargo. É o caso de Jaime Campos, do União de Mato Grosso.
6: Tenho orgulho da história que eu construí e, sobretudo, tenho esperança no futuro do nosso estado. Cargos passam, mandatos terminam, eleição

0: chegam e vão embora, mas algo que precisa permanecer é o compromisso com o nosso estado.
1: Quem também não disputa a eleição após 40 anos é o senador Paulo Paim, do PT do Rio Grande do Sul.
2: São 40 anos ininterruptos aqui no Congresso Nacional. Uma trajetória construída com diálogo, compromisso e fidelidade às causas do povo brasileiro. Não serei mais candidato ao Senado, mas não saio da política, porque a política está em mim. Ela faz parte da nossa história, da minha alma e da minha forma de enxergar o mundo.
1: Dos 27 senadores que estão no chamado meio de mandato, ou seja, ainda possuem mais 4 anos no Senado, 9 concorrem nestas eleições a governos estaduais. Um senador licenciado concorre ainda à vice-presidência da República.
3: Está pronto para votação na Comissão de Assuntos Sociais um projeto que cria regras para o uso da inteligência artificial na área da saúde. O texto prevê regras de transparência, responsabilidade e supervisão humana nas decisões clínicas. Repórter Patrícia Oliveira.
4: Segundo o Comitê Gestor da Internet no Brasil, 18% dos hospitais e das clínicas brasileiras já utilizam soluções de inteligência artificial. É o caso do uso da IA para acelerar resultados dos exames de coração, como explica a cardiologista Paula Damasco.
5: A gente usa essa inteligência artificial para estar liberando esse laudo, às vezes, com 2 minutos, para que um clínico possa ter um resultado mais real do eletro para conduzir o paciente.
4: Ricardo Sampaio, coordenador do Centro Integrado de IA do Distrito Federal, aponta a redução das filas de espera para o paciente com o uso da tecnologia.
6: Utilizar a inteligência artificial, seja para um procedimento, seja para uma consulta, seja para um pedido de remédios ou afins, e para que com isso o paciente tenha um retorno mais rápido daquilo que foi solicitado e que ele consiga ser tratado da melhor maneira.
4: A senadora doutora Eudócia, do PSDB de Alagoas, apoia o desenvolvimento de terapias e vacinas contra o câncer com o uso da IA. Um projeto da senadora prevê a utilização da inteligência artificial na saúde pública com regras de transparência, responsabilidade e supervisão humana nas decisões clínicas para proteger os direitos dos pacientes.
7: A implementação de hospitais inteligentes da rede SUS irá beneficiar significativamente o atendimento aos pacientes da rede pública, otimizando os diagnósticos precoces de várias patologias, especialmente as doenças oncológicas.
4: O projeto também prevê a igualdade no atendimento, proteção de dados e informações claras para os pacientes e que profissionais de saúde recebam capacitação para usar a IA. A proposta recebeu relatório favorável da senadora Damaris Alves, do Republicanos do Distrito Federal, e está pronta para votação na Comissão de Assuntos Sociais.
3: O relatório da Instituição Fiscal Independente do Senado apontou diferença entre as projeções do governo e os cálculos da entidade para o projeto do orçamento de 2027. Segundo o relatório, o uso de premissas e parâmetros macroeconômicos distintos pelo executivo pode implicar desequilíbrio fiscal. Repórter Douglas Castilho.
8: Enquanto o Poder Executivo prevê saldo positivo primário de 18,6 bilhões de reais, os cálculos da IFE indicam a perspectiva de um déficit de 86,1 bilhões, um descompasso de 104,8 bilhões de reais entre os dois cenários. Divergências assim afetam diretamente o cumprimento das metas fiscais, indicando, segundo a instituição, a necessidade de segurar gastos. O diretor executivo da IFE, Marcos Pestana, detalhou onde está a diferença entre as duas contas.
9: O governo trabalha com um PIB ano que vem de 2,4%, a IFE com 1,8%. O governo trabalha com uma expansão da massa salarial, que é essencial para calcular as receitas previdenciárias, de mais de 10%. Nós trabalhamos com mais de 7%. Esse acúmulo de diferenciação de parâmetros nos levam a discrepar sobre o resultado primário.
8: Marcos Pestana alerta para novas pressões orçamentárias e despesas não previstas na proposta original, como o recente reajuste de 15% no benefício médio do Bolsa Família.
3: A história de um educador que enfrentou a violência dentro da escola e acabou assassinado é tema de uma reportagem especial da Rádio Senado, que chegou à final do Prêmio Vladimir Herzog de Jornalismo. O trabalho Carlos Mota, A Pedagogia da Coragem, foi produzido pelo jornalista

0: cita Otávio Augusto Mota e conta a trajetória do próprio pai. A reportagem é de Yasmin Rodrigues.
1: A reportagem que colocou a Rádio Senado entre os finalistas do prêmio Vladimir Herzog nasceu de uma história familiar. O jornalista Otávio Augusto Mota transformou em reportagem a trajetória do pai.
2: A reportagem Carlos Mota, Pedagogia da Coragem, ela apresenta para os ouvintes trajetória de vida e de luta de um professor aqui do Distrito Federal chamado Carlos Mota. Ele era diretor no Núcleo Rural Lagoeste e era um líder comunitário. Lutava por melhores condições de acesso à escola dos alunos.
3: Então essa reportagem, ela navega um pouco por qual era o ideal de Carlos, qual era a visão de Carlos sobre a educação.
1: O prêmio Vladimir Herzog reconhece trabalhos jornalísticos relacionados à defesa dos direitos humanos e tem uma história ligada à luta pela liberdade de expressão e pela democracia. Para Otávio, no entanto, a indicação vai além do reconhecimento profissional. Representa uma busca por conhecer melhor a história de vida do pai e também serve de alerta para a violência que ainda existe no ambiente escolar. A divulgação dos vencedores está marcada para o dia 30 de setembro, com transmissão ao vivo.
0: Com trabalhos técnicos de Eliseu Caires, o Jornal do Senado fica por aqui. Acompanhe agora as notícias da Câmara dos Deputados. Boa noite e até

0: aprova novo programa escolar para gestão de resíduos sólidos.
1: Projeto cria campanha sobre desaparecimento de criança e adolescente.
0: Avança a proposta que regulariza o transporte intermunicipal por taxistas.
1: Menores podem ser proibidos de atuar em propaganda de jogos de azar.
0: Boa noite. Comissão Permanente da Câmara aprovou o projeto de lei que proíbe presença de menores de 18 anos em propagandas de jogos de azar. A repórter Maria Neves tem os detalhes.
2: A Comissão de Previdência, Assistência Social, Infância, Adolescência e Família da Câmara dos Deputados aprovou o projeto que proíbe a participação de menores de 18 anos em publicidade de produtos proibidos para esta faixa etária. A proposta do deputado Túlio Gadelha, do PSD de Pernambuco, menciona expressamente a vedação de crianças e adolescentes em propaganda de loterias e jogos de azar. Como explica a relatora, a deputada Meire Serafim, do União do Acre, a legislação estabelece uma série de produtos proibidos para menores de 18 anos, como bebidas alcoólicas, cigarros e outras substâncias que possam causar dependência. As leis também proíbem que crianças e adolescentes participem de jogos de azar. No entanto, nenhuma lei proíbe a participação deles na propaganda desses mesmos produtos, que, conforme ressalta a deputada, podem causar prejuízos graves, principalmente a esse público em formação.
3: A gente vê muitas adolescentes e crianças firmar isso na mente e acontecer esses vários fatores, tragédia que a gente vê no nosso país todo, né? Porque esse jogo de azar, ele acaba induzindo as nossas crianças, nossos adolescentes e fazer o pior.
2: Pela proposta aprovada, pais ou responsáveis de crianças e adolescentes que participarem da divulgação por qualquer meio de jogos de azar ou outros produtos proibidos ficarão sujeitos a multa entre 3.000 e 10.000 reais. Para agenciadores de menores de 18 anos que descumprirem a lei, a multa será multiplicada por 10. Com isso, poderá variar entre 30 e 100 mil reais. Já para as empresas de jogos de azar ou que forneçam são produtos proibidos que utilizarem crianças ou adolescentes em peças publicitárias, o valor da multa será multiplicado por 100. Poderá variar entre 300 mil e 1 milhão de reais. Caso haja reincidência na utilização de menores de 18 anos em publicidade de produtos proibidos no período de um ano, o projeto prevê a aplicação das multas em dobro. Segundo Túlio Gadelha, a punição tem função pedagógica.

0: busca assegurar que os responsáveis entendam a gravidade de suas ações e a responsabilidade que têm ao envolver jovens em atividades perigosas ou inadequadas. Da Rádio Câmara de Brasília, Maria Neves.
1: Economia.
2: Kiko Seleguin, do PT de São Paulo, defende a aprovação de uma lei de proteção da soberania econômica nacional. O objetivo é invalidar no Brasil a aplicação de sanções e restrições comerciais ou financeiras impostas unilateralmente por governos e tribunais estrangeiros.
3: Kiko Seleguin sustenta que empresas e pessoas físicas brasileiras não podem cumprir determinação que não tenha respaldo em tratados aprovados pelo país ou em resoluções da ONU. A medida também impede a rescisão de contratos ou encerramento de contas motivados por sanções internacionais unilaterais.
2: Pedro Lucas Fernandes, do União do Maranhão, quer permitir que fundos constitucionais e o Fundo de Desenvolvimento do Nordeste ofereçam garantias para empréstimos destinados a projetos de infraestrutura. Ele explica que a medida pode facilitar o acesso a recursos para a execução de obras.
3: Para Pedro Lucas Fernandes, a proposta também pode estimular investimentos em áreas como energia, logística e infraestrutura sustentável. Na avaliação do deputado, o aumento dos investimentos pode contribuir para a geração de empregos e o crescimento da renda no Nordeste.
1: Segurança Pública.
2: A Câmara está analisando a criação de uma campanha nacional de prevenção ao desaparecimento de crianças e adolescentes. A reportagem é de José Carlos Oliveira.
4: Projeto de lei em análise na Câmara dos Deputados cria a campanha nacional educativa sobre desaparecimento de crianças e adolescentes. O texto já foi aprovado na Comissão de Segurança Pública com relatório favorável do deputado Sargento Faur, do PL do Paraná.
5: A implementação de campanhas educativas permanentes contribui para disseminar informações úteis, fortalecendo a rede de proteção à criança e ao adolescente. É dever do poder público adotar mecanismos que ampliem a proteção, especialmente diante do crescimento de crimes envolvendo exploração, tráfico de pessoas, aliciamento virtual e outras formas de violência.
4: O relator destaca que a campanha educativa deverá ser realizada principalmente nas escolas públicas e privadas ao longo de todo o ano letivo.
5: O desaparecimento de crianças e adolescentes é uma realidade alarmante no Brasil e exige atuação integrada do Estado, da família e da sociedade. Nesse contexto, a escola desempenha papel fundamental como ambiente de formação, conscientização e proteção social.
4: Estão previstas medidas de orientação em caso de desaparecimento, divulgação dos canais de denúncia e da legislação protetiva, promoção de palestras e elaboração de cartilhas informativas, inclusive com as estratégias de prevenção ao desaparecimento de crianças e adolescentes. A proposta partiu do deputado delegado Éder Mauro, do PL do Pará, inconformado com a sucessão desse tipo de crime no seu estado.
6: No Pará nós temos sumiços de crianças por questões de seitas, por questões de crimes sexuais, principalmente no que envolve embarcações, e por questões de tráfico de órgãos. Então, esse socorro através de uma proposta vai procurar socorrer aqueles que não têm a menor condições de se defender.
4: A proposta que cria a campanha nacional educativa sobre o desaparecimento de crianças e adolescentes ainda vai passar por votação nas comissões de Educação e Constituição e Justiça. Da Rádio Câmara de Brasília, José Carlos Oliveira.
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1: Educação.
3: Maria do Rosário, do PT, critica a proposta do governo do Rio.

0: Rio Grande do Sul de terceirizar a gestão de escolas públicas. Na visão da parlamentar, a medida retira a autonomia das direções escolares e amplia os gastos com empresas privadas.
1: O governo do Rio Grande do Sul decidiu colocar na Bolsa de Valores para terceirizar a gestão das escolas, tirando das diretoras o controle, o comando, a gestão das escolas. Então agora, com isso, o governo pretende gastar muito mais dinheiro com empresas terceirizadas do que entrega para a escola, para a direção, para cuidar das paredes, dos banheiros, para limpeza, para organização da vida da escola. Isso é um grande erro.
2: Maria do Rosário também defende a valorização dos profissionais da educação, com a aplicação da lei que reconhece os professores de creches como integrantes do magistério, a realização de concursos públicos e o fim da cobrança previdenciária sobre aposentados da área.
0: O projeto de Eros Biondini do PL de Minas Gerais quer garantir a autonomia das escolas confessionais. A proposta assegura às instituições o direito de organizar atividades e celebrações de acordo com suas crenças, respeitados os conteúdos da Base Nacional Comum Curricular.
2: O texto também proíbe sanções e restrições ao repasse de recursos públicos motivadas pelo exercício da identidade religiosa da escola. Eros Biondini avalia que a medida protege o direito dos pais de escolher instituições de ensino alinhadas às próprias convicções.
0: Comissões. A Câmara aprovou a criação de um programa escolar de gestão de resíduos sólidos. A repórter Paula Bittar acompanhou a votação.
3: A Comissão de Constituição e Justiça da Câmara aprovou uma proposta que permite que as escolas da rede pública da educação básica criem programas de redução, reuso e reciclagem de resíduos sólidos. O objetivo é conscientizar a comunidade escolar sobre a importância da gestão ambientalmente adequada de resíduos sólidos. Relator na comissão, o deputado Nicolas Ferreira, do PL de Minas Gerais, considerou o projeto condizente com as disposições constitucionais que determinam a proteção do meio ambiente como competência do poder estatal. Segundo o texto aprovado, os resíduos sólidos gerados na escola que não puderem ser reutilizados deverão ser descartados em recipientes próprios, seguindo a padronização já existente, como azul para papel e papelão e vermelho para plástico. A renda da comercialização dos resíduos sólidos recicláveis será usada na compra de materiais e equipamentos para a escola. A proposta, que permite que as escolas da rede pública da educação básica criem programas de redução, reuso e reciclagem de resíduos sólidos, segue agora para a análise do Senado. Da Rádio Câmara de Brasília, Paula Bittar.
4: Desenvolvimento Regional.
2: A Comissão da Amazônia aprovou o relatório de Zezinho Barbari, do PP do Acre, ao projeto que institui o custo amazônico como critério de ponderação nos repasses federais do Fundeb e do programa Dinheiro Direto na Escola, para aumentar o financiamento da educação básica na Amazônia Legal.
0: O objetivo da proposta é compensar os altos gastos com transporte, energia, logística, entre outros, para diminuir a desigualdade e mitigar o descompasso da educação na Amazônia. De acordo com o relatório de Zezinho Barbari, o Ministério da Educação vai definir os novos valores de repasses.
2: Carlos Gomes, do Republicanos do Rio Grande do Sul, apresentou o projeto que desburocratiza o processo de regularização fundiária no país. A proposta simplifica exigências cartorárias e acelera a entrega de títulos de propriedade rural.
0: O projeto permite a verificação de requisitos por imagens de satélite e documentos em imóveis de até 15 módulos fiscais. Carlos Gomes argumenta que a falta de regularização gera insegurança jurídica no campo e dificulta o acesso a crédito para pequenos e médios produtores.
4: Meio ambiente.
2: Projeto de Mário Eringer, do PDT de Minas Gerais, obriga os centros de processamento de dados a implantarem soluções hídricas próprias para o resfriamento de suas instalações. O texto proíbe que os data centers utilizem água de reservatórios públicos destinados ao abastecimento humano.
0: De acordo com Mário Eringer, o avanço tecnológico e a demanda por inteligência artificial exigem um consumo muito elevado de água, o que gera riscos de desabastecimento. A proposta concede um prazo de até 3 anos para que os empreendimentos se adaptem às novas regras ambientais.
2: Luiziane Lins, da Rede do Ceará, é autora de um projeto que criminaliza o abandono de animais

0: fechados em clínicas e hospitais veterinários após a alta médica. Pela proposta, o tutor que não retirar o animal em até 72 horas após ser notificado poderá responder pelo crime de abandono.
1: Luiziane Lins também propõe que clínicas e hospitais veterinários exibam avisos informando que abandonar animais nesses estabelecimentos é crime. Para a congressista, a medida facilita a responsabilização dos tutores e reforça a proteção aos animais.
2: Transportes.
0: Rodrigo de Castro, do União de Minas Gerais, comemora a inauguração de duas pontes na BR-356, entre os municípios de Ervália e Muriaé. Segundo ele, as obras aumentam a segurança dos motoristas e reforçam a ligação da Zona da Mata com os estados do Rio de Janeiro e do Espírito Santo.
3: Há muito tempo, todos que passavam ali conviviam com uma situação absolutamente de insegurança e agora tem uma rodovia muito mais segura com a construção das pontes de Imbaúba e da usina nos municípios de Rosário da Limeira e Ervália. E graças a um trabalho que eu fiz como parlamentar, acompanhando aí junto aos ministérios, cobrando licitação, cobrando documentação, cobrando dos ministros, cobrando do pessoal do DENIT para que essas obras fossem executadas.
1: De acordo com Rodrigo de Castro, as novas pontes também devem impulsionar o turismo e facilitar o deslocamento da população que utiliza a rodovia para acesso a serviços e ao litoral do Rio de Janeiro e do Espírito Santo.
0: A Comissão de Defesa dos Direitos das Pessoas com Deficiência aprovou o relatório de Paulo Alexandre Barbosa, do PSD de São Paulo, ao projeto que cria a política de acessibilidade veicular sustentável, com carros adaptados de fábrica e abastecidos com tecnologias limpas.
1: Paulo Alexandre Barbosa reformulou a proposta original para incluir o termo veículos eletrificados, como híbridos, elétricos e outras variantes, e permitir o acesso a tecnologias mais baratas. Além disso, ele inclui a expansão dos benefícios para frotas de táxis e transporte coletivo.
2: Trabalho.
0: Avança na Câmara o projeto de lei que regulariza o transporte intermunicipal feito por taxistas. A repórter Silvia Munhato tem os detalhes sobre a medida.
4: A Comissão de Desenvolvimento Urbano da Câmara dos Deputados aprovou o projeto que estabelece condições para que o serviço de transporte individual por táxi em trajetos intermunicipais ou interestaduais não seja caracterizado como transporte irregular de passageiros. O relator, deputado Hildo Rocha, do MDB do Maranhão, exemplificou o que vem acontecendo com os taxistas.
5: Hoje em dia, grande parte das cidades estão conurbadas, ou seja, emendaram uma na outra. Eu dou um exemplo como São Luís. São Luís, a capital do Maranhão, é uma ilha. Dentro dessa ilha tem quatro municípios juntos. Se o taxista leva um passageiro para a Raposa, se a fiscalização alcançá-lo, vai multá-lo porque vai ser considerado um transporte clandestino.
4: Com o projeto, o transporte intermunicipal ou interestadual por taxistas não será considerado irregular se for previamente solicitado por meio eletrônico, aplicativo, telefone ou mensagem. Também o retorno do taxista ao município de origem com passageiro previamente solicitado por meio eletrônico não vai caracterizar captação irregular de passageiros, mas permanecem vedadas a abordagem em via pública, a captação espontânea de passageiros fora da área de autorização e a utilização do serviço em desacordo com as normas municipais. O projeto que regula o transporte intermunicipal pelos taxistas ainda será analisado pelas comissões de Viação e Transportes e de Constituição e Justiça. Da Rádio Câmara de Brasília, Silvia Minhato.
2: Homenagem.
1: Ana Paula Leão, do PP, sugere que a Romaria de Nossa Senhora da Abadia, realizada em Minas Gerais, seja reconhecida como manifestação da cultura nacional. O texto autoriza o poder público a criar políticas de fomento para garantir infraestrutura e assistência aos fiéis.
0: Ana Paula Leão explica que a tradição é centenária e mobiliza milhares de pessoas na primeira quinzena de agosto. A deputada ressalta que a Romaria transcende o aspecto religioso para se transformar num espaço de socialização que ajuda a preservar a identidade regional.
1: Está em análise na Câmara projeto de Ribamar Silva, do Podemos de São Paulo, que concede ao município de Osasco o título de Capital Nacional do Trabalho. O deputado

0: Sugeriu 19 de fevereiro como data oficial para celebrar a homenagem.
1: Ribamar Silva argumenta que o reconhecimento destaca a importância econômica de Osasco, considerado um dos principais polos industriais, comerciais e de serviços do país. Na visão do parlamentar, a medida valoriza a tradição de trabalho e empreendedorismo do município.
0: Termina agora o Jornal Câmara dos Deputados, produzido pela Rádio Câmara, com trabalhos técnicos de Wellington Teles e apresentação de Luciana Vieira e Val Monteiro. Boa noite.
1: Uma boa noite para você. Fique agora com as notícias do Tribunal de Contas da União.
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3: O Tribunal de Contas da União avaliou os pagamentos de benefícios do Regime Geral da Previdência Social feitos em 2025. 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O tribunal determinou que o Ministério da Previdência e o INSS criem mecanismos para verificar, de forma periódica, se essas concessões continuam regulares. 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

de volta, dando sequência no Boa Noite Sintonia desta segunda, 21 de setembro. Após a voz do Brasil, segue o Boa Noite até meia-noite.

Tá aí, Zé Moraes, Amor Virtual, aqui no Boa Noite, sintonia quando são 10 da noite com 7 minutos, 10:07 na sua 94.7 FM Tuporanga, temperatura marcando 16 graus. Flávio Dalcini, banda Ouro, quilômetro 11, boa noite.

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10 da noite com 17 minutos, temperatura 16 graus no centro de Tuporanga. Até meia-noite, vamos juntos com muita música. Aqui no Boa Noite, o Sintonia trazendo agora para matar saudade, música das Marcianas de 1991.

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participação de Flávio Dalcin. 10h29. É o Boa Noite Sintonia, com muita música, com muito sucesso para você acompanhando em casa, no trabalho, no nosso site, nosso aplicativo, em qualquer lugar, curtindo mais uma atração musical.

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0: 18 pras 11. Sintonia no carro, no seu rádio, no seu trabalho, onde quer que esteja. Uma excelente noite de segunda-feira, 21 de setembro, 16 graus a temperatura aqui no centro de Tuporanga, Santa Catarina. Mais moda, mais sucesso chegando.

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Hora do Adeus, Banda Gralha Azul. Faltando apenas 9 para as 11. É o Boa Noite, o Sintonia ao Vivo até meia-noite, até a chegada do madrugadão. Muita moda para você. Vamos matar a saudade.

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sintonia, 11:05 da noite, tá aí o som de Mano Lima. Quando eu crescer é a moda, na 94.7 FM. Chove em Tuporanga, temperatura 16 graus. Até meia-noite tem Boa Noite Sintonia, meia-noite às 5 tem Madrugadão. Madrugão até 5.

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2: Eu quero dar um abraço a todos ligados nessa belíssima programação e aproveitar e fazer um apelo.

musical Universo aqui no Boa Noite Sintonia. É a programação musical com muita música bonita até meia-noite para você. Acessando o nosso site, você se informa com muita informação. O site é abastecido com notícias todos os dias para você. Coleta de embalagens de defensivos agrícolas chega a 7 comunidades de Ituporanga nesta terça-feira. É amanhã, portanto, dia 22, com locais e horários em Alto Rio Novo, na igreja, das 8 às 8:30, em Chapadão Santana, na igreja, das 9 às 10, Barragem, na igreja, das 10:30 às 10:45, Braço Perimbó, ginásio de cima, das 14 às 14:15, Lajeado Águas Negras, na igreja, das 14:45 às 15:15, em Alto Águas Negras, na igreja, das 15:45 às 16:15, e também Ribeirão Clauber, na escolinha, das 16:30 às 17:00. É amanhã então, né? A coleta de embalagens de defensivos agrícolas, muito importante. No site da Sintonia tem muita informação para você se informar. Criança de 1 ano morre após possível engasgo.

em Laurentino. É, também, três homens são detidos em Tuporanga com veículo roubado em Barra Velha. Helicóptero com o cantor Rick, da dupla Rick e Renner, desaparece

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E aí, Tuporanga, e o programa Boa Noite, o Sintonia, faltando 17 minutos pra meia-noite. Mais um sucesso chegando com a Banda América.

aí, linda demais, sucesso pra recordar aqui no Boa Noite Sintonia, faltando apenas 6 minutos para meia-noite, tem madrugadão já já pra você até as 5 da manhã, saideira do programa com os atuais, Auto Reverse, anos 70, finalizando o Boa Noite Sintonia.

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2: Uhum. Tá falando em caçada e pescada e coisa, esses dias eu desci lá pra Belindrópolis comprar uma terra.
3: Mas a bicho velho, e era grande a terra?
2: Não, duas caçambadas pra aterrar um bueiro. Você que foi caçador e pescador e coisa, sabe divulgar o passarinho assim, qual é que é o macho e qual é que é a fêmea?
4: Não, eu de vista assim, não sei, só não, tucano.
2: Mas é bem simples.
4: Como?
2: Você arranca um punhadão de minhoca e joga assim no terreiro. Elas ficam caminhando pra lá e pra cá. Os passarinhos macho comem os machos e as fêmeas comem as fêmeas.
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1: Você sabia que os cães conseguem sentir o tempo? Eles não entendem as horas como a gente, mas conseguem perceber mudanças no ambiente e na rotina. Por isso, muitos cachorros sabem aproximadamente quando está chegando a hora do passeio, da comida ou quando o dono costuma voltar para casa.
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2: Aí fica ruim.
1: Liga,
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0: As marcas de carros mais conhecidas do mundo, Toyota, Volkswagen, Ford, Chevrolet, Honda, Mercedes-Benz, BMW e Hyundai, estão entre as marcas de automóveis mais reconhecidas internacionalmente. Algumas atravessaram gerações e ajudaram a transformar a indústria. A Ford, por exemplo, ficou marcada pela popularização da produção em massa no início do século XX. Já a Toyota tornou-se referência mundial em métodos de produção que reduziram desperdícios e influenciaram indústrias de vários setores.
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1: E sabia que até as baratas podem gerar eletricidade? Cientistas descobriram que uma simples barata pode produzir energia suficiente para acender uma lâmpada LED por até 40 dias. Isso porque os ácidos naturais da barata reagem com os metais, criando uma pequena corrente elétrica.
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1: Isso é Vitor Fernandes.

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1: Na natureza existem coisas espetaculares, não é mesmo? E uma delas é a casa do João de Barro, você não acha? Como é que o João de Barro afinal escolhe o lugar para construir a sua casa? Você já se perguntou? Seguinte, o João de Barro aprende a identificar a direção do vento ao longo de sua vida. Na época de reprodução, o pássaro constrói o seu ninho na direção contrária ao vento para que a fêmea e os filhotes fiquem protegidos da chuva e das ventanias. Por isso, e você vai observar, né, o João de Barro, ele nunca ocupa a mesma casa duas vezes. Um ano ele constrói a boca para um lado, a portinha para o outro, e assim segue, né? Ele se orienta, na verdade, pelo seu instinto e sempre tenta ficar ao contrário da direção do vento. Por isso, é dessa forma que o João de Barro escolhe o lugar para

0: construir a sua casa. Agora, você já sabe.
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0: Deus do céu, tamo junto, meu pai.
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2: Você sabe como funciona o Sistema CNA, FAESC, Senar, Sindicatos Rurais? Em âmbito nacional, a CNA é a voz institucional do setor agropecuário, com atuação junto aos poderes públicos, na defesa de políticas para o campo e na elaboração de propostas voltadas ao desenvolvimento do agronegócio. Em Santa Catarina, a FAESC representa os interesses dos produtores e articula ações estratégicas para o setor produtivo. 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Juntas, essas entidades trabalham para fortalecer o agronegócio. 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
7: Uma raposa estava com fome e olhou um delicioso cacho de uvas penduradas em uma vinha. Decidida, a raposa fez vários esforços para alcançar as uvas, mas não conseguiu cumprir a missão. Tentou, se esforçou e tentou.

mais uma vez. Percebendo que não conseguiria pegar as uvas e com um ar de desprezo, a raposa decidiu ir embora, pensando assim: ah, deixa quieto. Essas uvas são verdes e parecem nem estar saborosas. Hoje eu quero convidar você a pensar nessa história e perceber a quantidade de vezes que as desculpas, os pretextos e as justificativas ocupam o lugar das oportunidades. Quantas e quantas pessoas deixam a vida levar, vivem acomodadas e conformadas esperando para ver o que vai dar. Reclamam de tudo, mas nada fazem para mudar a situação. Diante de um cenário cada vez mais competitivo, é notório perceber a existência de pessoas que fazem acontecer, chamam a responsabilidade para si e buscam alcançar seus objetivos, metas, planejamentos e ações. Pessoas que não aceitam ficar escondidas atrás das desculpas e das justificativas. E você que está ouvindo a rádio agora, de que lado você está? Das pessoas que deixam a vida levar ou daquelas pessoas que procuram levantar e agir? Lembre-se, quem busca alcançar um objetivo encontra um jeito. Quem não quer agir, arruma uma desculpa.

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4: Bom dia, bom dia, bom dia da sintonia pra você. 5:05 agora. Olha a hora, 5:05, bom dia, bora que bora, vamos que vamos. Pra mais uma terça-feira, hoje 22 de setembro de 2026. Bom dia pra você, meu amigo, bom dia pra você, minha amiga, pra você aí do outro lado do rádio, na líder de audiência na região da Cebola, em 94.7 FM. Seja bem-vindo, seja bem-vindo à nossa programação recheadinha de atrações pra você nesta madrugadita de terça-feira, pra quem está no rádio, pra quem está conectado aí no portal de notícias, no site mais clicado, no sintonia.fm.br. Pra você que nos ouve no aplicativo, no celular, do smartphone e na palma da sua mão, tá curtindo com a gente na Alexa também. Alexa, toca a sintonia de Tuporanga, Alexa. E bora curtir o nosso bom dia de terça-feira, depois aí, né, de uma tarde de segunda-feira, noite, madrugada de chuva. Nesse momento não chove aqui no centro de Tuporanga. Temperatura aí é entre 14 e 15 graus. Agora aqui na terra da Cebola, na terra da Santa, da sintonia do nosso bom dia.
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4: Vem com tudo com a sintonia. 45 anos de história com você, 45 anos no ar, hein? Sempre uma boa companhia. Para mais um dia, para mais uma terça-feira, que seja abençoada por Deus, que seja maravilhosa, que seja produtiva, repleta de coisas boas, de alegria, de felicidade. E assim será o nosso dia. E não custa nada também agradecer. Já agradeceu a Papai do Céu por mais esse dia? Bora agradecer então, né? Por mais essa oportunidade de vida, que Papai do Céu nos abençoe, nos guarde, nos ilumine, nos proteja, nos conduza, e o nosso dia vai ser maravilhoso, viu? Vai ser abençoado, e bora com tudo com o nosso bom dia por aqui.
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4: 5:07 a programação da sintonia 5:07 por aqui. Favorito que tá na carona aí. Bora que bora, você que tá correndo sentado no tapetão preto. Para você estradeiro, motorista aí que tá na carona curtindo com a gente. Aquela tensão redobrada no trecho, né? O asfalto continua molhado, alguns pontos aí tem água na pista ainda, aquela aquaplanagem, né? Aquela pocinha da

0: perigo ali. Para quem está nas estradas do interior também, né? Atenção, pode ter tido daqui a pouco alguma, algum deslizamento, algum desbarrancamento por aí, pode ter mais lama, mais barro na estrada. Então, enquanto tá escuro aí, toda atenção, né? Redobrada para você que está na estrada aí, nas SCs aqui da nossa região da Cebola, pelas BRs aí, né? Nas estradas, nas ruas aí, vai com atenção, vai com calma, com tranquilidade, com paciência e vai na proteção aí, ouvindo o nosso bom dia por aqui. Para você, trabalhador do cedo, para você das madrugadas dos nossos aí, tá agarrado na lida já? É, tá trabalhando aí, ouvindo o nosso bom dia? Para você, trabalhador da cidade, para você, trabalhador do interior, onde quer que você esteja, aonde quer que você vá, o som da sintonia vai com você.
1: Como é bom acordar.
0: Bom demais acordar todos os dias, então.
1: Bom dia.
0: Bom dia. Curtindo o nosso bom dia. E tomando aquele cafezinho, dá pra dar aquela esquentada no coração aí. Aí, tomando seu café, água tá lixando na chaleira. Tá saboreando o seu mate, já tá agarrado naquela erva cedo. Ei, recadão no rádio, tem bom dia, sintonia por aqui. Fala, piá, bora aqui, bora, vamos que vamos pra mais um dia. Alôzão pro Beto e pra Lu, curtindo a melhor do sul do mundo. Curtindo a programação do nosso bom dia por aqui. Povaredo lá de Salete, curtindo a programação do nosso bom dia, sintonia.
2: Oi, Diogo, bom dia, que é o Emerson. Meu Deus, que chuvarada, cara.
0: Chuvarada. Meu Deus,
2: que nem buia. Quer mandar um alô pro meu pai, pra minha mãe, Bernardinho Alfredo Wagner, Valdecir Batista e a Vanessa e os guris Barro Branco, e pra todas as amigas, amigas que estão ouvindo a rádio, pra todo mundo, tá bom? Bernardinho Alfredo Wagner aqui da Embuia, pra todo mundo.
0: Tá falado, então, um abraço pro Emerson Schuller, povo aí de todos os cantos, curtindo a programação do nosso Bom Dia Sintonia por aqui. Alô, Adelaide Martendal no Rio Antim, em Petrolândia, também tá com a gente. Bom dia pro Adélio de Moraes. Alôzão pro Antônio Luiz Alfa, lá do Figueiredo, alô, Chapadão do Lajado, bom dia, seu Antônio. Bom dia por aqui, tomando aquele chimarrão, Diogo, curtindo a programação da sintonia. Um abraço aí para dona Tereza, pro seu Pedrinho, o Claudinei mandou um recadão pra gente, valeu, Claudinei. Bom dia, Diogo, que Deus nos ilumine aí pra mais um dia de luta, viu? Abraço aí da Rose Quinote, aqui no bairro Nossa Senhora de Fátima, pertinho, pertinho aqui, vizinha, curtindo a programação do nosso bom dia. Tem recadão aqui da Denise Roller, a Denise tá lá em Dayal curtindo com a gente. Oi, Diogo, bom dia. Quero agradecer a todos aí pela corrente de oração pra mamãe, pra Idete Giacomelli, que já está em casa se recuperando, viu? Curtindo a sintonia. Ei, coisa boa demais. Abraço aí pra dona Idete. Boa recuperação lá em Presidente Nereu. Curtindo a programação da sintonia sempre, todas as manhãs, hein? Ligadinha com a gente. Alô, dona Idete. Alô, seu Zeca. Ô, Denise, agradeço, hein? É por deixar a nossa audiência bem informada, trazer essa boa notícia. Então, mamãe já passou pela cirurgia, tá se recuperando bem e tá lá com a gente.
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0: Então vem com o nosso bom dia de terça-feira por aqui. 5:11, Chiquito e Bordoneio.
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4: É o nosso bom dia nas manhãs aqui da sua Sintonia. Tem prestação de serviço, tem utilidade pública, o rádio a serviço da comunidade.
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4: 5:19, já 5:19, madrugadita neste 22 de setembro. Lembrando que hoje tem debate Acaerte Eleições 2026, a partir das 9 horas da manhã, a Sintonia retransmite aí aqui no rádio em 94.7, pelo aplicativo, na Alexa, no nosso portal de notícias, também em vídeo, nos nossos canais no YouTube e no Facebook também, o debate aí com os candidatos ao governo do estado de Santa Catarina, a partir das 9 horas da manhã até as 11 horas da manhã, 2 horas aí de debate, direto de Florianópolis, ao vivo, todas as informações aí nesta manhã de terça-feira por aqui. Até por conta disso, né? Algumas adequações na nossa programação nesta manhã, tanto aqui no nosso Bom Dia Sintonia, como também aí no Manhã da 94. Então, convido você, a partir das 9 horas da manhã, a acompanhar o debate com os candidatos ao governo do estado de Santa Catarina. Debate promovido aí pela Acaerte, a Associação Catarinense das Emissoras de Rádio e Televisão, direto de Florianópolis. Bom dia pro Beto, bom dia pra Lua, lá de Alto Molungu, o Varedo lá de Vidal Ramos, curtindo a programação do nosso Bom Dia por aqui. Alô, Krieger, abraço pros guerreiros das madrugadas aí, curtindo com a gente, boa terça-feira. Abraço pra Terezinha Vires, tá mandando pra filhada a Cristiane Clemente Franz, a Cristiane que está de aniversário hoje, parabéns, felicidades pra ela, tudo de melhor na sua vida, desejo aí, aqui no nosso Bom Dia, parabéns a todos os aniversariantes deste dia 22 de setembro. Vai o nosso abraço por aqui. Bom dia pra você.

0: Domino ano aqui no nosso Bom Dia nessa manhã de terça-feira. 5:24, bom dia.
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0: 5:30, agora 5:30 da manhã.
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0: Simbora, simbora por aqui. Tava naquele soninho bom, mas não tem jeito, tá na hora de sartar já. É, tava despertando já. O Alvarez já tá passando por aí, largando a mão na buzina. E o galo do vizinho já tá naquela cantoria assim. Então simbora, simbora pra mais uma terça-feira. Bom dia, sintonia por aqui, com o seu recado, com o seu alô, com o seu bom dia, valendo também na programação sintonia, pra deixar você ouvinte muito bem informado também. Já por aqui tem João Sérgio, nosso repórter de sintonia, ocorrências policiais, trânsito, segurança pública, Ronaldo Coutinho, nosso homem do tempo, pra atualizar a previsão aí para esta terça-feira, este decorrer de semana, aqui em toda a nossa região da Cebola, em todo o nosso grande Alto Vale do Itajaí. Vamos trazer muitas informações nesta manhã de terça, ainda na programação do nosso Bom Dia. Tem você ouvinte, eu também sendo nosso repórter da comunidade, tem informações aí da sua rua, aí do seu bairro, tem notícias do trânsito, tá na carona curtindo com a gente, compartilhe por aqui, 9192-0947. Precisando, nós vamos em busca de mais detalhes também, é só atualizar nossa audiência, manda o recadão 9192-0947 para você participar, para você ser o nosso repórter da comunidade.
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0: No nosso bom dia, João Luiz Correia e a tal da velha morada. 5:31. 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
2: A Associação dos Fumicultores do Brasil, a AFUBRA, aprovou um aumento do peso máximo indenizado por pé de tabaco. O índice passará de 66 para 70 gramas por pé. Segundo o presidente Marcílio Drescher, o novo índice vai servir de base para cálculos de coberturas concedidas aos associados em caso de perdas nas lavouras.
3: Ainda este ano, reajustamos ele para um patamar maior, ou seja, 70 gramas. Isso é um aumento real de 6,06%, que o produtor, quando tem indenização, auxílio do mutualismo, vai receber a mais esse cálculo. Pode parecer pouco essas gramas por pé, claro, porém o valor que se paga sempre é da URM, ou seja, o máximo de uma tabela de tabaco, muitas vezes superada, inclusive, como foi nesse ano. Depois de 2 anos consecutivos com algumas sobras no sistema mútuo, que é guardado em reserva, nós havíamos um compromisso de fazer essa adequação, que se fez então em momento que se receberia um valor X, se recebe um valor Y, que é de 6,06% melhor para o nosso produtor.
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4: Se vai chover, ficar frio ou calor, quem pode te informar é o nosso Ronaldo Coutinho. 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
12: 5:40 nesta terça-feira, por aqui, 5:40 amanhã deste 22 de setembro. Lembrando, hoje, a partir das 9 horas da manhã, a Sintonia transmite o debate com os candidatos ao governo do estado de Santa Catarina, direto de Florianópolis. Debate promovido, hein, pela Associação Catarinense das Emissoras de Rádio e Televisão, ACAERT. Estaremos transmitindo no rádio, também em vídeo, nos nossos canais no YouTube e no Facebook, o debate ACAERT. Eleições 2026, das 9 horas da manhã até às 11 horas da manhã. Acompanhe com a gente. Abraço pro Ivo Sene, lá em Chapadão do Lajado. A esposa Marisete estão por lá tomando aquele chimarrãozinho, curtindo a programação do nosso Bom Dia. É, Diogo, depois aí de muita trovada, chuva forte ontem à noite em toda a nossa região por aqui. Tivemos também granizo ontem aqui na nossa região. Alô, Odair José Pereira, como é que temos? Boa sexta-feira, boa sexta não, boa terça-feira por aí. Abraço, Oda. Alôzão pra Nadir Pereira lá em Vidal Ramos, ligadinha com a gente. Bom dia, dona Nadir, agradeço a companhia, sempre cedinho, acompanhando o nosso Bom Dia Sintonia. 5:41, ele chegou cedo hoje também, João Sérgio. A gente até brincava ontem que, como nós teremos o debate da CAERT hoje, é por conta do debate, a gente vai ter uma programação mais enxuta, digamos assim, de algumas modificações, alterações na programação nesta manhã aqui no nosso Bom Dia e no Manhã da 94 também, né? Adequando a programação por conta aí das 2 horas, né? Do debate com os candidatos ao governo de Santa Catarina. E a gente falava ontem, João, que, né? Esperamos que as informações de terça-feira, ou pode acontecer também que a segunda-feira seja bastante movimentada. A gente só não imaginava que seria tanto assim também, né, João?
13: É, bom dia. É bem movimentada.
12: Tem ocorrências aí pra tudo quanto é que é lá do helicóptero desaparecido. É, rapaz do céu.
13: Bem complicado. Carro roubado em Barra Velha.
12: Pois é, começou cedo. Foi já, né?
13: Pego aqui pela polícia em Tuporanga.
12: Já cedo do portal ali, abordaram o veículo, colocaram os ali.
13: Muitos acidentes. Criança que morreu em creche.
12: Eu vi também essa, meu Deus,
13: meu que tristeza. Meu Deus. Vamos tentar pelo menos contar um pouquinho de cada coisa aqui.
12: Chuva forte na nossa região ontem.
13: Muita chuva.
12: Mas pelo que a gente acompanha aí, o sistema antigranizo, e desde o começo já foi falado, ele não evitaria o granizo.
13: É.
12: Mas diminuiria constantemente.
13: O tamanho das pedras.
12: E aparentemente

0: parece em parte ter funcionado já nesse. É,
1: pelo menos caíram praticamente uniformes, né?
0: É.
1: Tudo mesmo tamanho de quilica, assim, né? Sabe lá, Deus, poderia ter sido algo bem maior. É, enfim.
0: Segunda-feira foi intensa.
1: Foi complicado.
0: E o helicóptero, né? Desaparecido aí na região serrana com o cantor Rick, ontem, na dupla Rick Renner.
1: É, ontem, o primeiro informe dos bombeiros que tinham recebido chamado, estavam se deslocando lá para o Urubici, a gente já informava aqui. E depois ficamos ao longo do programa atualizando informações. Mas até o presente momento, as equipes trabalharam durante toda a noite, Diogo. E até o presente momento, o helicóptero com quatro pessoas a bordo, entre elas o cantor Rick, da dupla Rick Renner, o helicóptero continua desaparecido ainda.
0: Acompanhava nessa madrugada ainda, informe da Defesa Civil, a concentração, né? O ponto deles lá é a Prefeitura de Urubici. Uhum. E até eles receberam informações de muitas pessoas que querem ir, né? Auxiliar, ajudar nas buscas, com drones também, uhum. mas está proibido, né, qualquer tipo de aeronave sobrevoar a região que não tenha autorização.
1: Até porque a FAB agora entra em ação.
0: Exatamente.
1: Com os helicópteros agora de manhã, né?
0: A partir das 6 horas aí deve retomar as buscas aí com outras equipes, né? Com drones, com infravermelho,
1: cachorro,
0: e tudo mais.
1: Equipe especializada, né?
0: E segundo as informações também, como o helicóptero é um dos mais modernos que tem, do grupo do Neymar, não é? Ele tem um dispositivo que, com o impacto, ele aciona lá um dispositivo, um alerta, e esse dispositivo não foi acionado. Então a esperança é que o
1: que
0: avião,
1: um pousado,
0: o helicóptero,
1: né,
0: tenha feito um pouso de emergência. Como o local é 1.400 metros de altura, é difícil comunicação por lá. Então a esperança é que se encontrem ainda todos com vida, aí nessa terça-feira.
1: Então vai ser os olhos, eu vi agora a imprensa nacional está lá em Urubici, né? Os olhos da imprensa hoje estão voltados para Santa Catarina para esse fato, infelizmente, né?
0: E tivemos o empresário do Poranguense, que também passou apuros ontem,
1: um susto,
0: né?
1: Conversei também com ele ontem à noite.
0: Também precisou fazer um pouso de emergência no Vale do Itajaí.
1: Na verdade, ele não fez pouso de emergência. Eu conversava com ele à noite. Como chovia muito, ele pousou o helicóptero por precaução.
0: Tá certo.
1: Né? Ele disse, eu cuido muito, João.
0: Se aqui embaixo, né, a gente andando de carro, o limpador às vezes tem que colocar no máximo ali e não consegue dar conta de enxergar, imagina quanto mais alto você tá ali, né?
1: Eu não sei, né? Eu só andei de helicóptero com o tempo bom, mas eu acho que deve dar uma chacoalhada, uma coisa assim, sei lá, né? Eu não quero andar também, não.
0: Mas também passou por apuros ontem aí, né? Prevenção, então acabou pousando o helicóptero.
1: O helicóptero e tal, daí uma família auxiliou. Mas tá tudo bem, ele até disse, eu cuido, eu sou precavido. E tá certo. Qualquer 3 metros de altura que cai, pode ser uma lambança, né?
0: Daqui a pouco o senhor volta, então?
1: Volto, sim.
0: Vamos conversando muito nessa manhã de terça-feira por aqui, né? E repito, a gente adequando a nossa programação, por conta aí que a sintonia transmite a partir das 9 horas da manhã o debate com os candidatos ao governo do estado de Santa Catarina. Acompanhava até alguns debates aí, alguns cortes na imprensa do estado aí. Se for como ocorreram outros debates aí, pega fogo, é bate-boca, é discussão aí, mas é a partir das 9 horas direto de Florianópolis. No nosso Bom Dia faltando 12 minutos para as 6, 5:48 agora 5:48 no Bom Dia.
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0: Os Monarcas.

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3: Essa é a sua sintonia, líder de audiência na região da Cebola. 5 minutos faltando para as 6 para falar da loja Bem Que Tem, do restaurante do CT Leonas. 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Alô, Dionísio, bom dia.
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3: Valeu, Dionísio. Tá falado. Tem o recadão no nosso bom dia.
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1: E o nosso Bom Dia Sintonia dessa terça por aqui. 5:58, povoarendo na carona. Pra você, motorista aí, curtindo com a gente. Abraços, recados, alôs aqui no nosso Bom Dia. Alôs aqui pra Leila Schmitz, lá em Vidal Ramos. Alô, Leila, boa terça-feira por aí, ouvindo o nosso Bom Dia por aqui. Um abraço pra você. Alô, Sérgio Pereira, lá em Chapadão do Lajado, também tá no nosso Bom Dia. Um abraço, Wilson Reis, e também tá ligadaço com a gente por aí. Alô, Borba, lá no Barracão, lá em Alfredo Wagner. Bom dia para os amigos aí na capital das nascentes. O Vanderlei Kisters também tá mandando seu bom dia para toda a nossa audiência. A Juliana Pereira tá mandando pro pai. O Arlindo Pereira, o seu Arlindo tá de aniversário hoje. Aquele abraço, felicidades aí pro seu Arlindo Pereira. Alô, Gilson Cal, tá lá nas Três Barras, cedo garrado e curtindo a programação do Bom Dia por aqui. Bom dia pro Júlio Schumacher. Ô, Diogo, que seja um debate de ideias, viu? E não de troca de acusações e lavação de roupa suja. Que assim seja, é isso que o eleitor espera, né? Abraço, Júlio. Tá ligadas curtindo o nosso Bom Dia por aqui. A partir das 9 horas da manhã, debate Acaerte Eleições 2026. Debate com os candidatos ao governo de Santa Catarina.

0: nosso Bom Dia, pontualmente às 6 horas.
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4: 6:03 aqui no nosso Bom Dia Agora, 6:03, manhã desta terça-feira, 22 de setembro. Seus destaques, João Sérgio: trânsito, segurança pública, polícia e algumas das ocorrências das últimas horas.
5: Vamos a elas então, meu querido Diogo. Olha, veículo roubado em Barra Velha é recuperado em Ituporanga pela PM. Três pessoas foram presas. Destaco ainda de que criança de 1 ano e 7 meses morre após possível engasgo em creche aqui no Alto Vale do Itajaí. Cantor Rick estava em helicóptero que está desaparecido durante voo na Serra Catarinense, em Urubici. As buscas pelo helicóptero prosseguem na manhã desta terça-feira. Já, aqui no Bom Dia.
4: João Sérgio vai estar com a gente ao longo desta manhã trazendo as informações. Em instantes tem ele, o Ronaldo Coutinho, e a previsão do tempo.
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4: 6:07 aqui no nosso Bom Dia. 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
2: 6:10 aqui no nosso Bom Dia.
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2: É que o dia já tá clarinho nessa terça-feira, 22 de setembro. Bom dia aqui no rádio, um abraço pro Jailson Scheit, o Jailson lá no Caetela, em Alfredo Wagner, curtindo a programação do Bom Dia com a gente. Quem tá tomando aquele chimarrão agora? O Valdir Schumacher aqui no Girassol em Ituporanga. Inclusive o Valdir tá lá, mateando na cuia personalizada da sintonia também, mas que tá ali. Abraço, Valdir. Bom dia, sintonia pro Marcelo de Souza. Daí ligarás curtindo a nossa programação por aqui também. Para você vir participar, para você interagir com a gente, para você ser o nosso repórter da comunidade. Tá valendo 9192-0947.
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2: 6:10. Já tem Ronaldo Coutinho e a previsão do tempo. Agora tem João Sérgio com a gente trazendo informações já nesta manhã de terça por aqui. João, com você.
6: Muito bem, meu querido Diogo. 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E a Polícia Militar recuperou na manhã de ontem, em Ituporanga, um veículo que havia sido roubado durante a madrugada em Barra Velha. A PM recebeu informações de que o automóvel seguia em direção a Ituporanga e por volta das 10 horas, durante rondas, os policiais localizaram o veículo com as características informadas e iniciaram o acompanhamento. A abordagem ocorreu no bairro Santo Antônio, 3 homens estavam no automóvel e, segundo a Polícia Militar, confessaram a participação no roubo e todos foram levados para a delegacia. E a Polícia Militar realizou buscas por um homem após uma ocorrência de furto e dano em uma residência no bairro Canoas, em Rio do Sul, na manhã de ontem. A ocorrência foi registrada por volta de 9 horas. Segundo o relato do morador APM, o próprio filho pulou o muro da propriedade, arrombou a porta da casa e pegou a chave do veículo. Ainda conforme a vítima, o homem aparentava estar sob efeito de drogas, portava uma faca e ameaçava tirar a própria vida. Em seguida, ele deixou o local com o automóvel, levou junto a filha, uma criança de 2 anos e meio. Os policiais constataram sinais de arrombamento.

0: e dando na porta da residência. Características do veículo foram repassadas às equipes que iniciaram buscas para localizar. O caso registrado, Diogo, em boletim de ocorrência, até o momento não há outras informações. Três pessoas ficaram feridas em uma colisão entre um Volkswagen Polo e uma carreta Iveco na BR-470 no Canoas. O acidente ocorreu ontem às 18h30. Lá em Rio do Sul, as vítimas foram encaminhadas ao hospital regional. Também três pessoas ficaram feridas após uma carreta sair da pista na BR-470 no trevo de acesso à Agronômica. O acidente foi por volta de 14h10 de ontem. As vítimas também foram encaminhadas ao hospital. E uma criança de 1 ano e 7 meses morreu após uma ocorrência de possível engasgo numa creche lá em Laurentino. O caso foi registrado por volta de 5h20 da tarde de ontem. Segundo o Corpo de Bombeiros Militar, desde o acionamento, a central de emergência orientou por telefone a realização de manobras de desobstrução das vias aéreas e de reanimação por aproximadamente 14 minutos. Conforme relatos repassados aos bombeiros, a criança havia se alimentado por volta de 16h e foi encontrada sem sinais vitais por volta de 17h10, quando o pai chegou para buscá-la. Equipes do SAMU, Corpo de Bombeiros e Polícia Militar estiveram no local. Os socorristas realizaram manobras de reanimação, respiração, durante pelo menos 1 hora. Apesar das tentativas, a criança não apresentou resposta. A médica da unidade avançada do SAMU confirmou o óbito no local. E o cantor Rick Solo, de 59 anos, da dupla Rick Renner, estava no helicóptero que desapareceu após decolar de Porto Belo, no litoral norte de Santa Catarina, ontem, segunda-feira. A informação foi confirmada pela assessoria do artista. Segundo a assessoria, também estava a bordo o empresário Bruno Avelar, um videomaker e o piloto da aeronave. O helicóptero seguia em direção à Serra Catarinense quando perdeu comunicação. A Força Aérea Brasileira e o Corpo de Bombeiros Militar de Santa Catarina mobilizaram equipes para localizar a aeronave e os 4 ocupantes. As buscas terrestres se concentraram na região de Urubici e utilizam como referência informações relacionadas ao último sinal de celular de um dos ocupantes. A FAB informou que o Salve Aéreo Curitiba coordena as ações aéreas. Um helicóptero H-60 Black e uma aeronave SC-105 Amazonas foram mobilizadas para as buscas. A operação continua e até a última atualização das autoridades não havia confirmação sobre a localização do helicóptero e dos ocupantes. E eu li aqui, Diogo, uma informação: o Rick encaminhou um áudio para um funcionário dele ali em Rancho Queimado, falando de que estaria indo almoçar em São Joaquim e depois retornaria ali para o condomínio, mas iria dar uma passada em Urubici porque ele está construindo um condomínio lá também. E não deu mais sinal. Ele inclusive pediu para o funcionário mandar a localização para que depois a aeronave, ao retornar de São Joaquim, pudesse pousar lá no condomínio. E desde então, nem Rick e nem funcionário conseguiram se comunicar mais, né? Mas agora de manhã, as buscas, assim que o dia tá clareando, né? Acredito que a partir de agora, as buscas pelo helicóptero irão ser reiniciadas, conforme a capitã Heloísa, que é a comandante lá do Corpo de Bombeiros Militar. Uma grande estrutura foi montada, né, Diogo, na prefeitura lá de Urubici, envolvendo Força Aérea Brasileira, Polícia Militar, Corpo de Bombeiros, equipes de busca e resgate na tentativa de localizar a aeronave. É isso.
1: 6h18 aqui no nosso Bom Dia. Já por aqui tem o Ronaldo Coutinho com a gente e a previsão do tempo.
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6: Tem convite pra festa aqui no nosso Bom Dia, 6h20. O CPC e os festeiros da comunidade convidando todos a ir pra grande festa da Capela Santa Terezinha no Rio Bonito, em Ituporanga. Nesta sexta-feira, dia 25, tem deliciosa aí, né? Venda de padaria. Aí, às 19h, tem sopão grátis com bingo de um porco aí de 160 quilos, uma ovelha inteira, costela inteira com 14 quilos também e muitos outros prêmios na sexta-feira e no bingão. No sabadão, dia 26, continua a venda dos produtos de padaria, vai ter aquele pão quentinho, aquele bolo fresquinho aí, né? No domingão, dia 27, tem carreata em honra a Santa Terezinha, saída às 9h15 da manhã do posto ali, Boltorim. Às 10 horas tem missa da padroeira lá na comunidade do Rio Bonito. Após, tem delicioso almoço aí com completo serviço de bar e cozinha. À tarde vai ter tarde dançante com Léo Vieira e Igor. Música boa, diversão pra todas as idades aí. Prestigi, neste final de semana, grande festa no Rio Bonito em Ituporanga. 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
6: 6h23 aqui no nosso Bom Dia. 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
5: 6:24 aqui no nosso Bom Dia. Ronaldo Coutinho atualizando a previsão para esta terça-feira, para esse decorrer de semana. Depois de uma segunda-feira aí de chuva, chuva forte na região. Granizo também por aqui. Alô, Ronaldo. Bom dia.
6: Bom dia. É, o tempo segue entre nublado, períodos de sol. Ainda pode ter alguma chuva, alguma coisinha fraca agora cedo e vai melhorando gradativamente. Parte do dia se aproveita e pode chegar ou passar dos 23 graus, caindo bem à noite. Hoje já começa finalmente a dar uma melhorada. Na quarta fica frio, entre nublado, aberturas de sol, nublado, a chance de chuva pequena, garoa, se tiver, e frio. Quinta e sexta, tempo bom. Frio de manhã, abaixo aí de 7, 8 graus na quinta, um pouquinho mais na sexta, e agradável à tarde. Entre sábado à tarde ou domingo, já tá querendo colocar chuva de novo. Da Climaterra, Ronaldo Coutinho.
5: Aí, Ronaldo Coutinho, nosso homem do tempo, atualizando as informações direto da Climaterra em São Joaquim.
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5: Simbora com o nosso Bom Dia Sintonia por aqui. 6:29, já 6:29.

0: 29, manhã desta terça-feira. Abraço, doutor Antônio Salésio Costa. Alô, Toninho. Desejando aí uma abençoada terça-feira para toda a nossa audiência. Aquele abraço, valeu, Toninho. Bom dia, Julito Rilensai. Como é que temos, Julito? Aquele abraço. Deixa eu aproveitar e trazer um recadão de utilidade pública aqui. Informação é do Valdonir Eger, quem mandou mensagem pra gente aqui do Alto Águas Negras. Bom dia, Diogo. A estrada aí do Alto Águas Negras, de Ituporanga a Atalanta, ou Atalanta e Ituporanga, né? Depende qual o sentido que você está fazendo, próximo à igreja aqui da comunidade, ou aqui bem em frente à propriedade do seu João Klauman, não tem passagem de veículos, viu? Muita água sobre a pista aqui, e até o Valdonir mandou um vídeo pra gente aqui. Ele disse: olha, Diogo, não vou me arriscar a passar aqui, eu não sei qual que é a altura de água que tem passando aqui sobre a estrada, né? Então não vou me arriscar a passar aqui, me meter no meio da água, né? Tem até uma correnteza aqui. Então, pra você que mora nessa região, né, tá se programando pra sair de casa aí, né, na estrada aí, aqui na comunidade do Alto Águas Negras, próximo à igreja da comunidade, ali próximo à propriedade do seu João Klauman, por ali também, né? Não tem passagem de veículos, né? Tem muita água sobre a estrada por ali. Agradecer aí ao Valdonir Eger, quem mandou mensagem pra gente aí, né? Diretaço lá do Alto Águas Negras. Valeu, Valdonir. Agradeço a companhia. E é isso aí, né? Se tá apresentando risco ali, não sabe a altura que tá, né, a água passando sobre a estrada ali, é melhor não arriscar, não passar mesmo, né? Pegar um outro trajeto e um trajeto alternativo. 6:30 aqui no nosso Bom Dia. E você, ouvinte, sendo nosso repórter da comunidade, nos auxiliando com as informações por aqui, trazendo as notícias pra gente nesta manhã de terça-feira. 6:30, você encaminha pra gente pelo 91920947. Lembrando, hoje, a partir das 9:00 da manhã, a sintonia retransmite, hein, o debate com os candidatos ao governo do estado de Santa Catarina, direto de Florianópolis, debate Acaerte, das 9:00 às 11:00 da manhã, é por conta do debate, programação aqui do nosso Bom Dia Sintonia, do Manhã da 94, também algumas adequações aí na programação desta terça-feira.
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0: Vamos falar de esporte por aqui também. Para falar com ele, com Eronildo de Oliveira, falando do nosso esporte regional. Hoje tem jornada esportiva também direto de Atalanta, né? Com as finais aí da Copa Atalanta de futsal, que não foram realizadas nos domingos. O Eron fala mais pra gente. Bom dia.
2: Bom dia, Diogo W. Marcel e ouvintes do Bom Dia Sintonia. Uma ótima terça-feira para você, Diogão. Início de primavera, vamos falar que hoje estaremos novamente na cidade de Atalanta para acompanharmos aí. Teremos antes aí por volta das 8:00 da noite, 7:30 da noite ali, a disputa do título na categoria sub-20. Galera aí estará se enfrentando na grande final lá em Atalanta. Curizada aí jogando o sub-20. As equipes aí da JMK FMD Aurora contra a DME de Ituporanga, jogo que foi encerrado no último domingo devido à quadra, umidade na quadra. E na sequência, o jogo que nós estaremos transmitindo hoje à noite, a grande final da categoria, inovada esse ano na competição da Copa Atalanta de Futsal, Master mais 50, CME de Atalanta enfrentando a equipe do supermercado Marcos FMD Aurora, com transmissão da Sintonia 94.7 também no nosso YouTube, no nosso Facebook. Amanhã, quarta-feira, também começa os jogos regionais lá na cidade de Videira e teremos representando aí a nossa região Ituporanga, a chave de Ituporanga é Ituporanga, Joaçaba, Caçador e Catanduvas e Chapadão do Lajado, Ervaldo Oeste, Lages e Tangará estarão disputando vagas para os jogos abertos que esse ano será na cidade de Rio do Sul. Uma ótima terça-feira para você, Diogão. Bom trabalho, vem com tudo, vem com a sintonia.
0: Valeu, Eronildo de Oliveira, até a noite aí, diretaço de Atalanta, trazendo aí, mais uma jornada esportiva com a equipe dos fanáticos da sintonia.
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1: Esse nosso bom dia nessa manhã de terça-feira por aqui. 6:37, já 6:37. Sertanejo bom demais, Chico Rei Paraná.
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0: Correio Paraná aqui no nosso Bom Dia, tá aí o Leão Domado. Bom dia, povoaredo, curtindo com a gente. Alô, Bigodão, Mário da Rosa lá no Campestre, na Evidal Ramos, curtindo a programação da sintonia. Aquele abraço pro Mário. Bom dia, Diogo, manda abraço pro Aloysio Becker. Deve tá mateando, viu? Curtindo a programação da sintonia. O Rafael Xavier mandou um recado pra gente. Valeu, Rafael, um abraço pro Aloysio. Alô, Zaidir, como é que temos? Um abraço pro Zazá na Barra Nova em Petrolândia, hein? Ô, Diogo, manda um pro amigo, pro Éder Vigilante. Alô, Éder, alô, Zazá. Boa terça-feira por aí. Bom dia pro Armando Krieger. Bom dia, gente boa. Alô, seu Sebastião, dona Lourdes, naquele cafezinho de todos os dias, saboreando aquele mate. Alô, Lorival Martendal, povoaredo lá do Bom Retiro, curtindo a programação do nosso Bom Dia por aqui. Bom dia aqui, é quem mandou um recadão pra gente, 91920947. Bom dia, manda um feliz aniversário pra nossa filha, pra Agatha Cives Listenfels. A Agatha tá completando 14 aninhos hoje. Alusão do pai Vino, da mãe Cristiane, com muito amor, com muito carinho aí, parabéns pra Agatha Cives Listenfels, aniversariante desta terça-feira.
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0: No Bom Dia 6:41.
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0: Vem com o nosso bom dia. 6:46. A vaneira da marca vem aí. Os mateadores.

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0: 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Faltando 11 minutos para as 7. Estrada Geral do Rio Batalha em Tuporanga. 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
0: Vem com o nosso Bom Dia por aqui, nessa manhã de terça-feira, 6:56. Abraços, recados, alôs aqui no rádio. Bom dia, Diogo. Aqui é o Raul, aqui do Rio Novo. Ali na Baixada dos Rintamanos, tem um poste ali que tá quase caindo, viu? Se puder pedir para quem transita por ali, tomar bastante cuidado, também informar a equipe da Celesc para dar uma olhada, né? Na Estrada Geral do Rio Novo, ali na Baixada dos Rintamanos, então, tem um poste ali que tá, né, trazendo risco aí para os motoristas, para quem mora nessa região, para quem vai utilizar, né, esse trânsito por ali, essa estrada, tem uma atenção especial por ali também, no Rio Novo, aqui em Tuporanga. Um abraço pro Fernando Carlos Truppel, lá do Alto Garrafão, em Buia. Manda alusão aí pra esposa, pra Adriana Jorge Truppel. Abraço pra todos vocês da rádio, olha o Fernando. Bom dia pra Ivete Pereira, do Frei Jerônimo. Tá mandando pro papai, pro seu Arlindo, que está de aniversário hoje. Alô, seu Arlindo, aquele abraço. Felicidades, ligadaço aí, curtindo nosso Bom Dia.
3: Bom dia, pessoal da Sintonia. Bom dia, Diogo.
0: Bom dia.
3: Aí, um bom dia de trabalho a todos, né? Que Deus nos abençoe, né?
0: Amém, que assim seja.
3: Uma chuvarada dessa aí, né? Ainda bem que nós estamos escapando bonito, né? Um bom dia de trabalho a todos aí. E nós aí sempre ligadinho na Sintonia, né?
0: Aquele abraço. Valeu pro Jefferson, galera da Alumil. Bom dia pra José Limar, em Léo do Alto Garrafão, em Buia. Pra amiga Nair Scheidt, lá da Fazenda Boa Vista. Ô, Gisele, a Nair tá sempre ligadinha com a gente também, curtindo a programação da Sintonia por aqui, né? Tem recadão no rádio. Alô, seu Manuel, como é que tá o nosso Cedrinho em Petrolândia? Tomando aquele chimarrão, curtindo a programação do nosso Bom Dia por aqui. Faltando só mais 3 minutos para as 7. Daniel, pode passar o rodo. Na sequência, horário eleitoral obrigatório. E às 7:25, a gente volta com o nosso Bom Dia para você.

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12: 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Na sintonia 7:26. 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
12: E bora, senhora, com o nosso bom dia de terça-feira por aqui. 7:26. Ô, Varedo, curtindo com a gente. Tá aí curtindo a programação da sintonia. Seja bem-vindo, seja bem-vinda. A líder de audiência na região da Cebola.
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12: Esse é o nosso bom dia, sintonia por aqui. Abraços, recados, alôs no rádio. Ô, Varedo, mandando o seu bom dia, alôzão para os aniversariantes, utilidade pública, prestação de serviços, o rádio a serviço da comunidade, é o nosso bom dia no ar para você. Alôzão para Eliosete Pereira e também o Leodir de Oliveira das Três Barras, mandando parabéns pro pai, pro Arlindo Pereira. Alô, seu Arlindo de aniversário hoje, muitas felicidades, muitos anos de vida, parabéns aí pro seu Arlindo de aniversário. Bom dia, sintonia, manda um feliz aniversário pra filha, pra Janaína, também pro Gerro Rodrigo, os dois estão de aniversário hoje. Um abraço para o Edmir Luktenberg lá no braço esquerdo, Rodolfo. Abraço, Edmir, agradeço a companhia por aí. O Ademar Quinote lá em Antas Gordas, Vidal Ramos. O Alvaredo que tá lá também curtindo a programação do nosso Bom Dia Sintonia por aqui. Ô, Silvestre, como é que tem? Bom dia.
14: Bom dia. Silvestre Clemente. Meu sogro, Silvestre Clemente, Márcio, Cedir Clemente, os cunhados André e Alain, oferecendo para o Léo logo de aniversário hoje, lá da Barra do Indaiá.
12: Ah, aquele abraço pro Léo, aniversariante de hoje. Pra galera, pras meninas lá da Me Leva Estopas também, aquele carinho sempre especial aí, curtindo o nosso bom dia por aqui. Deixa eu trazer também um recadão de utilidade pública. Meu amigo Roberto Ram mandou um recadão lá do Rio Batalha. Ô Diogo, avisa aí que desapareceu a novilha aqui da propriedade. É preta de cara branca. E olha aqui, é uma novilha grande, viu?
15: Agora vamos ouvir o entrevista.
12: E diz o Roberto aqui, parece que a novilha tá perto de criar. Então você que mora aí na região do Rio Batalha, daqui a pouco apareceu na sua propriedade aí, uma novilha grande, preta de cara branca, é lá do Roberto Ram, viu? Pode entrar em contato que a gente repassa o contato do Roberto por aqui também.
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0: Sete horas 31 minutos, vamos até a Climaterra em São Joaquim. Ronaldo Coutinho retornando à programação Sintonia com a gente. Previsão do tempo atualizada aí para esta terça-feira. Alô, Ronaldo, bom dia.
4: Bom dia. É, o tempo segue entre nublado, períodos de sol, ainda pode ter alguma chuva, alguma coisinha fraca agora cedo e vai melhorando gradativamente. Parte do dia se aproveita e pode chegar ou passar dos 20, 22, 23 graus, caindo bem à noite. Hoje já começa finalmente a dar uma melhorada. Na quarta fica frio, entre nublado, aberturas de sol, nublado, a chance de chuva pequena, garoa, se tiver, e frio. Quinta e sexta, tempo bom, frio de manhã, abaixo aí de 7, 8 graus na quinta, um pouquinho mais na sexta, e agradável à tarde. Entre sábado à tarde ou domingo já tá querendo colocar chuva de novo. Na Climaterra, Ronaldo Coutinho.
0: Tá aí o nosso homem do tempo, Ronaldo Coutinho, atualizando as informações direto de São Joaquim. Ronaldo Coutinho que retorna ao longo da programação Sintonia com a gente. Também em vídeo, tá lá no Facebook, Rádio Sintonia FM, pode dar uma espiadinha por lá. E ainda no nosso portal de notícias, no site mais acessado aí de toda a nossa região, o sintonia.fm.br.
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0: Bom dia, 7:32 por aqui. 7:32 da Marga Véia. Mas chelo que do véia.

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1: Esse é o nosso bom dia desta terça-feira, setembro. 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
0: 7:40, João Sérgio e o nosso café desta terça-feira com você.
3: 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Hoje o eleitor catarinense terá uma oportunidade importante para conhecer melhor quem pretende governar Santa Catarina pelos próximos 4 anos. A partir das 9 da manhã, acontece o debate à Caerte com os candidatos ao governo do estado. Estão confirmados Gelson Merizio, do PSB, João Rodrigues, do PSD, e Ralf Zimmer, do PRD. Jorginho Melo, do PL, até então estava confirmado para o debate, mas desmarcou a sua participação, tendo em vista que reassumiu o governo do estado hoje. Eu considero importante chamar a atenção para uma coisa. Debate eleitoral não deve ser acompanhado apenas para saber quem atacou quem, quem respondeu melhor ou qual frase vai repercutir nas redes sociais. O mais importante é prestar atenção no conteúdo. O que cada candidato pretende fazer pela saúde, pela educação, pela infraestrutura. E para nós aqui do Alto Vale, interessa muito saber o que pensam sobre rodovias, prevenção às cheias, agricultura, desenvolvimento dos municípios e tantos outros assuntos que fazem parte da nossa realidade. Estamos a menos de 2 semanas do primeiro turno e é justamente nesta reta final que o eleitor precisa comparar propostas, observar as respostas e buscar informação antes de definir o voto. O debate terá uma previsão aí de 2 horas de duração e será mediado pelo jornalista Moacir Pereira. E você poderá acompanhar tudo aqui pela Sintonia FM no 94,7 e também pelos nossos canais nas redes sociais. Então, você é o nosso convidado hoje a partir das 9 horas da manhã. Este debate, ele começa às 9. O primeiro bloco tem 14 minutos de duração, que serve para a apresentação do plano de governo. Às 9:15 tem intervalo comercial, depois já retorna com o segundo bloco, que é o confronto direto sobre temas regionais, com previsão de 28 minutos. No terceiro bloco, perguntas de candidato para candidato com tempo previsto de 18 minutos. No quarto bloco, confrontos diretos sobre temas regionais com tempo previsto de 28 minutos. No quinto e último bloco, considerações finais e encerramento com previsão aí de 12 minutos. Como o debate é ao vivo, pode

0: pode existir alterações para mais ou para menos no tempo programado. É isso. Fique ligado, 9 da manhã, debate com os candidatos ao governo do estado de Santa Catarina, aqui no rádio e também nas redes sociais da nossa emissora, Diogo.
1: É João Sérgio, nosso café com o João nas manhãs aqui do nosso Bom Dia. Esse é o café dessa terça-feira.
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1: 7:45. Como a gente já falou ontem, já mais cedo aí por conta do debate, algumas adequações aqui na programação da Sintonia, especialmente do nosso Bom Dia Sintonia e também do Manhã da 94. Vou fechar nosso Bom Dia para trazer o Chitão, o Chororó e o Traia Véia. E o Adriano Coelho já tá chegando por aí com o nosso Manhã da 94 nesta manhã de terça-feira, agradecendo aí a sua companhia, a sua audiência, a amizade, a preferência. Fica com a gente, você fica bem informado na líder de audiência na região da Cebola. E amanhã, cedinho, a partir das 5, tem mais Bom Dia Sintonia por aqui. Valeu, gente! Boa terça!
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2: Estamos chegando.
0: Adriano Coelho.
2: Vamos debater, Diogo? Nós não, mas os candidatos ao governo sim. Hoje, dia de programação especial, por isso estou começando mais cedo, inclusive, porque eu vou parar mais cedo, não, eu vou até meio-dia, mas durante o programa vai ter umas intervenções e nós teremos a transmissão do debate Acaerte entre os candidatos ao governo de Santa Catarina. Então, bora lá acompanhar que a programação vai ser diferente. Manhã de terça-feira, 22 de setembro de 2026, dia do amante. Meu Deus, tem isso. Tu falou isso hoje de manhã, Diogo? Não, não teve. É dia da amante, dia da banana, dia da juventude, dia do contador, dia do soldador. Se quiser mandar a música aqui no rádio, pode. Um abraço pro amante. Daí tá de brincadeira. Manhã da 94. Bom dia, bom trabalho a toda a equipe Sintonia. E uma ótima manhã pro ouvinte, ligado ou ligado aqui no interior, na cidade, nos bairros, no trabalho, no descanso. Pra quem no carro nos dá uma carona, na internet, no aplicativo nos acompanha. Pra você ouvinte em qualquer lugar desse mundão, onde quer que você esteja, tá ligado ou ligada. Aqui na Sintonia, com carinho, é pra você.
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2: Bom dia!
3: Bom dia!
2: Vamos juntos fazer uma boa terça-feira. Repito, você tá... o que é que aconteceu? Ligou o rádio agora? Comecei um pouquinho mais cedo, porque hoje é dia especial de programação pelo debate que nós vamos transmitir da Acaerte. Converso mais com você daqui a pouquinho. Ana Castela.

0: Começamos bem ao som de Ana Castela e Rincon. Não é pressa, é pressão.
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0: 6 para as 8, bom dia.

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1: Bom dia, gente. Aqui

0: ligado aqui na Luau.
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1: 7:56.
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1: 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Aqui na sintonia, faltando 3 minutos para as 8 horas da manhã. 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
1: Pontualmente 8 da manhã.

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1: 8:03.
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1: Muito bem, nós vamos às manchetes policiais das últimas horas. João Sérgio já está no estúdio. Repito, nós estamos mais cedo com as manchetes policiais em virtude hoje da transmissão do debate entre os candidatos ao governo de Santa Catarina. A programação será diferente.
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1: João Sérgio, que será notícia daqui a pouquinho. Hoje 8:30, por volta de 8:30, os fatos, meu querido, bom dia.
2: Muito bom dia para você, Adriano, bom dia a todos. Olha, buscas pelo helicóptero com o cantor Rick continuam na manhã desta terça-feira na Serra Catarinense. 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
1: Criança de 1 ano e 7 meses morre após possível engasgo em creche aqui do Alto Vale. É hora de ouvir a Lúcia direto da Luauk.

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1: Em instantes, fatos policiais, edição especial desta terça. 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
1: Liga.
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1: Chocolate!
3: Bom dia pra você, 8 horas mais 15 minutos aqui na Sintonia FM.
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1: 8:26.
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Agradecimento e convite para a missa de sétimo dia. Os familiares de Fidelis Merten, ainda consternados com seu falecimento, vêm por meio de nossa emissora agradecer a parentes, amigos, vizinhos e todos do Hospital Bom Jesus e do Hospital de Trombudo Central por todas as flores enviadas, pelos cuidados, carinho e conforto recebidos nessa hora de dor e pesar. E convidam todos para a missa de sétimo dia, que vai ser realizada nesta terça-feira às 19 horas, na Igreja Matriz Santo Estevão. Por mais esse ato de fé cristã, a família.

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2: Você está percebendo que hoje está diferente? Nós estamos com a edição mais cedo, porque hoje nós vamos transmitir o debate entre os candidatos ao governo de Santa Catarina daqui a pouquinho. 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
2: 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João Sérgio atualizando Fatos Policiais, edição especial, né, meu querido, desta terça de debate. Tá contigo.
1: É comigo. 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
1: Agora são 8h35 e a Polícia Militar recuperou na manhã de ontem, aqui em Tuporanga, um veículo que havia sido roubado durante a madrugada em Barra Velha. A PM recebeu informações de que o automóvel seguia em direção a Ituporanga.

0: E por volta das 10 da manhã, durante rondas, os policiais localizaram o veículo com as características informadas e iniciaram o acompanhamento. A abordagem ocorreu no bairro Santo Antônio. Três homens estavam no automóvel. Segundo a Polícia Militar, confessaram a participação do roubo. Os três foram presos e encaminhados junto com o veículo recuperado para a delegacia. E a Polícia Militar realizou buscas por um homem após uma ocorrência de furto e dano em uma residência no bairro Canoas, em Rio do Sul, na manhã desta segunda-feira. Os policiais constataram arrombamento e danos na porta da residência, além do veículo da família que ele acabou levando juntamente com uma criança que é seu filho. Até o presente momento, o carro e o cidadão não foram localizados. E três pessoas ficaram feridas em uma colisão entre o Volkswagen Polo e uma carreta Iveco na BR-470 do Canoas, em Rio do Sul. O acidente foi por volta de 6:30 da tarde de ontem. Segundo o Corpo de Bombeiros Militar, o motorista do carro de 24 anos foi encontrado fora do veículo com ferimento na cabeça. Ele recebeu atendimento e foi encaminhado ao hospital. Um passageiro que estava no banco traseiro também conseguiu sair do automóvel e apresentava um corte na cabeça. Ele também foi levado ao hospital pelo SAMU. O passageiro que ocupava o banco dianteiro ficou preso às ferragens. O homem, com identidade estimada entre 25 e 35 anos, estava consciente, mas confuso. Os bombeiros precisaram retirar a porta lateral para fazer o resgate. Ele apresentava ferimento na cabeça e suspeita de traumatismo craniano e hemorragia interna, sendo encaminhado ao hospital. O motorista da carreta, de 50 anos, não ficou ferido. E três pessoas ficaram feridas após uma carreta sair da pista na BR-470, no trevo de acesso à Agronômica. O acidente foi por volta de 2:10 da tarde de ontem. Segundo o Corpo de Bombeiros, a carreta Scania era conduzida por um homem de 66 anos. Ele estava consciente e relatava dores na região das costelas. Um passageiro de 35 apresentava dores nas costas com ferimento no braço. E uma criança de 1 ano e 7 meses morreu após uma ocorrência de possível engasgo em um centro de educação infantil de Laurentino, aqui no Alto Vale. O caso foi registrado por volta de 5:20 da tarde de ontem. Segundo o Corpo de Bombeiros Militar, desde o acionamento, a central de emergência orientou por telefone a realização de manobras de desobstrução das vias aéreas e de reanimação por aproximadamente 14 minutos. Conforme relatos repassados aos bombeiros, a criança havia se alimentado por volta de 4 horas e foi encontrada sem sinais vitais por volta de 5:10, quando o pai chegou para buscá-la. A equipe do SAMU e do Corpo de Bombeiros trabalharam na tentativa de reanimação, mas infelizmente não tiveram êxito. 8:38 é hora de ouvir o Jean, direto da Agroterra.
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0: É hora de ouvir o Dionísio, direto do CT Deonas. 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
1: João, o fato que mais marcou nas últimas horas, me permite te interromper e participar, e a tua notícia agora, é o caso do Rick, né?
0: É do Rick.
1: Passou, tá, do helicóptero. Mas tem muita informação já hoje nos grupos de WhatsApp, dizendo que encontraram o helicóptero.
0: Muita desencontrada.
1: É, não, já teve canal nacional aí dizendo que acharam.
0: A morte. É. E até anunciaram a morte dele. É por isso que a sintonia, ela tem muito cuidado ao trazer a informação.
1: Mas é um assunto que repercute hoje, né? O cantor famoso Rick. Sabe que o Jonas foi pra lá? Podemos ouvi-lo?
0: A nossa equipe da sintonia está indo a Urubici.
1: Isso, onde possivelmente, né, as informações levam que pode estar por lá o helicóptero. Ô Jonas, conta pra gente onde é que você tá, o que que você vai fazer nesse momento.
2: Bom dia pra você, Adriano, bom dia aos ouvintes do Manhã da 94 desta terça-feira. Estamos neste momento nos deslocando para Urubici para acompanhar de perto os trabalhos de busca do helicóptero que desapareceu ontem. Neste helicóptero estava o Rick, da dupla Rick Renner, o empresário Bruno Avelar, seu storymaker também, e o piloto desta aeronave. Estamos indo para lá neste momento para acompanhar de perto e trazer em tempo real também as informações para os nossos ouvintes. Então fique ligado aqui no 94.7, também em nossas redes sociais, onde vamos estar atualizando sempre em tempo real as informações então dessa busca a esse helicóptero que desapareceu aqui na Serra Catarinense, entre Urubici e São Joaquim, na região de Vacas Gordas também. Então estamos neste momento nos deslocando para Urubici. Então qualquer informação nós entramos no rádio e também nas redes sociais aqui da Sintonia FM. Adriano, daqui a pouquinho voltamos com mais informações.
1: Valeu, João.
0: Muito bem, olha, a Polícia Militar, Corpo de Bombeiros, a FAB, estão aí mobilizadas com equipes nas buscas do helicóptero Bell 430, que desapareceu ontem, segunda-feira, durante o deslocamento entre Porto Belo a São Joaquim. A aeronave teria decolado por volta de 10:30 e teve a sua última localização conhecida na região de Urubici. Ações da Polícia Militar tiveram início após o recebimento das informações e possível localização da aeronave e de seus tripulantes. Para que a gente possa atualizar aqui, Adriano, até o presente momento, a aeronave não foi encontrada. As buscas reiniciaram agora 4 da madrugada com bombeiros, Polícia Militar, a FAB. E um detalhe, não adianta os curiosos querer ir para lá usando drones e coisa assim, que não pode, tá expressamente proibida a utilização de aeronaves não tripuladas, né? Só as equipes de resgate podem trabalhar. Então, não foi localizado até o presente momento o helicóptero e nem a sua tripulação.
1: Como nós estaremos com a transmissão do debate, se algo novo surgir, acompanhe a rádio também nas redes sociais para atualizações.
0: Vamos estar atualizando.
1: Obrigado, João. Edição de hoje especial em horário diferente dos fatos policiais.
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0: Eduardo, daqui a pouquinho nós teremos o debate entre os candidatos ao governo de Santa Catarina aqui nas ondas do rádio.
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0: Hora de acompanhar o debate. Começa nesse momento a transmissão do debate entre os candidatos ao governo de Santa Catarina nas ondas da Sintonia FM. Vamos ouvir.
5: Aqui presente neste evento, os ex-presidentes, conselheiros e colaboradores da entidade, bem como os convidados especiais que também prestigiam este acontecimento. Esta é a maior rede de transmissão de um debate aqui em Santa Catarina, no Brasil. A CAERT mantém, assim, a tradição de reunir os candidatos em período eleitoral, para que todos possam conhecer as propostas e fazer a melhor escolha no dia da eleição. Este debate contém libras para a acessibilidade de quem está nos assistindo por vídeo e também descrito para quem está nos ouvindo pelo rádio.
6: Este debate está sendo transmitido por emissoras de rádio e televisão e por canais em redes sociais em um espaço preparado especialmente para a transmissão. O debate com os candidatos ao governo de Santa Catarina acontece em uma ampla sala de reuniões adaptada como estúdio. O espaço conta com palco, telão de LED, púlpitos, área para apresentação e espaço destinado à interpretação em libras. O cenário utiliza predominantemente as cores verde e branco, seguindo a identidade visual da ACAERT. Ao fundo do palco, um grande painel de LED exibe a identificação do debate e elementos gráficos relacionados às eleições 2026. No palco, os candidatos estão posicionados lado a lado, cada um diante de um púlpito individual. Todos os púlpitos possuem o mesmo formato, tamanho e padrão visual e estão distribuídos de maneira uniforme. Ao todo, o cenário conta com 5 púlpitos, 4 destinados aos candidatos e 1 ao jornalista responsável pela apresentação e mediação. Também há um espaço reservado ao intérprete de Libras. A posição dos candidatos no palco segue a ordem definida previamente, conforme as regras do debate e os sorteios realizados pela organização. O jornalista Moacir Pereira, responsável pela condução do debate, ocupa o púlpito destinado à apresentação e mediação ao lado dos candidatos. Câmeras estão distribuídas pelo ambiente para registrar imagens gerais do palco e imagens individuais dos candidatos, do mediador e do intérprete de Libras, além dos momentos de interação previstos durante o debate. Ao longo de toda a transmissão, os candidatos recebem o mesmo padrão de tratamento visual. Os enquadramentos, identificações exibidas na tela e demais recursos gráficos seguem critérios equivalentes para todos os participantes. A iluminação é distribuída de forma uniforme pelo ambiente, permitindo a visualização adequada dos participantes e dos

0: Cenário. A organização do espaço também considera a circulação da equipe, a segurança e as condições de acessibilidade durante a realização do debate.
1: As regras desse debate em Acaerte foram aprovadas pelos representantes dos candidatos em reunião realizada no dia 11 de setembro na sede da Acaerte. Estão aqui em ordem alfabética os seguintes candidatos: Gelson Merizio, da coligação Coragem para Mudar; João Rodrigues, da Aliança Santa Catarina Acima de Tudo; e Ralf Zimmer, da Federação Renovação Solidária. O candidato Jorginho Melo não comparece ao debate. A equipe dele informou, por nota, que a ausência deve ser em razão da reassunção ao cargo de governador do estado, motivada pelas fortes chuvas registradas em Santa Catarina. Conforme a lei eleitoral, foram convidados os candidatos com representação no Congresso Nacional. Caso um candidato cite o adversário de modo ofensivo, o candidato ofendido poderá solicitar direito de resposta. Em caso de aprovação do direito de resposta, o candidato terá um minuto para que possa responder às ofensas, mantendo-se exclusivamente dentro do tema. O comitê que vai avaliar os casos de pedidos de direito de resposta é formado pelo desembargador Ricardo Hensler, ex-presidente do Tribunal de Justiça de Santa Catarina e também do Tribunal Regional Eleitoral do Estado, e pelos advogados Emerson Ronald Gonçalves Machado e Nerilde Vanzella. Neste primeiro bloco, senhoras e senhores, neste debate Acaerte, cada candidato terá 3 minutos e 20 segundos para se apresentar, expondo os pontos principais de seu plano de governo. A ordem das falas foi definida por sorteio realizado previamente. Começamos, senhoras e senhores, com o candidato João Rodrigues. Muito bom dia, candidato João Rodrigues, seja muito bem-vindo a esse debate Acaerte.
2: Muito bom dia Moacir, um prazer imenso rever um amigo que tem uma história no jornalismo de Santa Catarina. Bom dia aos demais candidatos, cumprimentar a todos os radiodifusores do estado, a Fábio, minha esposa, que me acompanha nessa caminhada, e a todo o cidadão catarinense que está ligado em todas as emissoras que estão em cadeia para acompanhar esse debate. Eu quero iniciar aqui lamentando muito a ausência do governador do estado, que deveria estar aqui conosco para defender o seu legado e nos permitir os questionamentos sobre aquilo que ele não fez e também outros questionamentos que são importantes para tirar a dúvida do cidadão catarinense. Mas a sua justificativa é de que não poderia estar porque reassume o cargo em decorrência das fortes chuvas que se abateu na região sul do estado. A pergunta que se faz: a sua vice-governadora está como titular do cargo? E detalhe, ela é uma delegada das mais qualificadas, foi delegada regional de Joinville. Por si só, a pessoa mais preparada para esse tipo de momento. Qual a função do estado agora, nesse momento, é ser solidário aos municípios, ver as demandas, atender, fazer aquilo que é possível. Então, quando não participa do debate, porque não consegue explicar aquilo que nós iniciamos ontem no questionamento e faríamos hoje, porque tem medo da verdade. Então é importante que o eleitor observe isso. Mas o nosso intuito é apontar o governador, e ele até numa publicação disse de que nós estaríamos atacando o estado. Não, governador. Apontar os seus erros não é falar de Santa Catarina, é falar de quem governa Santa Catarina. É dizer que a sua falta de piedade para 116 mil catarinenses que sofrem com dores terríveis ou doenças que estão avançando foi a inoperância do seu governo. Poder dizer que o Tribunal de Justiça determinou que o senhor crie um sistema de atendimento a 5 mil mulheres que precisam de atendimento na área ginecológica. Isso é fato. Poder apontar as suas falhas durante a sua gestão não é atacar o estado. Pelo contrário, governador, é defender Santa Catarina. E o senhor teria que ter coragem agora, se esconder, tirar uma mulher do comando do governo, é uma agressão que o senhor faz às mulheres. Ora, uma mulher qualificada, então ela não tem capacidade, não tem competência de visitar os municípios, de ser solidária, ser útil à gestão da qual ela foi eleita. Eu lamento muito. Então, por si só, todo eleitor de Santa Catarina preste atenção. O fujão foge porque não tem coragem de defender o legado. Porque ele descobriu agora, no primeiro debate,

0: tudo aquilo que contaram para ele, a maior parte não era verdade. Se iludiu no mundo da inteligência artificial. No excesso de publicidade, do qual eu não sou contrário, mas tem que ter entrega. Então hoje nós vamos aproveitar esse espaço para apontar os erros, mas também ditar o caminho daquilo que a gente pode fazer mais e melhor pelo estado catarinense.
1: Muito obrigado ao candidato João Rodrigues. Agora anunciamos com prazer a fala do candidato Gelson Merizio. Seja muito bem-vindo, muito bom dia.
2: Bom dia a todos que estão presentes aqui no debate. Cumprimentar especialmente João Rodrigues, Ralph Zimmermann. Lamentar, como já fez o João, a ausência do governador Jorginho Melo. E não vou repetir todos os atributos e argumentos que o João citou, porque os meus seriam muito parecidos com os que ele fez. Quero aproveitar este tempo para falar de algo que me parece extremamente relevante para Santa Catarina, muito mais até do que a eleição que se avizinha. Nós fomos um estado construído com a participação dos imigrantes, de todas as raças, de todas as crenças, de todas as classes sociais. Esta é Santa Catarina. E ela foi construída desde o seu primeiro governador, passando por vários, de vários partidos, com muito trabalho. Eu, em 2018, sempre citava que se nós voltássemos naquele momento, 30 anos para trás, nós iríamos lembrar que Santa Catarina era lembrado como o zero da BR-101. Uma vez que em todos os indicadores era o primeiro Paraná, o segundo Rio Grande do Sul, alternando esta condição, e nós éramos o terceiro em tudo. Fruto de bons governos que nós tivemos nos 30 anos anteriores a 2018. Fruto dos maus governos escolhidos pelo Paraná e pelo Rio Grande do Sul até 2018. Em 2018, nós tínhamos dos 50 indicadores de qualidade de vida, nós tínhamos o primeiro lugar em 48 deles. E por esse período de 30 anos passaram governadores de vários partidos políticos, de várias ideologias. Esta é a Santa Catarina que nós construímos. O que o bolsonarismo quer fazer a partir de 2018 é fazer parecer ao Brasil que o Estado foi inventado a partir daqui. Que o que deu certo, os nossos indicadores, são porque eles construíram, são porque aqui o bolsonarismo fez um Estado diferenciado, e não é verdade. Os nossos indicadores, nesses últimos 8 anos, os principais indicadores que medem qualidade de vida, todos decresceram ano a ano. Seja na questão da saúde, seja na longevidade, seja naquilo que é mais importante, que é a avaliação da nossa educação. Nós éramos em 2022 o 10º o estado no IDEB. Hoje nós somos o 12º. Enquanto países do estados do Nordeste, como o Ceará, nos dão aula de boa educação, nos dão aula de cultura, nós aqui passamos por uma regressão dos nossos valores. E não é difícil de ver por quê. Nós temos ainda o 23º pior salário de professor do Brasil. Nós temos 72% dos nossos professores que não são concursados, são temporários. Eu não entendo por quê, porque se todo ano tem que contratá-los, por que não fazem um concurso público? Nós pretendemos fazer nos próximos 4 anos o inverso, termos 70% de professores efetivos, com concurso de 40 horas, que permitam dar um bom ensino ao aluno, de forma que nós possamos reverter indicadores que não são compatíveis com Santa Catarina. Mas ao longo do debate vamos ter tempo para conversar com quem está aqui e com os catarinenses sobre esses e outros temas, e eu agradeço a Caerte pela oportunidade de aqui estar.
1: Muito obrigado ao candidato Gelson Merizio. Com prazer anunciamos a fala do candidato Ralph Zimmer. Muito bom dia, seja bem-vindo a esse debate.
3: Muito bom dia, Moacir. Eu quero começar esse debate primeiro, Moacir Pereira, fazendo uma homenagem ao senhor, o maior jornalista de Santa Catarina, o maior biógrafo toda a nossa história. É uma honra imensa fazer parte de um debate que é presidido pelo maior jornalista que nosso estado possui. Quero também cumprimentar a Caerte, os demais jornalistas, rádios, cumprimentar meus adversários, que para mim são adversários, não inimigos, né? Embora tenha uns e outros aí que querem descontar em minha frustração própria, aí é problema com Freud, pode resolver. Um abraço então para o João, outro para o Merizio. E eu vou aproveitar meu tempo, que ao contrário deles e do governador, que tem campanhas milionárias, tempo abundante em rádio, televisão, eu tenho pouco tempo, então já vou direto ao assunto. Muito se falou, tem se falado desse debate, que Santa Catarina tem dois prismas, né? Candidatos que não fazem parte do governo dizem que antes era bom, agora é ruim. Os que estão no governo agora é bom e vai continuar sendo bom. Mas os grandes problemas que esses grupos todos

0: recentemente se revezaram no governo de Santa Catarina, eles não resolveram muita coisa. Eles resolveram algumas, verdade seja dita, mas a infraestrutura está aí, exige uma ousadia. Eu só vejo conversa fiada, que vão entabular acordo com quem estiver em Brasília, que vão movimentar, que vão. Não tem que ficar de conversa fiada com Brasília, porque o Brasília não está nem aí para nós historicamente, seja o governo do Lula, seja o governo do Bolsonaro, e a explicação é clara. Aqui é um colégio eleitoral muito pequeno, em termos de nação, a prioridade são os grandes centros. O que nós temos que fazer aqui é, em 1º de janeiro, notificar o presidente eleito, dando 30 dias para começar a duplicar 282 e resolver o Morro dos Cavalos. Não fizer, antes mesmo do carnaval, eu subo numa patrola, dispensa a licitação, vou discutir na Justiça Federal a compensação das ações, porque eu sou homem de ação e não de palavra. Aqui tem muito falador e pouco fazedor, né? Então a gente tem que também, nessa toada, rever o modelo de Estado, o Estado que eles construíram, o Estado que eles se orgulham, que tem muita coisa boa, mas tem muita coisa errada e que não está no século XXI. Onde tem 3 edifícios, tem que ter um, tem que rever a lei do funcionalismo público, que é lá de 1985, está perdida na história, e trazer as novas tecnologias para melhorar as entregas à população e diminuir o custeio do Estado, até por conta da reforma tributária que veio a galope, e aí vai prejudicar Santa Catarina, por conta que o tributo vai ficar no Estado consumidor e não produtor como o nosso. Então a gente tem que começar urgentemente fazer economias. Eu tenho uma vida marcada também por combate à corrupção, fui autor de pedidos de impeachment, né? Inclusive o mais recente, enquanto eles falam e falam, eu fui com o Jefferson Rocha. Ele foi a Brasília, em meu nome, assinou eu e o doutor Leandro, pedido de impeachment do procurador-geral Gonet e do ministro Alexandre de Moraes. Parece que, pelas novas notícias, talvez teremos que fazer mais pedidos, né, doutor Jefferson? E não vamos nos furtar. Santa Catarina é terra de gente valente, não é terra de gente frouxa. Dito isso, também, em razão das questões climáticas aqui, eu quero resgatar um projeto saudoso com o André Reis, fazer uma transposição do rio Itajaí-Açu por conta das chuvas que muito assolam o nosso estado. Sejam todos muito bem-vindos, teremos certamente um grande debate.
1: Candidato Ralph Zimmer, nesse primeiro bloco do debate AKERTE 2026. Para quem nos acompanha no YouTube, aproveite para curtir a nossa página. Vamos agora fazer um rápido intervalo e retornamos dentro de 5 minutos. Até já.
2: Combinado, em 5 minutos a gente continua acompanhando o debate, o primeiro bloco de apresentação, né, dos candidatos, a abertura, e nós vamos continuar acompanhando. Além das informações do debate, o Jonas, nosso repórter, está em Urubici, daqui a pouco nos atualiza com informações sobre o desaparecimento de um helicóptero, na qual um dos passageiros era o cantor Rick, da dupla Rick Renner. É outro assunto que nós acompanhamos também no rádio. 9:18.

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7: Que estão ao vivo conosco. Estamos aqui com os candidatos Gelson Merizio, João Rodrigues e Ralph Zimmer. O candidato Jorginho Melo não compareceu ao debate. A ausência se dá em razão da assunção, a reassunção do governador ao cargo de chefe do executivo catarinense, motivada pelas fortes chuvas registradas no estado. Agora teremos o primeiro bloco de confronto direto entre os candidatos, com temas sugeridos pelas 9 regionais da Caerte aqui em Santa Catarina. Neste segundo bloco, os candidatos se enfrentam em 3 rodadas de confrontos diretos, debatendo temas sugeridos pelas regionais da Caerte. Cada candidato terá 4 minutos de fala. Ele vai administrar como quiser ao longo da rodada. O candidato que inicia a sequência foi sorteado previamente e escolhe o seu interlocutor. Conforme a regra de alternância, cada um candidato poderá ser escolhido uma única vez. E o candidato que inicia a sequência obrigatoriamente encerra o debate desse bloco. Em cada rodada, será feito sorteio do tema a ser debatido. Em ordem definida previamente, vamos começar com o candidato Ralph Zimmer, que será o último a ser chamado para debater. Candidato Ralph Zimmer, quem o senhor escolhe para esse debate inicial?
8: Eu vou escolher o Gelson Merizio.
7: Muito bem. Passamos agora ao sorteio do tema das regionais da Caerte aqui em Santa Catarina. Tema: energia trifásica e conectividade no campo. Regionais Oeste.
9: Vamos falar 4 minutos sobre esse assunto, é isso?
7: Os candidatos decidem como querem, 4 minutos. Um pode levar 4 minutos, pode levar 3 minutos, entendeu? E aí, o tempo, são 8 minutos no total. Então, cada candidato terá 4 minutos, estarão aí à disposição as informações para o cronômetro.
8: Candidato Gelson Merizio, antes mesmo de falar da questão da energia trifásica, chegar ao campo, é preciso ter um recorte histórico aí, que a nossa Celesc, né? Ela teve um rombo aí, não sei o que estou dizendo, o Ministério Público diz desde 2014, numa ação que está parada no Judiciário de Santa Catarina, há 12 anos, não foi julgada ainda nem em primeira instância. E essa ação, o Ministério Público acusa ex-diretores da Celesc, lá de 2009 a 2014, pelo fato de terem contratado uma empresa para fazer cobrança de dívidas atrasadas da Celesc, isso que eles têm corpo jurídico, pagaram 6 milhões essa empresa, e depois pagaram 25 milhões vezes esses 6 milhões essa mesma empresa, que totalizou na época.

época mais de 150 milhões, hoje passa dos 300 corrigidos. Essa empresa não trouxe nada de valores para a Celesc, não, dinheiro jogado fora, um processo que envergonha toda Santa Catarina, no momento em que o judiciário precisa ser altivo, fica aqui.

0: que é uma resposta que em tese seria curta. A energização de trifásico no interior já devia estar pronta. Isso já foi promessa do governador 4 anos atrás, para deixar claro. E é simples de fazer, basta alocar recursos, tem que ajudar a Celesc, porque economicamente não para em pé, ela precisa ter de aporte com política pública do Estado, não apenas como uma ação de uma empresa com ações na Bolsa. E o governo não fez, essa que é a verdade. Quero aproveitar também para falar da Celesc. E eu, como todos sabem, sempre militei no campo da direita e agora sou um candidato de esquerda. E muitos me perguntam o que é que mudou das minhas posições com relação a 2018, quando também disputei a eleição para o governo do Estado. E a questão da Celesc é uma delas. Se fosse em 2018, muito provavelmente eu teria encaminhado e tivesse ganho a eleição, ganhei no primeiro turno, perdi no segundo, talvez eu tivesse encaminhado a Celesc para um processo de federalização ou até de privatização. E hoje eu não faria mais isso, não porque troquei de posição e agora estou na esquerda. Não faria mais porque eu acompanhei nesses 8 anos que estive na iniciativa privada, no setor que tem ligação com o setor elétrico, a tragédia que foi a privatização do governo Bolsonaro da Eletrobras. O Estado perdeu uma das poucas ferramentas que tinha de regulação de mercado. E eu compreendi de uma forma muito definitiva que serviço essencial tem que ter um braço do Estado para fazer regulação de mercado. Seja na energia elétrica, seja na água com a Kazan, seja na questão dos postos de combustíveis. E também o governo Bolsonaro privatizou a BR Distribuidora e o Estado perdeu completamente a condição de fazer o preço que baixa na refinaria chegar ao consumidor na ponta das bombas. Então, faço esse corte histórico para dizer que nesta evolução, e me parece que as pessoas mudarem e trocar de posição não é um crime, pelo contrário, é uma evolução em privilégio de quem está vivo. Por isso, faço esta ressalva que a Celesc, se eu for governador, continua pública, forte e fortalecida, assim como a Kazan, que muitas vezes também é atacada porque não faz o saneamento básico. A Kazan é uma empresa que tem que também dar resultado. Política pública de saneamento é o que falta, investimento do Estado e do governo federal. Aliás, o que falta para Santa Catarina é se reencontrar com o governo federal. Nós estamos há 8 anos de costas para o governo federal. Por uma lacração de rede, porque o governador tem medo de perder a condição de bolsonarista extremo. Qualquer aproximação com o Lula poderia perder algum eleitor da sua bolha. Enquanto isso, Tarcísio, que é governador de São Paulo, conversa com o governo federal. Enquanto isso, Ratinho conversa com o governo federal e nós ficamos na contramão, perdendo recurso, perdendo os investimentos no saneamento, na infraestrutura e em obras importantes para o Estado. E a questão da conectividade, Orofo, nós temos hoje ferramentas em franco desenvolvimento. A Starlink é um exemplo delas. Mas há uma marca. Já já vão vir os chineses com outras tão iguais, tão boas ou melhores. É muito mais fácil falar hoje em levar para todas as propriedades do campo a internet de qualidade do que era há 5 anos atrás, há 3 anos atrás. Nós temos é que evoluir junto com a tecnologia e junto com ela poder ver crescer o atendimento ao nosso agricultor.
1: Registrar também, aproveitar o momento, que também não pensa em privatizar empresa pública nenhuma. Esse é que dá transparência e cobrar eficiência com relatórios, com metas. Isso que nós faremos, Gelson. A própria Kazan é um exemplo disso, né? Muitos municípios que tentaram aí privatizar, e se pode privatizar hoje a água e esgoto, mas na realidade Santa Catarina foi vítima de uma invasão mafiosa no estado, né? Dê um Google aí, você de casa, na Operação Mensageiro, chegaram até pôr em risco a relatora, uma desembargadora nossa aqui, coisa de gente baixa, mafiosa e bandida. Tanto que tem uma série de prefeitos presos, tomara que fiquem muito tempo para deixarem de ser ladrão e sem vergonha. O dinheiro público tem que ser cuidado com zelo, tem que levar para a população serviço e não se enriquecer com a coisa pública. Eu quero dizer, Gelson, que nós vamos levar também essa tecnologia da Starlink, mas sobretudo no campo, além da energia, precisa uma linha de financiamento própria, né? A esquerda hoje que está contigo, que eu já votei também, né? Tem um problema seríssimo. Lá no primeiro governo Lula, uma emenda constitucional foi aprovada em 2013 e tirou o limite dos juros, né? Nós estamos dados ao sistema financeiro que hoje atravanca o produtor rural e coloca em risco até a perda da propriedade, até a JBS aí do seu amigo, acho que o senhor é conselheiro lá, podia falar com mais propriedade, né? Foi para a área do míssil, foi para a área financeira, tá emprestando, mas tá pegando, não é nem hipoteca, é alienação fiduciária agora com o produtor rural e tem feito um grande mal pro país. Por isso eu peço voto em Jefferson Rocha pro Senado para combater

0: esses oligopólios, e não é nada pessoal, Gelson, seja de quem for, porque a sociedade, a economia gira bem quando todos têm oportunidade, não quando um grupo se aboleta com um partido político e passa a tomar conta de todas as áreas de produção do país, controlando o preço, que aqui da arroba do boi é o mais barato pro produtor, né? E o mais caro pro consumidor, justamente porque a JBS fez um oligopólio contra isso. Para combater isso, Jefferson Rocha 250, e a energia nós vamos levar, mas antes de levar a energia, eu quero falar com o presidente do Tribunal de Justiça para fazer um mutirão para julgar essas ações aí de improbidade, essas ações de corrupção, para passar limpo as nossas empresas públicas, que muita coisa estão debaixo do tapete aí, como eu disse, aquela própria ação do Ministério Público há 12 anos, né, aguardando uma mera sentença de primeiro grau, e apura, não sou eu que estou acusando, né, não estou nem citando o nome dos acusados, você pesquisa aí no Google, mas apura um rombo que hoje passa de 300 milhões. Aí fica difícil mesmo chegar na ponta se tem gente metendo a mão no baleiro quando está dentro do poder.
1: Eu quero aproveitar esses 41 segundos e fazer um apelo ao jornalista Moacir Pereira, que quando citar a ausência do governador, não apresenta também a sua justificativa, porque elas são absolutamente falhas. Ele terá que fazer isso quando vier estar presente no debate. Até porque ele tem uma vice-governador na plenitude dos exercícios da sua função. Ele poderia estar aqui e depois das 11 horas ir até o sul para dar assistência às famílias. Por isso eu entendo que a justificativa cabe a ele dar, não quando, sem nenhuma outra razão, Vossa Excelência faz essa citação. Deixa o governador, quando vier para cá, ele fazer a sua defesa.
2: Candidato Gelson Erizi, em nome da coordenação, a gente explica que essa é a posição oficial, na nota oficial lançada pelo governo do estado de Santa Catarina. Em seguida, o candidato Gelson Erizi faz a pergunta ao candidato João Rodrigues.
1: Só para concluir esse tema, aqui não é para ler nota, é para mim fazer presença no debate. Nota é limite, publica na imprensa. Esse é um debate que tem que estar ou não estar presente, para nos deixar isso esclarecido. Vou fazer a pergunta para o João de um tema que me parece muito pertinente ao estado, que é o turismo. É tema livre, né?
3: É tema livre?
1: Não, acho que não foi sorteado o tema.
2: Não, na sequência, o senhor tem.
1: Não, acho que foi sorteado o tema.
2: Vamos ao sorteio do tema. Tem, juntamente com o candidato João Rodrigues, 44 minutos para.
3: Aham, ok.
2: O tema sorteado é UTI Neonatal, Regional do Planalto Norte. A pergunta da Regional da Caeta e do Planalto Norte.
1: O tema é muito propício e seria um dos que eu faria para o João na sequência do debate. O João já foi prefeito de Chapecó por 4 vezes e, para ser justo, sempre foi um bom prefeito. E também sempre teve lá em Chapecó uma atenção muito forte na saúde. O que nós vemos no governo do Jorginho Melo é muita propaganda na saúde. E, aliás, se ele estivesse aqui, eu faria um desafio para ele. Se os 116 mil catarinenses que estão na fila do SUS esperando por uma cirurgia achassem que a saúde está bem como ele diz, eu concordaria que ele fosse o eleito. O que você tem no dia a dia das pessoas é algo totalmente diferente. Nós não temos especialidades regionais, nós não temos UTI onde precisa se ter. Nós temos hoje uma crise gravíssima de UTI em todos os municípios de Santa Catarina. Se hoje qualquer um daqui tiver um familiar que precisar ir para UTI, ele vai ter que entrar na fila esperando que o outro tenha a outra para poder entrar. Essa é a saúde real. A saúde da propaganda dos 500 milhões que o Jorginho gastou diz que está tudo resolvido. Por isso a pergunta que faço ao João Rodrigues é quais as ações que ele entende serem necessárias para que este caos na saúde que nós temos seja eliminado.
4: Bom, eu quero reforçar também mais uma vez, lamento a ausência do governador e quero complementar em tirar a sua vice do comando, justificando que ela é incapaz. Se tratando de uma delegada, eu acho que seria a pessoa mais preparada para atender a demanda do momento. Bom, saúde pública, o que que acontece com o estado de Santa Catarina? O atual governador teve avanços, eu não quero dizer que não teve. Teve, mas não planejou. A população de hoje, quando os hospitais públicos foram construídos nos anos 80, a população era na casa de 4 milhões, 5 milhões. Hoje estamos batendo 8 milhões de habitantes e o crescimento de vagas hospitalares foi muito abaixo. O número de UTIs que foram abertas, muito abaixo da realidade. E UTI neonatal é uma defasagem em todas as regiões do estado, inclusive no oeste, não é só do Planalto Norte. O que que nós vamos fazer? O nosso projeto prevê a

0: construção de 10 hospitais, 6 de grande porte, 4 médio, pequeno ou ampliação de hospitais. De onde sai o dinheiro? Dos 10 bilhões que ele tem aplicado em banco, rendendo juros de 100 milhões por mês. Dinheiro guardado e o povo sofrendo. Então, um governo tem que planejar, ter atitude e olhar para todas as regiões do estado de Santa Catarina. Planalto Norte, Norte, Extremo Oeste, Extremo Sul, todas as regiões precisam ter a saúde regionalizada. Hoje o paciente sai de Chapecó para vir a Florianópolis todos os dias com uma van para uma consulta com um especialista. Semana passada, um cidadão de Seara sai de Seara para ir a Blumenau fazer uma consulta para um transplante de rim entre vivos. Morreu num acidente da 470. Porque o governo do estado é inoperante, incompetente, não planeja e deixa 116 mil pessoas na fila aguardando uma cirurgia eletiva.
1: Olha, o que nós temos no estado hoje é uma crise de gestão na saúde. O que difere um bom governo de um mau governo é a composição da sua equipe. O governador é um agente político. Ele tem todo dia que apagar um incêndio, ele tem que representar o estado dentro e fora de Santa Catarina. A capacidade que ele tem em montar a sua equipe é que vai dizer o tamanho e a qualidade das entregas que vai fazer nos 4 anos do governo. E aí eu quero dizer que o governador Jorge Melo foi extremamente infeliz em montar a sua equipe. A equipe do governo é muito ruim. Essa que é a verdade. Não é falta do recurso. A saúde tem muito recurso. O que tem é má gestão. O que tem é falta de prioridade. O que tem é falta da regionalização das especialidades. Porque o que que ocorre hoje? Nós temos um serviço de entrada amplo e bom, que são as UPAs, que são os postos de saúde, que são onde chegam os pacientes em todos os municípios catarinenses. Nós temos um gargalo quando chega na especialidade. E nós temos um êmbolo de seringa quando chega na cirurgia. Ora, o estado tem recurso para fazer. Se definir a prioridade, que tem que ser educação, saúde, segurança pública pela ordem, ele tem que pôr recurso. E esse recurso tem que ter uma gestão que permita comprar serviços para cirurgias nos contraturnos das clínicas particulares, porque o serviço é público. Agora, a prestação dele pode ser privada. Um custo mais baixo até do que é praticado quando é feito direto pelo governo. Agora, para isso tem que ter uma equipe, tem que ter gestão, e especialmente gestão com servidor público. Eu não gosto desse cabide de emprego que se estabeleceu no governo. Se eu for governador, já falava isso em 2010, 2018. Eu terei 100 cargos comissionados e os funcionários que farão a gestão serão efetivos, bem remunerados e efetivos com cargos comissionados que ele permita correr riscos que ocorre sempre um ordenador de despesa, mas também fazer um trabalho com longevidade, porque o efetivo tem esta condição. O comissionado é um passageiro. O que falta ao governo é identificar dentro dos seus quadros aqueles qualificados, vocacionados para prestar um bom serviço administrativo e fazer uma entrega melhor do que é feito com o volume de recursos que nós temos. É um absurdo nós termos as nossas filas de cirurgia aumentadas em 10%, enquanto o Paraná reduziu 12%. O que? O Paraná é maior ou menor do que nós? Não é isso. É gestão, é qualificação das pessoas que fazem o trabalho na ponta.
0: É um detalhe muito importante que a gente conta 116 mil pessoas aguardando uma cirurgia, mas o número é 400 mil. Porque tem as outras que não chegaram no exame e nem na consulta especializada. A somatória é 400 mil, porque tem mais esse número que não conseguiu fazer o exame e nem a consulta. Aí o quesito falta a gestão. Então, no meu governo, os hospitais públicos vão trabalhar no sistema Corujão, 7 às 7 da manhã, fazendo exames especializados nos equipamentos de propriedade do estado. O governo do estado tem 30 milhões na conta do governo federal. Dinheiro que veio para a compra de serviços. E o estado não fez. Preferiu deixar o dinheiro aplicado para render juros. Talvez é porque a cisna do governador, que foi bancário, gosta de ver o dinheiro na conta. Mas o povo está sofrendo, o povo está padecendo. Então não é ter o dinheiro na conta que significa bom governo. É ter o serviço prestado. Por isso eu quero conclamar o catarinense. O segundo turno é fundamental. É bom para todos, para que você tire dúvidas, para que você escolha aquele que está mais qualificado. Agora imagine um segundo turno com 2 candidatos de direita. Para mim mostrar meu histórico de prefeito de Chapecó e tudo aquilo que fiz e da maneira que eu cuido da coisa pública e do povo. Ele também possa defender o seu legado. ele

0: insiste em fugir, não fica, não participa e não quer defender o que fez. Ora, Bolsonaro, no pior momento da vida, não fugiu de um debate. O ex-governador Moisés estava numa dificuldade e não fugiu de um debate. Mas o atual governador, que se diz o melhor da história, por que foge do debate? Está com medo de encarar a verdade que a todo instante nós precisamos colocar, porque é em nome do povo de Santa Catarina.
1: Apenas para concordar com o João com a importância de um segundo turno, mas divergir na participação. Eu entendo que o debate fica mais profundo se tiver um de direita e um de esquerda no segundo turno.
2: Muito bem, senhoras e senhores, como informado anteriormente, último candidato já defendeu, já se apresentou na pergunta, e agora eu gostaria de convidar o candidato João Rodrigues para fazer a indagação ao candidato Ralf Zimmer. Antes, procederemos aí ao sorteio do tema para a sua pergunta. Contenção de cheias e micro barragens, pergunta da Regional do Vale do Itajaí.
0: A pergunta é muito propícia para o dia de hoje, já que marca a ausência do governador, que foi, em tese, prestar solidariedade, o que a vice-governadora, delegada, mulher, poderia ter feito. Mas eu pergunto ao candidato, no momento que estamos vivendo de uma previsão catastrófica de todos os meteorologistas, de um super El Niño, qual seria a sua atitude em relação à região do Vale do Itajaí e das obras para mitigação ou contenção das cheias?
3: Muito obrigado, candidato João Rodrigues. Eu quero dizer para todos que, ao contrário dos demais candidatos, que eu respeito muito. Meu grupo ainda não teve a oportunidade de governar esse estado, mas vai ter em breve, porque eles fizeram muito e deixaram de fazer outro tanto. Saudoso Conder Reis, João, desde 1983, já tinha um projeto de abrir um braço no Itajaí Açu, uma espécie de transposição, que a gente já fez no Brasil aí com o Rio São Francisco, mas aqui em Santa Catarina, o Raimundo Colombo, meu amigo, teu amigo, hoje na tua chapa, mando um abraço para ele, me oportunizou ser defensor-geral do estado, mas o Raimundo teve 8 anos e não fez. O Jorginho teve quase 4, também não fez. O Moisés, com o Heron Jordani, presidente do teu partido, Moisés está contigo agora, né? O Heron foi chefe da Casa Civil, também não fez. Merizio foi presidente da Assembleia, também não fizeram. Então, com todo o respeito e carinho que tenho por vocês, vocês são muito bons de dizer o que precisa ser feito, mas vocês já tiveram oportunidades e não fizeram. Eu vou fazer por quê, João? Eu não tô vindo contar a história aqui, tá no meu plano de governo lá no TRE, a transposição do Itajaí Açu, porque o que que acontece hoje? Hoje, quando tu mexe em barragem, a escolha é de Sofia, ou alaga Blumenau ou alaga Rio do Sul. A família do meu pai é de Blumenau, eu tenho parentes, amigos, vivi lá, que passaram esse drama, e sempre que chove tem que rezar, porque o estado até hoje foi inoperante nisso, em fazer grandes obras. Eu vou fazer porque eu tenho coragem para fazer, e enquanto o Jorginho se preocupa com o Bolsonaro, o Merizio com o Lula e tu com o Kassab, pra ser justo com o Caiado, eu me preocupo com você, catarinense. Por isso, pegue o 2 do Jorginho, o 5 do João e vote no Ralfão. Bola é tua.
0: Bom, vamos falar sério, vamos falar com quem realmente sofre. Eu só não concordo que o governador, quando assumiu a gestão, ele tinha uma licitação pronta, era só assinar a ordem de serviço para a construção da barragem de Botuverá. Ele suspendeu, revogou a licitação, por quê? Porque ela tinha uma assinatura de um ex-governador. Mas ele queria a autoria do fato e dizer que é ele que fez. E José Boatê estava já autorizado o processo para fazer toda a revisão das máquinas daquela barragem. Da mesma forma, ele suspendeu. O canal extravasor lá de Rio do Sul, projetado pela Jaica, era só licitar e executar. Ele preferiu fazer as obras de drenagem, ou seja, com as escavadeiras para fazer a limpeza do rio. Ele fez uma aposta muito perigosa. Ele abriu mão de obras que poderiam diminuir o impacto, por exemplo, a barragem de Botuverá livra Brusque das enchentes e dos alagamentos. E as demais barragens diminuiriam os efeitos. Mas ele fez uma escolha de não fazer os investimentos. E o pior, de que ele investiu do orçamento da Defesa Civil apenas 20%, mais ou menos, do que estava orçado. Ele gastou mais em mídia do que em ação da Defesa Civil. Então, quero abrir os olhos do povo de Rio do Sul e de toda esta grande região. O governador fez muita propaganda, muita reunião.

0: pegou as dragas, andou pelo rio, fez tudo o marketing, mas a atitude ele não fez. E quando eu disse isso, ele foi na mídia dizer que nós estávamos criando um estado de terror. Inclusive chegou a chamar a atenção do Peter Schauer, que é o maior meteorologista hoje de Santa Catarina do Brasil, que está acertando 100% tudo. Não é ser o sujeito que cria terror, é alertar as pessoas. E agora, meus caros amigos, o governador deixou de fazer o que deveria ter feito. Eu rezo e rogo que esse El Niño não atinja tanto o Vale do Itajaí. Mas da minha parte pode ter certeza. Assumindo o governo, em fevereiro, eu destaco o governo para Blumenau, chamo todos os projetos que estão prontos e nós vamos licitar todas as obras simultaneamente. Porque cheias e enchentes está no calendário. Igual ao Oktoberfest que está no calendário. Um ano sim, outro ano não, mas ela vai ter. Se a gente sabe que isso vem e quem sofre mais é a população mais carente, eu vou fazer como fiz em Chapecó. Sabendo que a chuva de granizo viria, a primeira cidade da América Latina a instalar os canhões anti-granizo foi Chapecó. Ontem, chuvas fortíssimas de granizo em todo o oeste. Chapecó, mais uma vez, ficou livre disso. Porque uma ação preventiva, uma ação de coragem e uma ação liderada por um governo. Esse é o fato que nós podemos relatar daquilo que ocorreu na cidade de Chapecó no dia de ontem por ocorrência das fortes chuvas de granizo.
1: Olha, João, se pagasse imposto, como o Mato fez lá com o IPTU de Chapecó, que errou um monte, o pessoal tá preocupado lá, até casinha de boneca vocês tributaram, falar bobagem, eu ia ter que te emprestar um pouco dinheiro que eu tenho, porque olha, Chapecó também teve o granizo. O que acontece? Tem que conhecer um pouco de geografia e de história. Nosso vizinho Rio Grande do Sul, amado Rio Grande do Sul, de onde tu provém, seja muito bem-vindo, Santa Catarina, você e todos os nossos amigos e co-irmãos gaúchos, tá sofrendo a mesma coisa que nós. Por quê? Porque os desastres ecológicos não têm fronteira. Eles não perguntam ao governador aqui, o Jorginho Melo, então a direita aqui, vou bater aqui lá, o Eduardo Leite do PSD, do seu partido, não, lá eu não vou. Foi também, e não é culpa, em algum aspecto, de toda, do Eduardo nem do Jorginho, mas é um pouco dos dois, mas sobretudo do teu grupo político. Se orgulha de dizer, João, que o teu grupo é cheio de ex-governador, inclusive um já desertou, né? O Paulo Afonso foi pro lado do Merizio. E tá no calendário as enchentes e o teu grupo passou 50 anos olhando o calendário e contando pro catarinense a cada eleição que vai resolver na próxima, que tem que fazer, que vai dialogar, porque na prefeitura tal fez assim, porque fez assado. Então, assim, esse modelo de velha política de vocês, com todo o respeito que eu tenho à sua pessoa, já esgotou. O catarinense quer medidas ousadas que resolvam. E não esse papo furado que vocês veem de falar, conversinha afiada, ah, vou fazer ali. O granizo ontem teve Chapecó, as escâncaras, recebi uma série de vídeos de lá, aí vem contar conversa aqui, como se Santa Catarina fosse um debate, qual tu fez em Chapecó, na base da pressão. Aqui o debate é mais sério, João. Então, vamos nos respeitar e respeitar sobretudo o catarinense que está nos ouvindo. Santa Catarina precisa uma transposição do Itajaiaçu. Essa conversa afiada aí de ficar fazendo história com hábito, verá, não sei o que, isso aí é tudo paliativo. Tá no calendário, tu mesmo disse, tá no calendário, como tá no calendário, teu grupo político há 50 anos não resolveu e agora tu vem contar pra nós que vai resolver.
0: É lamentável, bom, quando tu atingir 0,5% na pesquisa, eu vou te fazer alguma pergunta, mas não posso, não existe. É Chapecó, ontem teve fortes chuvas de granizo e Chapecó não foi vítima. Teve chuvas de granizo de pequeno porte, porque o canhão antigranizo destrói as pedras de grande porte. Tanto é que Chapecó hoje está livre da chuva de granizo.
1: Falou o candidato Kassab, que não tem 3%, tem uma baita de uma estrutura, né? Eu, se tivesse o recurso que tem que tu pagou no teu sapato, eu tava já na tua frente, que aliás parece o Merizio no trekking de hoje, já te passou. É normal tu querer brigar comigo.
2: Muito bem, senhoras e senhores, este foi o segundo bloco do debate Acaerte 2026. Vamos fazer um novo intervalo e retornaremos dentro de 5 minutos. Até já.
3: Até já, nós estamos acompanhando o debate entre os candidatos ao governo de Santa Catarina pela Acaerte, a Rádio Sintonia FM 10, faltando para as 10.

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1: Muito bem, na sintonia, bom dia. Faltando 5 minutos para as 10 horas da manhã, pelo tempo já deve estar voltando mais uma vez o debate. Nós continuamos acompanhando o debate entre os candidatos ao governo de Santa Catarina numa transmissão da Associação de Emissoras de Rádio e Televisão de Santa Catarina, AKERT, Rádio Sintonia, faz parte e está colocando a população mais próxima, né, das ideias e dos desejos dos candidatos. Vamos voltar a acompanhar.
5: Obrigado a todos os senhores que acompanham o debate AKERT 2026, a maior rede de transmissão de rádio e televisão do Brasil. Este é o debate com os candidatos ao governo de Santa Catarina. Estamos com os candidatos Gelson Merizio, João Rodrigues e Ralph Zimmer. A coordenação deste debate esclarece que, para melhor entendimento dos ouvintes e dos telespectadores, o candidato Jorginho Melo não se faz presente, informou a entidade ontem à noite em razão de

0: ter reassumido a função do governador, não poderia estar presente nesse debate. Em razão disso, o púlpito destinado ao candidato Jorginho Melo está vazio durante esta apresentação. Vamos agora para o terceiro bloco, em que teremos uma rodada em que os candidatos perguntarão entre si. No terceiro bloco, candidato pergunta para candidato com tema livre. O primeiro debatedor a perguntar foi sorteado previamente e define quem será o seu interlocutor. Serão 40 segundos para a pergunta, 2 minutos para a resposta, 1 minuto e 20 para a réplica e 40 segundos para a tréplica. Esses horários estarão devidamente apresentados aqui no telão para todos os candidatos. A ordem da dinâmica foi sorteada previamente. Candidato João Rodrigues começa a perguntar.
1: Bom, eu pergunto para o candidato Gelson Merizio. O presidente Lula teve final de semana aqui em Florianópolis e eu acredito que foi muito infeliz em seu discurso ao dizer que o agronegócio tem que se ajoelhar para ele. Ao contrário, acredito que o governo federal deva se ajoelhar e render todas as homenagens ao agronegócio que sustenta esse país. Achei, francamente, um desaforo. Um ataque gratuito a quem produz. Na sua concepção, agiu certo o presidente Lula?
2: O que o presidente Lula fez foi uma figura de linguagem quando falava do volume de recursos que carregou para o Estado no plano Safra, os 3 anos que foi presidente. Falava dos mercados que abriu na Ásia, na Europa, no mundo todo, que permitiu à agroindústria de Santa Catarina ter os melhores resultados da sua história. Quando se tira de contexto, parece que foi uma agressão. Mas falou em tom de brincadeira, que talvez não devia ser feito, mas o fato concreto que de fato é relevante é como é que o governo federal tratou a agricultura de Santa Catarina. Com respeito, com obras, com ações. O presidente Lula foi o maior vendedor da agroindústria de Santa Catarina no mundo, em todos os seus governos, inclusive nesse. É o governo que mais abriu o mercado para a proteína animal de Santa Catarina. É o governo que fez os melhores planos safra para a nossa agroindústria, para o nosso agricultor. E por isso tem todo o direito de vir a Santa Catarina e falar do que fez. Falar daquilo que é importante para o Estado. No caso específico da citação, eu concordo que talvez tenha sido infeliz fora do contexto. E fora do contexto fica agressivo e o nosso agricultor não tem que se ajoelhar para ninguém. Pelo contrário, ele é um produto de Santa Catarina, ele é um orgulho de Santa Catarina. O berço da agroindústria brasileira, o berço da nossa indústria de alimentos. O berço de todos aqueles valores que nós defendemos, nós que somos lá do agricultor, e eu jamais me sentiria ofendido se tivesse sido feito por qualquer outra pessoa no contexto que foi. Fora do contexto, é evidente que soa de uma forma agressiva. Mas eu quero enaltecer a boa vontade, a disposição de ajudar, a presença do governo federal em Santa Catarina, especialmente no plano Safra, especialmente na abertura de mercados que fez no mundo todo para beneficiar o nosso agricultor e o nosso produtor da agroindústria.
3: Doutor João.
1: Bom, de qualquer maneira, eu atribuo como uma fala extremamente desnecessária minha solidariedade a todo o produtor rural do nosso estado, ao agronegócio catarinense, ao agronegócio brasileiro, que vive um momento difícil. Eu nunca vi tanta propriedade indo a leilão, tanta fazenda indo a leilão em decorrência do momento que se vive. Alto custo de produção, baixo custo no produto, em algumas regiões o tempo também não tem colaborado, e é o momento de você homenagear, você reconhecer o esforço do produtor, estender a mão de todas as formas, buscar as instituições financeiras para socorrer o agricultor que está em dificuldades momentaneamente, que a agricultura é altos e baixos. O produtor tem que contar com as condições climáticas, tem que contar com a evolução do preço do produto, tem que contar com o custo que todo ele é dolarizado. Ser produtor rural é uma aventura, não é uma certeza. Não é certeza que plantou, nasceu, colheu, vendeu, lucrou. Você sempre tem que contar com o fato do momento que é intempérie. Agora, quando o presidente diz que o agro tem que se ajoelhar, para mim é uma fala muito infeliz, desnecessária.
2: De novo, fora de contexto, sim. Dentro do contexto, não, porque ele foi fazer uma figura de linguagem. E está presente especialmente na abertura de novos

0: mercados. A nossa agroindústria, em que pese os problemas sazonais, ela vai muito bem, obrigado. Nós temos uma produção que vai ser recorde na agroindústria, nós temos uma exportação que vai ser recorde dos últimos 10 anos de Santa Catarina e conta com o apoio do governo federal, inclusive na renegociação das dívidas dos produtores, que sim, passam por dificuldades sazonais, passam dificuldade por preço de produto, por câmbio do dólar. Mas o governo federal sempre esteve presente e ativo junto com o produtor de Santa Catarina e vai continuar estando nos próximos 4 anos com o presidente Lula.
1: Candidato Gelson Meirelles, eu tenho 30 segundos para perguntar ao candidato Ralph Zimmer, por favor.
0: Eu quero perguntar ao candidato Ralph Zimmer, ele tem falado do universidade gratuita e é um tema que é bom que seja debatido. Pode ser contra, pode ser a favor, mas é um tema que merece aprofundar o debate, porque nós temos hoje 60 mil catarinenses que estão contemplados no universidade gratuita e nós temos outros tantos que não estão contemplados. Qual é, na sua visão, a forma de universalizar este serviço para o estudante catarinense?
2: Candidato Merizio, quem está nos ouvindo, né? Eu tenho uma posição muito clara, até porque essa questão da universidade é por mais uma omissão do governo federal. A Constituição da República é clara, cabe ao governo federal fomentar a universidade, o governo municipal, o ensino fundamental, e o ensino médio tem que ser com o governo do estado. A minha posição talvez seja única aqui, é para acabar com o programa, porque ela não é gratuita, ela custa 1,2 bi para o estado. Evidentemente, segurar, por segurança jurídica, segurar aqueles que já entraram, mas fechar a porteira e reverter o valor que é investido nesse programa no ensino médio, que está com dificuldades, está com números altos de vazão, números abaixos no IDEB, e que historicamente o professor foi relegado. Aqui, quando o amigo foi presidente da Alesc, enfrentou até no final da sua presidência um acampamento de professores lá que faziam greve, porque o Raimundo Colombo, meu amigo também, hoje candidato a deputado federal, um forte abraço para ele, ficou 8 anos no governo, hoje está candidato a deputado lá com o João, mas não resolveu a questão dos professores. Quem veio antes dele também, saudoso Luiz Henrique, Eduardo Pinho Moreira, Espiridião Amin, Paulo Afonso mesmo, que agora, não sei se está contigo, com o João, atrasou por 3 meses o salário dos professores lá em 94, né? A minha avó era professora da rede pública, foi uma dificuldade enorme para sobrevivermos. Então, assim, a velha política, que são todos vocês, três, é você, Gelson, é você, João, e é você, Jorginho, respeito os três. Isso que vocês já deram a contribuição para Santa Catarina, é a hora de vocês começar a abrir para a juventude, para minha geração que está vindo, para o Jefferson Rocha 250, para Ralph Zimmer, porque nós vamos fazer diferente. Eu vou pegar o investimento lá da universidade, vou repassar para os professores, vai dar um aumento real de R$28.400 para cada professor anual e vou encerrar o programa e enviar os alunos para o FIES, para a Caixa Econômica Federal financiar o estudo superior.
0: Universidade gratuita, ele consome 4.800.000.000 de reais a cada mandato do governador de um governo. Ele atende 60 mil pessoas que são necessitadas e que merecem o benefício. No entanto, ele, quando você fala em universidade gratuita, você passa a impressão para a sociedade de que quem faz a universidade e precisa e não tem como pagar, ele tem acesso direto. Não é verdade. Nós temos mais de 60 mil alunos que estariam nos critérios do universidade gratuita que não estão contemplados. Uns recebem os 100% e os outros tantos mil não recebem nenhum real do estado. Primeiro, que a responsabilidade do governo do estado é o ensino médio. E o IDEB nosso vai muito mal, diga-se de passagem, é o 12º do Brasil. Segundo, que um projeto como universidade gratuita, pelo nome que diz, deveria ser horizontal. Eu prefiro um programa onde todos tenham acesso de forma horizontal, mesmo que não 100%, do que alguns beneficiados com a totalidade e outros com zero, que é o que acontece no estado hoje. Por isso, defendo o apoio ao ensino superior, mas defendo também um projeto de universalização de acesso para que todos possam ser beneficiados.
2: Candidato Gelson Meirelles e os demais candidatos, com todo o devido respeito que eu tenho, eles trazem propostas populistas, no meu humilde sentir, é porque não existe almoço grátis, né? O estado tem que fazer escolhas, porque o dinheiro do estado é do estado, é de você, contribuinte, que está nos ouvindo, e os recursos são limitados. A A minha escolha está clara, né? Desde o primeiro debate, que é o investimento no ensino médio e uma transição aí para encerrar a universidade gratuita. Fica difícil ter um debate para o governo do estado quando os outros candidatos têm os programas muito semelhantes. O meu é diferente, o meu é melhor, com todo respeito, é Ralf Zimmer 25. Pego 2 do Jorginho, 5 do João, voto no Ralfão.
1: Candidato Ralf Zimmer, o senhor tem 40 segundos para fazer pergunta ao candidato João Rodrigues.
2: Candidato João Rodrigues, eu tenho um histórico, mesmo sem mandato, por minha cara a tapa no combate à corrupção. Inclusive, fiz junto com o Toledo Marcel, que está aqui, o primeiro pedido de impeachment por ex-governador Carlos Moisés, que acabou absolvido e eu respeito a decisão. Mas foi o primeiro afastamento cautelar de governador na história do Brasil. Naquela oportunidade, o Heron Jordani, que é presidente do seu partido, estava num lado da taipa. Quando virou o voto Sargento Lima, ele se aboletou no governo do Moisés, depois saiu de novo. Enfim, essa história o senhor já conhece. Quais são as medidas que o senhor propõe para combater a corrupção, acaso seja eleito, senhor João Rodrigues?
3: Bom, primeiro, o que eu sempre adotei é a minha vida pública, me cercar de gente séria, gente correta, investir o dinheiro público onde é necessário ser investido. Cuidar de tal forma de que você possa monitorar os processos e não permitir que nada seja adquirido sem o devido processo legal. O atual governo, por exemplo, tentou adquirir o projeto da telemedicina sem processo licitatório, pagando 10 vezes mais do que os valores praticados no mercado. Foi barrado. Tentou em várias oportunidades fazer aquisições milionárias com a dispensa do processo licitatório, foi barrado pelo Tribunal de Justiça. Então, cuidar como sempre cuidei, fazer como sempre fiz, ser rigoroso na gestão pública. A corrupção ocorre nos governos quando quem governa é desatento e, obviamente, permite que isso aconteça. Cerque-se de gente qualificada, cerque-se de gente decente. É por isso que Chapecó hoje, se fosse um estado, seria o primeiro estado do Brasil. Chapecó hoje tem 20% da receita para fazer investimento. Santa Catarina tem 9. Somos a terceira cidade do Brasil que mais obras públicas tem, incluindo as capitais. É porque nós temos uma gestão pública correta. Nós queremos políticas públicas para tirar o morador em situação de rua, tratá-lo, encaminhá-lo, é claro que é enxugar gelo todos os dias. Nós criamos políticas públicas de atendimento na área da saúde que nos eleva como um dos melhores atendimentos em saúde básica do Brasil. Nós criamos um sistema de tecnologia em toda a rede pública municipal, elevando inclusive os índices no próprio IDEB. Então, a demonstração da gestão pública de Chapecó, a qual me deu 90% de aprovação quando entreguei o mandato, por si só já é um modelo de gestão.
2: Candidato João Rodrigues, aqui não estou fazendo acusação nenhuma para o senhor, não, mas só para recordar, faz parte também do gestor ter atos suspensos, né? Cautelarmente o senhor teve pelo TSE em relação à energia elétrica, né? Havia suspeição de eventual sobrepreço, isso foi em outubro de 2025, não sei como é que está. Também a justiça suspendeu a privatização da Casan lá de Chapecó. Repito, não estou acusando o senhor de nada, eu acredito que é normal os procedimentos, isso não se confunde com a corrupção propriamente dita. A corrupção, na verdade, João, que temos hoje, sistemática no país, ela tem endereço. Supremo Tribunal Federal, o maior escândalo, não só da nossa república, mas eu acredito uma Suprema Corte do mundo todo. Eu dei a cara a tapa mais uma vez, João, junto com o Jefferson Rocha, candidato nosso ao Senado, junto com o Leandro Marcel, e protocolamos tecnicamente um pedido de impeachment do senhor Alexandre de Moraes e do procurador Paulo Gonet, talvez vamos, vindo mais provas, vamos protocolar de outros ministros. Quero saber pro senhor nessa parte final, porque a gente precisa também consertar a casa pelo centro do poder. E Senado, o senhor tem candidatos, naturalmente, tem correligionários. Gostaria que sua posição fosse clara contra o impeachment de Alexandre de Moraes e Paulo Gonet. O senhor é favorável, não é? Vai pedir auxílio para o seu partido apoiar essa medida ou vai ensaboar? Qual que é a sua posição quanto ao tema?
3: Bom, por si só, é uma pergunta absurda. Para mim, sou o cara mais a favor do impeachment, cadeia para todo mundo. E nós temos os melhores senadores para isso. Espiridion Amin e Antídio Lunelli, que não tem rabo preso com ninguém. Vão chegar lá e com certeza absoluta vão cumprir a missão que deve ser cumprida. Tenho honra de ter dois grandes senadores. observação, a licitação que você

0: acordou, todas foram regulamentadas, todas foram executadas, os processos concluídos. A Casan é um processo de municipalização que está pendente na justiça. Não é por valores, não é por preço, mas o processo continua sendo questionado. Até porque, se eu assumir o governo, eu vou privar.
1: Muito bem, senhoras e senhores, estamos chegando ao final deste quarto bloco do debate Acaerte 2026. Vamos fazer um novo intervalo comercial e retornaremos dentro de 5 minutos. Até já.
2: Combinado, até já, em 5 minutos. Ó, e nesse intervalo que a gente vai trazer aqui, vamos trazer informações de Bom Retiro também. Jonas Alves está lá sobre a queda de um avião ou desaparecimento de um avião, de uma aeronave, com a presença do Rick neste avião. Nós vamos acompanhar informações já já. Se liga!
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2: Muito bem, às 10h13, Jonas Alves retornando a Urubici com informações que repercutem nesta manhã, especialmente sobre o desaparecimento da aeronave com o cantor Rick Jonas.
7: Adriano, chegando com informações aqui nas ondas da sintonia, direto aqui de Urubici, na prefeitura onde acontece toda a parte do QG, onde está sendo toda a parte de monitoramento das buscas do helicóptero do cantor Rick, da dupla Rick Renner, onde está ele, e também o empresário Bruno Avelar, seu storymaker e também o piloto. Já pegamos algumas informações importantes da área de buscas, aumentou, estava em torno de 30 km e agora aumentou aí para em torno de 60 ou até mais. Lembrando que a Serra Catarinense aqui é uma área bastante extensa, com morros, a parte também de relevo em si é tudo mais complicado, né? Adriano, segundo algumas informações já nos repassadas, parece que via satélite acharam algumas imagens, alguns vestígios da onde poderia estar esse helicóptero, né? Já passaram para as equipes de busca também a parte longitude e latitude dessa possível imagem. Estamos aqui aguardando mais informações também, podemos entrar em qualquer momento dentro da programação da sintonia com essas informações importantes dessa busca do helicóptero desaparecido, onde está o cantor Rick, da dupla Rick Renner. Com informações aqui de Urubici, para a sintonia, Jonas Alves.
2: Obrigado, Jonas. Vai nos atualizando aqui, algo que repercute no Brasil inteiro e pela proximidade a gente vai estar com o repórter no local trazendo as informações. Já já voltamos com o debate. Tem um minutinho e meio pra gente ouvir música. Bora com Passarela. Acho que foi...

0: em 10 e 16, falei que era um pedacinho, porque a gente vai voltar com o debate entre os candidatos ao governo de Santa Catarina nas ondas da Sintonia FM. Sintonia! Daqui a pouquinho a gente atualiza mais informações da cidade de Urubici sobre o aeronave com o cantor Rick, mas voltamos ao debate com transmissão da AKRT, emissoras de rádio e TV de Santa Catarina, com a Sintonia marcando presença neste debate ao vivo.
1: Senhoras e senhores, neste momento iniciamos o quarto bloco do debate AKRT 2026 com os candidatos ao governo do estado de Santa Catarina. Contamos com a presença dos candidatos Gelson Merizio, João Rodrigues e Ralph Zimmer. A coordenação do debate para melhor entendimento dos ouvintes e telespectadores esclarece que o candidato Jorginho Melo não se faz presente. Ele informou a entidade, a AKRT, ontem à noite, que em razão de ter reassumido a função de governador do estado, não poderia estar presente a este debate. Agora teremos o segundo confronto direto entre os candidatos, com temas sugeridos pelas regionais, 9 regionais da AKRT Santa Catarina. Neste quarto bloco, os candidatos se enfrentam em 3 rodadas diferentes de confrontos diretos, debatendo temas sugeridos pelas regionais da associação. Cada candidato terá 4 minutos de fala para administrar como quiser ao longo da rodada. O candidato que inicia o sorteio foi escolhido previamente e definirá também seu interlocutor. De acordo com a regra de alternância, cada um só poderá ser escolhido uma vez. E o candidato que inicia a sequência terá obrigatoriamente que encerrar o bloco debatendo. Em cada rodada, será feito o sorteio do tema a ser debatido. Em ordem definida previamente, começamos com o candidato Ralph Zimmer, que será o último a ser chamado para debater. Candidato Ralph Zimmer, por gentileza, vamos sortear o tema. E o senhor escolhe o candidato com quem o senhor quer debater. Tema indicado por regionais da AKRT. Violência contra as mulheres. Todas as regionais da AKRT fizeram essa sugestão. Certo. Palavra é sua, candidato.
2: Quero fazer a pergunta para o candidato Gelson Merizio. Recentemente, a gente tem visto diversos problemas de violência contra a mulher, tem crescido paralelo, faz 20 anos que tem a Lei Maria da Penha, paralelo ao recrudescimento legal, que lei não falta, infelizmente não tem obstado o crescimento da violência doméstica. O senhor tem algum planejamento para buscar reduzir essa questão do feminicídio e da violência doméstica? Qual seria?
3: Olha, Santa Catarina tem números vergonhosos no que diz respeito à violência contra a mulher. Nós somos o estado do Brasil que tem o maior número de denúncias de violência contra a mulher no Brasil. Vou dar só esse indicador, podia pegar mais 10 deles. Isso não é compatível com a nossa cultura e com a nossa gente. E nós temos que fazer um debate profundo como sociedade de por que é que isto ocorre. Eu posso estar equivocado, mas me parece que é gritante que as mensagens que se passam por lideranças políticas, como governador do estado, como deputados federais, e são vários que têm feito isso, como agentes públicos que são referência para a sociedade, quando mandam mensagem de violência, de empoderamento masculino, quando aparece o governador com uma metralhadora na mão, quando aparece com um pau de beisebol alisando, dizendo que aqui é na porrada, quando vai lá numa ilha, numa reserva indígena e maltrata uma senhora, a avó, mandando ela para lugares que não se dê o caso se falar, quando vai a Jaraguá do Sul e assiste uma candidata suplente de senador, e podia ser qualquer mulher, ser brutalmente espancada no chão, indefesa, por 2 policiais, uma policial mulher e um homem, e alvejada com tiros de borracha, 2 seres humanos policiais que cometeram um erro grave, que deveriam ter sido afastados, levados para fazer uma reciclagem, e foi um

0: erro, não foi a polícia militar, foi um erro de dois policiais. O erro foi da resposta do governo e do governador, que ao invés de dizer que eles erraram e que deveriam ser coibidos para que esse exemplo se espalhasse, foi defender os policiais, dizendo que eles caíram numa armadilha política da esquerda que montou Jaraguá do Sul, quando as cenas eram gritantes de uma violência absurda contra uma mulher. Imagine se fizeram isso com uma candidata a senadora, advogada em Jaraguá do Sul, como é que não fariam se estivesse na porta de uma senhora negra, pobre, do bairro do Mocotó, aqui em Florianópolis. Agora, quando o governador não reage de uma forma enérgica, ele manda uma mensagem lá para as pessoas, aquelas idiotas, estúpidas, violentas, enrustidas que nós temos, de que a violência é algo normal. Quando o governo do estado contrata para fazer campanha contra a violência contra a mulher e contra o feminicídio o lutador de MMA, onde o esporte é a violência, eu não entendo mais nada. Sinceramente, eu não compreendo que mensagem que é que nós queremos passar para o Brasil. E o que é pior, o Brasil nos enxerga, e isso é real, como um estado violento, como um estado homofóbico, como um estado machista, e nós não somos. A nossa cultura não é essa, mas nós estamos permitindo que isso seja levado de uma forma extensiva a todo o Brasil. Nós temos que primeiro rever os nossos valores e as nossas formas de nos comunicar com a sociedade, nós como sociedade. E depois, nós temos que ter política pública para coibir das respostas efetivas, tendo polícia, a delegacia da mulher 24 horas por dia, 7 dias por semana aberta, tendo um efetivo de policial civil que permita dar uma resposta rápida aos inquéritos, que permita as medidas protetivas com tornozeleira eletrônica para afastar aqueles violentos que precisam ser coibidos, e acima de tudo, ter uma revisão da nossa sociedade. Não é possível Santa Catarina estar em primeiro lugar no Brasil na violência contra a mulher. Eu não aceito esse indicador. Não é para mim, não é para ninguém que está nessa sala, não são para as mulheres que aqui estão. Por isso, é algo que nos deixa indignados. Eu quero, ao fazer uma homenagem à minha vice, Ângela Albino, dizer do respeito e do carinho que todos nós temos que ter com as mulheres e da indignação que temos que ter com esses números que são vergonhosos para Santa Catarina.
1: Eu quero dizer mais uma vez, Gelson, e candidato Gelson Merizzi, enquanto vocês falam, eu tomei atitude com esse caso específico. Primeiro, quero registrar aqui meu total respeito pela instituição Polícia Militar de Santa Catarina, uma instituição centenária, formada por homens e mulheres, na sua maioria, decentes, que atuam conforme a lei. Quanto ao caso de Jaraguá, eu, como cidadão, representei na subprocuradoria do Ministério Público a questão, fiz um abaixo-assinado, uma pena que até agora o senhor e nem o João assinaram, só a Frane assinou, um abaixo-assinado para pronto afastamento daquele policial, aguardo assinatura e adesão de vocês. E eu vou dizer por quê, não se chuta nem mesmo jogador de futebol argentino no chão, que dirá uma mulher. A ocorrência já não era ocorrência que podia ter algemação, porque os pretensos crimes imputados ali, aquelas pessoas, fosse ameaça, fosse som alto, não são crimes que levam à prisão, são crimes de TC. De maneira que a polícia já errou a abordagem desde o início, não podia nem ter tentado algemar. Aí quando veio a narrativa que tentaram pegar a arma, é narrativa, é mentira. Eu vi o vídeo 10 vezes, não vi a mulher tentando pegar a arma. E essa defesa que eu faço em nome dela, eu faria em nome de um homem, eu faria em nome de um bolsonarista, em nome, me desculpe, até mesmo de um cachorro, porque não se chuta ninguém no chão. Esse policial militar não ter sido afastado ainda é uma vergonha secular para o estado de Santa Catarina. Onde é que está a corregedoria da Polícia Militar? Onde é que está o senhor comandante? Repito, eu representei esse caso, assinei embaixo, está no Ministério Público, convoquei para um abaixo-assinado, que até agora só a Frane assinou, espera a sua assinatura e a do João Rodrigues e a dos demais candidatos, para suspender imediatamente, porque esse cidadão lá de Jaraguá que chutou a mulher no chão, e foi mais de uma vez, ele não honra a farda e a história da farda da honrada Polícia Militar de Santa Catarina. Esse é o registro que eu queria fazer quanto a essa questão. A questão do lutador por si só não pode estereotipizar as pessoas, a pessoa pode ser lutador e nem por isso ser violento na vida privada, né? Ser lutador na vida profissional. Eu não vou por aí, pelo contrário, quero mandar um abraço para todos os lutadores profissionais que na vida privada se comportam como deve ser. Em relação à política da violência à mulher, é preciso o Estado agir antes, porque quando o criminalmente é a pena é criada no Congresso, a gente não cabe discutir. Aplicar a pena, o judiciário aplica, mas aí já teve a lesão, já teve a morte. A saída dessa questão está na educação, ela vem antes, está na prevenção, o Estado oferecer defensorias públicas.

todas as cidades, para quando a mulher precisa se divorciar, ela poder no cível se divorciar e não esperar ter uma agressão para transformar as delegacias de polícia como a porta de entrada de processo de divórcio. É porque o Estado está aparecendo somente na hora do crime.

0: ano após ano a pena é recrudescida e ano após ano os números são invertidos. Só cresce a violência, infelizmente. Nós vamos ter um olhar antes que o crime aconteça.
1: Candidato Gelson Merizzi, eu pergunto agora ao candidato João Rodrigues. Também uma nova pergunta feita pelas regionais da ACAERT em Santa Catarina. Estruturação de hospitais gerais públicos por macro região. Pergunta da região sul, candidato.
2: Eu quero, antes de iniciar e entrar no assunto específico, deixar claro uma colocação feita pelo Ralf, que senão vai ficar um mal entendido. Não tenho nada contra o lutador de MMA, gosto muito, inclusive, do personagem que foi contratado, respeito todos que praticam o esporte, só não consigo compreender como figura de linguagem, como representação de um combate à violência, um esporte que é violento. Essa é a minha colocação para ficar bem esclarecido. Com relação aos hospitais, eu entendo que ao longo do tempo nós perdemos a condição de fazer a gestão que deve ser feita na saúde de Santa Catarina. A regionalização das especialidades, ela é mais do que uma necessidade, ela é uma imposição. Lá no passado, quando nós tínhamos dois ou três aparelhos de ressonância magnética, seria compreensível que se concentrasse na capital como destino final. Ao longo do tempo, nós proliferamos de equipamentos nas regiões. Nós temos hoje em todas as regiões do estado equipamentos qualificados, especializados. Nós temos profissionais qualificados e nós não temos a descentralização dos recursos. Porque o que existe hoje no funil das cirurgias e também das internações em Florianópolis é as descentralizações, porque Florianópolis historicamente construiu uma indústria da medicina. Esse é um fato. E não é simples para ser combatido. É todo um processo que vem já das universidades, que se enraiza nos concursos públicos e que carreia para a capital, e é normal que seja assim, de uma forma quase que natural. Reverter este processo requer gestão, requer equipe qualificada, requer gente que entenda do assunto, e por isso mesmo nós temos que buscar os efetivos. Por isso, o João, que já foi prefeito de Chapecó e conhece também esse tema, a pergunta que faço é de que forma que ele pretende, que gostaria de ver a questão da regionalização das especialidades sendo feitas em Santa Catarina.
3: Bom, isso eu senti na pele como prefeito. O volume de recursos que a prefeitura gasta só pagando transporte daria para pagar parte dos atendimentos na mesma cidade. Então, como é que nós vamos fazer? Quero chamar a atenção de Santa Catarina. A regionalização por região serão 10 polos, 6 novos hospitais de grande porte. Um em São José, outro em Chapecó, outro em Joinville. Nós vamos fazer mais um aí de médio porte em Criciúma, outro de médio porte aqui na ilha, ali no Sapiens Park, ampliar o hospital de São Miguel do Oeste e a construção de uma nova unidade hospitalar no Vale do Itajaí. Com isso, poder reformar os velhos hospitais do estado que não conseguem ser reformados, que está lotado de gente. Hospital Nereu Ramos e o Hospital São José tem mais de 40 anos. Não adianta o governador, reformei a recepção, mas não ampliou a estrutura e não melhorou a condição de atendimento. Outro detalhe importante, nós vamos funcionar no sistema Corujão. Você tem uma fila interminável de pessoas que precisam fazer exames de alta complexidade, cujos equipamentos estão dentro dos hospitais e à noite estão desligados. Só que este paciente tem que aguardar a fila para ter autorização para fazer o exame de média ou alta complexidade. Então, no sistema Corujão, todos os equipamentos vão trabalhar à noite e à madrugada para poder andar o serviço. Não é à toa que o Tribunal de Justiça mandou o governador criar um fluxo para 5.000 mulheres que precisam de um atendimento ginecológico, que precisam do atendimento porque o estado está sendo incompetente também nesse atendimento.
2: Eu sinceramente lamento a ausência do governador, porque esse é o tipo de assunto que seria muito pertinente que ele estivesse aqui. Ele faz uma propaganda, aliás, gasta 500 milhões em 3 anos e meio em propaganda, para fazer com que o catarinense enxergue a saúde como algo que vai às mil maravilhas, quando não vai. Eu não consigo compreender como é que um governo se gaba de ter 10 bilhões em caixa e se permite ter uma fila de 116 mil pessoas para fazer uma cirurgia. Eu não consigo compreender quando você tem lá em Chapecó, lá em São Miguel, lá em Joinville, em Criciúma, o médico, o aparelho de ressonância magnética, o equipamento para cirurgia e não tem descentralizado o recurso.

0: o que falta não é equipamento, não é médico, falta é descentralizar o recurso da saúde para fazer a cirurgia lá. Por que é que trazem tudo para cá? Eu não sei. Aliás, sei, mas tem que ser combatido. Esta indústria da medicina que existe, construída ao longo de décadas, e tem que ser combatida todos os anos. Agora, o que me parece que é gritante é que, ao invés de gastar em propaganda, o governo deveria fazer cirurgia. Ao invés de gastar em propaganda, o governo deveria contratar policiais. Nós temos hoje menos policiais militares e menos policiais civis que nós tínhamos há 3 anos. Você constrói o mundo da fantasia e é tanta propaganda que ele começa a acreditar nela. E sai cantando por aí que vai fazer 30 anos em 3, que vai arrumar o Estado para os próximos 30 anos. Mas com que entrega? Aonde que está vendo que eu não consigo enxergar? Sinceramente, não temos duplicação da rodovia, menos policiais civis, 23º salário do professor, e nós temos entrega. Mas então, a prioridade é a segurança pública. Não fizemos nenhum presídio em 8 anos, aumentamos a segurança pública, não, diminuímos. Essa propaganda é que está iludindo o governador, mas não ilude o catarinense.
1: Eu creio que a ausência do governador aqui tenha sido isto, porque ontem ele percebeu o mundo real. E para fugir do mundo real, ele tirou a mulher do comando do governo, que é uma delegada, que poderia fazer uma visita aos municípios que foram atingidos, levar a solidariedade. Ele usou a mulher para fugir. Isso é um negócio que não é interessante para quem se diz de direita, firme, corajoso, líder. Não foge do debate. Agora, de qualquer sorte, eu quero afirmar a todo catarinense: a saúde não pode ser uma prioridade da boca para fora. São 116 mil pessoas. Detalhe, não é de ontem, é gente de 5, 7, 8 anos. Mulheres aguardando a recolocação das próteses mamárias, que tiraram há mais de 5 anos. Pessoas aguardando uma prótese do quadril. Gente com problemas crônicos e graves, e infelizmente a coisa não anda. Mas o pior disso tudo, que o governador nunca desmentiu, deputado Merizio, que ele recebeu 30 milhões, está na conta do Estado, do governo federal, para gastar na média e alta complexidade. Ele poderia ter comprado esses serviços da Unimed, por exemplo, ou de qualquer hospital privado. Então não é dinheiro, é gestão, é ver o cidadão, é ter empatia. Lamentavelmente, este governo não governou para o povo. Rico não precisa de governo. Rico precisa que o governo não atrapalhe ele, não crie impostos, melhore as rodovias. Quem precisa de governo é o pobre. Precisa de uma educação de qualidade, de um bom hospital. Ele precisa do atendimento, de uma habitação popular. Em 4 anos não fez uma casa de um estado que tem o aluguel mais caro do Brasil. Os trabalhadores não conseguem mais sobreviver aqui porque o aluguel é muito caro. Isso nós vamos fazer, 60 mil unidades habitacionais em todo o estado de Santa Catarina, aproveitando um programa federal, Minha Casa Minha Vida, que é dinheiro do cidadão brasileiro, aonde o estado vai pagar a primeira parcela de 40 mil reais, dando de graça para o nosso trabalhador. É sobre isso que estamos falando, pessoas.
2: Candidato João Rodrigues, pergunta agora para o candidato Ralf Zimmer. Vamos ao sorteio do tema das regionais da AKERT. Ferrovias, regional do Planalto Serrano de Santa Catarina.
1: Muito bem, esse assunto já é debatido mais há 200 anos em Santa Catarina, desde que destruíram as ferrovias. Lamentavelmente, o Brasil fez uma preferência, fez uma escolha, escolheu apenas as estradas em detrimento das ferrovias. Chapecó sempre tem sido o foco desse debate, sempre tem sido, porque é a região que mais precisa da ferrovia para manter a nossa matriz econômica. Mas eu perguntaria ao candidato qual a sua visão, qual a sua posição, a sua ideia sobre a questão das ferrovias.
3: Eu agradeço a pergunta, candidato João Rodrigues. Eu já desde 2022 venho tratando o tema, estudei quando fiz a pós-graduação em gestão pública avançada na ENAL, o porquê que a ferrovia do Frango não saiu do papel, que teria uma questão geográfica entre o extremo oeste e a serra, teria que fazer um desvio, mas eu atribuo a isso a falta de prioridades e ao histórico de governos, e não leve para o lado pessoal, até porque não é pessoal, não é nenhuma ofensa, mas é a questão de todos os governos aí que se enfileiraram e tiveram, por exemplo, como prioridades, que eu também combati lá desde, fui candidato a essa desde 2018, quando concorri a federal, o senhor também, que era chamada Secretaria Regional.

0: jornais, que foi o maior cabide vergonhoso de emprego da história do Brasil aqui, que investiram em cargo comissionado de quem perdia mandato, né? E ali foi um sorvedor de recursos públicos que atrasou o investimento que tem que ter nas infraestrutura. Graças a Deus não tem mais esse cabedal de emprego. A questão de ferrovias é uma questão muito custosa no curto prazo, mas muito valorosa no médio e longo prazo. No meu governo, qual que é a ideia? A ideia é uma licitação internacional, uma concessão centenária, né? Porque só assim que se faz ferrovia. Ou com recursos próprios o Estado não tem para construção, porque ela envolve desapropriações por onde ela vai passar, e o custeio dela é muito alto. Mas a necessidade dela ser feita, atraindo capital internacional numa concorrência, modelo de licitação internacional, eu tenho por certo que vai dar para tirarmos do papel. Mas para isso, você ouvinte, você que está nos acompanhando em casa, você precisa mudar. Porque o que a gente tem aqui nesse debate, eu tenho total respeito pelos demais candidatos, é a representação da velha política, né? Candidatos profissionais da política desde os anos 90, vivem a política há 30, 40 anos, fizeram entregas. E eu reconheço e os aplaudo pelas entregas que fizeram. Mas esses grandes problemas como ferrovia, infraestrutura, eles não fizeram. Eles não fizeram, prometem. Eu vou fazer para isso, eu preciso do seu voto. O voto da renovação. O voto da renovação solidária, Ralf Zimmer, 25.
1: Muito bem. Dito isso, como é que você vai fazer?
0: Eu vou fazer abrindo uma licitação na modalidade internacional, acabei de falar, não estava prestando atenção, estava dormindo?
1: O projeto.
0: Estava dormindo?
1: Não.
0: O projeto é que licitar.
1: Licitar o quê?
0: O projeto, primeiro, eu vou te ensinar, porque tu.
1: De onde para onde?
0: Tu foi. Do extremo oeste até o Porto de São Francisco, que é o projeto original da rodovia do Frango, da ferrovia do Frango. E evidentemente tem fases, né, João? Acho que tu não entende de licitação, até porque o Tribunal de Contas andou suspendendo algumas licitações tuas. Tu é muito mal assessorado. Então antes tem que ter o projeto, tem que licitar o projeto. A empresa concorrente vai, a primeira fase de licitação é do projeto propriamente dito. Eu tenho uma ideia, mas os especialistas que talvez vençam a licitação possam ter outra, né? Mas tu precisa voltar a estudar mais um pouquinho, porque Chapecó O Chapecó tem provado, entre outras coisas, que tu é ruim de licitação aí. O Tribunal de Contas já suspendeu uma, a justiça outra, né? Então, contando o tempo errado, eu tô no tempo do João, meu tempo era o outro.
1: É que trocaram o tempo aqui do.
0: Eu sugiro, por questão de justiça, você dá mais um minuto, até porque não é suficiente para te estudar a lei de licitações. Eu te pago um cursinho.
2: A coordenação está acompanhando. Continue, candidato, por favor. A coordenação está acompanhando aí, fica bom.
0: Fica à vontade, João. Já disse como é que eu vou fazer.
1: O dele terminou já. Bom, recupero o meu para poder explicar como é que a gente vai fazer. Bom, vamos lá. A questão da ferrovia é um negócio que toda eleição aparece como tema e sempre tem alguém que tem um milagre. Não tem milagre, não é simples, é algo extremamente complicado. Os estudos que foram feitos ao longo do período que eu fui prefeito de Chapecó, se discutiu a ferrovia saindo lá do extremo oeste, Chapecó, para o Porto de Itajaí, para o Porto de São Francisco, mas sempre esbarrava no quê? Leva o quê e traz o quê? Uma ferrovia tem que ter viabilidade financeira. O último estudo feito e que avançou muito, ela partiria de Chapecó, iria até Cascavel, pegaria o entroncamento, direção Mato Grosso e até o Porto aí do Paraná. Seria uma alternativa que levaria todo o produto do frango, do suíno, para o porto exportar e voltaria com grãos para abastecer a matriz econômica. Mas aí tem um porém. Toda a carga tributária produzida em Chapecó e no oeste de Santa Catarina contaria na receita do Paraná. Isso seria um prejuízo enorme. Então é a necessidade de fazer um estudo amplo para poder ver a viabilidade da malha ferroviária. Não é simplório escrever num papel e dizer que o trem vai lá, vem cá, vai ali. Se fosse fácil, já tinham feito. Então a complexidade é que depende de um estudo de viabilidade econômica, que até agora não foi encontrado ainda.
0: Eu quero dizer, João, que tocou num ponto fundamental, que é preciso mesmo estudar, tô precisando estudar um pouquinho mais e faz parte. A vida, man lernen, so lange man leben, né? Enquanto a gente vive, a gente estuda, já ensinava minha avó. Então, é o seguinte, eu digo porque eu preciso estudar, porque por conta da reforma tributária não é mais esse o problema. Nós temos outro problema, a reforma tributária vai tributar o consumo. É uma reforma da Fiesp, né? A maior região consumidora é o Centro-Oeste. Nós aqui como produtores já estamos na dificuldade e não é então mais um empecilho passar, seja pelo Paraná, e ver que a gente vai debatendo e vai um

0: pontos somando, né? Ou passar por Santa Catarina, esse já não é mais um empecilho. E o estudo que precisa ser feito é a primeira abertura de projeto, por isso que a licitação tem etapas. Então, primeiro a gente licita o projeto, quem tem o melhor projeto, custo-benefício. Depois a gente parte para a execução. Por isso que eu sei como fazer e tem que ser minha geração, João, porque a tua teve muita oportunidade, a gente tem muito respeito pela tua pessoa, pelo teu grupo político que está há 50 anos no poder, se revezando aí com o grupo do Gelson, com o grupo do outro candidato, e vocês não fizeram essas entregas mais sensíveis e sempre vem com essa papagaiada que tem que estudar mais, tem que fazer mais. Eu já estudei, eu já sei como fazer e vou fazer. Por isso eu peço seu voto, é Ralf 25. Pega o 2 do Jorginho, 5 do João, vote no Ralfão.
1: O senhor terá 1 minuto e 30, de acordo com a coordenação.
2: É, dito isso, eu atribuo como uma piada de mau gosto para quem tem 4 mandatos, administrou hoje 2 bilhões e 400 milhões por mês, aliás, por ano, e faz de uma cidade uma das principais economias do país. Cidade que mais obras públicas tem, o maior volume de licitações coordenadas por mim e nem uma suspensa e nenhuma sob investigação. Então a gente tolera a brincadeira do humorista. De qualquer sorte, quando se fala de ferrovia, é algo muito sério. Nós estamos tratando da economia do estado. Nós estamos tratando do desenvolvimento regional. Então, não dá para se falar fácil e que a solução é fácil. Complexidade da viabilidade financeira. Se fosse fácil, já teriam feito desde 20 anos atrás. Mas tem complexidade na viabilidade financeira de execução da obra.
0: Onde o candidato vê dificuldade, eu vejo estudo, vejo ousadia, coisa que eu já fiz e ele não. Então ele fala mesmo, foi gestor por muito tempo, mas não sabe fazer. Eu sei como, já falei, veja todo o restante do debate que vocês vão perceber isso.
1: Candidato João Rodrigues, recuperando seu tempo, mais 30 segundos.
2: Bom, eu não quero me aprofundar, até porque o que era para ser dito sobre o projeto, obviamente já foi dito. E nós tivemos grandes personalidades discutindo isso. Veio de Luiz Henrique da Silveira, que envolveu a Fiesc, envolveu as cooperativas. Isso foi um debate com os melhores técnicos do meio e da área. E não se encontrou a viabilidade em razão de que tem dificuldade da manutenção do trem, da sustentabilidade. Então eu quero afirmar a todos que no nosso governo, assim...
1: Ok. Não, calma, atenção, senhores candidatos, por favor. O candidato João Rodrigues completou os 30 segundos, embora o Cainel esteja anotando 3 minutos e 30 segundos. Então, 30 segundos de volta. Os dois tempos foram recuperados, então nós vamos encerrando o quarto bloco. Ok, candidato Ralf Zimmer?
0: Não, exatamente, era só isso.
1: Ok, satisfação. Obrigado. Quarto bloco do debate EKERT 2026. Vamos para um novo intervalo comercial. Retornamos dentro de 5 minutos para as considerações finais dos candidatos. Obrigado, até já.
3: Até já, a gente tá acompanhando. 15 minutos faltando para as 11 horas da manhã. Já nesse bloco nós teremos, antes da volta ao debate, mais informações de Urubici sobre a queda ou o desaparecimento de uma aeronave com o cantor Rick. Daqui a pouquinho.

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6: Assunto que repercute no Brasil inteiro. O sumiço de uma aeronave com o cantor Rick, da dupla Rick Renner, entre os passageiros. Vamos voltar ao Urubici. Mais informações, Jonas.
7: Adriano, chegando com mais informações aqui de Urubici, acabemos de receber também aqui informações das autoridades de uma possível nova localização de onde estaria, né, esse helicóptero, né? Aqui perto, nas proximidades da Cascata do Avencal, tá bom? Então, importante também a gente relatar aos ouvintes, estamos aqui acompanhando de perto todas essas informações, mas esse possível novo local, que é na Cascata do Avencal, onde as equipes de busca estão se concentrando lá nesse novo local também, que é relativamente próximo ao antigo, aonde foi visto essas imagens de satélite também. Estamos aqui acompanhando e qualquer nova informação, novamente entramos aqui nas ondas do rádio e também nas redes sociais aqui da Sintonia, Adriano.
6: Obrigado, Jonas. Na aeronave, né? O Bruno Alencar, que é produtor, o Rick e mais alguns tripulantes, passageiros, né? Estavam nessa aeronave e a gente continua acompanhando, buscando as informações. Nós vamos retornar também ao debate Acaerte, a Sintonia em Cadeia, transmitindo o debate entre os candidatos ao governo de Santa Catarina. Vamos voltar ao vivo as informações e o debate entre os candidatos, faltando 10 minutos para as 11 horas da manhã.

0: Senhoras e senhores, por toda Santa Catarina, chegamos ao último bloco do debate AKERT 2026, com os candidatos ao governo de Santa Catarina. Contamos com a presença, até agora, com os candidatos Gelson Merizio, João Rodrigues e Ralf Zimmer. A coordenação do debate, para melhor esclarecimento dos ouvintes, telespectadores e internautas, esclarece que o candidato Jorginho Melo não se faz presente, o que informou ontem a entidade, a Associação Catarinense das Emissoras de Rádio e Televisão, que em razão de ter reassumido a função de governador, não poderia estar presente a esse debate. Vamos então imediatamente para as considerações finais dos candidatos. Cada candidato terá 3 minutos para a última participação neste debate AKERT 2026. Vamos começar com o candidato Ralf Zimmer, conforme sorteio previamente realizado.
1: Quero primeiramente agradecer ao condutor do debate, Moacir Pereira, o maior jornalista, sem dúvida nenhuma, da quadra histórica que vivemos, o maior biógrafo da história de Santa Catarina. É sempre uma honra estar acompanhado de Vossa Excelência.

0: ter meus cumprimentos, doutor Moacir, em nome do senhor, eu cumprimento todos os profissionais de imprensa aqui presentes e por todos os nossos estados. Quero dizer para o catarinense que esse momento é muito importante, a escolha dos nossos destinos, e que o catarinense reflita, pesquise. Hoje temos ferramentas que não tínhamos quando participamos das primeiras eleições, acompanhando eu na qualidade de eleitor, os outros candidatos aqui, eu sou de outra geração. Nós precisamos comparar histórico, vida pregressa, o que já fez, propostas e execução dessas propostas, possibilidade de executar, financeira e jurídica. Sem sombra de dúvidas, o melhor plano de governo, com todo respeito aos demais candidatos, é do grupo da Renovação Solidária. Ralf Zimmer, 25, Jefferson Rocha, o melhor candidato a senador disparado, só ver os outros debates, a Senado, 250. Eu aproveito também para dizer para o catarinense que essa história, vamos conversar com Brasília, vamos ver o que vamos fazer, não é comigo. Essa história já há 40, 50 anos, a gente tem ouvido a mesma canção, o canto da sereia que tem nos enganado. É chegada a hora de Santa Catarina virar a chave da velha política e dar oportunidade para uma geração que é a nossa, que é a geração do aqui, agora. A gente tem cronograma para fazer as coisas. A gente não vai ver como é que vai ficar independente de, ou dependente de quem ganhar em Brasília. Nós começamos o governo do estado, se você catarinense votar em Ralf Zimmer 25, notificando no primeiro dia. Tomamos posse, ato contínuo, a notificação vai para o presidente eleito, dando 30 dias, não para conversar, para começar a duplicação da BR-282, a duplicação da 101. E se não fizer, vou eu subir na patrola lá em Dionísio Cerqueira e vamos rasgar a estrada paralela para duplicar a 282 e depois discutir na justiça com o governo federal com quem fica a conta. A conta não pode mais é ficar com você, catarinense, que perde entes queridos nas estradas, que deixa de ser competitivo por ter as estradas ainda deficitárias, sobretudo as rodovias federais, um governo federal esse, o anterior e todos os outros e o próximo, sempre de costas para Santa Catarina, porque aqui o colégio eleitoral é pequeno, não interessa para Brasília. Então o catarinense vai fazer como sempre fez, como fizeram nossos índios, a população originária, como fez nossos imigrantes, alemães, italianos, portugueses, vieram aqui e abriram na força do braço o nosso estado. E é isso que eu tenho condição de fazer. Sou Ralf Zimmer, 25, pesquise nossas propostas, porque nós somos a nova política, a política que faz, a política que fala muito e faz pouco, são dos outros que vão falar em seguida.
1: Muito obrigado ao candidato Ralf Zimmer. Na sequência, vamos ouvir o candidato João Rodrigues.
2: Eu quero aqui agradecer a oportunidade da Caerte de nos permitir debatermos aqui os assuntos importantes. Eu lamento mais uma vez a ausência do governador Jorginho Melo. A gente ia abordar assuntos importantes, dos quais eu deixo para o próximo debate, porque Santa Catarina precisa saber. Mas eu quero pedir a cada catarinense, o segundo turno, ele é necessário para você fazer uma escolha melhor. Quando você vai para uma eleição, das candidaturas postas, você tem quem está que não consegue defender o seu legado, porque foge do debate. Quem quer estar tem que provar por que pode ser governador. Qual o histórico? Eu quero que todo catarinense confira a minha gestão em Chapecó, a nossa, não minha, porque eu não fiz sozinho, fiz com o apoio da sociedade, setor produtivo, das mulheres, dos homens, dos trabalhadores, e muito disso, a Fábio, minha esposa, minha parceira de caminhada, com quem a gente fez um trabalho espetacular junto às associações, clube de mulheres, idosos, moradores em situação de rua, projetamos Chapecó para o país e também para o mundo. Se me der a honra de ser governador deste estado, eu governo com liderança, com capacidade, mas com empatia. Não faz, não se justifica um governo, por melhor que ele seja, que ele não olhe para o povo. Prédio, obras são importantíssimas, mas as pessoas são mais importantes do que isso. Não se justifica ter 116 mil pessoas aguardando uma cirurgia de média e alta complexidade do estado, que fez a propaganda de 1,5 milhão, quando na verdade não fez o que devia ter sido feito. Porque ele contabiliza a tirada de uma mancha, de uma verruga, ele contabiliza inclusive cirurgia de catarata e varizes, que deu mais de 500 mil. Eu estou falando de coisa grave, porque o governo não tem empatia pro seu povo.

0: Gostaria muito de dizer a todo catarinense que o governo não se faz com arrogância. Não se despreza o passado, não se atropela quem aqui cruzou, ao ponto de desprezar o seu próprio filho e a sua esposa. Porque seu filho foi secretário de turismo do governador Raimundo Colombo. E ele disse que o turismo estava arrebentado em Santa Catarina. Seu filho foi o gestor. Sua ex-esposa esteve na educação. Quer dizer, a gente não pode apontar para trás e dizer nunca ninguém fez nada. Eu quero homenagear aqui Luiz Henrique da Silveira, próprio Raimundo Colombo, todos os ex-governadores, alguns mais, outros menos, mas o importante é a gente olhar para frente. Se você quer o estado do mesmo jeito como está, e aliás, ele vai ser descrutinado após a eleição, quando nós vamos voltar à normalidade. Nos dê a honra do segundo turno, depois vamos aos debates e você vai escolher o que é melhor para Santa Catarina. Obrigado a todos.
1: Muito obrigado ao candidato João Rodrigues. E para encerrar a participação, a fala do candidato, considerações finais de Gelson Merizio.
2: Eu quero, primeiramente, agradecer à Caerte, fazer um registro ao nosso mediador Márcio Pereira, que obrigado. Faz parte da história do jornalismo catarinense, fazer uma referência de solidariedade a todo o povo do Sul que está passando por mais um assolamento de enchentes, e eu quero, com toda a sinceridade, me solidarizar com todos aqueles que estão sofrendo. Quero, sem ironia, desejar que o governador Jorginho Melo, que não esteve presente aqui, muito embora pudesse estar e depois ir para lá, muito embora pudesse ter o estado representado pela vice-governadora que estava no exercício do governo, mas se tomou a decisão que lá está, que consiga fazer o melhor trabalho possível para minimizar o sofrimento das nossos catarinenses do Sul que estão sofrendo. Quero fazer um registro da presença da Ângela Albino, candidata a vice-governadora, em nome dela homenagear a todas as mulheres catarinenses que na nossa chapa de 8 posições preenchem 5, demonstrando claramente como será um governo que nós pretendemos fazer a partir de janeiro, onde mais da metade dos secretários serão mulheres, de uma forma a demonstrar claramente que nós temos que empoderá-las naquilo que é importante. Como seria importante também o governador prestigiar agora a sua vice que estava no exercício, dando a ela a condição de demonstrar a sua capacidade e não voltar passando a impressão para a sociedade de que por ser mulher não poderia exercer esta função. Quero também dizer que o Décio Lima, que é candidato a senador, junto com a Franny Beaupré, são dois companheiros que estão trabalhando muito para podermos também fazer uma eleição forte, presente para o Senado da República. E quero mais uma vez pedir o voto, pedir a oportunidade para que o eleitor catarinense possa ver no presidente Lula uma pessoa que está com 80 anos, que conhece o mundo como poucos, que é um patrimônio do Brasil, um dos 5 líderes mundiais, que tem a condição de conversar com todos os chefes de Estado e por isso mesmo merece mais 4 anos de mandato. E quero também pedir o voto e o apoio do catarinense para que eu possa estar no segundo turno, para que possamos ampliar este debate, aprofundá-lo, de forma que o eleitor possa, de uma forma muito clara, muito precisa, avaliar as condições econômicas do Estado, as entregas que foram feitas e as entregas que poderiam ter sido feitas. Nós não temos um projeto de Estado, nós temos improvisos com convênios distribuídos aleatoriamente. O que nos falta é um projeto de longo prazo que nos permita manter um modelo que é único no Brasil. Quando se fala da nossa competitividade, ela foi construída ao longo das décadas. E nós temos que olhar para as próximas décadas, para as próximas gerações. Muito obrigado, que Deus nos abençoe e até o dia 4 de outubro.
1: Muito obrigado ao candidato Gelson Merizio. Senhoras e senhores, estamos encerrando o debate Acaete 2026 com os candidatos ao governo de Santa Catarina. Em nome do presidente da Caerte, Mário Neves, de sua diretoria e do Conselho, agradecemos a todos os ouvintes, telespectadores e internautas que nos acompanharam até aqui. Esperamos ter contribuído para a decisão do seu voto no próximo dia 4 de outubro. Obrigado aos candidatos, aos partidos, aos candidatos especialmente por esse debate produtivo de alto nível que contribui para o aprimoramento político da população de Santa Catarina e do processo político catarinense. Agradecemos a todos os presentes nessa reunião, especialmente os candidatos, as autoridades e convidados especiais. De forma que também...
3: Bom, nós tivemos uma interrupção, né? Mas...

0: Encerrou o debate, né? Então faço aqui também nosso encerramento.
1: De forma direta ou indireta, colaboraram para a realização desse evento. Fui testemunha da qualificada equipe de colaboradores, dirigentes da ACAERT em sua sede no Estreito e também de técnicos profissionais de todas as áreas que foram convocados e trabalham há várias semanas para a realização deste evento. Também respeitar e cumprimentar todos os profissionais de imprensa e aqui participam para a cobertura deste debate ACAERT em Florianópolis ou em todo o estado de Santa Catarina. Em nome da presidente da Associação Catarinense de Imprensa, jornalista Lúcia Helena Vieira, que aqui está presente. Igualmente, um abraço a todas as pessoas que, direto ou indiretamente, contribuíram para a organização. E um agradecimento especial a todas as emissoras de rádio e televisão que estiveram ao vivo conosco durante esta manhã. Para quem está ao vivo pelo YouTube da ACAERT, continuaremos em seguida com o repórter Cadu Reis. Central Eleições ACAERT 2026. A radiodifusão a serviço da democracia. Um grande abraço a todos, muito obrigado, uma boa semana e tenham todos um bom dia.
0: Obrigado. Tá aí, 11:03. Nós vamos continuar acompanhando a repercussão disto na nossa programação jornalística. 11:03. Repito que também nós estamos com o repórter, com o Jonas, da cidade de Urubici, né? Trazendo e atualizando informações sobre a aeronave com o cantor Rick, da dupla Rick Renner, que também repercute na imprensa nacional e é tão próximo da gente, a gente tem repórter no local nos atualizando e trazendo informações. Olha o Rick Renner aqui.

0: Henrique e Renner 116. Nós continuamos acompanhando, atualizando as informações. Hoje, dia também especial com a transmissão do debate entre os candidatos ao governo de Santa Catarina. Acabou que eu mando abraço pra quem já mandou mensagem pra gente. Tem muito alô pra mandar no rádio.
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0: Ô, Diogão, mas também tem repórter da economia.

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1: 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Aí, a nossa princesa do Vale, aqui no Repórter da Economia, na líder de audiência.
0: Opa!
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0: Valeu, Diogão! 11:09. Deixa eu mandar bom dia. Almir Brambila e Valdete Brambila, pra Nora Regiane da Silva Brambila de aniversário. Luci, Silvane e Milena, também mandando para a da madrinha, a madrinha Regiane Brambila, né? Pelo aniversário. Família toda aqui mandando. Milena Brambila pra madrinha Regiane também. Sonir Rasta Bela Vista pra Alice Coelho, Benjamin Brenda de Vidal Ramos, Arnilton da Bela Vista, João Vitor, deixa eu ver quem mais, Arthur, pra todos aí, abraço. Sidney de Leoberto Leal, alô pro pai Atalívio, tá tomando chimarrãozinho acompanhando o rádio. Lourdes Pereira das Três Barras para o pai Arlindo, de aniversário, pai Arlindo. A Darcy Caetano de Oliveira, Três Barras, para o sogro Arlindo, de aniversário. Isoli Miller de Leoberto Leal mandando música para a Juliana, de aniversário hoje, para as irmãs, a Clarinda e a Delida, é isto? Bom dia, mãe e pai, os Lee Houston, mandando música aqui pra filha Jessica Houston, de aniversário hoje, pra Caroline Bez também, tudo de bom, felicidades, que Deus abençoe. Abraço pras meninas da Absoluta ouvindo o rádio também, mandando alô pra Valsi, patroa tá de aniversário. Ô Valsi, parabéns minha vizinha, saúde, felicidades, tudo, tudo de bom. 11:10 no rádio.

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1: Mandando abraço e bom dia pra Petrolândia. Estamos ouvindo a sintonia. Alô, Idelvina Goulart, acompanhando tudo. Inclusive, ela acompanhou o debate aqui para ajudar na escolha. Isto, tudo de bom. 11 horas mais 23 minutos. Nós continuamos acompanhando as informações também. De Urubici, né? Região de Bom Retiro, Urubici, onde o nosso repórter Jonas está em loco, está no local acompanhando as buscas quanto à aeronave, com a presença do cantor Rick, da dupla Rick Renner, que desde ontem não se tem a localização e as informações. As buscas continuam lá pela região e a gente vai atualizando aqui também no rádio, até pela proximidade desta área que a gente está. Há uma orientação dos bombeiros, não adianta ninguém ir com drone para tentar auxiliar nas buscas com drone, porque não é permitido pelos bombeiros essa ação, tá bom? Os bombeiros com a aeronave estão fazendo as buscas no local. 11:24 agora.

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0: Nossa manhã foi agitada com o debate entre os candidatos ao governo de Santa Catarina, a ausência do governador Jorginho Melo, que voltou a assumir o cargo de governador que estava nas mãos da vice-governadora. Isso um mesmo, dos destaques... Tá por aí. Mas tem helicóptero sumido. Eu tô adiantando tudo, Jean.
2: Pois é, daí assim, isso aí eu deixo pra vocês, manchetes.
0: Acabou que eu tô...
2: Não, mas não é só isso, não.
0: Tem mais?
2: Claro, muito mais.
0: Bom dia, então.
2: Bom dia pra você, Adriano Coelho, a todos que estão em sintonia com a gente. Olha, o Jornal da Sintonia tá especial com muitas informações pra você, viu? Olha, Justiça Eleitoral registra irregularidades em propagandas em Alfredo Wagner e também Rio Rufino. Engenheiros agrônomos realizam seminários sobre conservação do solo e plantio direto em agronômica. Tensão em prazo para empresas entrarem no Simples Nacional em 2027 termina agora dia 30 de setembro. Também Terceiro Santa Feirão realizou cerca de 100 vendas neste final de semana. Também jantar sobre reforma tributária será realizado em Ituporanga nesta quarta-feira. Câmara volta a cobrar unidade do Corpo de Bombeiros em Alfredo Wagner. Contas de 2025 da administração de Petrolândia recebem parecer pela aprovação no Tribunal de Contas do Estado. Também a BAPSEMAI palestra sobre a prevenção do câncer hoje à noite aqui em Tuporanga. Além disso, no Ronda Policial, veículo roubado em Barra Velha, recuperado pela PM em Tuporanga, criança de 1 ano e 7 meses morre após possível engasgo em creche do Alto Vale e também, claro, as últimas atualizações sobre o caso do helicóptero onde estava Rick da dupla com o Renner e as buscas que continuam na Serra Catarinense. Muitas informações atualizadas para você, ouvinte, a partir do 12h25 no seu Jornal da Sintonia, também que tem as informações indo do esporte, da cotação agrícola e a previsão do tempo, meu amigo Adriano
0: Tudo
2: Coelho.
0: Isso em detalhes daqui a pouquinho às 12h25, correto?
2: É isso aí, correto.
0: Depois
2: nos encontramos lá.
0: Beleza. E também as atualizações sempre pelo jornalismo nas redes sociais, 11:30 da manhã. Aqui.

0: proprio Emilio Eduardo, Rio Negro e Solimões.
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0: Sintonia. 22 minutos para o meio-dia. Deixa eu mandar um abração pra dona Wanda, que tá de aniversário hoje. 80 e quantos?
6: 85
0: anos. Mamãe do meu querido compadre Luiz Carlos Bruering, dona Wanda, uma querida. Quem é aluno do Monte Alverne já de longa data sabe, ela é vizinha do Monte Alverne, uma querida, sempre cumprimentando os alunos que passam ali pela frente também. Uma simpática demais da conta. Dona Wanda, nosso desejo é de muita saúde para a senhora, felicidades, tudo de bom. Que a senhora aproveite cada momento, né? Junto com a gente, nas festas, nas confraternizações, mas no seu dia a dia aí. Parabéns pra dona Wanda, mãe do Luiz Carlos, da Rose, do Zé Alcione também. Abraço, vovó muito querida de todos, inclusive do meu afilhado Dudu, do Léo. Parabéns pra aniversariante do dia. Saúde e felicidades pra ela. Tudo de bom. 22 minutos para o meio-dia. Bruno e Marrone.

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3: Convido a todos a participarem da nossa programação da paróquia São Sebastião. 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

0: Este domingo inicia-se a festa às 10 horas com a missa e depois almoço e festejo como de costume. 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

0: Henrique, Rodrigo, Marília Mendonça no rádio. Vai lá em casa hoje. Faltam 10 minutos para o meio-dia.
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0: Breno, Matheus e o Negre Solimões na boca de uma cowgirl. Olha, o helicóptero desaparecido em Urubici, bombeiros, polícia, Força Aérea Brasileira trabalham com equipes em terra, cães e buscas aéreas. A sintonia está lá presente. O Jonas trouxe informações nessa manhã e vai voltar ainda durante a programação Sintonia, atualizando. Tudo mais que já encontraram, helicóptero que é falado, é história. Nós estamos acompanhando ao vivo lá no local. É, ainda continuam as buscas ao helicóptero que levava, né, como um dos passageiros, o Rick da dupla Rick Renner. Faltam 6:30, tô indo embora. Hoje nós acompanhamos o debate entre os candidatos ao governo. Daqui a pouquinho, horário eleitoral também pinta no rádio. Deixo com você as saideiras do programa com Eduardo Costa e Guilherme Benuto. Até amanhã. Valeu, tchau, tchau.
1: Adriano Coelho.

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3: Olá, muito boa tarde para você. Agora é meio-dia, 26 minutos. A temperatura em Ituporanga é de 22 graus.
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3: A edição de hoje é uma produção do Departamento de Jornalismo da Rádio Sintonia. Nos trabalhos técnicos, Eronildo de Oliveira. A apresentação é de Jean Carlos. Hoje é terça-feira, 22 de setembro de 2026, e você confere agora as manchetes de hoje do seu Jornal da Sintonia. Prazo para empresas entrarem no Simples Nacional em 2027 termina em 30 de setembro. Garrafas PET estão entre os principais materiais recolhidos durante a ação na rodovia de Vidal Ramos. Grande parte delas continham urina. Justiça Eleitoral registra irregularidades em propagandas em Alfredo Wagner e Rio Rufino. Engenheiros agrônomos realizam seminário sobre conservação do solo e plantio direto em agronômica. Festa do seminário ultrapassa R$ 400 mil em lucro, que será investido em reformas.

terceiro Santa Feirão realizou cerca de 100 vendas no fim de semana. Jantar sobre reforma tributária será realizado em Tuporanga nesta quarta-feira. Também Câmara volta a cobrar unidade do Corpo de Bombeiros em Alfredo Wagner. A BAPSEMAI realiza palestra

0: pela PM em Tuporanga, 3 homens são detidos. Criança de 1 ano e 7 meses morre após possível engasgo em creche do Alto Vale. E as últimas informações sobre o caso do helicóptero onde estava Rick da dupla com o Renner. Segundo informações, neste momento, os bombeiros encontraram o helicóptero, destroços e corpos de 5 vítimas foram localizados há pouco. Essas e outras notícias você ouvinte confere a partir de agora. Fique bem informado com o Jornal da Sintonia, que já está no ar.
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1: Meio-dia, 28 minutos.
0: O destaque agora é Ituporanga e as cidades do Alto Vale.
1: E a ABAPSEMAI celebra o aniversário de fundação com uma programação voltada à conscientização sobre a prevenção e o diagnóstico precoce de diferentes tipos da doença. O trabalho contínuo de suporte a pacientes e familiares na região é mantido por meio de ações voluntárias e da arrecadação de recursos com o brechó da instituição. Josué Iger.
2: A Associação do Câncer ABAPSEMAI aqui de Ituporanga está completando 18 anos agora em 2026 e nós recebemos aqui nos estúdios da Sintonia a presidente Araci Santos Sens para falar um pouco a respeito desse momento. É um momento de comemoração e também de falar em prevenção. Por isso, dona Araci, nessa noite, um importante encontro é realizado pela ABAPSEMAI. Gostaria que a senhora falasse um pouco mais. Uma boa tarde.
3: Boa tarde. Com certeza, a ABAPSEMAI, nossa associação do câncer, né? Que tem como objetivo principal dar suporte, né? Às pessoas que possuem câncer. Dentro da programação do aniversário, hoje à noite vai ter uma palestra com a doutora Lisiane de Blumenau, uma médica oncologista, que falará sobre prevenção do câncer de mamas, do colo do útero e também de próstata. Então, nesse sentido, convidamos a todos, jovens, mulheres, homens, para a palestra hoje às 19 horas, lá na sala da Igreja Matriz Santo Estevão.
2: Pessoas que já tiveram na família, elas sabem da importância desse apoio, dessa prevenção, né? Mas para quem não tem na família, de repente, um caso, também é convidado a pelo menos refletir sobre o tema, também conversar um pouco sobre o tema?
3: Com certeza. Eu acredito que a prevenção é a alma do negócio. Muitas pessoas dizem assim: ah, eu não vou no médico, não vou procurar, porque se eu achar. E eu digo: não. Quem procura, acha a tempo. Então, o câncer, ele tem cura, se você procura e acha a tempo. Então, a prevenção é o melhor caminho. E hoje à noite nós vamos possibilitar a todas as pessoas que querem aprender como prevenir essa doença que causa tantas mortes, tantos sofrimentos às pessoas, tanto de Ituporanga como todo o Brasil, né? O mundo, vamos dizer assim.
2: E também dentro dessa comemoração do aniversário, então, da ABAPSEMAI, também nós temos o bazar. E o bazar também está com mais liquidação ainda nessa semana?
3: Ah, sim. Amanhã, dia 23, nós completamos 18 anos. Em 2008 foi plantada uma semente liderada pela Maria Adélia e mais um grupo de pessoas. E ela cresceu. Hoje nós temos uma árvore com frutos. E esse fruto é graças a 32 voluntárias que trabalham no brechó. E é onde a gente consegue o dinheiro para ajudar nas receitas, nos remédios, com alimentos especiais, com fraldas. E também, a gente, além disso, a gente faz visitas a cada 15 dias nas pessoas que possuem câncer. As nossas voluntárias, elas estão lá no brechó de segunda a sexta-feira, das 14 horas até as 18 horas. Então, nós queremos estender assim um convite para todas as pessoas, quem quiser doar roupas com bom estado, para nós será de grande ajuda, porque nós sempre temos como objetivo ajudar a ajudar mais pessoas.
1: Bom, agora meio-dia, 32 minutos, uma informação importante. Após dois dias de buscas ininterruptas, o Corpo de Bombeiros Militar de Santa Catarina acaba de encontrar os destroços da aeronave desaparecida na Serra Catarinense, com infelizmente 5 pessoas sem vida. As buscas iniciaram na tarde de ontem, dia 21 de setembro, e seguiram

0: Madrugada adentro até serem encontradas próximo às 12 horas de hoje, 22 de setembro. A operação contou com a aeronave Arcanjo 3, que encontrou os destroços, aproximadamente 40 bombeiros, 2 cães de busca e resgate, mais de 10 viaturas e drones com capacidade de identificação térmica. Agora vão iniciar então os esforços para resgatar as vítimas sem vida, para que a polícia científica possa realizar as perícias devidas e os órgãos competentes realizem as investigações necessárias. O Corpo de Bombeiros de Santa Catarina lamenta as vítimas e reforça o seu compromisso com a sociedade catarinense. Nosso repórter Jonas Alves também já está indo ao local e já vai trazer mais informações aqui na programação da Sintonia, direto do local. Bom, nós continuamos com o Jornal da Sintonia, agora 12:33, porque a instalação de uma unidade do Corpo de Bombeiros voltou à pauta da Câmara de Alfredo Wagner após um incêndio registrado no município ontem. Os vereadores citaram o tempo de deslocamento das equipes de Bom Retiro e defenderam um atendimento mais próximo. A sessão também teve pedidos de patrulhamento e cascalhamento no Canto Triste e na Tifa dos Lorenzi. Confira as informações agora com Jonas Alves.
1: Ontem aconteceu mais uma sessão ordinária da Câmara de Vereadores do município de Alfredo Wagner. Quem nos conta mais é o presidente da casa, vereador Adilson Mariotti. O vereador Sinésio Vitor pediu patrulhamento e cascalhamento na estrada da comunidade de Canto Triste, utilizada por moradores, transporte escolar e produtores.
2: Então o vereador Sinésio pediu essa melhoria ali, patrulhamento e cascalhamento. Essa comunidade precisa porque tá feia ali aquele pedaço de estrada e além disso ainda tem verdura para tirar, né? Então é importante arrumar essa estrada ali. Não só por causa da verdura, mas os moradores que passam ali também, transporte escolar e tudo, né?
1: A instalação de uma nova unidade do Corpo de Bombeiros em Alfredo Wagner também voltou à pauta após um incêndio registrado no município.
2: Aqui para nossa cidade faz muita falta, porque de Bom Retiro até aqui leva meia hora ou mais. Então, esse Corpo de Bombeiros nós temos que brigar. Os vereadores, todos os vereadores, eu tenho certeza que todos eles estão a favor. E o nosso município é muito grande para deslocar de outros municípios para chegar em Alfredo Wagner. Então, vão ter que instalar um Corpo de Bombeiros aqui na nossa cidade.
1: Na palavra livre, o vereador Jaison da Silva pediu melhorias na Tifa dos Lorenzi.
2: Sim, o vereador Jaison pediu lá também. Lá também tá ruim um pedaço de estrada lá. Eu conheço lá também. Então, vamos pedir para a Secretaria de Obra que faça o patrulhamento e o cascalhamento nesse pedaço de estrada lá também.
1: A gente conversou com Adilson Mariotti, presidente da Câmara de Vereadores do município de Alfredo Wagner. Com mais um momento legislativo aqui na capital das nascentes, para a Sintonia, Jonas Alves.
0: Tendo mais atualizações sobre o acidente com o helicóptero em Urubici, na Serra Catarinense. Bom, o helicóptero transportava o cantor sertanejo Rick Solo, famoso por sua trajetória na dupla Rick Renner, e o empresário palestrante e escritor Bruno Avelar. Além de Rick e Avelar, informações preliminares apontam que estavam também na aeronave o videomaker Paulo Soares e o piloto, que ainda não teve a identidade revelada. Os bombeiros confirmaram, então, que não há sobreviventes. A aeronave decolou de Porto Belo, no litoral norte catarinense, e realizava o percurso com destino à Serra Catarinense quando sofreu o acidente. As equipes de salvamento e resgate foram deslocados para a região e realizaram então as buscas desde ontem à tarde até localizar o local do impacto agora perto do meio-dia. Mais informações a gente vai trazendo ao longo do nosso jornal. Bom, vamos agora à princesinha do Alto Vale, Embuia, porque João Sérgio traz as informações lá do município. Boa tarde, João.
3: Estou chegando com um boletim informativo da administração do município de Embuia. O vice-prefeito Ronaldo Machado assumiu temporariamente o comando da prefeitura ontem, segunda-feira. Ele permanecerá à frente da administração pelos próximos 10 dias. A transmissão do cargo foi oficializada durante uma cerimônia realizada pela manhã no Paço Municipal. Na ocasião, o prefeito Antônio Oscar Laurindo passou oficialmente a função ao vice-prefeito. Segundo a administração, a transmissão temporária busca garantir a continuidade dos trabalhos administrativos, dos serviços públicos e das ações desenvolvidas pelo município durante

0: o período. O Ronaldo Machado nos fala das expectativas à frente do município durante estes 10 dias.
1: É, então, João, na manhã de ontem a gente assumiu aí o executivo de Imbuia, né? Vamos ficar à frente aí do município aí nos próximos 10 dias, né? Temos umas prioridades, uns serviços a serem feitos. A gente vai dar continuidade aos trabalhos que vêm sendo feitos pelo prefeito Oscar, pelos nossos secretários, né? Mas a gente tem umas ideias aí, né? E claro, a gente depende muito do tempo, mas é dar uma prioridade aí para nossas estradas, né? Tendo em vista que tem dado muitas chuvas e com o trânsito, né? Elas vão se estragando, vão se perdendo material. Então a gente tá vendo aí assim para dar uma prioridade nessa parte, né? Temos aí também uma conversa com nossos secretários, né? Das outras pastas. Muitas coisas já vêm sendo feitas, então a gente vai na verdade mais acompanhar esses trabalhos e tá junto com nossos secretários em todas as demandas que vão surgindo durante esses próximos 10 dias, né? A gente sabe que passa um pouco rápido, mas a gente tem muitas ideias e assim muita coisa para conversar com o pessoal e ser feito. Então pretendem nesses próximos dias, né, acompanhar todas as secretarias, todas as pastas aí assim, conversar com nossos secretários, com nossos funcionários, ver aí quais são, né, as prioridades também, né? A gente ouve a ideia da população aí também, né? O pessoal traz bastante demanda pra gente no dia a dia. Como vice-prefeito, a gente não tá integralmente no mandato, mas eu sempre venho trazendo, né, pro prefeito, pro nossos secretários aí o que o pessoal nos pede. E agora, à frente do executivo, a gente pretende, né, pôr em prática e realizar aí todos os trabalhos que a gente já vinha fazendo os pedidos pro prefeito. E então, à frente do executivo, a gente pretende deixar isso aí, o que a gente que tiver no nosso alcance, a gente pretende fazer.
0: Este é o prefeito em exercício, Ronaldo Machado, com mais um boletim informativo para a Sintonia, João Sérgio.
2: Agora meio-dia, 40 minutos, e as contas da Administração Municipal de Petrolândia referentes ao ano de 2025 receberam parecer pela aprovação no Tribunal de Contas de Santa Catarina. Após a emissão do parecer prévio pelo TCE, cabe ao Poder Legislativo Municipal realizar o julgamento das contas. As informações com Diogo Maciel.
3: O prefeito de Petrolândia, Rodrigo de Souza, do MDB, recebeu com satisfação o parecer emitido pelo Tribunal de Contas, recomendando a aprovação das contas do município referentes ao exercício 2025. De acordo com o chefe do executivo, o município cumpriu os índices exigidos e também tratou de uma pendência relacionada aos investimentos em educação registrada no exercício anterior. O prefeito Rodrigo explica como a administração conduziu a situação e quais medidas foram adotadas para manter o município sem restrições na prestação de contas.
4: As contas do município de Petrolândia do ano de 2025 foram aprovadas, né, pelo Tribunal de Contas. A gente fica muito feliz, né, em estar desenvolvendo um trabalho aí pensado na população de Petrolândia, né? Uma movimentação grande de recursos, de emendas parlamentares, muita coisa a gente conseguiu para o município e conseguimos também vencer essa barreira, né? Da parte burocrática, né? Cumprir também todos os índices. Todos têm conhecimento que as contas de 2024, o índice da educação fechou abaixo, né, dos 25% que é permitido por lei. Porém, em um acordo com o Tribunal de Contas, a gente conseguiu cumprir esse índice em 2025, né? Então, o excesso do índice de 2025 completa o índice da educação de 2024, né? Não era gestão nossa ainda, mas a gente tem o compromisso, né, e o dever de zelar pela administração pública para que o município não fique, né, com nenhum tipo de restrição, nenhum tipo de problema, que a gente possa sempre continuar tá recebendo recursos e não tendo nenhum outro tipo de transtorno contábil, né? Então, quero dar os parabéns, principalmente a nossa equipe da administração, né? Que cuida mais dessa parte, né? Na prestação de contas aí. E com certeza é motivo de muita alegria para a gente estar com as contas aprovadas já do ano de 2025.
3: Após a emissão do parecer prévio pelo Tribunal de Contas de Santa Catarina, cabe agora à Câmara de Vereadores de Petrolândia realizar o julgamento das contas. Em Santa Catarina, o Tribunal de Contas analisa as prestações de contas dos 295 municípios e encaminha seus pareceres às respectivas câmaras de vereadores. Com informações para a Sintonia FM, Diogo Maciel.
2: Agora, meio-dia, 42 minutos, nós vamos ao intervalo comercial.

0: no nosso jornal. Jantar sobre reforma tributária será realizado em Ituporanga nesta quarta-feira. Festa do seminário ultrapassa R$400 mil em lucro que será investido em reformas. Também justiça eleitoral registra irregularidades em propagandas em Alfredo Wagner e Rio Rufino. Tudo isso já já.
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14: Agora é meio-dia, 46 minutos.
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14: Para você que ligou o radinho agora, estamos ao vivo com o Jornal da Sintonia e bons destroços do helicóptero, onde estava Rick e também Bruno Avelar, foram encontrados ali na região de Urubici. Os destroços foram localizados pelo helicóptero Arcanjo 3, próximo ao meio-dia desta terça-feira. Nosso repórter Jonas Alves está lá no local, né, e vai trazer mais informações ao longo da programação aqui do rádio também. Com as informações chegando lá, ele vai trazendo as informações. 5 corpos foram localizados há pouco e os bombeiros agora trabalham, né, no resgate aí desses corpos, deste acidente. Mais informações, mais atualizações ao longo da nossa programação. Meio-dia, 47 minutos. Empresas que pretendem ingressar no Simples Nacional no ano que vem precisam ficar atentas a uma mudança no calendário. Neste ano, o pedido para empresas já constituídas e que estão fora do regime deve ser feito até o dia 30 de setembro. Quem já está regularmente no Simples não precisa solicitar novamente a permanência. O gerente do setor fiscal, Diego Baldo, explica quem precisa tomar providências e quais cuidados devem ser adotados antes do fim do prazo.

0: Confira com Vanessa Montebeller.
1: Micro e pequenas empresas precisam ficar atentas a uma mudança no calendário do Simples Nacional. A partir deste ano, empresas já constituídas que estão fora do regime e pretendem ingressar no Simples em 2027 devem fazer a solicitação até o dia 30 de setembro. Segundo a Receita Federal, é a primeira vez que a opção deixa de ocorrer em janeiro e passa para setembro do ano anterior. A mudança faz parte das adaptações do Simples Nacional à reforma tributária sobre o consumo, como explica Diego Baldo, gerente de setor fiscal.
2: São todas as empresas optantes pelo Simples Nacional, né? Tem que fazer a opção até 30/9, então, né? Que é onde é a opção do Simples, e dentro dessa opção, verificar com o contador, né? Qual é o melhor regime da sua empresa, se é o regime híbrido ou se é o Simples Nacional convencional, né? O regime híbrido, a mudança dele é porque vai pagar o CBS e IBS por fora do DAS. E o convencional é como vem hoje, paga tudo por dentro do DAS.
1: Para as empresas que já estão regularmente no Simples Nacional, não é necessário fazer uma nova opção para continuar no regime. No entanto, empresários devem verificar se existe registro de exclusão futura e analisar a situação fiscal da empresa. Quem recebeu o termo de exclusão por débitos precisa ter atenção às pendências. Conforme a Receita Federal, o contribuinte notificado tem prazo de 90 dias, contado da ciência do termo, para regularizar a totalidade dos débitos e evitar a exclusão. O pagamento pode ser feito à vista ou nos casos permitidos por parcelamento.
2: Precisam ter uma atenção especial se as empresas que receberam AD, porque elas precisam regularizar todos os débitos, né, em todos os âmbitos, federal, municipal e estadual, parcelar ou quitarem as dívidas à vista, né, para conseguir fazer a nova opção do Simples, aonde a mesma seja deferida.
1: A Receita Federal também orienta que empresas interessadas no ingresso verifiquem previamente possíveis pendências cadastrais ou fiscais. A análise do pedido envolve Receita Federal, estados e municípios. Neste ano, há ainda uma segunda decisão para empresas do Simples. Com a reforma tributária, setembro também é o período para definir se IBS e CBS permanecerão dentro do Simples ou serão recolhidos pelo regime regular. Essa escolha terá efeitos no primeiro semestre do ano que vem.
2: O correto é procurar uma contabilidade, né, para que seja feita toda a análise, toda a simulação, porque a opção do Simples, muitas vezes, né, a empresa pode ter um IPVA em aberto, pode ter um IPTU em aberto, né, ou até mesmo uma declaração, né, omissão de alguma declaração que não foi entregue no prazo, aonde também vai impactar no deferimento da opção do Simples. Então, tem que estar, a empresa deve estar totalmente regular. Então, o ideal é que seja visto com o contador, né, para que seja feita toda a regularização.
1: Para empresas que ainda não fazem parte do Simples e querem ingressar no regime em 2027, a solicitação deve ser realizada pelo portal do Simples Nacional até 30 de setembro. Se aprovada, a opção passa a valer em 1º de janeiro do próximo ano. Já quem abrir uma empresa entre 1º de outubro e 31 de dezembro deste ano, terá uma regra específica e poderá fazer a opção no momento da abertura.
2: A documentação necessária, né? Quando for levar ao contador, precisa ter uma procuração ativa para verificar os débitos ou omissão de declaração na parte federal, né? E vínculos municipais e estaduais. O contador, tendo esses vínculos e a procuração ativa em nome dele, ele já consegue fazer toda a análise da empresa.
1: Com informações de Rio do Sul para Sintonia, repórter Vanessa Montebello.
0: 51 minutos e o Núcleo Regional dos Engenheiros Agrônomos promove um evento técnico na Unidade para debater práticas sustentáveis de manejo da terra e a mitigação de impactos climáticos na região. A programação reúne palestras de especialistas e uma visita de campo voltada a soluções para a preservação ambiental e o apoio ao produtor rural. Josué Eger.
3: O Núcleo dos Engenheiros Agrônomos do Alto Vale do Itajaí realiza no dia 23 de setembro, em Agronômica, o Seminário de Conservação do Solo. O evento vai ser no campus da Unidade. Osney Luiz Molinari, engenheiro agrônomo, representante do núcleo e um dos organizadores, destaca a programação.
4: Aos ouvintes da Rádio Sintonia, nós gostaríamos de falar sobre o seminário do dia 23 de setembro, que vai acontecer no campus da Unidade em Agronômica, onde o Núcleo dos Engenheiros Agrônomos está realizando este evento em parceria com o CREA e a IAVE para convidar as autoridades, pessoas ligadas ao setor agrícola, para discutirmos a conservação do solo do Alto Vale e um projeto de plantio direto para o Alto Vale. O evento vai acontecer no dia 23 de setembro, com abertura às 8 horas da manhã, e na sequência vai haver quatro palestras.

0: o SPDH na agricultura com a Ipagre, os impactos dos sedimentos do solo no Rio Itajaí com o representante da Portonave, sedimentos no tratamento de água com a Casan, e a última palestra é proteção e mitigação através da Defesa Civil. Na sequência, haverá um almoço no CETRAG e visita ao campo nas plantas de cobertura e máquinas de plantio direto.
1: Osney faz questão de enaltecer a necessidade de um debate sobre o tema, que implica tanto o campo quanto as cidades, principalmente as cortadas pelo rio.
0: Nós sempre ouvimos falar, desde o início de 2026, vai dar muita chuva, o rio vai se elevar, vai dar enchente e etc. E aí a gente se pergunta, o que que está sendo feito para a nossa região? O que que está sendo possibilitado, benefícios para o nosso agricultor colaborar com os eventos climáticos? Então, a discussão nesse dia é para que se sensibilize as autoridades, as entidades, e que se busque criar aqui na nossa região um projeto realmente para toda a região, a fim de minimizar cheias e as futuras estiagens que também vão acontecer. Então, nós do Núcleo de Engenheiros Agrônomos estamos convidando a todos para que sente na mesa e se estabeleça um projeto único, a exemplo das máquinas de plantio direto. Nós temos que mudar o conceito de máquinas hoje no solo. Arar e gradear é uma atividade, mas muitas vezes vai parar tudo dentro do rio. E o nosso agricultor, como é que ele pode ser beneficiado? Através de incentivos, sementes de cobertura, através de um programa de incentivar aqueles agricultores que estão fazendo essa prática. Então, a ideia toda da discussão é envolver todas as entidades da região para que se discuta realmente qual o caminho futuro para a nossa agricultura, para que as cidades também sejam beneficiadas com relação às cheias, né? Principalmente Blumenau, Itajaí, Navegantes, Rio do Sul, porque essa água, se ela for retida no solo e infiltrar no solo, certamente não vamos ter tantos problemas nas cidades, mas as cidades também têm que colaborar com o agricultor em termos de benefício.
1: Com informações para Sintonia, Josué Egger.
2: Meio-dia, 55 minutos, e uma ação de recolhimento de lixo às margens da rodovia de Vidal Ramos foi realizada, e entre os principais materiais recolhidos estão as garrafas PET, muitas delas com urina em seu interior. Berta Tizen.
3: A Rede de Mobilização Social de Vidal Ramos, o Grupo Votorantim e voluntários da comunidade realizaram uma ação para diminuir os impactos do lixo jogado às margens das estradas do município. A ideia surgiu como uma forma de contribuir com a sociedade e com o meio ambiente, conforme explica a analista de gente da Votorantim Cimentos de Vidal Ramos, Luísa Azevedo.
4: Estamos sempre buscando ações que gerem um impacto positivo para a região. Junto com a prefeitura, vimos a oportunidade de unir esforços para essa iniciativa. A Votorantim entrou com transporte, luvas, saco de lixo, água e os voluntários. Enquanto a prefeitura apoiou com um caminhão de destinação dos resíduos e a mobilização de mais voluntários para a ação.
3: Esta foi a quinta edição do projeto e percorreu os cerca de 12 quilômetros da entrada do município até na chegada ao centro da cidade. Letícia Floriani, agente de combate a endemias da Prefeitura de Vidal Ramos, fala sobre os riscos que o lixo pode gerar como um criador de mosquitos.
5: Esse fluxo também de automóveis, de caminhões, ele cria também uma possibilidade, ele aumenta a possibilidade no nosso município da vinda do mosquito Aedes aegypti de carona. O nosso município, ele não pode permitir que hajam criadouros disponíveis quando esse mosquito chegar até aqui.
3: A ideia é fazer com que o movimento ocorra pelo menos uma vez ao ano. Letícia explica que, na primeira edição, acreditava-se que teria mais material a ser recolhido do que nas outras. No entanto, conforme novos recolhimentos foram realizados, um maior volume foi percebido. Entre os fatores que podem ter contribuído para esse aumento do lixo recolhido, a maior quantidade de voluntários.
5: A previsão do próximo é para o ano que vem, a gente faz uma vez por ano, e ocorre geralmente nos meses

0: aconteceu em outubro. E além dessa movimentação recolher o lixo, ela também tem a intenção de gerar a mobilização das pessoas no intuito de entender as causas e as consequências desse impacto ambiental.
1: Luísa Azevedo avalia que neste ano, entre os principais materiais recolhidos, estão as garrafas PET, inclusive cheias de urina.
2: Tivemos menos voluntários do que nos anos anteriores e, consequentemente, também recolhemos uma quantidade menor de resíduos. Mas, para nós, cada item retirado da rodovia faz a diferença. Durante essa edição do mutirão, nós encontramos principalmente garrafas PET, muitas delas com urina, além de latinhas, embalagens de alimento, fraldas descartáveis e vidros.
1: E Letícia também cita uma ideia para fiscalizar o descarte irregular de lixo às margens da rodovia. No entanto, até o momento, nenhum projeto nesse sentido está em andamento.
0: Quando as pessoas ainda não têm esse nível de compreensão, o correto, o ideal é a fiscalização. Seria muito adequado a instalação de câmeras. Isso já é algo que já foi discutido, não temos ainda nada concreto, nenhum projeto a ser implementado, mas eu entendo que seria uma das formas mais efetivas da gente também tentar minimizar esse impacto. Se não for pela consciência, mas que as pessoas saibam que estão sendo fiscalizadas, porque já sabem também que isso é crime.
1: Para a Sintonia, Berta Tizen.
3: Meio-dia, 59 minutos, e a Justiça Eleitoral identificou irregularidades em propagandas de campanha em Alfredo Wagner e Rio Rufino. Confira as informações com Jonas Alves.
4: A Justiça Eleitoral orienta candidatos e partidos sobre o uso de white banners durante a campanha. O chefe do cartório da 4ª Zona Eleitoral de Bom Retiro, Cícero Fontana da Silva, explica os horários permitidos.
5: Então, Jonas, com relação às propagandas eleitorais, o que a gente tem visto muito são estes wind banners que são colocados nos canteiros, nas calçadas, nas ruas. Isso é permitido desde que ele tenha um caráter móvel, ou seja, é permitido que ele seja colocado a partir das 6 da manhã e retirado às 10 da noite. Essa é a regra. Então a gente orienta nesse sentido que seja obedecida essa regra, e ele não pode ficar de um dia para o outro. Algumas situações já aconteceram na nossa zona eleitoral, no município de Alfredo Wagner e Rio Rufino. A Justiça Eleitoral faz contato, entra em contato com o responsável e eles têm um prazo para regularizar. Em todas as situações, a propaganda foi regularizada.
4: Segundo Cícero, denúncias de irregularidades já chegaram ao cartório eleitoral e foram apuradas.
5: Conforme comentado, Jonas, já foram registradas sim irregularidades na nossa zona eleitoral. Houve denúncias pelo aplicativo Pardal, prontamente nós apuramos, entramos em contato com os responsáveis, as propagandas foram regularizadas.
4: A 4ª Zona Eleitoral, com sede em Bom Retiro, também divulgou o número de eleitores aptos nos 4 municípios atendidos.
5: A 4ª Zona Eleitoral, cuja sede é o município de Bom Retiro, ela abrange 4 municípios: Bom Retiro, Alfredo Wagner, Rio Rufino e Urubici. São aproximadamente 25.300 eleitores somados aos 4 municípios. Os 2 maiores são Urubici e Alfredo Wagner, cada um com 8.150 eleitores aproximadamente. Rio Rufino tem 2.420 eleitores e Bom Retiro conta com 6.606 eleitores.
4: Para o dia da votação, a orientação é que o eleitor se prepare com antecedência para facilitar o fluxo nas sessões eleitorais.
5: A Justiça Eleitoral reforça a importância de cada cidadão participar da eleição, exercer sua opção, sua escolha. Lembrando que o eleitor, ele deve levar um documento com foto para votar e também, se possível, anotar os seus números num lembrete, num papel, porque são 6 cargos em disputa, Jonas. É o cargo de deputado federal, deputado estadual, 2 senadores, governador e presidente. Então, para que não ocasione atrasos no dia da eleição, ou demoras, né, no momento da votação, que o eleitor leve consigo o seu lembrete eleitoral. Isso é muito importante. Como é uma eleição em que temos vários cargos em disputa, pode

0: ocasionar filas, e fazendo isso o eleitor contribui para a melhoria do fluxo da votação. Tá bom? Eu agradeço a Rádio Sintonia pelo espaço, nos colocamos à disposição, Jonas. Um abraço.
1: A gente conversou com o Cícero Fontana da Silva, chefe do cartório da 4ª Zona Eleitoral de Bom Retiro. Com informações para a Sintonia, Jonas Alves.
2: 1:03 e jantar sobre reforma tributária será realizado em Tuporanga nesta quarta-feira. Empresários e profissionais da região terão a oportunidade de conhecer os impactos da reforma tributária sobre os negócios durante um evento nesta quarta, dia 23, aqui na capital da Cebola. Wellington Pires, da Starconte Contabilidade e Consultoria, traz os detalhes.
3: Que é o Wellington Pires, da Starconte Contabilidade e Consultoria, passando para fazer um convite especial a vocês sobre o jantar da reforma, que será realizado no dia 23/9 no complexo Nossa Senhora de Lourdes e do Louvor. Pessoal, é muito importante a participação da sociedade e da comunidade nessa palestra, porque a gente vai tratar de pontos específicos sobre Simples Nacional, Simples Híbrido, lucro real, lucro presumido, o que que é vantajoso, o que que não é, o que que eu posso acreditar após reforma, o que que eu não vou acreditar. É a maior alteração que a gente tem na legislação brasileira desde a Constituição de 88. Eu aguardo você lá. O jantar terá um custo de adesão de R$150, porque é a palestra e o jantar, onde vai ter um baita de um network com perguntas e respostas, onde você vai poder conversar com seus colegas de profissão sobre como ele está reagindo com a reforma tributária dentro da empresa dele. Eu aguardo você.
2: E a festa do seminário de Ituporanga ultrapassou os R$400 mil de lucro. O valor será utilizado em reformas que já devem iniciar neste ano. Berta Tizen.

0: Entre 10 e 13 de setembro foi realizada a festa do Seminário São Francisco de Assis, com uma programação variada, com cozinha completa, venda de bebidas, ação entre amigos e leilão, o lucro ultrapassou os R$400 mil. Altair Mês, tesoureiro, ressalta a união do grupo na realização do evento.
1: A gente está impressionado ainda, faz uma semana e não passou a alegria, né, de ter participado dessa festa. Eu digo que o resultado que a gente conseguiu foi porque nós também tínhamos uma equipe de amigos, na verdade. Não eram festeiros, eram amigos, né? Nós tivemos resultados impressionantes em cada setor, porque cada um assumiu. Nós fizemos essa organização praticamente com duas reuniões só e conseguimos esse resultado impressionante. Nós temos uma arrecadação total de R$603.478 e um lucro líquido, né, de R$434.230.37. A parte de custos e despesas é baixo em relação ao lucro líquido. Isso se dá às doações. Nós tivemos muitas doações. O leilão, nós arrecadamos R$97.200 e poucos, que é coisas doadas, é dinheiro limpo que entra. Ação entre amigos, né? Foi totalmente vendida, né? É um resultado impressionante.
0: O Frei Moacir Longo, guardião do seminário, agradece especialmente os festeiros e colaboradores.
2: Um agradecimento todo especial aos festeiros. Aqui eu destaco o cabeça desse time, o Rodrigo, Rodrigão, que é chamado, mas teve muitos colaboradores, que foi realmente aglutinou muita gente, que além dos festeiros, que tornou-se um grupo mais volumoso, mais de 30 casais, temos aí muitos colaboradores, benfeitores, pessoas anônimas que ajudaram de um modo ou de outro. Então, do fundo do coração, eu queria agradecer em nome dos freis e do seminário a todos eles.
0: O dinheiro será destinado para reformas internas na estrutura do seminário e a destinação é feita junto à província franciscana.
2: O seminário, que já passa de 60 anos, está precisando de uma reforma bastante grande, de modo especial no telhado, em todas as tesouras que são de madeira, que estão tomadas pelo cupim, e o forro também de madeira tomado pelo cupim. Então já foi feito um contrato para a primeira parte, a parte da capela, onde que era as salas de aula, já neste ano já vão fazer a troca de telhado, tesouras, coisas assim. Parte desse dinheiro vai ser para isso. E como o nosso seminário acolhe aí

0: os estagiários, mas também para os idosos, que tem também seu custo. Só de remédio gasta mais de 5.000 por mês, então também tem seu custo. Então também em benefício dos freis que eles doaram a vida por essa província, através da província, não sozinho, mas a província comigo, a gente vai tá dando destino para uma reforma e depois, ano que vem, fazendo da outra parte, vai servir também para encontros, para retiros, para que possa ser melhorado essa parte, que senão as goteiras aparecem de vez em quando por lá.
1: Para a Sintonia Aberta Ativa.
2: E a terceira edição do Santa Feirão teve cerca de 100 vendas de carros no Complexo do Louvor ao longo do fim de semana. Jean Carlos Antunes esteve no local e traz mais informações.
3: Um evento que parou a cidade de Tuporanga nesse final de semana. E parou mesmo, tá? Rapaz do céu, tanto de gente que veio só pra ver a muvuca de helicóptero. Chegou um ponto que tinha dois helicópteros funcionando pra levar o pessoal aqui. Eu tô falando, é claro, da terceira edição do Santa Feirão, que aconteceu aqui no Complexo do Louvor. Ao meu lado está ele, Leandro, que foi um dos organizadores. Todos os lojistas organizaram, obviamente, mas sempre tem um que fica com os pepinos maior, né? Leandro, evento um sucesso. A gente trabalhou aí a todo vapor. A gente viu um espetáculo que foi nesse domingão, sábado, devido à chuva, né? Foi um pouquinho mais devagar, sexta-feira a gente sabe que sempre inicia, mas num todo, o feirão foi um sucesso, né?
4: Foi um sucesso, tá? 80 vendas não é pouca coisa num final de semana. Um tempo, né, Perito? Tempo ruim, chuva, também esse El Niño aí que estão falando, que também afeta um pouco a agricultura vir pra nós. Pra nós foi um sucesso completo, tá? Estamos contentes. Trouxemos um negócio diferente pra Itaboranga, um helicóptero aí que todo mundo podia andar. Domingo, sol, não parou. Das 9 da manhã, né, Jean? Você acompanhou?
3: Diretaço.
4: Até as 18h30, sem parar. O limite era 18, mas não deu conta. Então continua. Jean, agradecer a todo mundo que teve presente aqui nesse evento, tá? Pra nós foi um sucesso, muito bom. E vamos continuar. Vai ter muito mais desses pela frente.
3: Isso aí, a Rádio Sintonia esteve presente nesses 3 dias também. E pra você que tá ouvindo rádio, acompanhou junto com a gente, viu as entrevistas, viu que o pessoal, mesmo trabalhando, né, Perito? Mas aqui feliz, junto todo mundo, soube tratar com alegria todo mundo que chegava. Peritão, foi um sucesso, né?
5: Queria agradecer a cada um que passou, nem que foi só pra olhar, visitar o lugar, porque aqui ficou lindo demais. Até teve gente, parente, que veio aqui só para olhar o lugar, elogiaram, era muita mercadoria, a gente trouxe o dobro de carro. As vendas não bateram igual do outro, mas devido ao tempo, esse negócio aí de gente com medo, esse negócio de anime e tal. Mas, cara, sensacional, a gente quer agradecer de coração, do fundo do coração mesmo, a quem passou, comprou, quem veio nos visitar, tomar um chopp, almoçar aqui em cima. Só temos a agradecer mesmo, gratidão demais, tá? Superou todas as expectativas.
3: Todo sucesso aqui, todo mundo tem uma parcela de culpa, mas vocês principalmente que fizeram acontecer.
5: Isso aí, muito obrigado mesmo, nossa gratidão de Edgar Ventos, Ricardo Automóveis, Road Motos, Auto Elite, Fiat, Ravena, com a gratidão enorme no coração. Obrigado mesmo.
3: Isso aí, Perito, Leandro falaram, 80 veículos, passou, deve ter passado mais de 80 veículos, porque teve muitos veículos que não, no final ainda, o pessoal demorou um pouquinho mais pra sair a papelada, mas pra você que tá ouvindo o rádio, um sucesso. Terceira edição do Santa Feirão e a Rádio Sintonia sempre presente aqui. Também quero agradecer em nome de toda a equipe da Sintonia, que foi bem atendida, que participou aqui junto, e vamos combinar, o pessoal que trabalha com venda de carro lojista é um povo animado, né? Pra você que tá ouvindo rádio, aí na Rádio Sintonia, Jean Carlos, direto do Santa Feirão, terceira edição.
2: 1:11. 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
6: Antes das informações com o João Sérgio, destacar para você ouvinte que as informações de esporte você ouvinte acompanha acessando o nosso portal de notícias, o sintonia.fm.br. E a CME Atalanta enfrenta Supermercado Marcos, FMD Aurora na Copa Atalanta de Futsal, com transmissão ao vivo na Sintonia FM nesta terça-feira, tá certo? Você fica ligado aqui na programação. Ao longo da tarde a gente também vai falar um pouco mais sobre esse jogo de hoje à noite. No Ronda Policial, além do destaque que a gente vai trazer daqui a pouco também, uma entrevista com a comandante do Corpo de Bombeiros da região da Serrana para falar sobre, né, aí o helicóptero encontrado pelos bombeiros na manhã de hoje, né, no comecinho da tarde de hoje também a gente vai trazer essas informações. Mas antes, João Sérgio destaca que criança de 1 ano e 7 meses morreu após um possível engasgamento em creche aqui do Alto Vale. João, conta pra gente.
7: Retornando no Jornal da Sintonia, agora com informações de segurança pública. A Polícia Militar recuperou na manhã de ontem em Tuporanga um veículo que havia sido roubado durante a madrugada em Barra Velha. A P PM recebeu informações de que o automóvel seguia em direção a Ituporanga e por volta das 10 da manhã, durante rondas, os policiais localizaram um veículo com as características informadas e iniciaram o acompanhamento. A abordagem

0: caso ocorreu no bairro Santo Antônio. Três homens estavam no automóvel e, segundo a PM, confessaram a participação no roubo. Os três foram detidos, encaminhados junto com o veículo recuperado para os procedimentos legais na delegacia de polícia. E a Polícia Militar realizou buscas por um homem após uma ocorrência de furto e dano em uma residência no bairro Canoas, em Rio do Sul, na manhã de ontem. A ocorrência foi por volta das 9 da manhã. Segundo relato do morador da PM, o próprio filho pulou o muro da propriedade, arrombou a porta da casa e pegou a chave do veículo e acabou fugindo de lá, levando junto a filha, uma criança de 2 anos e meio. Até o presente momento, o veículo, o cidadão e a criança não foram localizados. E três pessoas ficaram feridas em uma colisão entre um Volkswagen Polo e uma carreta Iveco na BR-470 no bairro Canoas, em Rio do Sul. O acidente foi por volta de 6:30 da tarde de ontem, atendido pelo Corpo de Bombeiros Militar. As três pessoas feridas foram encaminhadas ao hospital. Também três pessoas ficaram feridas após uma carreta sair da pista na BR-470 no trevo de acesso à Agronômica. O acidente foi às 2:10 da tarde de ontem, também atendida pelo Corpo de Bombeiros Militar. As três vítimas também foram encaminhadas ao hospital. E uma criança de 1 ano e 7 meses morreu após uma ocorrência de possível engasgo em um centro de educação infantil de Laurentino, aqui no Alto Vale. O caso foi registrado por volta de 5:20 da tarde de ontem. Segundo o Corpo de Bombeiros Militar, desde o acionamento, a central de emergência orientou por telefone a realização de manobras de desobstrução das vias aéreas e de reanimação por aproximadamente 14 minutos. Conforme relatos repassados aos bombeiros, a criança havia se alimentado por volta de 4 horas e foi encontrada sem sinais vitais por volta de 5:10, quando o pai chegou para buscá-la. Equipes do SAMU, Corpo de Bombeiros e Polícia Militar tiveram no local. Os socorristas realizaram manobras de reanimação e respiração durante pelo menos 1 hora. Apesar das tentativas de reanimação, a criança não apresentou resposta. A médica da unidade avançada do SAMU confirmou o óbito no local. Com informações para o Jornal da Sintonia, João Sérgio.
1: E nós atualizamos as informações agora referente, né, ali ao helicóptero onde estava o Rick, da dupla com Renner, que caiu ali na região de Urubici no fim da tarde de ontem. O repórter Anderson Souza, da Rádio Clube de Lages, conversou com a comandante Heloísa do Corpo de Bombeiros sobre a confirmação, então, das 5 mortes do helicóptero que estava o cantor Rick.
2: Muito bem, Anderson Souza, diretamente aqui do município de Urubici, confirmando, então, infelizmente, a morte de 5 que estavam dentro do helicóptero, 2 pilotos, 3 tripulantes, um piloto e copiloto, videomaker, cantor Rick e também um empresário. Converso agora então com o comandante Luiz do Corpo de Bombeiros, o 5º Batalhão de Lages, mais de 100 pessoas envolvidas desde ontem. Comandante, como é que está sendo esse trabalho e agora como é que vai ser feito então, portanto, e confirma, né, a morte, infelizmente, de todos os tripulantes, incluindo os pilotos, o piloto e copiloto do helicóptero.
3: Isso mesmo, Anderson. Então, infelizmente, né, a aeronave foi encontrada com essas 5 pessoas dentro dela sem vida. O Arcanjo 03 do Corpo de Bombeiros Militar de Santa Catarina é quem sobrevoava esse ponto no momento e foi quem fez essa localização. O ponto é a localidade de Santa Bárbara, que é aquele mesmo local que a gente já informava que desde ontem, né, foi o primeiro ponto onde a gente recebeu a informação, onde iniciaram-se as buscas, mas por modo terrestre, né, na busca terrestre é um local de difícil acesso. Então, por isso que só foi possível ser avistado pelas aeronaves. Então, agora os próximos passos é nós nos orientarmos para verificarmos como será feito o resgate, infelizmente, desses corpos, né? Visto que é uma área de difícil acesso.
2: Comandante, o encontro, né? A localização desses 5 corpos foram feitos com o Arcanjo 01 do Corpo de Bombeiros. Como é que vai ser feita, então, a remoção desses corpos da área? Como tu disse, a área de difícil acesso vai ser feita por via terrestre, via aérea, com o próprio Arcanjo ou com a IA-4. Já tem essa informação para atualizar para a gente?
3: Isso, a princípio, vai precisar de apoio das aeronaves, né, do Arcanjo e do Águia, para fazer a remoção desses corpos, visto que o local.

0: de difícil acesso.
1: Perfeito, então conversei com a comandante Heloísa do 5º Batalhão do Corpo de Bombeiros de Lages, atualizando então, portanto, a confirmação de 5 pessoas que morreram aqui em Urubici, na localidade de Vacas Gordas, bem pertinho ali de Santa Bárbara, aqui em Urubici, onde a Clube está, com informações de Anderson Souza para as emissoras da AKERT.
2: Obrigado, Anderson, pelas informações aqui no rádio. E entre as vítimas, né, desse acidente estava o cantor Rick, que tinha 59 anos. Nascido em Tocantins, começou a cantar ainda quando criança em bares ao lado de uma das irmãs, já em Brasília, onde se mudou com a família. Formou dupla com Renner nos anos 80, também em Brasília, fazendo sucesso anos depois. Uma das músicas mais famosas da dupla é Ela é Demais, do refrão Uma Deusa, Uma Louca, Uma Feiticeira. Também a ligação do Rick com Santa Catarina vem de anos. Ele investe no mercado imobiliário, especialmente na Serra Catarinense. Bruno Avelar era um empresário, influenciador e palestrante, conhecido como o criador do projeto Poder do Network. Ele organizava encontros e palestras voltadas à capacitação de executivos e lideranças corporativas em diversos estados do Brasil. Ele também é conselheiro da campanha do candidato à presidência da República, Augusto Cury. E Paulo Soares era o videomaker que trabalhava em São Paulo, mas acompanhava o empresário Bruno Avelar em viagens. Ele morava em Osasco, em São Paulo, e trabalhava em Barueri, fazendo parte da equipe de mídia, né, do Bruno. O videomaker era casado e costumava compartilhar nas redes sociais os bastidores do trabalho dele, né? Tanto do Paulo quanto também do Bruno Avelar. E mais informações também ao longo da programação do rádio.
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2: 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Ronaldo, boa tarde para você.
4: Boa tarde. O tempo segue em tenebrosidade, aberturas de sol, dá uma esquentadinha agora de tarde, a chance de garoa, chuvisco vai diminuindo e o rio vai baixando gradativamente. À noite fica mais frio. Amanhã pode ficar abaixo dos 6, 7, 8 graus e não passa muito dos 15. Nublado, possíveis aberturas, alguma chance de garoa, chuvisco e mais para tempo bom. Na quinta, sexta, o sol aparece mais, fica mais frio. Na quinta, talvez aí uns 5, 7, 6, 8 graus e passa dos 22, 23. Na sexta, uns 25, 27, frio de manhã, tempo bom. Sábado também e possível pancada de chuva no domingo à tarde. Da Climaterra, Ronaldo Coutinho.
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2: 1:21, termina aqui o Jornal da Sintonia e na edição de hoje você ouviu: prazo para empresas entrarem no Simples Nacional em 2027 termina em 30 de setembro. Garrafas PET estão entre principais materiais recolhidos durante a ação na rodovia de Vidal Ramos. Grande parte delas continha urina. Justiça Eleitoral registra irregularidades em propagandas em Alfredo Wagner e Rio Rufino. Engenheiros agrônomos realizam seminários sobre conservação do solo e plantio direto em agronômica. Do seminário ultrapassa R$400 mil em lucro, que será investido em reformas. Terceiro Santa Feirão realizou cerca de 100 vendas no fim de semana. Jantar sobre reforma tributária será realizado em Tuporanga nesta quarta-feira. Câmara volta a cobrar a unidade do Corpo de Bombeiros em Alfredo Wagner. A BAPSEMAI realiza palestra sobre prevenção do câncer hoje à noite aqui na capital da cebola. E contas de 2025 da administração de Petrolândia recebem parecer pela aprovação do Tribunal de Contas do Estado. Essas reportagens todas na íntegra, você ouvinte acompanha acessando o nosso site. O nosso portal de notícias é o sintonia.fm.br e também as nossas redes sociais, @sintonia.notícias, com informações para você durante todo o dia. Amanhã tem mais Jornal da Sintonia. Muito obrigado pela sua audiência e uma ótima tarde para você.
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1: Boa tarde, amigo ouvinte. Hoje, terça-feira, o tema da nossa reflexão é Nos Ombros de Jesus. Com base em Lucas capítulo 15, versículos 4 e 5. Se algum de vocês tem 100 ovelhas e perde uma, por acaso não vai procurá-la? Quando a encontra, fica muito contente e volta com ela nos ombros. Talvez uma das atividades mais comuns de pais que têm filhos pequenos é colocá-los nos ombros e sair caminhando. Pode ser que isso aconteça depois de seu filho se machucar ou apenas porque está cansado de caminhar. Porém, um pai e uma mãe sentirão sempre a alegria de poder carregar seus filhos nos ombros. Na parábola da ovelha perdida, Jesus perguntou: se algum de vocês tem 100 ovelhas e perde uma, por acaso não vai procurá-la? Assim deixa no campo as outras 99 e vai procurar a ovelha perdida até achá-la. Quando a encontra, fica muito contente e volta com ela nos ombros. Jesus é o bom pastor, que após encontrar a sua ovelha perdida, coloca-a nos ombros, talvez toda ferida e machucada, levando-a para casa com alegria. Na parábola, percebemos que a ovelha não faz nada para ser encontrada. Da mesma forma, nada podemos fazer para sermos resgatados, a não ser pelo amor do Pai, que bondosamente enviou o seu único filho para vir ao encontro das ovelhas perdidas. Jesus também carregou em seus ombros o peso dos nossos pecados. Ele fez isso a fim de que as nossas feridas fossem saradas e os nossos pecados fossem perdoados. Jesus é o bom pastor, que em seus ombros, como pequenas crianças, nos carrega a longas distâncias. Ele nos carrega até a morada celestial, lugar em que teremos o pleno e real descanso. Pai Celestial, obrigado por me encontrares e colocares em teus ombros, cuidando de mim e restaurando todas as minhas feridas com o bálsamo do perdão. Por amor de Jesus, amém. Lembramos que hoje à noite, às 19h30, temos encontro de famílias no Rio do Norte, na residência do senhor Cristiano Quadros. Tenham todos uma boa tarde e fiquem com Deus.
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É isso aí, gente. Estamos chegando no seu cadinho. Estamos chegando na programação musical 94.7 FM nessa tarde de terça-feira. Tarde ensolarada. Aqui na capital nacional da cebola. Estamos chegando no seu radinho. É boa música, alegria, descontração e informação a partir de agora nas ondas do rádio, né? Pra você que tava com a gente, acompanhando o Jornal da Sintonia, acompanhou as informações, né? É, te convido a partir de agora estar conosco. Eu te prometo, em boa música, muita informação ao longo dessa tarde. Você acompanha conosco por aqui. Sintonia FM, 45 anos com você. É terça-feira, 22 de setembro de 2026. Que você seja bem-vindo à programação especial. Vamos juntos aí, né? A partir de agora também está liberada a sua participação pelo 91 92 0947. Vem fazer parte dessa festa bonita, dessa festa bacana. Eu, Josué Eker, te faço companhia então aqui nas ondas da nossa sintonia. É tarde de terça-feira. Toda a equipe sintonia está aqui prontinha para levar a melhor programação de rádio para você, tá bom? São aí praticamente 30 profissionais, 45 anos, junto a toda a região da cebola, participando, colaborando com o desenvolvimento, com as grandes histórias aqui da nossa grande região, né? Seja bem-vindo, seja bem-vinda. A partir de agora tem muita música também pra gente curtir juntinho, como por exemplo Lauana Prado. É, a giripoca vai piar. Arapuca, nós trupica, mas não cai. É a programação especial da nossa Sintonia FM.

0: ligado em sintonia. Bom, que legal estarmos juntos por aqui na melhor programação do seu rádio. A festa tá só começando nessa tarde, tá bom? Vamos juntos. É, a programação começa um pouquinho mais tarde aí, né? Por conta do horário eleitoral, que termina aí na próxima semana, né? Próxima semana termina o horário eleitoral, depois vem a eleição primeiro turno, depois tem de novo no segundo turno, né? Mas daí é reduzido aí o horário eleitoral posterior ao primeiro turno, né? Então, ó, ainda essa semana tem horário eleitoral, até alguma partezinha da semana que vem ainda, depois encerra o horário eleitoral, depois começa a ter a programação aí 100%, né? Logo depois do jornal, logo depois da 1 da tarde. Pra você que tá chegando conosco, seja muito bem-vindo, uma ótima tarde pra você. Já tem os primeiros alôs por aqui. Agora tá chegando Fernandes Sorocaba, Luan Pereira e Cris do Beat ao vivo. A galera do chapéu.
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1: É, o Fernando Sorocaba na sintonia. De 1h39. Vamos juntos em sintonia. Alô, Gisele Mariano, lá do Alto Garrafão em Buia. Amo de coração, nossa melhor sintonia. Melhor companhia, vocês são mil. Um abraço aqui pra amiga Nair Scheid, da Fazenda Boa Vista. Também tá mandando aqui o alôzão especial. Um boa tarde para a toda a família, né? Toda a família sintonia, pros ouvintes, aquele abraço. Boa tarde também, Cid Becker. Ô, Cid! Tá mandando música aqui do Céu Encantos. O Cid de Imbuia que manda o recadão. Valeu, Cid. Também a Cláudia de Souza Lima, de Londrina, Petrolândia, na escuta do programa, desejando boa tarde aqui para o esposo Edemilson de Lima, que foi trabalhar, e para os filhos, né? Andriel e Ariel, e também Andriele, que estão na escola. Valeu, uma ótima tarde. Valeu, Cláudia. Obrigado por estar conosco. Tá chegando Emílio e Eduardo.

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16: 1:47, né? 1:47 em sintonia. Seja bem-vindo, seja bem-vinda. Tá chegando agora conosco no rádio. Você tem um excelente dia, uma excelente tarde de terça-feira, né? Terça-feira, hoje é dia 22 de setembro de 2026, né? E a gente tá aí também trazendo a informação, é claro, mas Jonas Alves pode voltar a qualquer momento. Trouxe um show de informações dessa manhã, acompanhando toda a situação da busca pela aeronave, onde estava aí o Rick, da dupla Rick Renner, e agora ao meio-dia, né? Para você que tá chegando agora no rádio, a confirmação, então, do encontro da aeronave e já sem vida de ninguém, né? 5 ocupantes que estavam nessa aeronave acabaram perdendo a vida, entre eles o cantor Rick, né? E, por exemplo, aqui a Lenita Ugenheims, aqui do Chapadão Unida, pediu música, né? Não perca a sua fé, em homenagem ao Rick, triste por essa perda da música sertaneja. Daqui a pouco a gente fala um pouquinho mais do Rick aqui também em sintonia, né? E presta nossa homenagem também a essas vítimas desse acidente aéreo. Então, o avião que desapareceu ontem no início da noite aqui na região de Bom Retiro, Alfredo Wagner, e a gente daqui a pouco

0: traz mais informações a respeito dessa situação.
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0: Trazendo aqui Rio Azul, os atuais, trazendo música especial em Sintonia FM.

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8: É a nossa sintonia. 1:54, 1:54, bora! 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Bora na sintonia. João Bosco e Vinícius.

Uma e 58, eu tenho um convite especial aqui do CPC Festeiros da comunidade de Rio Bonito. Informam que tem festa nesse final de semana, hein? É a Capela Santa Terezinha do Rio Bonito que tá em festa. Dia 25 começa já com a deliciosa venda da padaria. Às 19h30, dia 25, sexta-feira, tem sopão grátis e bingo de um

Porco de 160 quilos, uma ovelha inteira, uma costela inteira de 14 quilos, tá? E outros prêmios também. E no sábado segue a festa, a venda de padaria, aquele pão quentinho, bolo fresquinho esperando por você. Domingo dia 27, a carreata em honra Santa Terezinha, saída 9:15 ali do posto Botorim. Aí, às 10 horas tem a missa da padroeira, logo após aquele delicioso almoço com completo serviço de bar e cozinha. À tarde, tarde dançante com dupla Léo Vieira e Igor. É música boa, diversão para todas as idades. Nesse fim de semana, grandiosa festa em Rio Bonito e Ituporanga. 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Convite especial para a grande festa do Rio Bonito nesse fim de semana, dias 25, 26 e 27, sexta, sábado e domingo. Na sequência, notícias. Agora tem Júlia e Rafaela com Cristinas. Abaixo

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2: Dois atletas de Ituporanga foram convocados pela Federação Catarinense de Judô para representar Santa Catarina no meeting interestadual Interclubes. Benjamin Deola e Lia Cordeiro vão participar da competição entre os dias 13 e 15 de novembro em São José. O torneio reúne atletas de base de Santa Catarina, Paraná, Rio Grande do Sul e São Paulo.
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4: Em sintonia. 2:06. Alô, Isolde Bogo. A Isolde tá participando com a gente aqui, ó. Deixando um abraço especial pro Erno. O Erno tá em recuperação. Mais uns diazinhos. Mas logo, logo ele tá de volta conosco nas tardes por aqui. E pra todos que estão curtindo, alô, Isolde. Aquele abraço especial, tá bom? Já tem bate-papo especial por aqui. O Vai já tá com a gente contando aqui de como que está o preparativo aí para os Jogos Abertos de Santa Catarina, muitas participando. Já tem bate-papo especial por aqui. Vem com tudo, tá chegando o Bruno Marrone.

0: É Bruno Marrone, é pra lá que eu vou na nossa Sintonia FM. Vem com tudo, programação mais que especial dessa tarde.
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0: É o nosso Comando Sintonia. E vamos falar um pouco de esporte, falar um pouco de futsal por aqui na nossa Sintonia FM. Quem tá chegando conosco é Vaé Parentes. Alô, Vaé, como é que tá a preparação então pra essa semana, semana especial, campeão? Boa tarde.
2: Boa tarde, né, Josué? É um prazer estar contigo aí, né? Prazer tá aqui na sintonia sempre, né? Faz tempo, né, que o Venho ainda tá nativo aí, tá com vocês, né? Então, cara, expectativa boa, né, Josué? Depois de um bom tempo, né? Ituporanga tá de novo, né? Na lida do JASC, né? Etapa regional que vai ser lá em Videira. De novo, né? E a gente sabe que Ituporanga merece, né? Tá nesse cenário, né? Do estado todo, que o Moitas é uma tradição, e a cidade de Ituporanga sempre foi uma tradição no futsal, né? Então, é um prazer enorme, cara. A gente ainda tá representando Ituporanga, ainda tá representando essa camisa pesada. E vai ser corrido. A gente sabe que o JASC não é fácil, né, Josué? É jogo todo dia, né, cara? Então, é um joguinho ali.
0: É um torneiozão lá, né? É um torneiozão só com os fera daí, né?
2: É um torneio com os fera, mas e a gente sabe que é quadra 40 por 20, né? É uma realidade diferente da nossa, né, Josué? É uma realidade bem diferente, né?
0: Vocês jogam em competições, mas o dia a dia de vocês aqui, as competições mais regionais aqui, é tudo quadra mais pequena, né?
2: É, as nossas quadras aqui, elas são menores, né? Então, lá pra região lá de Videira, lá de Rio das Antas, pra lá, as quadras é um pouquinho maior. Mas a gente sabe que o futsal, ele é universal, né? Então, onde é que a gente for, a gente vai se entregar ao máximo, né? Pra tentar pegar essa vaga, né, cara? Na fase estadual, né, Josué? É corrido, é cansativo, mas Ituporanga aí, né, a prefeitura, o Moitas, tá dando todo esse suporte pra gente poder desempenhar bem dentro de quadra, né? A nossa função, né?
0: É, as equipes lá são equipes fortes. A pegada já vai ser aí um teste daqueles de fogo mesmo, porque a equipe aí de Liga Nacional. Mas vocês aí nas andanças do futsal conhecem bem as equipes aí, conhece o pessoal que também que vão enfrentar, né? E sabe que a parada aí dura, né?
2: É, a gente já vai ter uma pegada difícil no primeiro jogo. Pra mim, olhando os outros times, não desmerecendo os outros times, é um dos melhores times da fase regional lá, que é o Joaçaba, que tá em Liga Nacional, né? Jogadores igual o Júlio, igual jogadores diferenciados, né, que eles têm. Então, treinam todo dia, de manhã e de tarde.
0: Eles só fazem isso.
2: Tão profissionalizado nisso, né? Isso. Então, treinam todo dia de manhã e de tarde, uma quadra de 40 por 20, que é a quadra gigante lá em Videira. Então, vai ser um páreo duro, né? Mas, gente, quem conhece a gente sabe que os guerreirinhos aqui nunca se entregam, né, José? Então, até o último suspiro nós vamos estar correndo. Então, o primeiro jogo já vai ser contra Joaçaba às 4 da tarde amanhã, né? Acredito que vai ter transmissão também no YouTube lá, pesquisado o JASC, né? Então, já pegamos eles, né? E daí já na quinta-feira a gente já vai enfrentar a equipe de Caçador também às 7 da noite, né? Na quinta. Caçador, que é um timaço, né? Que é meu ex-clube, né? Joguei no Caçador um ano com o professor Narciso. Um abraço lá pra Caçador. Adorava muito a torcida lá, onde é que eu fui vice do estado com eles, Caçador. E já na sexta-feira, o último jogo, se Deus quiser, a gente vai estar com chance de classificar ainda, né? Se não perder as duas primeiras, a gente vai enfrentar a forte equipe também de Catanduvas, né? Que é ali pelas 4, às 2:30 da tarde, né? Então, Catanduvas também é uma excelente equipe do Bicão, né? Que jogou

0: com a gente o torneio de verão de Jiu-Jitsu, né? O Bicão que é um dos jogadores e uma das estrelas da equipe deles. Então, três jogos difíceis. Se a gente passar de fase, a gente continua no sábado. Eu quero ficar até sábado lá, né? Então vamos ver, né? Se
1: vai
0: pegar uma das três vagas, né, Josué?
1: Uhum. E o time vai completo? O time do Moitas vai completo?
0: Vai. O professor Gerson vai ter o time completo. É, todo mundo fez um empenho. A gente sabe que o nosso time não é um time profissional, né? Então, tem gente, muita gente tá no trabalho, tudo, conseguiram a liberação, agradecer, né? A todos que liberaram os atletas. Então, agradecer também o empenho do nosso presidente, o Daniel Albano, o Dionísio, ao nosso prefeito, né? O Geice e o Leandro Mai. E agradecer, né? A secretaria ali, o Ivan e o Edésio também. E a toda a nossa comissão, né? O Jonas também, que faz um excelente trabalho, o Rodrigo Frisbino. Toda a nossa comissão por estar dando esse suporte pra gente, né, Josué? A gente sabe que não é fácil fazer futebol, fazer futsal. A gente sabe que a nossa região, os únicos que fazem ainda é Rio do Sul e Tuporanga. Então, Tuporanga merece, né? Uhum. O nosso cenário sempre foi lá em cima, né, cara? Final de estadual, campeão de Copa Santa Catarina, campeão de Liga Sul, então Tuporanga merece.
1: Mas o projeto tá caminhando, porque o projeto foi no ano passado deixar mais stand-by de organização, esse ano entrar nas competições regionais e estadual, e agora já chegando a um nível maior que seria os Jogos Abertos, ou seja, o projeto tá caminhando, né?
0: Não, o projeto a gente sabe que sempre foi uma coisa séria, né? Quando tu vê quem tá por trás de um projeto, a gente já vê como é que a coisa é séria. Né? Então, agradecendo de novo a esse suporte e falar que também estamos nas quartas de finais estamos na semifinal da Copa Santa Catarina. Uhum. E ganhamos a vaga agora também para as finais da Liga, né, Catarinense também. Uhum. Então nós estamos chegando em todas, né? Eu acho que só perdemos um jogo da Liga no ano aí, o resto a gente ganhou todos. Olhamos agora em casa a forte equipe, né? Às vezes eles falam assim, não, porque vem a equipe fraca. Não, é que o nosso time tá bem encaixado, tá, né, encaixado. Josué? Uhum. O time deles, se tu vê os meninos que jogaram contra nós, menino rápido, bom de bola, às vezes até encaixa no nosso time um ou dois atletas deles, mas a gente se tornou o jogo fácil, né? Então, é igual eu falei, o futsal tu é igual pegar Joaçaba amanhã, a gente não sabe o que vai acontecer. Ninguém canta vitória antes, uhum, do jogo. Claro que é uma excelente equipe, vamos respeitar, mas dentro de quadra a gente vai correr, né? Correr, se entregar, e se Deus quiser a gente vai conseguir um resultado positivo. Quem sabe ou uma vitória ou até um empate, né? Vamos ver o que pode acontecer, né?
1: Muito bem. Obrigado, Alvaia, conversando com a gente. Então, começa nessa quarta-feira essa corrida. Lembrar que Blumenau é o atual campeão dos Jogos Abertos de Santa Catarina. Pra quem lembra, ano passado, lá em novembro, eu tive lá em Chapecó, acompanhando um pouco mais, trazendo as informações de lá. Eu lembro que quando chega a fase estadual, é cuica roncando, é só jogaço, é jogo de profissionais, é o jogo das top mesmo, e quem sabe Moitas vai estar entre os top, né?
0: É, igual, e mandar um abraço, né? Aproveitar, mandar um abraço pra todos que estão ouvindo a gente, que todo mundo ouve sintonia. Um abraço pra minha esposa, né, Ionara, minha filha Helena, que tá na escola agora, não deve estar ouvindo, mas tá na escola agora. E também dar ênfase, né, e dar um pouquinho de mídia pra equipe de Chapadão do Lajeado, né? Isso. Que vai também, né, uhum, Josué? Uhum. Chapadão Lajeado vai jogar também amanhã. Equipe muito forte, né? A molecada tá se empenhando, a prefeitura de Chapadão. A gente tem que exaltar, né? O time do Chapadão, usando os meninos da cidade, chegando num cenário desse do Jasque. Acredito que seja uma classificação.
1: É até inédito.
0: Pode puxar, acho que é inédito, né?
1: É
0: inédito do Chapadão, uhum, e temos que dar ênfase nisso e temos que dar uma moral pros meninos que, se Deus quiser, também vamos fazer um bom papel lá em Videira, né?
1: Como eles dizem, quer pelo menos fazer bonito, né?
0: Deixar
1: bonito.
0: Os meninos chegar, deixar eles se divertir, né? Tudo uma bola, né?
1: Eles olham os menininhos fraquinhos,
0: né? Sim, vai brincando, né?
1: Marielinho deixa
0: esse ano também, eles, né? Já me incomodaram muito, esses meninos aí, já vou deixar registrado aqui. Verdade. Meninada chata, e os meninos do bem, os meninos que só jogam futebol, não dão porrada em ninguém, uhum, falando popular, né, do futsal, então os meninos que merecem tá lá, então torço muito também pelo Chapadão. Vou estar com a bandeirinha lá do Chapadão. Só quando enfrentar nós, não, né?
1: Daí muda, né? Boa. Mas valeu, obrigado, vai conversando com a gente. Então, boa sorte ao Moitas, que representa Ituporanga, né? E boa sorte a Chapadão do Lajeado a partir de amanhã na fase regional, então, dos Jogos Abertos de Santa Catarina. Agora são 2:17. Tá chegando o Rio Negro e Solimões.

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8: É o nosso Comando Sintonia nessa tarde de terça-feira. Tarde ensolarada aqui em Ituporanga. Tá chegando agora no rádio. Seja bem-vindo, seja bem-vinda. Tem mais música chegando com Inimigos da HP. Cassi Caçador.

0: Agapi, casi caçador na sintonia.
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0: Nosso repórter da economia tá chegando por aqui. Tá contigo, Diogo.
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0: Tá certo, Diogo, obrigado pelas informações aqui no rádio, daqui a pouco volta com mais informações, notícias, dicas de economia pra você. O Jonas Alves também daqui a pouco volta direto de Urubici com informações aí da questão da queda do helicóptero onde estava o cantor Rick. Já tem mais informações em sintonia, uma ótima tarde pra você que tá sintonizado curtindo a programação. Agora tem Michel Teló.

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5: Bora em sintonia, agora faltando 20 minutos para as 3 da tarde. Vamos juntos, essa programação super especial, diferenciada pra você. Pra trazer mais sucesso, tá chegando o Guilherme Santiago, Jorge Mateus e o Pijama Amar.

Jorge Mateus na nossa sintonia. 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
0: Trazendo informações por aqui, o Diogo Maciel tá no trecho, tá na estrada, tá nos dando uma carona aqui e tem informação depois passar na loja Queres, ainda tem a cidade de Aurora e tem informação importante para os motoristas, Diogo Maciel.
2: Josué, as dicas do repórter da economia, mas também trazendo informações do trânsito aí para quem está na carona curtindo com a gente, motoristas aí que trafegam na SC-350 Ituporanga a Aurora. Tô parado aqui na 350 agora, o trânsito está no Siga e Pare, aqui próximo à reta da Ecotrat, como é conhecida, não é? Para quem vem sentido Ituporanga, Aurora, logo depois ali de Cebolas Krieger, né? Tem a lombada ali na curva também, tá bem sinalizado com cones, né? Logo depois ali é dar uma paradinha no trecho. E para quem, né, vai de Aurora para Ituporanga, logo depois ali da reta da Ecotrat, o trânsito tá ali no Siga e Pare também, porque estão sendo feitos serviços de limpeza às margens da SC-350, bem numa curva ali, né, entre esses dois pontos. Então, pedi uma atenção especial para os motoristas, né, que estão com esse sistema Siga e Pare aí na 350, né, em Aurora. Aquela atenção redobrada no trecho e um pouquinho de paciência também na tarde desta terça-feira. Para quem está aí na carona, curtindo a programação da Sintonia, já tô chegando no centro de Aurora para trazer dicas do repórter da economia aí de Aurora também, aqui no nosso comando Sintonia. Josué, segue daí.
0: Combinado então. Valeu, Diogo.
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0: Bora na melhor programação, 2:46. Deixa eu mandar um alôzão especial aqui. É pro Arno, a Line também tá conosco, mandando um alôzão no rádio. Alô, Arno!
4: Boa tarde, garotinho. Alegre. Arno Line aqui de Santão. Quero oferecer a música para o Instituto Jato Luciano, Adriano Eliane, pois Netinho Otávio Joaquim, para todos os amigos, para toda a equipe, se tornou abaixo duas voltas e meia, participar dos seus prêmios.
0: Beleza, então. Valeu, Arno. Obrigado aí pelo carinho da audiência. Obrigado a você que tá com a gente na nossa Sintonia FM. Hugo e Guilherme. Já tem informações com o Jonas Alves por aqui.

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4: É o nosso Comando Sintonia tarde de terça-feira hoje, né? Terça-feira, dia 22 de setembro de 2026. 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Vamos juntos, 2:56. É pra você lembrar de mim, Luan Santana. Já já notícias, daqui a pouco tem mais informações por aqui.

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1: A Agronômica realiza nesta quarta-feira, dia 23, um seminário regional sobre conservação do solo. A programação começa às 8 horas da manhã, com palestras sobre plantio direto, tratamento da água e prevenção diante de eventos climáticos. À tarde, o evento segue no CETRAG, com demonstrações de plantas de cobertura e máquinas utilizadas no plantio direto. A participação é aberta ao público com inscrição no local.
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0: aí, Mercosul, colado em suas mãos, 3:08, 3:08. Vamos com informações, com notícias por aqui. Jonas Alves está voltando à programação para trazer mais informações direto da Serra Catarinense, onde está desde a manhã de hoje trazendo informações a respeito do primeiro do desaparecimento e das buscas pelo helicóptero, depois da confirmação da morte dos ocupantes, então, desse helicóptero. Jonas, para trazer mais informações atualizadas para a gente, então. Jonas, boa tarde.
1: Olá, Josué, muito boa tarde para você, boa tarde para os ouvintes do nosso Comando Sintonia. Os corpos das 5 vítimas fatais da queda do helicóptero aqui em Urubici serão encaminhados à Polícia Científica de Lages, onde passarão pelos procedimentos de identificação e perícia antes da liberação aos familiares. Entre as vítimas está o cantor Rick, da dupla Rick Renner, também o empresário Bruno Avelar e do videomaker Paulo Soares. Também morreram os dois tripulantes

0: com os nomes de Antônio e Leopoldo, nomes que ainda dependem da confirmação aí oficial da Polícia Científica. A expectativa é de que após a conclusão dos trabalhos periciais, os corpos sejam liberados para os familiares da vítima. Infelizmente, Josué, notícia que todos estavam esperando, né, de achar o helicóptero, mas ainda com aquela esperança de talvez encontrá-los vivos, né? Mas infelizmente não, né? Estavam já todos sem vida, os 5 ocupantes desse helicóptero que caiu aqui em Urubici. Hora de voltar para casa agora, Josué. Durante todo o dia a gente levou as informações, tanto aqui no rádio, como também nas redes sociais da Sintonia. Infelizmente, com notícias ruins agora, né? Dos corpos que foram achados, agora sendo encaminhados para a Polícia Científica de Lages. Com informações, então, aqui de Urubici, para o Comando Sintonia, Jonas Alves.
1: Obrigado, Jonas. Obrigado pelas informações. É aquela informação triste que acaba nos abalando, né? Principalmente pela ligação que o cantor Rick tem aqui com Santa Catarina, com Ituporanga, por que não, né? A gente recorda de há 2 anos um acidente na BR-282, onde o Rick acabou sofrendo esse acidente. Inclusive, ele estava com um carro aqui de Ituporanga, o empresário Quinho, né? Que tinha forte ligação com ele, empresarial e também de amizade, e tantos quantos outros amigos que fez aqui na região, né? O Rick estava indo com o empresário, né? Lá para Urubici, onde ele teria um almoço de negócios lá em uma vinícola em Urubici com o prefeito lá de São Joaquim, aliás, lá em São Joaquim ele iria, né? E teria esse almoço, justamente para tratar de negócios lá na Serra Catarinense. O Rick é um grande empresário aqui na região de Rancho Queimado aqui, né? Tem estadia por aí, ele residia em Itapema e tem essa forte ligação aqui com a nossa região, né? E o Rick, ele esteve aqui em Ituporanga há cerca de 4 anos, né? Ali próximo à inauguração do Complexo Nossa Senhora de Lourdes e do Louvor, ele esteve em Ituporanga e fez um show aqui, o show natalino foi aqui no Complexo do Louvor. E a época era aquela situação, né? A dupla tinha se desfeito, mas depois voltou. E o Rick esteve conosco aqui em Sintonia. A gente tem uma reportagem lá no nosso YouTube. Tive o prazer de conversar com o Rick aqui. Ele primeiro concedeu entrevista ao Erlon Carlos e depois ele concedeu entrevista a nós aqui para as nossas redes também. E ele trouxe uma fala muito importante, tá? Contextualizando, nós vínhamos de eleição federal, onde estava tendo aí bloqueios de rodovias, aquela situação toda após a eleição. Também nós estávamos ali vivendo a volta logo após a pandemia e estávamos entrando no final do ano, próximo até a data de aniversário do Rick, né? E foi quando fiz o questionamento e tá lá naquela reportagem, quero convidar você a ouvir um pouquinho do que o Rick então falou aqui em Sintonia há cerca de 4 anos então.
2: Puder, né?
1: Rick, obrigado por estar aqui na Sintonia e a gente esteve aqui falando até inclusive da carreira de vocês, começou com o Bolachão, com o disco de vinil que a gente tem aqui, os arquivos também, várias reviravoltas, mas continua aí sempre firme e forte, com sorriso, com alegria. Eu gostaria que você deixasse uma mensagem pro povo de Ituporanga que acompanha as redes sociais da Sintonia, uma mensagem de final de ano também, de otimismo a todos.
3: Claro, com certeza, em meu nome, em nome da dupla Rick e Renner, né? Muita gente, vocês voltaram? Voltamos, gente. Voltamos em 2018 e estamos aí trabalhando bastante, né? É uma média de 15, 20 shows todo mês, graças a Deus. E a minha mensagem, cara, é de otimismo para todo mundo. Eu sei que o momento é delicado, né? Eu acho que o momento em que o país atravessa é delicado. Talvez não seja o que todo mundo gostaria que tivesse acontecido no país, mas a gente faz um plano e Deus faz outro. Se bem que eu particularmente acho que Deus não tem muito a ver com o que aconteceu nesse país, mas enfim, eu acho que a gente tem que torcer para que dias melhores possam acontecer. O povo brasileiro é um povo guerreiro, acima de tudo é um povo cristão, um povo que tem muita fé e a gente tem que continuar acreditando, porque eu penso que a oração sem atitude, a oração sem a luta, ela é em vão. Né? Você não alcança nada. Deus diz: faça a tua parte que eu te ajudarei. Então continue orando, mas acima de tudo buscando fazer a sua parte e desejando para todo mundo um feliz Natal, um ano novo maravilhoso, que Deus esteja cada vez mais presente na vida da gente e que mantenha todos nós aí com muita saúde, porque esse momento

0: delicado também nesse sentido, né? Quanta gente aí guardou dinheiro, fez plano e foi embora. Então, o que significa isso é que o momento especial é agora. A gente tem que ser feliz, mas tem que ser feliz agora. O amanhã pode não chegar.
1: É. O amanhã pode não chegar, dizia Rick. Há cerca de 4 anos aqui em sintonia numa entrevista, né? Nos leva a refletir tanto, né? Grande empresário, compositor da mais altíssima qualidade, você ouviu aqui quantos e quantas festas de 15 anos embaladas com uma dessas mais lindas canções do Rick Renner, que é Filha, né? Ou essa aqui ao fundo, tal instrumental que é a música mãe, música em homenagem ao pai também, sempre esse lado diferente também da dupla Rick e Renner, né? Deus, como ele mencionou, né? Tá à frente de tudo. Deus sabe a nossa hora, o nosso momento. A esposa dele é 40 anos, né? 40 anos casado. A esposa disse que se apega a Deus agora e entende que testemunhos vão mostrar que isso foi um chamado. E é o que a gente pode passar nesse momento, né? De fato, quantas famílias passam por essa mesma dificuldade, deixar aí esse sentimento aos amigos que o Rick fez, o Rick mais recente, ele teve aqui em Ituporanga e até os representantes dele, alguns empresários, disseram que ele queria vir agora na próxima Festa da Cebola, tocar na Festa da Cebola. Eu lembro lá no estúdio da rádio. Alguém comentou, eu sou muito, muito amigo e sou empresário junto em alguns empreendimentos com o Rick. Ele disse que esse ano não deu, mas ano que vem Rick e Renner querem vir cantar na Festa da Cebola. Isso, para quem estava lá, o prefeito Geis estava conosco lá e mais integrantes ouviram essa situação também, né? Então, enfim, fica a história de um grande homem, principalmente um grande compositor, um grande cantor, né? E essa canção que eu vou trazer agora é na voz de Rick Renner, né? Porque ela é uma composição dele e de fato ela fala muito para esse momento. Muitos talvez não conheçam, mas Rick diz que está ao lado de Deus e com certeza está. 3:16. O mundo da música, música sertaneja se despede de Rick, da dupla Rick Renner, às vésperas de completar 60 anos, quando ele dizia cada vez mais querer cuidar da saúde, se cuidar um pouco mais, o destino quis que o helicóptero caísse ontem aqui na região serrana de Santa Catarina.

0: Que seja essa oração, então, na composição do próprio Rick e do Renner, ao lado de Deus. Amigo, não pare, o show tem que continuar, ninguém pode me ver, mas podem me ouvir cantar. A vontade de Deus leva a todos os seus, não importa o sucesso. Fica a nossa homenagem, então, a Rick, que faleceu nesse acidente aéreo aqui em Santa Catarina.
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0: É a nossa sintonia às 3:24. Boa tarde aqui pro Fernando Henrique Correia Duarte. Alô, Fernando Henrique. Boa tarde, campeão. Seja bem-vindo à sintonia. Também aqui o Beto e a Lu e a Vicky ligadinhos direto de Salete, acompanhando a programação da sintonia. Valeu, valeu, valeu. Boa tarde. 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
2: Qualquer artista que vai pro Rio Grande do Sul fazer show, pra conquistar o público, tem que cantar o hino deste estado gigantesco no palco. Não estamos falando do hino oficial do Rio Grande do Sul, composto por Francisco Pinto da Fontoura. Estamos falando da canção que o povo rio-grandense elegeu, de forma espontânea, como seu hino de fato. E que emociona qualquer pessoa que ouve e canta. Que ele

0: que fez, por exemplo, o cantor de pagode Thiaguinho.
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0: Ele levantou uma multidão prestando essa homenagem ao Rio Grande.
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0: E não foi só ele. Gustavo Lima também entrou no clima de querência amada.
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0: Até Maiara e Maraísa puxaram o coro. Assim como estes, muitos outros, sempre que se apresentam pelo sul do mundo, chamam os gaúchos para cantar o hino deles.

0: que pareça, essa música só fez sucesso e se tornou a canção que representa todo um povo e sua cultura, anos após a morte de seu compositor e intérprete, chamado Vitor Matheus Teixeira, o eterno Teixeirinha.
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0: Querência Amada é a segunda faixa do lado A do disco Aliança de Ouro, de 1975. Esta verdadeira poesia exalta o seu estado, enfatizando a paisagem,
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0: personalidades políticas,
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0: as mulheres do sul,
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0: Além de criar uma imagem divina regionalista.
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0: É realmente incrível como uma música pode mexer tanto com os sentimentos de um povo.
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0: Vamos conhecer algumas versões então, que foram gravadas e lançadas? Antônio César Pereira Jaques, o Baitaca, gravou

0: se a querência manda no Versões de hoje, 22 de setembro. 3:33, né? Deixa um abração aqui pra Cláudia. Clauman tá lá em Leoberto Leal com a gente, né? Falando aí da notícia triste do cantor Rick, né? Um grande cantor, compositor, grande ídolo, mas é também o sentimento de tristeza por todos que perderam a vida, né? Por trás dessas vítimas sempre existem parentes, familiares, a dor é pra quem fica, né? Que Deus receba todos na glória, sentimentos, então, valeu, Cláudia, um abraço lá direto de Leoberto Leal com a gente. O Tadeu Coelho também tá ligadinho com a gente, alô, Tadeu. Boa tarde, campeão!
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0: O Diogo Maciel informava antes, volta na programação para trazer mais dica por aqui, direto de Aurora, Diogo.
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3: Valeu, Diogão. Um abraço pras meninas lá da Me Leve Estopas. A Valquíria, a Milena e a Lorena estão aqui. Estão na melhor companhia, na melhor sintonia. Ouvindo João Neto e Frederico Panda e Mariana Fagundes.

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0: Vamos juntos em sintonia, faltando agora 18 minutos para as 4 horas da tarde. 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

0: É o Luiz Fonsi com Gustavo Lima na nossa Sintonia FM, 3:46. Boa tarde pra você. Vem com tudo na melhor programação do seu rádio. Ali no Cerro Negro, próximo à usina de asfalto lá, tem três cachorros por ali, né? Quem possa, de repente, sentiu falta ali desses cachorros, eles ficam, inclusive, quando na madrugada lá, né? Os moradores acabam ficando sem dormir. Possivelmente esses cachorros, eles têm donos, né? Daqui a pouco até sumir da sua propriedade. Você tá sentindo falta de três cachorros aí? Pode buscar por lá, pode procurar lá por perto, que deve... pode ser que sejam os teus cachorros, então, que estão por lá. E acaba atrapalhando bastante também o pessoal que quer descansar lá à noite, né? Tá dado o recado aqui do ouvinte Sintonia. Às 3:47, tem recadão pra você, motorista. 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
0: Vem na Sintonia. 3:48. Tarde de sol aqui na capital da cebola. Depois de uma tempestade forte ontem aqui na região, né? Bastante chuva, granizo, bastante vento também, né? Hoje aí, com um dia de sol, temperatura ontem já baixou bastante, né? Hoje já tava fresquinho, agora sol forte trazendo também calor aqui pra Ituporanga. Jonathan Pacheco e a mulher

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7: É, cada 10 radinhos, 7 estão conosco em sintonia, né? Bom demais na nossa tarde de sintonia. Faltando agora 7 minutos para as 4 da tarde. Sabe quem tá chegando? 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
7: Valeu, Jana. Recado dado por aqui.
0: 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Nosso comando Sintonia, trazendo Maria Cecília e Rodolfo com Mato Grosso e Matias. Seu jeito.

0: É Mato Grosso e Matias, Maria Cecília Rodolfo, seu jeito. Na tarde da sintonia, faltando 3 minutos agora para as 4 da tarde. 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
0: Tá dado o recado, valeu, valeu, valeu. Boa tarde pra você. Tá ligadinho, tá curtindo a programação da nossa Sintonia FM, né? Já já tem notícias, já já tem informações do repórter Sintonia, mas antes tem Camisa 10 com João Bosco e Vinícius. Passarinho voa.

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2: A estudante Érica Fabielle Lack, da Escola Tancredo Neves de Presidente Getúlio, vai representar Santa Catarina na etapa nacional do projeto Oratória nas Escolas da JCI Brasil. Érica conquistou o primeiro lugar na categoria Ensino Fundamental durante a fase estadual em Florianópolis. A etapa nacional será realizada no dia 11 de outubro, em Lajeado, Rio Grande do Sul.
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5: É o nosso Comando Sintonia, 4:06. 4:06. Boa tarde especial aqui pra Flávia Popengacel, rosto lá em lembrança, Vidal Ramos, tá ligada com a gente na Sintonia FM e tá oferecendo música pra toda a família, pros aniversariantes do mês de setembro, pro cunhado, o Sandro Lopes, pra Alana Egre, que estão de aniversário hoje, para o afilhado Taylor da Silva, que fará 5 aninhos amanhã, pro Eric Egre, que faz 5 aninhos dia 24, e a todos, muita saúde, paz, um grande abraço, ótima semana pra todos, né? Muito bom! Parabéns aí aos aniversariantes, que beleza, hein? O Taylor, então, faz aniversário amanhã junto com o Josué. Que beleza, né? Valeu, Flávia. Aquele abraço especial. Obrigado por estar com a gente aqui na nossa Sintonia FM. Às 4:07, falar um pouco mais a respeito do que chama atenção em todo o estado de Santa Catarina, né? A questão dos corpos encontrados hoje do cantor Rick e também do empresário, né? O empresário Bruno Avelar e também do videomaker da tripulação, né? Um detalhe interessante é que o sócio do Rick, ele foi convidado para ir nesse voo, mas ele recusou, né? O Olívio Beltrão Júnior, ele foi pra Serra de carro. Ele disse, já que ele mora em Palhoça, ali na Grande Florianópolis, resolveu subir de carro, né? Falou, vão mais cedo, vão indo, eu gosto de viajar de carro. O Rick ainda insistiu pra que eu viesse com eles, mas eu acho que são coisas que estamos sujeitos na vida, né? Disse ele ainda hoje, um pouco antes da aeronave ser localizada, né? Na aeronave estava o Bruno Avelar. O Bruno Avelar, ele é empresário e influencer, né? O Bruno Avelar, ele é palestrante, influencer, mineiro, 41 anos. Ele tem a vida ligada aí, principalmente a projetos aí de palestras e de autoestima, projeto O Poder do Network, foi criado para promover conexões entre empresários e profissionais, né? Palestrante especialista em networking. Ele também, olha só como são as coisas, né? O helicóptero era pertencente a uma empresa ali de Porto Belo, que foi emprestado ao Rick e ao empresário para ir até São Joaquim, lá tem uma conversa de negócios com o prefeito, né? Detalhe que eles saíram em um jatinho, eles pararam possivelmente lá na região de Porto Belo, né? E lá pegaram esse helicóptero para vir. Essa empresa de Porto Belo é a empresa que está construindo lá, está fazendo o empreendimento do Neymar lá em Porto Belo, né? E o Bruno Avelar é um grande amigo também, empresário, amigo da família do Neymar, né? Até agora há pouco o Neymar postou aí nas redes também os sentimentos, né? Um dos grandes incentivadores, um dos grandes responsáveis pro Neymar, inclusive, voltar pro Santos esse ano. Então, olha, as coisas vão se ligando, né? O Bruno, lá com a ligação da família do Neymar, precisava ter esse encontro ali em Urubici, eles vão se conversando, né? Ah, vai pra Porto Belo, lá em Porto Belo tem a situação da empresa lá, eles têm o helicóptero, pode emprestar pra ir, né? A empresa inclusive informou que tinha emprestado o helicóptero, tudo em dia pra eles fazer essa viagem, né?

Inclusive, o Bruno Avelar era um dos conselheiros, digamos assim, de campanha do Augusto Cury, né? O Augusto Cury agora há pouco até concedeu também entrevista lamentando a morte do Bruno Avelar, então, junto com o Rick, nesse trágico acidente, né? Fica aí o sentimento, então, a todos, como diz a nossa ouvinte anteriormente, né? Por trás de cada pessoa uma história e para cada um deles fica o nosso sentimento. E a gente vai relembrar um dos principais sucessos aí da dupla Rick e Renner. Eu acho que quando se fala deles também não pode se esquecer dessa aqui, né? É para relembrar, para recordar, lembrando a memória agora de Rick Renner, Ela É Demais.

0: Esse é o Rick Renner na nossa sintonia. Ela é demais pra recordar, né? Às 4:13, olha só quem tá voltando.
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0: É o Diogão, repórter da economia, trazendo aquela dica especial por aqui. Alô, alô, Diogo.
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3: Muito bem, a repórter da economia volta ainda hoje à tarde com a gente por aqui, né? Boa tarde aqui do Sebastião, tá conosco aqui no Santo Antônio, tomando aquele chimarrãozinho, ouvindo a sintonia, ele e a esposa Lourdes, aquele abraço. Tá chegando Corpo e Alma com DJ Ari SL.
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3: Na sintonia, 4:18.
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0: É, na Sintonia FM. 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
0: Bora na nossa sintonia, 4:23. Daqui a pouco tem notícias do esporte por aqui. É só ficar ligadinho, hoje à noite tem transmissão de final. É, já já o Hero conta pra gente, porque agora tá chegando André Renner com carisma. A

0: bela senhorita, André Heder com o Grupo Carisma do Alberi ainda, né? Do Alberi, faz tempo essa, né? Essa aqui me lembra muito assim, uma tarde dançante, solzinho brilhando assim, né? Tarde dançante, depois das tantas, assim, dançando essa aí, bem de boinha, assim, quem mais lembra aí de uma tarde dançante daquelas boas? 4:26, bora em sintonia falar da Exata, atenção, a Exata Crédito tem informação importante para você, homem do campo, a você agricultor. 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Muito bem, 4:27, Eronil de Oliveira tá chegando conosco na programação. Tem informações do esporte, tem ou não tem final hoje, Eron? Boa tarde.
1: Hoje tem, né? Boa tarde, Josué, e ouvintes do Comando de Sintonia. Olhando o tempo assim, né? Tá agradável.
0: É verdade, né?
1: Se bem que domingo também tava agradável, mas daí tinha umidade, né? E hoje com esse ventinho não tem aquela umidade relativa do ar que tinha. Que tinha domingo passado, né? Então, inclusive hoje, 8:20, estaremos transmitindo a final do 50+, entre as equipes aí lá da CME de Atalanta e o supermercado Marcos FMD Aurora. E depois, na sequência, tem a final do Sub-20, gurizada do JMK e FMD Aurora contra a DME de Ituporanga, do professor Fabão, que inclusive amanhã cedo o pessoal estará indo lá para Videira. E nós convidamos você então hoje, 8:20, o jogo que era para acontecer no domingo, estaremos transmitindo a final, fechando a Copa Atalanta 2026 com esse jogo aí às 8:20, com transmissão da Sintonia 94.7, o nosso YouTube também, no nosso Facebook, convidando você para acompanhar, estaremos lá. Hoje desfalcado aí do Josué.
0: Hoje não.
1: Deu uma folga pro Josué que amanhã é aniversário dele. Ele disse, não, Josué, vai lá, paga uma pizza aí pras crianças lá e tranquilo. Ele disse, não, beleza, o Diogo é um cara grande e de coração grande também, né?
0: É.
1: Então aí, o Josué hoje desfalca o nosso time, mas o Diogo, o Gaiteiro, eu e aqui na 2x0, nosso companheiro, o Carlos Moraes, nós demos uma folga pra galera do Bafafá, né?
0: Também, o pessoal do Bafafá também folga. Não tem nada a ver com meu aniversário,
1: eles não vão.
0: O único que eu podia convidar era o Fanho.
1: Esse é famoso, né?
0: O Fanho podia ir lá em casa.
1: Todo mundo quer tirar foto.
0: A Maria Valentina já disse, pai, eu quero conhecer esse Fanho. Quem é o Fanho? Mas os outros não, os outros são muito de Jaguar.
1: É, isso é verdade.
0: Valeu, Eron.
1: Até mais, meu amigo, até amanhã.
0: Até amanhã, Eronil trazendo informações do esporte por aqui.
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0: É primavera, Simone Mendes e Yasmin Santos. Nem a pau.

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0: bem na sintonia. 4:34. É 4:34. Uma ótima tarde pra você que vai sintonizado, vai curtindo a programação da nossa Sintonia FM. Tá em casa descansando, tá no trabalho, tá nos dando uma carona agora no carro, né? Tá com a gente, tá no seu caminhãozão, no bruto velho por aí, na sua máquina agrícola também, tá com a gente no comércio, nos escritórios, em toda a grande região. Seja muito bem-vindo.
1: Vamos pro churrasco hoje.
0: Trazendo o

0: É, deixa eu ver que a mulher só quer ir no churrasco. É mais ou menos assim, né? Mais ou menos assim. 4:37, eu tenho um convite especial pra você que vem aí a festa na comunidade de Rio Bonito, lá na Capela Santa Terezinha. É nesse fim de semana, sexta, sábado e domingo. Ó, sexta-feira já tem a deliciosa venda dos produtos de padaria, né? Às 19:30 tem sopão grátis, tem bingo também num porco de 160 quilos, uma ovelha inteira e uma costela inteira com 14 quilos. E outros prêmios também, tá? No sábado, dia 26, continua a festa com a venda da padaria, aquele pão quentinho, aquele bolo fresquinho, delicioso, esperando por você. Domingo, dia 27, tem a carreata em honra a Santa Terezinha, saída às 9:15 ali do posto Botorim, às 10 horas aquela missa da padroeira e logo após o almoço completo com serviço de bar e cozinha e depois tem tarde dançante com Léo Vieira e Rigor. Música boa, diversão para todas as idades. Então prestigie nesse fim de semana, é a grandiosa festa do Rio Bonito, aqui em Tuporanga, Capela Santa Terezinha, aguardando por você, que é sexta, sábado e domingo, festa em Rio Bonito.
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0: E vamos juntos na melhor programação do seu rádio. São 4:38, notícia rápida pra você aqui em sintonia, do que está aí rolando pelo Brasil e pelo mundo também, né? Deixa eu trazer aqui essa informação que vem lá do STF. Após Moraes se declarar impedido, Fux é sorteado relator de ação que pede informações ao Senado sobre vistas de Viviane Ivor Caro, né? Aquele caso que envolve aqui a advogada Viviane Barsi de Moraes, que é esposa do Alexandre de Moraes, e ainda o banqueiro Daniel Ivor Caro, né? Por se tratar aqui de cônjuge, o ministro Alexandre de Moraes, ele se declarou aí impedido de julgar esse caso. Ainda cita aqui, né? Declarou impedido, ele havia sido escolhido relator no sorteio do STF. Moraes alegou que não podia prosseguir no caso e citou um despacho no Código de Processo Civil que diz que juiz não pode exercer suas funções em um determinado processo caso o cônjuge seja parte, né? Olha só como a justiça, ela é justa, né? Só que ela não diz que não pode julgar se é ele, né? Se é ele que está sendo julgado, ele pode votar, né? Ele pode julgar, ele mesmo. Mas pelo menos aqui foi coerente, né? E daí foi para novamente para sorteio e o ministro Fux foi agora designado o relator desse caso. Sabe a situação do julgamento do Moraes lá no STF? Tem uma ala já que tá pedindo para que o julgamento seja feito não agora, para deixar um pouquinho, esperar um pouquinho. Passar as eleições? Não. Passar as eleições, a imagem que dá é que acabou o ano daí, né? Eles estão querendo que o caso do Moraes seja julgado no ano que vem, depois do carnaval. Eu tenho visto coisa, né? Vem com tudo no seu rádio 4:40. Tá chegando Wesley Safadão, Rei Vaqueiro, Displicente.

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1: É, olha só quem tá voltando na programação, nosso repórter da economia, Diogo Maciel. Fala, Diogão.
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2: Muito bem, faltando 10 minutos agora para as 5 da tarde. Já tem Estúdio S por aqui. Agora tem sucesso Kaique, Felipe, Cleiton e Romário.

0: É a cachaçada Kaique Felipe, Cleiton Romário em sintonia. 4:52. 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
0: 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Hoje é dia de pescar.

0: Hoje é dia de pescar. Gente, rios, na sintonia FM, na sequência tem Estúdio S, o Jean Carlos e o João Sérgio estão chegando pra te fazer companhia, te trazer da alegria na sequência, tá bom? Que Deus abençoe o nosso restinho de terça-feira. Amanhã a gente tem encontro marcado, amanhã eu vou trabalhar de tarde, tá? De manhã eu vou pegar uma forguinha, depois do almoço, não tem muita coisa pra fazer. Eu gosto de trabalhar, aqui trabalha, não faz bolacha, João Sérgio.
1: Quanto não tem nada pra fazer?
0: Depois do almoço amanhã?
1: E aquela listra que a Mica deixou.
0: Não, amanhã só falta botar eu atrapalhar amanhã no dia do aniversário, né?
1: É.
0: Daí pegar uma forguinha, né? Daí eu vim pra cá, né? Vim trabalhar aqui daí.
1: Tá, mas só uma pergunta, vai ter cuca e coca?
0: Eu não sei ainda, tem que ver como é que tá.
1: Queria ver agora na tua cara. Paga um salgadinho bom, mas não vem com aqueles barquinhos cheios de coisa. Bolinha de carne, pastelzinho de carne. Um cento.
0: Rapaz, não é ser chorão, mas se eu sentar e contar a minha história aqui.
1: Tem um burro chora.
0: Tem um burro chora, rapaz. Eu sei que é pecado, eu sei que tem gente que tá pior na situação, mas eu vou ver o que é possível. Não dá também de gente dar uma de gostosão, uma grandão, vou pagar um monte de café
1: não,
0: pra você.
1: Mas daí, por exemplo, só paga, por exemplo, já paga uma hora dessa assim, ó. Quantas pessoas tem na rádio?
0: É, agora tem menos, né?
1: Os forgados já foram tudo.
0: Tá. Final da tarde, então.
1: Final da tarde.
0: Tá.
1: Aí só tem uns 4, 5.
0: Vou organizar.
1: Só tem uns escravos.
0: Eu vou ver como é que vai estar a questão da janta à meia-noite, se eu vou ter dinheiro pra janta e pra pagar um salgadinho. Daí.
1: Tu não pode jantar de noite.
0: É.
1: Tu dorme mal daí.
0: É, tem tudo isso também, né? Amanhã nós vemos como é que fica. Valeu, valeu. Na sequência, João e Jean. Mas antes tem Murilo Luffy. Deixa eu. Beijo no coração. Se cuide. Até amanhã. Tchau, tchau. Yeah.

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1: Ruas próximas ao portal de entrada de Petrolândia estão com o asfalto sendo refeito pela empresa responsável pela obra. Segundo a prefeitura, foram identificados problemas na execução anterior e, mesmo com o contrato rescindido, o serviço permanece dentro do período de garantia. A empresa refaz a base e a subbase para depois aplicar uma nova camada de asfalto. O município informou que acompanha e fiscaliza os trabalhos.
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2: Alô você! Boa tarde pra todo mundo, começando ao vivo, 5:05, mais um programa Estúdio S aqui, direto do estúdio, jornalista Gervásio José Maciel. É terça-feira, minha gente, é dia 22 e nós vamos ficar juntinhos até pertinho das 19:00.
3: Verdade.
2: Meu querido Gianzinho, tarde.
3: Tarde.

0: tudo certo? Tudo sintonia?
1: Tudo sintonia.
0: Ô, coisa boa, terçou, João Sérgio.
1: Tamo tranquilão, hoje, né? Sol, bem diferente de ontem, que Deus o livre.
0: Depois da tempestade vem a calmaria.
1: É,
0: né?
1: abundância. É, bacana, hoje um dia bem diferente, um clima diferente.
0: Deu até uma esquentadinha, né?
1: Esquentadinha.
0: Coisa
1: estamos
0: boa.
1: Nós aqui de camiseta.
0: É, rapaz. É. Daqui a pouco vamos ligar o ar.
1: Que esses corpos...
0: Deu até pra dar uma suadinha no corpo hoje, rapaz.
1: O que que tu fez, Jaguara?
0: Nada, nada demais.
1: Trabalhando.
0: Eu fui ali na rua. Não, eu fui ali ali fora e tava abafadinho ali.
1: Então tá bom. Eita, mundo velho, tamo juntinho, levando música, alegria, informação, prestação de serviço. Hoje tem sorteio da melhor de três.
0: Opa.
1: Tem sorteio relâmpago, tem conversa aberta. Vamos bater um papo com a moçada aí, lá do Colorado Escolinha de Futebol. É? Pessoal aí, vai longe.
0: Ah,
1: então,
0: é?
1: Uhum.
0: Opa!
1: Vamos ter o Ronaldo Coutinho com a previsão do tempo.
0: Perfeito.
1: Vamos ter a Berta Thyssen.
0: Com as informações.
1: Com as informações de segurança pública. Enfim, muita música, alegria, informação, tudo isso para você nas ondas aqui da nossa Sintonia FM. É, minha gente, e hoje, né? Todos nós tínhamos assim
0: uma esperança.
1: Um pontinho de esperança de que o Ricker e toda a tripulação do helicóptero pudessem ter sido encontrados com vida, mas infelizmente todos os cinco que ocupavam o helicóptero que caiu ali na região de Urubici foram encontrados sem vida. Dentre eles, o Rick, que fazia dupla com a dupla Rick Renner,
0: isso,
1: né? Fazia dupla com o Renner. É uma pessoa de um coração sem tamanho e uma pessoa de uma fé em Deus inabalável.
0: Verdade. Né? Falava muito, né, João Sérgio?
1: Muito,
0: todos os shows
1: muito,
0: dele.
1: Muito ele falava de Deus. Isso. Eu até via um videozinho que ele fez ali em Rancho Queimado, vamos dizer, o sítio, né? Não
0: isso.
1: É um condomínio, algo isso. bem bacana, assim. E ele agradecia a Deus, né? E Rancho Queimado acabou se tornando um refúgio, um lugar que ele escolheu para repor as energias e para compor as belas canções dele. E hoje, próximo ao meio-dia,
0: isso,
1: né, as equipes
0: localizaram ali os destroços,
1: localizando,
0: né,
1: os destroços
0: da aeronave
1: e infelizmente com todos eles mortos. Mas meu querido Jean, o Rick já teve passagem aqui pela Rádio Sintonia, até jogou futebol com a gurizada aqui
0: na
1: rádio.
0: Que legal.
1: Né? Esteve inúmeras festas da Cebola, eram os artistas, né, preteridos aí pelo prefeito para estar lá na Agrofest em Petrolândia.
0: Também, verdade. Né?
1: E o cantor Rick, além de ser cantor, era um compositor extraordinário, né? E ele fez inúmeras músicas que todos nós conhecemos, mas que foram cantadas nas vozes de outros artistas. Por exemplo, Tá Nervoso, Vai Pescar?
0: Composição dele.
1: É composição dele, gravada por Altair e Alexandre.
0: Uhum.
1: O Leandro e Leonardo gravaram Conta Pra Ela. Ainda Chitãozinho e Chororó, Página de Amigos.
0: Também é dele.
1: É do Rick também. Milionário e José Rico, Agenda Rabiscada, é do Rick também. O João Paulo e Daniel, Hoje Eu Sei, foi um sucessão, né? Também é letra do Rick. Chico Rei Paraná, O Amor, Você e Eu. Zezé de Camargo e Luciano, Fazer Amor. Então, tantas e tantas músicas, o Jean Giovanni, Tô Pensando Nela, são composições do Rick.
0: Todos sucessos, né?
1: Só sucesso.
0: Só sucesso.
1: E ele, né? Dentre os sucessos, Filha, né? Que ele fez pra filha dele, cantou quando a filha dele fez 15 anos de idade. Ela é Demais,
0: que é o sucessão,
1: que foi um sucessão sem tamanho e que embalou aí, né, as programações das emissoras de rádio em muitos corações. Então, a nossa homenagem a este grande cara, esse grande cantor, grande compositor,

0: e que com certeza, a exemplo da Marília Mendonça, Mamonas Assassinas,
1: Cristiano Araújo,
0: né? De tantos e tantos artistas que já partiram e que deixaram a sua história e que até nos dias de hoje a gente continua lembrando, não vai ser diferente com o Rick.
1: Com certeza.
0: E nós começamos o nosso programa assim, homenageando ele. Mas...

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6: Eu, no meu caso, se fosse pra botar a foto da família, tinha que andar com uma placa.
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6: Graças a Deus, tudo
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6: salve.
7: Boa, né? 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
6: É, minha gente. Olha, você sabia que hoje tem transmissão esportiva, tem futebol aqui no
7: rádio? Pois é, tem final hoje.
6: Hoje não tem a hora do bafafá, é a final lá em Atalanta, na Copa Atalanta de futsal. Deixa eu falar para vocês que em virtude do futebol, a palavra-chave hoje é futebol.
7: Ô, coisa boa.
6: Tá me entendendo?
7: Facinho.
6: É, e nós vamos dar hoje para você 3 rodízios de sopa do CT para quinta-feira agora, dia 24, conhecido como depois de amanhã.
7: Isso aí.
6: Tá bom? 3

0: Só rodízio de sopas, você vai escolher a música, aquela que você quer ouvir todinha aqui no programa, vai votar, vai digitar ou falar a palavra-chave que é futebol.
1: Tá certo.
0: E você escolhe uma dessas três.
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0: César Binotti, Fabiano, tempo pra Maré 1.

0: Mineiro e Marciano, seu amor ainda é tudo.
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2: Terceira.
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0: Jean Giovanni é de lascar também. Nem dormindo consigo te esquecer.
3: Sabia.
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0: Então vamos lá, melhor de três. A um é César Minotti, Fabiano, Tempo para Amar. A dois é João Mineiro Marciano, Seu Amor Ainda é Tudo.
3: Oh.
0: Aí, Jean Giovanni, Nem Dormindo Consigo Te Esquecer. É a três, a palavra-chave é futebol. Manda pra cá o seu WhatsApp 99920947, valendo aí três rodízios de sopas do CT que acontece rodízio agora na quinta-feira, dia 24. Não esqueça da palavra-chave futebol.
3: Isso aí, José. A Jazilda tá participando com a gente. Palavra-chave futebol. Quero ouvir César Menotti e Fabiano, Tempo para Amar. O Norberto Reis do Boa Vista, ele escolheu a número 3, palavra-chave futebol. A Luciane Batti de Ilha Grande, a melhor de 3 é a 2, palavra-chave futebol. Também a Janice Kraus de Leoberto Leal, a melhor de 3 é a 3, futebol. O Eliel Júnior dos Passos de Imbuia escolheu a número 1, palavra-chave futebol. O Marcos de Lima, do Frei Jerônimo, escolheu a número 2, palavra-chave futebol. Também Elisângela Xavier, palavra-chave futebol, a melhor de 3 é a 1. A Jaime Haas, aqui de Ituporanga, do Jardim América, a melhor de 3 é a 2, palavra-chave futebol. E claro, tem que ter aquele recadão aqui na sintonia.
5: Oi, João. Oi, Jean. Oi. Boa tarde. Meu tarde. Nome é Neuza Herbst Weiss, sou aqui do Rio Batalha. Quero participar do sorteio dos rodízios de sopa.
3: Ó.
5: A número 2. E a palavra-chave é futebol. Beleza? Um abraço pra vocês da rádio.
0: Valeu,
5: um
0: abraço.
5: E quero homenagear meu neto Isaac Moro hoje, de aniversário.
0: O Isaac.
5: 9 aninho. A avó ama ele muito.
0: Ó. Tá bom.
3: Isso aí.
0: Beijão pra ele. Parabéns, sucesso, felicidades, tá bom? Tecnicamente.
3: Ah.
0: Estão todas três empatadas.
3: Sim.
0: Não tem aquele assim que disparou na frente.
3: É, tá pau a pau.
0: Pelo menos, né?
3: É, por enquanto, tá bem acirrado, né, José? É assim que é acirrado o símbolo de acirrado. Ai, ó, tem mais recadão.
6: Que eu vou dormir mais tarde, Chavadão Santana. Das três, fica a terceira, que a palavra-chave é futebol.
0: Isso.
3: Isso aí, a Karine Fernandes da Silva, do Braço Pirimbó. A melhor de três é a 3, palavra-chave futebol. Ademir Arte, de Rio Batalha, melhor de 3 é a 3, futebol. Também o Claudemir Kraus, Leoberto Leal, a número 3, aliás, melhor de 3 é a número 1, palavra-chave é futebol. A Josilane de Souza, Ituporanga, melhor de 3 é a número 1, futebol. Ivonete Schaefer, Campestre, Vidal Ramos, ela escolheu a número 2, tem que mandar a palavra-chave, hein, senão não tá participando.
0: Futebol é a palavra-chave, porque hoje tem futebol a partir das 20 horas.
3: Isso aí. Fabrício Gabriel de Souza, de Petrolândia, ele escolheu o número 2, palavra-chave futebol. Luciano Schork Reis, do bairro Santo Antônio, ela escolheu o número 3, também mandou aqui a palavra-chave certinha, futebol. O Lucas da Silva, ele mandou 3 mensagens, Lucas, é isso aí, tem que participar mesmo. Palavra-chave futebol, melhor de 3 é a 2. Quem mais com a gente? A Fabiana Nunes, da Vila Nova, palavra-chave futebol, a melhor de 3 é a 2, João Sérgio.
0: Muito bem, tá aí. A melhor de três, repito aqui, César Minotti, Fabiano, Tempo para Amar é a 1. João Mineiro Marciano, Seu Amor em Dentro é a 2. Jean Giovanni, Nem Dormindo Consigo Te Esquecer é a 3. A palavra-chave é futebol e vale 3 rodízios de sopas para quinta-feira agora, lá no CTG.
3: Isso aí, 5:25, João. Tem música boa. Ícaro e Gilmar.

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10: Show de bola, João Sérgio. Posso mandar abraço?
6: Pode, claro.
10: A Aline Muriel Reis Meurer, do Santo Antônio, João, ela tá participando com a gente. E a melhor de três pra ela é o número 3. Palavra-chave, ela mandou aqui, ó, que é futebol. Também o Marcos Antônio Dias, de Agrolândia, a melhor de três é a 2, palavra-chave futebol. E claro, tem recadão.
11: Boa tarde, garotos. Para lá aqui do Centrão. Quero participar do sorteio do programa aí.
10: Tá certo.
11: Eu vou ficar com a 2, a melhor. A palavra-chave futebol. Participar do sorteio aí.
6: É isso.
11: Um abraço. Ana Laira aqui do centro.
6: Oh. Valeu, meu querido Arno Alain. Lembrando que a 1 é César Minotti Fabiano, Tempo pra Mar.
10: Isso.
6: A 2 é João Mineiro Marciano, Seu Amor Ainda é Tudo. Isso é um hino da música.

0: É. Jean Giovanni, nem dormindo consigo te esquecer. Sabe de quem é a letra dessa música, Seu Amor Ainda é Tudo?
1: Não, não sei.
0: Moacir Franco.
1: Ó. É, ele também, né? É um grande compositor. Fera. É, esse aí, cara, é sensacional. Ô, João, mandar um abraço aqui pra família inteira que tá ouvindo a sintonia. A Sandra Moro, o Flávio de Souza e também o Miguel de Souza da Barragem Sul. Eles escolheram a número 2 e a palavra-chave, futebol.
0: Bacana, um abraço pra toda a família aí, valendo 3 rodízios de sopa pra quinta-feira agora, lá no CT de Onas, tá? 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
1: Tem recadão.
2: Oi, boa tarde, meu nome é Sofia Mavi Marcelai e a melhor de 3 é 3 e a palavra-chave é futebol.
1: Isso aí, facinho. É isso aí,
0: facinho. Você tá pode mandar o seu WhatsApp pra cá também, tá bom?
1: Isso aí, 47.
0: Não esqueça da palavra-chave futebol, né, já?
1: 479-9192-0947. Só mandar lá que você vai estar participando do sorteio. Não esquece da palavra-chave futebol.
0: É bem isso daí. 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
1: 5:38. Trai a véia.
0: Se o Wi-Fi tá pifando?
1: Ixi,
0: tá lento?
1: Fica ligado.
0: Chama o meu amigo Altair, o Cascão.

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5: Levantamento do Tribunal de Contas de Santa Catarina aponta que 70% dos municípios estão expostos a desastres climáticos. 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
1: É, agora 16 minutos faltando para as 6, já tem previsão do tempo para você. Lembrando que tem aberta Tizen com informações de segurança pública e vamos bater um papo com a moçada legal aqui para falar de uma criançada que vai a Florianópolis participar da Copa Fair Play.
2: Opa! É? Legal.
1: E eles precisam de din-din.
2: Vai lá pra Copa Fair Play. Vamos ajudar aí as crianças.
1: E vamos ajudar as crianças. Perfeito. Tá bom? É, meu querido Jean.
2: Mandar mais alguns abraços aqui,
1: claro.
2: João. Pra Dilene Propst Reif, do Rio Antinhas. A melhor de três pra ela é o número 2, palavra-chave, futebol. Grace Kelly de Lins, de Petrolândia. É, melhor de três é a 3, palavra-chave, futebol. E um abraço pra vocês aí, abraço pra você também, Grace Kelly. Também a Janete Becker Stalock, Antas Gordas. A melhor de três é a 2, palavra-chave, futebol. Também a Jéssica Eger, de Alto Águas Negras. A melhor de três é a número 1, palavra-chave, futebol. Também com a gente, quem tá participando, a Gabriela Dias. Ela escolheu aqui a número 3, mandou palavra-chave futebol e tá ouvindo pela Alexa. Ó, coisa boa, né? O povo pode ouvir a gente pelo rádio 94.7, também pelo site, pela Alexa, pelo aplicativo. Enfim, a gente tá
1: tijolo
2: em tudo.
1: Seis furos.
2: Estamos em todo lugar.
1: Em qualquer lugar.
2: É? Coisa boa.
1: É. Ó, nós estamos em Brasília.
2: Estamos também?
1: Estamos em Fusca, em Passat, em Chevette.
2: Ah, com certeza. Ah,
1: carro. Começou que era lá em Brasília.
2: Eu achei que era lá.
1: Ah, até bom não ir, é só bom. Confusão. Lá.
2: É muita confusão, não, que não. Nós não gostamos de confusão.
1: Nós gostamos de ficar assim, só de ver.
2: Isso.
1: Nós temos tanta sorte que se for lá, ele descobre que nós somos amigos do Volcaro.
2: Vai saber, né?
1: É.
2: Nem nós sabíamos disso.
1: Nós tivemos conversa com o Volcaro.
2: Esse Borcari conversou com todo mundo, rapaz.
1: O cara não pode nem abrir um bico.
2: Ele emprestou
1: que
2: dinheiro.
1: Que já tá enroscado.
2: Olha, ele fez
1: por isso
2: tudo.
1: Que ele tá quebrado. O que ele emprestou dinheiro e quebrou.

0: no banco.
1: Pois é.
0: Todo mundo,
1: ah, daí assim é, é fácil.
0: Por que que não me conheceu? Vamos de música, filho?
1: Vamos. Ah. Instinto Animal. Zé Henrique e Gabriel.
0: É linda essa música.
1: Maravilhosa.
0: Uma charada, presta atenção aí.
1: É.

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3: 5:51. 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
9: É, só sei de uma coisa. Claro que esta o Ronaldo não sabe, mas nós somos sabedores, Jezinho, que vai esquentar hoje lá em Atalanta.
10: Ah, é? Por quê?
9: Porque hoje tem a final do Masters 50, Supermercado Marcos, FMD Aurora e CME de Atalanta, com seu sapo em quadra.
10: Jogão,
9: às
10: hein?
9: 20 da noite.
10: Boa.
9: 20 da noite é pra lascar, às 20 horas, 8 da noite. Transmissão ao vivo aqui da Sintonia.
10: Coisa boa, hein?
9: Eu lembrei que o cara tem uns quase 17 horas da tarde. Só tem da tarde. E 20 horas só tem a noite também. Ainda bem que, né, a gente corrige na hora.
10: Exatamente.
9: Bacana. Olha a previsão do tempo. 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

0: 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E nós vamos a São Joaquim, a Climaterra. Eu vi alguma coisa que pode esfriar de novo.
1: De novo?
0: Será?
1: Meu Deus,
0: eu não aguento mais. Mas eu não entendo de tempo. Eu só entendo que põe casaco, tira casaco, põe casaco, tira casaco. Aí eu não aguento, né, Ronaldo Coutinho? Boa noite.
2: Boa noite. É, o tempo segue no geral com condições aí favoráveis a tempo entre nublado, possíveis aberturas de sol, pequena chance de garoa, mas para tempo bom e frio nessa quarta-feira. Pode ter baixado aí dos 7, 8 graus e não passar muito dos 15, aquele dia frio de inverno. Mantém o tempo bom com sol predominando na quinta, sexta e sábado, frio de manhã cedo na quinta e sexta e esquenta de tarde. Na sexta uns 25, 27 e no sábado uns 28. Domingo também faz calor e um pouco menos que no sábado e pode ter alguma pancada tarde e noite, aumentando a chance na segunda. Da Climaterra, Ronaldo Coutinho.
0: Falei?
1: Isso. Falei. De novo.
0: Lá amanhã nós temos que botar o capote de novo.
1: Botei um casacão.
0: Nem de lavar o capote.
1: Já tem que usar de novo.
0: Já tem que usar de novo.
1: É só pra deixar nós felizinhos esse calor aí, rapaz. Que isso.
0: Vem aí.
1: É, na sequência vem ela.
0: É ela. Não coisei, não deixou de coisar.
1: Mas tem hora também, né? Pra essas coisas, né? O povo tem que se tocar também, né?
0: Tem hora?
1: É assim. Não, na verdade não é hora. Na verdade é. A pessoa não pode também, assim, se expor tanto, né?
3: É.
1: Né, Bertatis?
3: É contexto. É. E quem disse que não coisei?
0: Tá, quem disse que é tu?
3: Mas tu tá falando que vem aí, tu tá me anunciando e tá falando coisa assim.
0: Tá. E é tu?
3: Presume-se que sim. Então, as pessoas entendem assim.
0: Ah, tá. E tu também?
3: Eu entendi assim. Eu tô aqui me defendendo.
0: É no contexto diferenciado.
1: É.
0: É hipopeticamente. Entendeu? Né?
3: Entendi.
0: Entendeu? Então tá bom.
1: Ah, agora tem que
3: ficar. Foneticamente, né?
0: É, foneticamente.
3: Isso, entendi.
0: Foneticamente.

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5: 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Também são realizados treinamentos nas áreas de alimentação, saúde, artesanato, organização comunitária e muito mais. 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
5: Agora são 6:08. Berta Thyssen no estúdio traz os principais B.O.s das últimas horas. Últimas horas bem movimentadas aqui na região, né, Berta? Boa noite pra você.
6: Boa noite, Gia. E ouvintes extremamente movimentadas. A gente já fala sobre esse acidente de helicóptero que vitimou o Rick, aí da dupla, né, com o Renner, mas antes eu quero trazer algumas outras informações. A Polícia Civil abriu um inquérito para investigar a morte de um bebê de 1 ano e 7 meses em uma creche de Laurentino. O caso ocorreu na tarde de ontem. A polícia foi acionada por volta das 5:20 da tarde após a informação de que a criança apresentava possíveis sinais de engasgamento. Policiais militares já realizavam os primeiros socorros quando a Polícia Civil chegou no local. Equipes dos bombeiros e do SAMU deram continuidade às tentativas de reanimação, mas a criança não resistiu. A polícia científica realizou a perícia e o corpo foi encaminhado para necropsia. O exame deverá ajudar a determinar a causa da morte. A Polícia Civil ressalta que nesse momento ainda não é possível afirmar o que provocou a morte da criança, né? E o caso segue sob investigação. Também no final da tarde de ontem, a Polícia Militar fez a prisão de 2 homens e a recuperação de 1 veículo furtado no município de Rio do Sul. A ação ocorreu durante rondas ostensivas na BR-470, na altura do bairro Navegantes, lá na cidade, quando a guarnição avistou um Jeep Renegade transitando em sentido oposto com registro de furto ocorrido no mesmo dia no bairro Canoas. A equipe policial fez o acompanhamento tático, efetuou a abordagem do automóvel de acordo com as técnicas operacionais. No veículo foram identificados 2 homens, além de 2 crianças de 3 e 5 anos no banco traseiro. Diante da presença dessas crianças, o conselho tutelar foi acionado e compareceu ao local para fazer o acolhimento. Diante dos fatos, foi dada a voz de prisão aos 2 homens, que foram conduzidos à Delegacia de Polícia Civil de Rio do Sul para a lavratura do auto de prisão em flagrante. O veículo recuperado foi entregue na central de plantão policial para os procedimentos cabíveis e posterior restituição ao proprietário. Não se sabe o que aconteceu, então, com essas 2 crianças, só se sabe, então, que o conselho tutelar fez, né, aí o acolhimento delas. 6:10 e os destroços do helicóptero que estava desaparecido foram encontrados na região de Santa Bárbara, na Serra Catarinense, perto do meio-dia de hoje. Entre os ocupantes estavam o cantor Rick, da dupla Rick Renner, e o empresário palestrante Bruno Avelar. A localização foi feita pela equipe do Arcanjo 3, do Corpo de Bombeiros de Santa Catarina. Após chegar à região onde estavam os destroços, os bombeiros confirmaram que os 5 ocupantes da aeronave foram encontrados sem vida. As buscas começaram na tarde de segunda-feira e seguiram durante a madrugada. Segundo o Corpo de Bombeiros, aproximadamente 40 bombeiros participaram da operação, além de 2 cães de busca e resgate, mais 10 viaturas e drones com capacidade de identificação térmica. Até satélite foi acionado nesse caso. A operação também contou com o Arcanjo 3, responsável pela localização dos destroços hoje. Com a localização da aeronave, as equipes iniciam os trabalhos para a retirada das vítimas. Já iniciaram, na verdade, né? Na verdade, esses corpos já foram tirados de lá e já seguiram aí para os destinos. A operação

0: ação ocorreu em uma região de difícil acesso ali na Santa Bárbara, na Serra Catarinense. Lembrando, né, que a gente sabe que estamos acostumados com a parte de estrada da serra, mas se você pensar na quantidade de morros que tem ali no arredor e que esses morros, eles são de vegetação fechada, uma vegetação bem típica aqui da Serra Catarinense, foi nesses morros, né, que acabou caindo essa aeronave. Com a localização, portanto, então, eles fizeram, né, aí o reconhecimento, foram até o local para os procedimentos da polícia científica também e as perícias necessárias, né? Com a conclusão dessa etapa de buscas, os órgãos responsáveis agora começam os procedimentos para tentar esclarecer as circunstâncias desse acidente. O Corpo de Bombeiros lamentou a morte, informou que segue atuando na operação resgate. Também a gente tem informação que Urubici decretou luto de 3 dias. Santa Catarina também decretou.
1: Governo do estado.
0: Governo
1: também,
0: do estado decretou esse luto de 3 dias aí. O RIC, que tinha vários imóveis ali na região da serra, que vivia, né, num recanto, que ele dizia que era um recanto encantado e tudo mais, buscava essa proximidade aqui em Santa Catarina, né, com a natureza. Além do Bruno, o outro, né, o Bruno Avelar, que estava junto, ele também é conselheiro de campanha, era conselheiro de campanha do Augusto Cury. Junto com eles estava piloto, copiloto e também um videomaker do Bruno Avelar. Esse videomaker, ele vinha para registrar justamente essa passagem que os dois iriam fazer. Eles estavam indo sentido a São Joaquim, né? E isso tudo aconteceu. Olha, levando em consideração as condições climáticas de ontem, acreditamos que possivelmente seja por conta disso. Claro, só a perícia vai, né, dizer o que aconteceu efetivamente, mas visto chuva, raios, né, do jeito que estava, provavelmente aconteceu algo nesse sentido que interferiu neste voo. E, bom, agora os corpos também já estão indo para os destinos, aí para as famílias, né? E serão velados e enterrados devidamente.
2: Só a título de colaboração, Berta.
0: Com certeza.
2: Os corpos poliçados por helicóptero, né? E todos os 5 corpos foram levados a Florianópolis para o Instituto Médico Legal.
0: Daí agora vai para a família.
2: Depois faz os trâmites legais ali, e tal.
0: Né? A gente lamenta, né? Bem trágico realmente esse acidente que aconteceu. Infelizmente, né, a região aqui da serra,
2: uma região com uma visibilidade acidentada também, né? Muitos morros, enfim, né? E naquela região lá de cima, uma área ainda muito grande de mata.
0: Mata nativa.
2: E é procurar uma agulha no palheiro, né?
1: Realmente.
0: É verdade. A gente sente muito, né? Fica uma perda aí pra música,
2: Eu não conhecia, nunca tinha ouvido falar desse empresário aí.
0: O Bruno?
2: O Bruno, mas ele tinha uma ligação muito grande com muitos artistas.
0: Sim, sim.
2: Né, com o próprio Santos, Futebol Clube, com o Neymar.
0: Ele criou um método de empoderamento, um negócio, né?
1: Isso.
0: Tinha um método que ele trabalhava junto com essas pessoas que estavam junto com ele. E esse menino, que era o videomaker, foi o que postou, né, as últimas imagens. Ele postou da janela do helicóptero. Talvez, tadinho, feliz, né? Porque tava voando de helicóptero. É uma coisa que é muito pra muitos, é a realização de um sonho. E ele postou ali, né, que eles estavam a caminho, estavam trabalhando. Infelizmente, isso aconteceu muito jovem.
2: Ouvi o áudio do Rick falando com um colaborador dele lá do condomínio Rancho Quebado, de que por volta de 3 horas da tarde eles estariam retornando a Rancho Quebado. Né? O Rick era sócio também de um novo empreendimento em Urubici. Também um condomínio, algo nesse sentido. E o Rick era apaixonado por Rancho Queimado. Ele tinha uma propriedade, coisa mais linda do mundo. E ele dizia que amava.
1: Era o recanto dele ali, né?
2: O recanto, vinha dos shows, ele gostava da natureza, dos pássaros, enfim. E de fato um lugar maravilhoso, né? E só temos a lamentar, né?
0: E fica rezado nas músicas, né? Imagina, aquele carinho também, uma voz espetacular, né, gente?
2: E as letras, frases, né? Ele era um dos compositores de maior evidência do país. Grandes artistas gravaram músicas do Rick.
0: Que
2: fizeram um sucesso.
0: É verdade.
2: Né? Então, é mais uma Marília Mendonça. Mais tantos outros artistas aí que deixam um nome eterno.

0: na música.
1: Exatamente. Essas as principais informações. Qualquer novidade a gente retorna aqui na programação.
0: Tá certo, Berta. Amanhã você retorna com mais informações também aqui no DBO. 6:16. Já já também tem conversa aberta por aqui.
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12: Agora 6:20. 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
2: Agora 18:22. 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
2: 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E nós continuamos hoje falando de esportes.
3: Opa! Aí sim, hein?
2: Eu recebo aqui meu querido Mendes, que é o coordenador do Colorado. Já em outra oportunidade falamos desta garotada, do trabalho que o Colorado faz, mas hoje recebemos também o Renan Felipe da Silva, que tá ali, que é meu parente, né, Renan? E o Lucas Matheus Schaefer, que está aqui ao meu lado. Esses dois meninos são atletas do Colorado e vão estar lá de 15 a 18 de outubro em Florianópolis, participando da Copa Fair Play.
3: Olha.
2: Que reúne aí equipes do sub-11, sub-14, sub-17, mas a nossa moçada aqui, ela vai no sub-14. Duas equipes de Blumenau, uma de Florianópolis, e esse combinado do Alto Vale do Itajaí, uhum, que além dos dois atletas do Colorado lá de Atalanta, tem atleta aqui de Ituporanga, tem de Londres, tem da região do Alto Vale do Itajaí. Bacana. Foi feito um combinado,
3: uhum,
2: né? Uma equipe para estar lá em Florianópolis disputando a Copa Fair Play.
3: Bacana.
2: Meu querido Mendes, bom início de noite. Bom poder recebê-lo aqui. A ideia, essa edição da Copa Fair Play, é disponibilizar dois atletas, mas o grande desejo do Colorado ano que vem é ir com uma equipe completa, amigo.
4: Pois é, João, prazer estar aqui de volta, né? Mais uma vez, obrigado pela oportunidade de estar aí dando a Escolinha do Colorado. São 2 anos aí na estrada, né? Trabalhando, e vocês é um parceiro da Escolinha. Ele tá divulgando aí nossos eventos, né? Então assim, hoje nós estamos aqui com o Renan e com o Lucas, dois atletas diferenciados. Temos outros também, né? Mas tudo é momento.
2: Uhum.
4: E esse foi o momento dele, está chegando. E ele vai representar a Escolinha do Colorado através da escola Alfa Soccer lá de Londres, né? O professor Rodrigo Carvalho avaliaram os dois atletas num amistoso que houve em Rio do Sul e fizeram o convite, e os dois estão aqui. Eles que são o protagonista do espetáculo, né, atual. Eles que vão estar em campo. Nós, da coordenação, da comissão técnica, simplesmente só damos suporte. É que eu digo para eles, somos o staff deles. E todo o processo da Escolinha do Colorado é em prol da juventude.
2: Hoje nós temos quantas crianças lá na escolinha, meu querido coordenador?
4: Oh, graças a Deus, tá? É uma média razoável, tá? Nós temos um problema de logística, mas nunca deixa de baixar de 35 atletas.
2: Uhum.
4: Ou então,

0: assim, isso é um satisfatório, tá? Então nós temos suporte da própria diretoria do Colorado, né? Dá um suporte belíssimo, deixa o campo preparado, né? Dá o suporte que nós necessitamos trabalhar. E todo o trabalho em si é social, tá? Tá? Quem os pais tem, uns aqui, o Altair e a Adriane tá aqui presente, né? Eles podem falar sobre isso aí. Todo o trabalho da comissão técnica, da coordenação, da escolinha, é tudo social em prol da juventude.
1: Eu vejo que eles são patrocinador, né? Porque tem uma ação entre amigos. É, para esses meninos poderem participar desta competição lá em Florianópolis, tá orçado mais ou menos aí o valor de R$3.000 entre estadia, alimentação, né? E também um trocadinho para tomar um sorvete lá na capital. Então, por bem, para poder levantar este valor, se fez uma ação entre amigos.
0: Isso. É, esse processo todo é da escolinha, né, Alfa, né? Eles fizeram isso aí para poder ter uma arrecadação e dar um suporte para os garotos, porque o custo é muito alto, né? Então assim, o futebol hoje não é barato. Então eles têm um sonho, é o que eu digo para eles. O sonho para ser realizado depende principalmente da garotada, do garoto, do jogador. Então assim, o processo que é feito é tudo em prol deles. Então eles resolveram fazer essa ação entre amigos para diminuir o custo e eles poderem estar lá participando desse grande evento.
1: Meu querido Renan, você joga em que posição?
2: Eu jogo de meia.
1: Meia. E você é bom no futebol?
2: Eu acho que eu sou.
1: É. Quando aquele professor lá de Londres viu você jogando, disse: oh, esse cara aí é bom, esse cara aí eu preciso botar ele no time para participar da Copa Fair Play, é isso?
2: É isso.
1: E como é que é a sensação de ser um dos escolhidos?
2: É muito boa.
1: É?
2: Muito bom.
1: Vocês já chegaram a treinar juntos? Porque tem vocês dois lá de Atalanta, tem aqui de Tuporanga, tem de Rio do Sul, tem de Londres, enfim. Vocês já chegaram a jogar juntos?
2: Não.
1: Quando vai ser os primeiros treinos?
2: É pra ter dois essa semana, eu acho.
1: Aham.
2: Dois amistosos, daí não sei quando vai ser os próximos.
1: Aham. Mas estão confiantes?
2: Estão.
1: Estão confiantes? Meu querido Lucas, também faço a mesma pergunta pra você. Qual é a sensação de ser um dos escolhidos? É legal?
3: É uma sensação muito boa.
1: É. E tu tá preparado?
3: Sim.
1: E quando você deita à noite, duvido que você não fica pensando na cama até pegar no sono.
3: Fica
1: pensando. Acho que dá certo pra dar uma sumanta lá naqueles dois de Blumenau e de Florianópolis, não?
3: Dá.
1: É. Tá confiante que com os demais, você conhece os demais atletas que vão fazer parte da equipe que tu vai jogar, não?
3: Não.
1: Não?
3: Só o Renan.
1: Só o Renan, que é o teu colega lá de Atalanta. Tem um menino aqui do Tuporanga, como é que é o nome?
3: Ian.
1: O Ian, aqui de Tuporanga. É quase que é ruim, né? O cara não conhece ninguém, né, velho? E agora tem o pessoal de casa do Face e vê tu chacoalhando a cabeça. Agora quem tá ouvindo o rádio, não. Né? É. Então tá bom. Ô, meu querido coordenador Mendes, como é que as pessoas podem fazer para colaborar com essa garotada aí que tem a estação entre amigos?
0: Bom, nós criamos uns banners, né? Foi colocado nas redes sociais aí, tá? Temos os contatos aí da Adriane, que é a mãe do Renan, e tem do Altair ou a Simone, que é os pais do Lucas, né? Ou se não, entrar em contato através da rede social do Instagram, né? Da escolinha, que tá todo o processo lá dos números de telefone, do WhatsApp. Né? Ressaltando assim, ó João, o Renan e o Lucas, tá? Então, assim, realmente, é um processo bem, como é que eu vou te falar assim, bem complexo, porque eles não jogam junto, tá? Mas a capacidade dele de definição, de domínio de bola, pode ter certeza que ele pode subsair, porque essas avaliações não é questão do atleta fazer o gol, tá? É o que eu passo para eles, é a questão de posicionamento em campo, é a questão de domínio de bola, é ele entender de que forma ele pode dar um combate ou mesmo definir uma jogada. Então isso eles dois aí tem capacidade de realizar. E do mais é aquele momento que você falou, né? É eles amanhecer bem e praticar o que sabe fazer, que é jogar o futebol.
1: Hoje a escolinha, porque a gente claro que não pode, ainda mais quando nós estamos falando de crianças, né? A gente não pode dizer que os

0: maiores estão aqui. É uma equipe muito bacana que você tem lá, tem crianças que se destacam e são competitivas, né?
1: Olha, eu digo pra você que além deles dois aqui, temos vários outros garotos e garotas.

0: hoje, ela começou bem tímida, hoje, em termos de evolução, ela tem uma percepção assim de domínio de bola, de percepção de jogada, ela deu uma evolução. O ideal, assim, ó, hoje eu tenho ela, tá? Então, assim, hoje eu pedi uma garota, a Natália, ela tá deixando de praticar o futebol e vai praticar o vôlei. Mas essa é a ideologia da escolinha, que é a disciplina e o respeito. E não deixar de praticar o esporte, seja ele qual for. Então, temos outros garotos, eu tenho o Maico, eu tenho o Gabriel, eu tenho outros, tenho o Rodrigo, sabe? Eu tenho o Rogério, um lateral esquerdo, que desde que eu a vi, ele tem um processo de...
1: Tem potencial.
0: De ser um atleta, mas tudo depende do garoto e da família. Porque a escolinha do Colorado é família, tá? Em primeiro lugar, a família, o estudo, inclusive todos eles passam o boletim, né? No grupo ali, né? Hoje de 35 nós estamos com um atleta com um problema na escola em termos de nota, estamos tentando passar para ele que ele tem que melhorar, que os dois tem que acompanhar junto, mas do mais é um potencial muito bom.
1: Não é só a disciplina em campo, é a disciplina como um todo, né?
0: Claro, porque assim, ó, tem atletas que praticam o esporte desde pequeno, mas chega no momento de certa idade, ele escolhe outro caminho. Então, não se deu pro futebol, ou pro vôlei, ou pro basquete, tá? Ou até pro futsal, né? Que é o forte do sul do país, ele tem que procurar um denominador para trabalhar, né? Tem que viver a tua vida. Então, é isso que eu coloco na cabeça dos garotos. Primeira, disciplina dentro de casa, ajudar pai e mãe. Segundo, é entender qual é a filosofia da escolinha, disciplina e respeito, respeitar o colega, respeitar o próximo. É por isso que o nosso futebol é direcionado à repetição. Repetição. Eles entram em campo para treinar, para o coletivo e repete, volta de novo. Apesar que a maioria não gosta, né, da repetição, mas aí é que tá a grande
1: questão. Mas é repetindo que você aprende a fazer as jogadas, essa que é a verdade. Como é que é o nome do pai?
2: Altair.
1: Parabéns pela dedicação aí com o filho. Como é que é o nome da mãe, meu parente?
2: Adriane,
1: parabéns aí pela dedicação também. Eu acho que é assim, quando as crianças têm o sonho, e que os pais podem ajudar, muitas vezes quando eu falo ajudar, não é ajudar em condições financeiras, muitas vezes os pais não têm para tirar do bolso, mas a exemplo desta ação entre amigos, se os pais se dedicarem a vender os bilhetinhos, já vão estar colaborando com o sonho dos filhos, isso que é importante. Então, parabéns pais, boa sorte para vocês lá. E depois, no dia 19 de outubro, vocês vêm me contar aqui como é que vocês saíram lá. Então, capricha, pelo amor de Deus. Meu querido coordenador, obrigado por ter vindo aqui, sucesso, parabéns mais uma vez pelo trabalho que tu faz lá no Colorado.
0: E eu que agradeço, né, pela oportunidade, e vocês pais que estão aí escutando essa grande audiência da sintonia, que... vão no sábado, né? Sábado agora pela manhã vai ter treino. Vai lá, procure se informar de alguns garotos que...
1: Onde é que é o campo do Colorado?
0: O Colorado é Dona Luísa, na comunidade.
1: Dona Luísa Atalanta.
0: Exatamente. Então, assim, pode ir lá que será bem recebido. Eu creio que você não vai se decepcionar, porque o ideal é realizado, que é em prol das crianças.
1: Bacana. E tomara que dê certo que ano que vem vá uma equipe do Colorado purinho, né?
0: É isso que eu pensei.
1: Porque daí vocês já estão acostumadinho. Né? Pra nós dar uma tunda na gastuma de fora. Né?
0: Ô João, eu posso dar um agradecimento?
1: Pode, claro.
0: Eu quero agradecer os patrocinadores, tá? Porque sem eles nós não somos nada. Tá?
1: Quem são os patrocinadores?
0: Nossos patrocinadores é a Exata Financeira, Digital.
1: Milton César, um abraço.
0: Exatamente, a Sistemac, Itu Solar, Vilmar Escapamento, tá? A Atalanta, Morangos Atalantas e MS Morangos. E outros aí que, infelizmente, eu acabei esquecendo.
1: Próxima vez traz tudo anotadinho pra nós falar desses parceiros. Isso, que é importante.
0: E muito importante.
1: Com dois patrocinadores de morango, vocês ganham os moranguinhos depois do jogo lá, né? Não, não ganha nada. Ó, turma dos morangos, leva as bandejinhas pra tratar esses piá pra isso ficar forte. Amanhã tem mais conversa aberta, meu querido Thiago.
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0: Cresce.
1: Olha, 16 faltando para as 7, a melhor de 3, o povo votou e escolheu um dos hinos da música.
2: É sertaneja. Linda, né? Seu amor ainda é tudo.
1: Ah, muito obrigado.
2: Ah, não é a música, não se empolga, João Santos.

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15: Beleza, gente, olha quem faturou aqui os rodízios de sopas. Quem? Elisângela Xavier, Antônio Marcos Brum e Gabriela Dias. O almoço no Santa Gastronomia, mais acesso à Cruz Panorâmica, Diana Kestrin. Obrigado pelo carinho, obrigado pela audiência, pela companhia. Vem aí, Boletim da Mave, depois a Voz do Brasil e depois Jornada Esportiva.
16: Sim.
15: Atalanta e Aurora com os cinquentões.
16: Eita, vai ser um jogão esse, rapaz.
15: E com os sessentões. Heronildo de Oliveira, Diogo Maciel e Josué Eger com Kaique. Fala, gente, amanhã tem mais. Tchau.
16: Valeu.
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18: Olá, hoje é terça-feira, 22 de setembro. Acompanhe a seguir informações sobre mais uma etapa do projeto Plancom Assistência Social, que será realizada amanhã, sobre a capacitação que tratará do tema judicialização da saúde e entrevista com o diretor do Departamento de Política Pública da Prefeitura de Santos, Fábio Tatsubo, que esteve na Mave ontem falando sobre ODS, Objetivos de Desenvolvimento Sustentável, na gestão pública.

amanhã, 23 de setembro, será realizada no auditório da MAVE mais uma etapa do projeto de elaboração do Plan com Assistência Social. Este que será o quarto encontro do grupo de trabalho reunirá gestores, técnicos do SUAS, da Defesa Civil e demais servidores dos municípios do Alto Vale do Itajaí. Ao longo dos últimos meses, o grupo vem trabalhando no desenvolvimento

0: desenvolvimento dos planos municipais de contingência da assistência social para a região da AMAV. O encontro de amanhã será das 8 ao meio-dia.
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0: E do setor de saúde, na sexta-feira, dia 25, também no auditório da AMAV, será realizada uma capacitação sobre judicialização da saúde, com discussão sobre as responsabilidades dos municípios no fornecimento de medicamentos pelo SUS, atuação municipal nas demandas judiciais e ressarcimento interfederativo. Estão convidados servidores dos municípios, especialmente procuradores, assessores jurídicos, farmacêuticos e profissionais da área da saúde.
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0: Servidores municipais, técnicos da AMAV, do SISAMAV e da UCAV participaram ontem no auditório da AMAV de uma palestra com o diretor do Departamento de Política Pública da Prefeitura de Santos, Fábio Tatsubo, que falou sobre Objetivos de Desenvolvimento Sustentável, ODS, na gestão pública. O palestrante apresentou ações e resultados de ODSs implantados em outros municípios do país e a proposta de criação de ações conjuntas para a melhoria dos indicadores dos municípios.
2: Então é importante essa ação, né? Os gestores públicos da AMAV, que é essa união de municípios, e os ODSs, Objetivo de Desenvolvimento Sustentável, é exatamente isso, é a união entre cidades, pessoas e propósitos para criarmos ações em conjunto para as melhores dos indicadores, que são as boas práticas ODS e ESG para a Agenda 2030. Não se faz sozinho, é união de esforços mesmo, e não é só uma responsabilidade das prefeituras, é uma participação da sociedade civil, das universidades e iniciativa privada, para que a gente realmente consiga construir soluções em conjunto para garantir para esta e para as próximas gerações a sociedade que a gente quer viver e o mundo que a gente quer viver. Então, essas ações vai ser para nós, para os outros e para os que virão.
0: O especialista em ODS falou também sobre a importância da união de setores público, privado e principalmente a sociedade para alcançar os objetivos.
2: Sim, quando a prefeitura inicia as boas práticas ODS, internaliza, comprova e divulga o que está fazendo, a sociedade participa, a iniciativa privada ajuda com recursos e investimento, e é assim que a gente constrói a cidade que a gente quer viver.
1: 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O desenvolvimento regional e as notícias dos municípios são destaques aqui. Até o próximo.
3: Em Brasília, 19 horas.
4: 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As notícias do governo federal que movimentaram o país no dia de hoje.
5: Boa noite.
3: Boa noite para você que nos acompanha em todo o país.
5: Terça-feira, 22 de setembro de 2026.
3: Vamos aos destaques do dia.
5: Contagem regressiva para o Enem.
3: Dia 8 de novembro ocorre a primeira prova para mais de 5 milhões de inscritos.
5: E hoje vamos falar sobre como se preparar melhor para o exame.
3: Além de cartilha que traz dicas de como se sair bem na redação. Pablo Mundim.
6: O material reúne orientações sobre as 5 competências avaliadas e exemplos de redações do Enem 2025, acompanhados de comentários que ajudam a entender os critérios de correção.
5: Frente fria que está no sul do país avança para estados do Sudeste e Centro-Oeste.
3: Defesa Civil reforça orientações sobre os cuidados para quem vive em área de risco. Luana Karen.
7: Na tentativa de prevenir riscos à população, a Defesa Civil emite avisos, tendo como base boletins meteorológicos.
5: Qualidade de vida e acolhimento.
3: Agentes da segurança pública contam com serviço de atendimento psicológico online, gratuito e sigiloso. Gabriela Noronha.
8: Que a iniciativa oferece avaliação e aconselhamento psicológico, psicoterapia e acompanhamento psiquiátrico.
5: Hoje na apresentação da Voz do Brasil, eu, Mariana Jungmann e Luciano Seixas.
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0: Distrito Federal vai liberar, a partir de amanhã, a consulta ao lote residual de restituição do imposto de renda.
1: Mais de 400 mil restituições vão ser pagas no dia 30 de setembro.
0: O lote residual contempla declarações transmitidas fora do prazo ou com pendências solucionadas pelos contribuintes.
2: Serão repassadas 412 mil restituições, com valor total que supera R$1,265 bilhão. O lote contempla as restituições de declarações feitas neste ano, transmitidas fora do prazo e com pendências que foram resolvidas pelos contribuintes. Também está neste lote as restituições residuais de exercícios anteriores. Os valores serão depositados no dia 30 de setembro, com prioridade para idosos, pessoas com deficiência e professores. Para consultar se a restituição está disponível, acesse gov.br/Receita Federal na aba Meu Imposto de Renda. Márcia Fernandes, para a Voz do Brasil.
1: De acordo com a Receita Federal, o pagamento da restituição é feito somente em conta bancária do titular da declaração.
0: Em caso de erro nos dados bancários, o órgão oferece serviço de reagendamento disponibilizado pelo Banco do Brasil em até um ano após a primeira tentativa de crédito.
1: E a Receita Federal divulgou um balanço com os dados de solicitações pelo Simples Nacional e pelo regime regular do IBS e da CBS.
0: Segundo o levantamento, até o dia 18 de setembro, o órgão registrou mais de 180 mil pedidos de adesão ao Simples Nacional. Já o regime regular dos novos tributos registrou 165 mil solicitações.
1: Do total de pedidos feitos pelo Simples ou para o Simples Nacional, cerca de 61 mil já foram aprovados.
0: A Receita alerta que quase 120 mil solicitações foram negadas, mas ainda estão no prazo legal de 30 dias para regularização das pendências.
1: Mais informações em gov.br/Receita Federal.
0: Profissionais de segurança pública de todo o país têm acesso a atendimento psicológico gratuito e sigiloso pela internet.
1: O Escuta SUSP prevê a ampliação da capacidade de atendimento e reúne ações voltadas à saúde mental desses profissionais.
3: Desde 2024, agentes da segurança pública podem contar com o serviço de atendimento psicológico online, gratuito e sigiloso, o Escuta SUSP. Segundo dados do Ministério da Justiça e Segurança Pública, divulgados nesta terça-feira, mais de 50 mil atendimentos foram realizados em todo o Brasil, consolidando o projeto como uma das principais ferramentas de apoio à saúde mental desses profissionais. O coordenador clínico do Escuta SUSP, Michael Leone, explica que a iniciativa oferece avaliação e aconselhamento psicológico, psicoterapia e acompanhamento psiquiátrico.
4: A pessoa que chega nesse serviço, ela passou por uma triagem, ela foi encaminhada, ela foi instruída sobre como funciona esse serviço e junto com esse serviço a gente tem dois outros serviços de apoio que são a psiquiatria e o serviço de gerenciamento de terapia medicamentosa. Então todo esse arcabouço que foi construído, ele funciona de uma maneira muito complementar e ajuda a gente a compreender o paciente como um todo.
3: Foi lançado nesta terça-feira o painel Qualidade de Vida no Trabalho. A primeira publicação de dados sobre o tema reúne, entre outras informações, dados sobre o efetivo, as condições de trabalho das mulheres na segurança pública e os serviços de saúde mental e prevenção ao suicídio. Para o secretário nacional de segurança pública, Chico Lucas, falar sobre saúde mental entre esses profissionais é também fortalecer os serviços de proteção ao cidadão.
5: Então, a Escuta SUSP, esse projeto é fundamental porque é a primeira vez que a gente capacita também o Ministério Público para que eles tenham conhecimento de como é a rotina de verdade do policial e que a gente possa juntos combater tanto o autoextermínio, o suicídio que é tão grave entre as fileiras das polícias, mas também a violência policial.
3: Os profissionais do Sistema Único de Segurança Pública de todo o país podem se cadastrar e iniciar o atendimento especializado diretamente pelo portal oficial do Escuta SUSP no endereço gov.br/Escuta SUSP. Para o público geral ou profissionais de outros setores que estejam passando por momentos de sofrimento psíquico, o Centro de Valorização da Vida, o CVV, segue prestando atendimento gratuito e apoio emocional 24 horas por dia através do telefone 188. Reportagem Gabriela Noronha.
0: Dicas

0: Enem.
1: Olá, meu nome é Ana Clara de Oliveira e a minha dúvida é melhor estudar sozinho ou em grupo?
2: A professora de português, Laíssa Rodrigues, vai responder.
3: As duas possibilidades são interessantes, tanto sozinho quanto em grupo. Sozinho porque às vezes você está em casa, né, tem uma maior concentração, só que essa troca de experiência, de conteúdo, de interpretação também é excelente, né, ali para você fazer com os colegas, até mesmo em intervalo de escola.
4: Meu nome é Rodrigo Nunes e eu queria saber como eu faço para revisar os conteúdos.
2: Quem dá a dica é a professora Laíssa Rodrigues.
3: Cada pessoa, ela vai ter uma forma de revisar, né, e fixar aquele conteúdo diferente. Só que eu acredito que somos muito visuais. Então você pode fazer mapa mental, você pode colocar cartões espalhados pela casa, pelo quarto, que aí ajuda mais a fixar o conteúdo e ficar preparado na hora da prova.
2: É isso aí, se prepare e acompanhe as nossas dicas toda terça-feira aqui na Voz do Brasil e também na radiogov.ebc.com.br.
5: Pois é, e uma das provas que fazem o estudante quebrar a cabeça é a redação.
6: E não é por acaso, ela vale 1.000 pontos e pode fazer muita diferença na nota final, ajudando o candidato a conquistar uma vaga na universidade.
5: E para ajudar quem está se preparando, já está disponível a cartilha do participante, com orientações, critérios de correção e exemplos de textos.
7: O material reúne orientações sobre as 5 competências avaliadas e exemplos de redações do Enem 2025, o Exame Nacional do Ensino Médio, acompanhados de comentários que ajudam a entender os critérios de correção. O texto deve ser dissertativo, argumentativo, ter até 30 linhas e ser elaborado a partir do tema proposto, dos textos motivadores e dos conhecimentos do participante. Cada redação é corrigida por 2 avaliadores, que atribuem até 200 pontos em cada uma das 5 competências. Para a estudante de Brasília, Beatriz Cossio, de 17 anos, a redação é uma das partes mais difíceis da prova.
8: Você tem que estudar muito, tem que se dedicar muito e principalmente procurar artigos, né, procurar repertórios, colocar suas ideias no papel.
7: Para ela, o caminho é praticar.
8: A questão de prática, de você procurar, ler e você já ter na sua mente de uma forma que você consiga lembrar na hora da prova.
7: Assim como Beatriz, muitos estudantes têm dificuldade para colocar no papel o que pensam na hora do exame. O professor de redação, José Aguilera, orienta sobre como aproveitar os textos de apoio e os critérios de avaliação.
9: Faça a leitura tranquila, cuidadosa, atenta dos textos de apoio. Lembre-se, o critério básico, as 5 competências do Enem é aquilo que vai te orientar para uma escrita formal, argumentativa, coesão, coerência e, finalmente, a proposta de intervenção baseada nos direitos humanos. Seguindo isso, tua nota vai ser excelente.
7: A cartilha também alerta para situações que podem levar a nota 0, como fuga ao tema, texto com até 7 linhas e desrespeito à estrutura dissertativo-argumentativa. O material ainda tem versões específicas para participantes com dislexia, transtorno do espectro autista e para surdos ou pessoas com deficiência auditiva. E além das orientações para os participantes, o Enem envolve uma grande estrutura de preparação e aplicação, destaca Ricardo Cardoso, presidente substituto do INEP, o Instituto Nacional de Estudos e Pesquisas Educacionais Anísio Teixeira, responsável pelo Enem.
10: A gente está falando de 5 milhões de inscritos participantes no exame, que vão estar realizando a prova em mais de 14 mil locais de aplicação, em mais de 1.900 municípios.
7: As provas do Enem 2026 serão aplicadas nos dias 8 e 15 de novembro. A redação será no primeiro dia de exame. A cartilha está disponível gratuitamente no portal do INEP, no endereço gov.br/INEP. Reportagem Pablo Mundim.
6: Samile Leão, de 21 anos, estudante de escola pública de Virginópolis, em Minas Gerais, foi aluna nota 1.000 na redação e hoje cursa medicina na Federal do Estado.
5: E sabe como ela conseguiu? Estudando, fazendo simulados, inclusive durante feriados e encontros de família. Como ela conta?
11: Todo mundo via o tanto que eu estudava. Às vezes eu vinha pra cá num feriado, tinha festa de família, eu ia um pouquinho e já voltava pra casa pra fazer um simulado. Todo mundo via o tanto que eu realmente abdicava de muita coisa pra poder estudar.
12: O que eu gostaria que as pessoas lembrassem quando elas conhecessem a minha história é de que a

0: possível realizar nossos sonhos com dedicação e paciência, com muito amor também, se rodear por pessoas que te fazem bem e que podem tornar o processo mais leve.
1: E o Ministério da Educação lançou um guia com informações e conteúdos para ajudar os estudantes nesta reta final para a prova do Enem.
2: O espaço reúne em um só lugar vídeos, tutoriais, dúvidas frequentes, além de informações oficiais para ajudar os participantes na preparação para as provas.
1: A seção Alunos Nota 1000 traz histórias de estudantes que alcançaram a nota máxima na redação, e na seção Enezeiros, os estudantes podem compartilhar rotinas de estudos.
2: O guia também conta com materiais pedagógicos produzidos pelo Ministério e disponibiliza o acesso a aplicativos gratuitos, como o MEC Enem, idiomas e livros.
1: Saiba mais em gov.br/MEC.
2: Empresas brasileiras afetadas pelas tarifas impostas pelos Estados Unidos ou por conflitos internacionais já podem solicitar financiamento ao BNDES, o Banco Nacional de Desenvolvimento Econômico e Social.
1: Os recursos podem ser utilizados, por exemplo, em capital de giro, compra de máquinas e equipamentos e investimentos para adaptação da atividade produtiva.
3: As empresas interessadas em obter financiamento na nova fase do Plano Brasil Soberano já podem dar entrada nos pedidos de crédito. A nova etapa do plano está atendendo empresas brasileiras que atuam em setores estratégicos para a balança comercial, além das empresas afetadas por tarifas comerciais impostas pelos Estados Unidos, por conflitos internacionais e pelo avanço de medidas protecionistas no comércio mundial. Como explica José Luiz Gordon, diretor de Desenvolvimento Produtivo, Inovação e Comércio Exterior do BNDES, o Banco Nacional de Desenvolvimento Econômico e Social.
4: São mais de 22 bilhões de reais para apoiar investimentos, para apoiar capital de giro, para quem quer exportar, aqueles empresários que estão sendo afetados pelo tarifaço, estão sendo afetados pela Guerra do Golfo ou em setores estratégicos.
3: As empresas interessadas em obter crédito podem protocolar os pedidos de financiamento diretamente no BNDES ou nas instituições financeiras credenciadas. Reportagem André de Barros Lima.
2: Alface, cebola, batata e mamão ficaram mais baratos nas centrais de abastecimento do país.
1: É o que mostrou o levantamento mensal da Conab, referente a agosto.
2: E a comercialização de frutas aumentou, inclusive para o mercado externo.
5: Os preços da batata recuaram em torno de 11% em agosto nas centrais de abastecimento monitoradas pela Conab. Entre as hortaliças, as cotações da cebola e da alface também registraram queda na maior parte das capitais do país. Já os valores de comercialização da cenoura mantiveram-se estáveis em agosto. Os dados são do nono boletim hortigranjeiro divulgados pela Conab nesta terça-feira. A pesquisa também mostrou que a comercialização de frutas nas ceasas cresceu 4,5% no último mês. O mamão ficou mais barato em 70% dos locais monitorados, com queda de quase 11% em média. Melancia e laranja também registraram um leve declínio em agosto. Já a banana, por outro lado, foi a fruta com maior incremento na média mensal. De acordo com dados do Ministério do Desenvolvimento, Indústria, Comércio e Serviços, as exportações de frutas e hortaliças nos primeiros 8 meses do ano alcançaram 789 mil toneladas, com faturamento superior a US$1 bilhão. Natália Koslick para a Voz do Brasil.
1: Reforço no estoque de grãos. Na última semana foram realizados 2 leilões pela Conab que vão garantir quase 200 mil toneladas de milho nos estoques públicos.
2: O objetivo é a prevenção a possíveis impactos do fenômeno climático El Niño, que pode comprometer o abastecimento e a oferta de grãos no país.
6: São mais de 190 mil toneladas de milho para abastecer estoques do programa de venda em balcão. A aquisição do cereal pela Conab é destinada para a formação de estoques como medida de prevenção a possíveis impactos do fenômeno El Niño, segundo a ministra do Desenvolvimento Agrário, Fernanda Machiavelli. O reforço nos estoques públicos auxilia produtores rurais e criadores de animais.
7: Por um lado, garantindo a compra desses produtos pela agricultura, pelo agro brasileiro e pela agricultura familiar, e

0: mesmo tempo garantindo a oferta de insumos para quem cria animais no Nordeste e alimento para as populações que possam vir a ser afetadas por esse evento climático que afeta já o mundo todo.
1: A agricultura familiar vai fornecer a maior parte do milho adquirido pela Conab, 121 mil toneladas. As outras 70 mil toneladas do cereal foram compradas em ampla concorrência, incluindo produtores rurais, cooperativas e comerciantes. Silvio Porto, diretor-presidente da Companhia Nacional de Abastecimento, destacou o acompanhamento dos preços e do fornecimento de alimentos nas capitais do país.
2: Hoje nós temos informação de todo o Brasil, nós ampliamos sobretudo as capitais da região amazônica e as do Nordeste que faltavam. Então, esse é um instrumento de acompanhamento, de monitoramento que permite a gente ter uma série histórica que de fato a gente sabe como está o custo de vida, como está os preços dos alimentos em todas as capitais brasileiras de norte a sul do Brasil.
1: A companhia também conta com um estoque de 300 mil toneladas de arroz para este ano. Para participar do programa Venda de Balcão e comprar dos estoques da Conab, o produtor deve se cadastrar no SICAM, o Sistema de Cadastro de Produtores Rurais. Os pedidos, pagamentos e agendamento de retirada são feitos de forma online pelo Balcão Digital da Conab. Reportagem Luciana Colares de Holanda.
3: Com previsões de mais tempestades no centro-sul do Brasil, a Defesa Civil reforça as orientações sobre os cuidados para quem vive em área de risco.
4: Os alertas são emitidos via celular por canais como SMS e WhatsApp.
5: Os três estados da região sul do país estão com alertas de perigo de tempestade e de ventos fortes. Na tentativa de prevenir riscos à população, a Defesa Civil emite avisos, tendo como base boletins meteorológicos. Tiago Molina, coordenador geral de monitoramento e alerta da Defesa Civil, explica que o cidadão deve ficar atento ao celular, principalmente se mora perto de áreas de risco.
6: A Defesa Civil Nacional trabalha em articulação com as defesas civis estaduais, municipais, para a emissão de alertas à população, alertas que chegam via mensagens WhatsApp, mensagens por SMS e também chegam por meio do Defesa Civil Alerta, que se utiliza da tecnologia de cell broadcast para fazer uma informação chegar até os celulares das pessoas.
5: Entre os riscos relacionados a eventos climáticos extremos estão deslizamentos de terra e inundações. A recomendação para quem mora próximo a áreas de risco é conhecer com antecedência possíveis rotas de fuga. Além das informações sobre o risco, alertas da Defesa Civil trazem dicas de autoproteção. O meteorologista do IMET, Roberto Baltazar, afirma que com o deslocamento da frente fria, estados do Sudeste e Centro-Oeste também entram em alerta.
7: Essa frente fria trouxe condições de tempestade para os estados do Rio Grande do Sul e Santa Catarina. Porém, o foco principal a partir do dia 22, hoje, terça-feira, é para a região do estado do Paraná, também trazendo condições de tempestade para o estado do Centro-Sul de São Paulo, oeste do Rio de Janeiro, estado do Mato Grosso do Sul e também as porções mais ao sul do Mato Grosso e do estado de Goiás.
5: Para receber alertas da Defesa Civil Nacional, é preciso se cadastrar pelo WhatsApp no número 61-2034-4611. As mensagens também podem chegar por SMS. Já para receber os alertas de nível severo ou extremo, não é preciso fazer cadastro. Basta estar em local com cobertura de celular. Neste caso, os avisos aparecem na tela do celular, acompanhado de uma sirene. Reportagem Luana Karen.
3: O ponteiro vira hoje às 9:05 da noite e dá início à chegada da primavera.
4: E com ela, a 20ª Primavera dos Museus, que abre espaço para todo mundo conhecer mais sobre cultura, história, ciência.
3: Museus de todo o país têm programação especial nesta semana.
4: A iniciativa reúne mais de 920 instituições e cerca de 2.700 atividades até domingo, dia 27.
3: Com o tema Museus para todas as

0: pessoas, a programação busca ampliar o acesso a esses espaços com ações voltadas à inclusão, à acessibilidade e à participação dos diferentes públicos.
1: Museu também é lugar de descoberta, de encontro e de pertencimento. E esses espaços ganham uma programação especial em todo o país. É a 20ª Primavera dos Museus, promovida pelo IBRAM, o Instituto Brasileiro de Museus. Até domingo, dia 27, mais de 920 instituições participam da iniciativa. A programação busca aproximar ainda mais os museus das pessoas, como explica Fernanda Santana Rabelo de Castro, presidente do IBRAM.
2: São visitas, exposições, exibições cinematográficas que trazem a temática, mas que também trazem acessibilidade, também trazem inclusão. São atividades que constroem narrativas junto com os públicos, junto com os territórios.
1: Ao todo, são 2.700 atividades, entre exposições, oficinas, palestras, visitas mediadas e ações educativas em todo o país. O tema deste ano é Museus para Todas as Pessoas, uma oportunidade para quem já frequenta esses espaços e também para quem ainda não teve essa experiência. É o caso de Benjamin Carvalho de Souza, de 8 anos, que visitou um museu pela primeira vez. Entre tantas descobertas, uma chamou especialmente a atenção do menino, o aparelho conhecido como curvas de sino.
3: Aquele negócio que a gente bate nas bolas de vermelho versus azul, que a gente tem que bater pra gente ganhar ponto. Ele ensina coisas diferentes da sala de aula.
1: No SESI Lab, em Brasília, a experiência com estudantes mostra como a educação pode transformar a visita ao museu em uma oportunidade de descoberta. Mais do que observar objetos e exposições, a proposta é estimular a curiosidade, a participação e o aprendizado, explica Cláudia Ramalho, superintendente de cultura do SESI.
4: E aqui é um espaço que os professores também, além do trazer os seus alunos para se divertirem, é um espaço também de aprendizagem na prática daquilo que eles aprenderam, né, na teoria dentro de sala de aula.
1: A Primavera dos Museus também chama atenção para as barreiras que ainda afastam parte da população desses espaços. Acessibilidade, diversidade, representatividade e direito à memória fazem parte da discussão deste ano. E participar é simples. A programação está disponível na plataforma Visite Museus, no endereço visite.museus.gov.br. É possível pesquisar atividades por estado, cidade, data e instituição. É só escolher a experiência e descobrir um museu que pode estar mais perto do público do que se imagina. Com locução de Thaís de Araújo, reportagem Pablo Mundim.
5: Essas foram as notícias do governo federal.
0: Uma realização da Secretaria de Comunicação Social da Presidência da República.
5: Com produção da empresa Brasil de Comunicação.
0: Fique agora com as notícias do Poder Judiciário e do Congresso Nacional. Boa noite.
5: Boa noite, até amanhã.
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8: Presidente do STF, Edson Fachin, diz que Poder Judiciário trabalha para dar mais segurança à negociação de precatórios.
9: Flávio Dino discute com autoridades a responsabilidade na aplicação de emendas parlamentares.
8: STJ vai promover audiência pública sobre advertência de glúten em embalagens de alimentos.
9: Boa noite, eu sou Leandro Bezerra.
8: E eu sou Walter Lima.
9: O Supremo Tribunal Federal realizou hoje audiência pública para discutir aspectos relacionados ao controle, à transparência e à responsabilidade na destinação de recursos públicos por meio de emendas parlamentares impositivas.
8: O debate ocorreu sob relatoria do ministro Flávio Dino e reuniu representantes de diferentes instituições, órgãos de controle, especialistas e entidades da sociedade civil.
9: Poder Judiciário tem trabalhado para dar mais segurança e transparência à negociação de precatórios do país.
8: Agora, em setembro, o Conselho Nacional de Justiça realizou uma audiência pública sobre o tema. Em agosto, o Supremo Tribunal Federal assinou uma portaria conjunta com o Banco Central para reforçar os mecanismos de proteção na transferência de precatórios. Marcela Luiza.
10: Precatório é o dinheiro que uma pessoa ou empresa tem direito a receber do poder público depois de ganhar uma ação judicial definitiva.

0: Legislativa. Agora, em setembro, o Conselho Nacional de Justiça realizou uma audiência pública com representantes de diferentes setores com o objetivo de receber sugestões para melhorar a tecnologia e a forma de controle da transferência dos créditos dos precatórios. A audiência é fruto das atividades do grupo de trabalho criado pela portaria conjunta assinada pelo Supremo Tribunal Federal e pelo Banco Central do Brasil, o Bacen, em agosto deste ano. Na ocasião da assinatura do acordo, o presidente do STF do CNJ, ministro Edson Fachin, destacou que o objetivo é garantir mais transparência e segurança jurídica.
1: O objetivo dessa nova regulação, obviamente, não é impedir a circulação de créditos, mas sim de garantir que ocorra com transparência, segurança jurídica, rastreabilidade e proteção aos credores, especialmente aos credores em situação de vulnerabilidade.
2: O Superior Tribunal de Justiça vai realizar audiência pública para discutir se a informação contém glúten é suficiente nas embalagens de alimentos industrializados ou se deve incluir a advertência: o glúten é prejudicial à saúde dos doentes celíacos.
3: O evento será nesta quarta-feira, 23 de setembro, a partir das 14h. Fátima Uchoa.
4: Os debates vão incluir especialistas e representantes de entidades interessadas na causa celíaca e serão transmitidos ao vivo pelo canal do STJ no YouTube para qualquer pessoa acompanhar. A audiência pública foi convocada pelo relator do tema repetitivo 1.343, ministro Ricardo Vilas Boas Cueva, para reunir informações que auxiliem na formação do precedente qualificado. As exposições abordarão aspectos médicos e científicos relacionados à doença celíaca, além de possíveis impactos regulatórios e econômicos da eventual exigência de advertência complementar nas embalagens de alimentos industrializados.
2: Começou nesta terça-feira no Tribunal Superior do Trabalho, em Brasília, um seminário sobre acessibilidade, inclusão e combate ao capacitismo.
3: O encontro reúne magistrados, servidores e especialistas e termina nesta quarta-feira. Simone Moura.
5: Durante o evento, foi entregue o Prêmio Justiça do Trabalho Acessível. Foram premiados 5 projetos nas áreas de atitude, gestão da acessibilidade, comunicação, tecnologia e serviços. Ao longo do dia, os debates trataram da política de acessibilidade e inclusão da justiça do trabalho e das barreiras enfrentadas pelas pessoas com deficiência. À tarde, a programação abordou a acessibilidade digital e documental e o papel das pessoas com deficiência na luta por direitos e inclusão. O seminário continua nesta quarta-feira com oficinas e novos debates sobre o assunto.
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2: A você uma boa noite.
3: Boa noite e até amanhã.

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1: Eu sou Humberto Pinheiro e estes são os destaques de hoje do Jornal do Senado, que começa agora. Projeto que cria a Semana do Pequeno Investidor está pronto para ser votado em comissão do Senado. Visita ao Congresso aproxima jovens do debate sobre aprendizagem profissional. Veículos de comunicação do Senado e da Câmara preparam cobertura especial das eleições. Boa noite. Está pronto para votação na Comissão de Educação e Cultura o projeto que cria a Semana Nacional do Pequeno Investidor. A proposta dedica a segunda semana de outubro à promoção de ações de educação financeira. Repórter Patrícia Oliveira.
2: O projeto que cria a Semana Nacional do Pequeno Investidor busca levar conhecimento básico sobre investimentos à população. Mostrar que qualquer pessoa pode começar a investir com segurança. Alertar contra fraudes e a complexidade do mercado de capitais e estimular o hábito de poupar e investir desde cedo. A proposta da senadora Jussara Lima, do PSD do Piauí, dedica a segunda semana de outubro para as ações

educativas e foi debatida com especialistas em audiência pública no Senado. Para a economista Débora Maganha, o investidor nem sempre entende o que compra, com risco de perdas pela ilusão de ganhos rápidos.

0: Dos senadores Alci Lucas, do PL do Distrito Federal, que defende a educação financeira nas escolas.
1: Quando eu era criança, a gente tinha aqueles cofrinhos para guardar as moedas, guardar na poupança. Então, isso tem que estar na educação. Desde criança, você tem que ensinar a poupar.
0: A proposta está pronta para votação na Comissão de Educação e Cultura.
2: Eleições 2026.
3: No dia 4 de outubro, os veículos de comunicação do Senado e da Câmara vão trabalhar de forma integrada na cobertura das eleições. Na Rádio Senado, a programação terá uma atenção especial à fase de apuração com uma transmissão independente. O sinal também poderá ser retransmitido pelas rádios parceiras em todo o país. A reportagem é de Yasmin Rodrigues.
4: A cobertura especial vai acompanhar o eleitor durante todo o domingo, desde o início da votação até a divulgação dos resultados. Rádio Senado, Rádio Câmara, TV Senado e TV Câmara, além das agências de notícias das duas casas, vão trabalhar de forma integrada com entradas ao vivo dos tribunais eleitorais e a participação de especialistas e consultores para explicar o processo eleitoral e analisar o cenário político. A cobertura também terá participação de jornalistas da Rede Legislativa de Rádio e televisão, com repórteres das assembleias legislativas e das câmaras municipais de todo o país. A coordenadora geral da Rádio Senado, Leila Herédia, explica como foi preparada essa cobertura integrada e o que o ouvinte poderá acompanhar ao longo do domingo.
5: A nossa ideia é mostrar para o eleitor, para o ouvinte, para o telespectador, tudo o que acontece durante o dia em todas as etapas da eleição. A gente vai ter entrada ao vivo de todas as regiões do Brasil, com notícias atualizadas, informações de serviços, acontecimentos, as notícias mais quentes.
4: A partir das 5 da tarde, a Rádio Senado deixa o pau de transmissão e passa a fazer uma cobertura ao vivo de forma independente, justamente quando começa a apuração dos votos. O sinal estará liberado para ser retransmitido por qualquer emissora do país.
3: Os eleitores que pretendem usar o e-título para se identificar no dia da votação devem ficar atentos ao prazo para o primeiro acesso ao aplicativo. A Justiça Eleitoral orienta que o procedimento seja feito até 3 de outubro, sábado anterior ao pleito. A reportagem é de Luísa Mello.
4: Os eleitores que pretendem usar o e-título para se identificar no momento da votação devem registrar o primeiro acesso no aplicativo até 3 de outubro, sábado anterior ao pleito. A ação da Justiça Eleitoral tem como objetivo evitar a sobrecarga do aplicativo no dia da eleição, quando o download e o primeiro acesso serão interrompidos. O ministro Cássio Nunes Marques, presidente do Tribunal Superior Eleitoral, informa que notificações já foram enviadas aos eleitores por meio do e-título para promover as atualizações.
6: A Justiça Eleitoral iniciou o envio de notificações oficiais pelo aplicativo e-título. A iniciativa busca facilitar o acesso a informações importantes para o exercício do voto, como a consulta antecipada ao local e a sessão de votação. Reforçamos, portanto, a recomendação para que eleitoras e eleitores mantenham o aplicativo atualizado, façam o primeiro acesso e confiram seus dados com antecedência.
4: Para usar a versão digital do título de eleitor com fotografia disponibilizada pelo aplicativo, é preciso apresentar o e-título diretamente na tela do celular ou no tablet ao mesário no dia da votação. Não serão aceitas capturas de tela nem documentos sem foto. O aplicativo também disponibiliza a consulta do local de votação e outras informações importantes durante o período eleitoral.
3: Nas eleições deste ano, estão aptos a votar quase 2 milhões de eleitoras e eleitores com algum tipo de deficiência, o maior número já registrado pela Justiça Eleitoral. Para garantir a autonomia desse público, são adotadas medidas de acessibilidade, como a preferência na fila no dia da votação, o direito de ingressar na sessão eleitoral com cão-guia e o auxílio de uma pessoa de confiança, que pode acompanhar o eleitor na cabine de votação. No entanto, o acompanhante não poderá estar a serviço da Justiça Eleitoral, de partido político, federação ou coligação. Na urna eletrônica é disponibilizado um sistema de áudio que orienta cada passo da votação para os eleitores com deficiência visual. E a Justiça Justiça Eleitoral fornece fone de ouvido

0: confortável. A urna tem ainda teclado em braille e intérprete de Libras exibido no canto inferior da tela. Para o senador Flávio Arnes, do PSB do Paraná, a acessibilidade durante todo o processo de votação é um direito. Na avaliação dele, é preciso garantir condições adequadas para que as pessoas com deficiência não encontrem dificuldades para votar.
1: Direito, voto, acessibilidade, não ter problemas no local, participar do processo, é um direito fundamental de todos, todas na construção da democracia e também da pessoa com deficiência.
0: Quarenta e cinco jovens do programa Aprendiz do Futuro de Luziânia, em Goiás, visitaram o Congresso Nacional e conheceram de perto o trabalho de deputados e senadores. A visita aconteceu ao mesmo tempo em que o Senado analisa o Estatuto do Aprendiz, proposta que reorganiza as regras da aprendizagem profissional no país. Repórter Henrique Nascimento.
2: Conhecer onde as leis são discutidas fez parte da formação de 45 jovens do programa Aprendiz do Futuro de Luziânia, em Goiás. Eles visitaram o Congresso Nacional e acompanharam de perto espaços que até então muitos conheciam apenas pela televisão ou pela internet. Para o instrutor Gabriel Fonseca, a experiência aproxima os jovens da cidadania e das decisões que fazem parte da vida deles.
3: A visita ao Congresso Nacional, ela possibilitou que os jovens compreendessem na prática que esses espaços fazem parte da vida deles e da construção da nossa sociedade.
2: No Senado, a aprendizagem profissional também está em debate. A Comissão de Assuntos Sociais aprovou o Estatuto do Aprendiz, que reorganiza as regras para contratação e formação de adolescentes e jovens de até 24 anos. O texto mantém cotas entre 5% e 15% e dá prioridade a jovens em situação de vulnerabilidade. O senador astronauta Marcos Pontes, do PL de São Paulo, defendeu mais oportunidades para que os jovens desenvolvam habilidades ligadas às novas tecnologias.
4: E eles agora, em tempo de tecnologia, inteligência artificial, eles têm a capacidade de fazer muito mais que muito adulto aí, né? Tentando aprender inteligência artificial, você dá um negócio desse na mão de um jovem aí, ele destrincha esse negócio rapidamente.
2: O projeto ainda vai ser votado pelo plenário do Senado.
0: Com trabalhos técnicos de Eliseu Caires, o Jornal do Senado fica por aqui. Acompanhe agora as notícias da Câmara dos Deputados. Boa noite e até amanhã.

0: proposta prioriza métodos de ensino específicos para pessoas com autismo. Mercosul aprova acordo de cooperação educacional entre países do bloco. Projeto de lei obriga a instalação de brinquedotecas em delegacias da mulher. Boa noite. Avança na Câmara a proposta que torna obrigatória a instalação de brinquedotecas em delegacias da mulher e em fóruns. O repórter José Carlos Oliveira tem os detalhes.
1: As comissões de defesa dos direitos da mulher e da previdência social, infância e adolescência aprovaram um projeto de lei que torna obrigatória a instalação de brinquedotecas em delegacias da mulher e em fóruns do país. A proposta do deputado Marques Beltrão, do União de Alagoas, tem foco no acolhimento de mães, crianças e adolescentes vítimas de violência nos espaços investigativos e da justiça. De acordo com o texto, as brinquedotecas deverão contar com atividades lúdicas e educativas e pelo menos um profissional habilitado para monitorar e adequar o espaço às necessidades das crianças. Uma das relatoras da proposta, a deputada Laura Carneiro, do PSD do Rio de Janeiro, ampliou o alcance da medida. Além de brinquedotecas, ela também prevê que as delegacias da mulher mantenham equipe multidisciplinar para atendimento às mulheres em situação de violência, como psicólogas, assistentes sociais, advogadas e pedagogas.
2: Nós já votamos aqui em todo o arcabouço jurídico que trata das crianças vítimas e testemunhas de crimes violentos. Criamos aí a escuta especializada e toda uma tecnicidade que tem que ser utilizada no Poder Judiciário. As brinquedotecas complementam essa lei. É muito importante que a criança e a mãe cheguem num ambiente, na hora da denúncia, né, da violência sexual, por exemplo,

0: algum tipo de acolhimento. E a brinquedoteca pode auxiliar essa criança nesse processo de coitivo.
1: Em outra alteração no texto, Laura Carneiro inclui na Lei de Diretrizes e Bases da Educação Nacional a previsão de que filmes nacionais e de conteúdos contra a violência doméstica e familiar passem a integrar o currículo complementar das escolas, com no mínimo 2 horas mensais. O texto original e as alterações ainda vão passar pela análise das comissões de Segurança Pública e de Constituição e Justiça. Da Rádio Câmara de Brasília, José Carlos Oliveira.
2: Segurança Pública.
3: Na Comissão de Segurança Pública, Alexandre Leite, do União de São Paulo, é relator do projeto que cria o Protocolo Nacional de Investigação de Crianças e Adolescentes Desaparecidos. O texto visa padronizar e agilizar as investigações desde o registro do desaparecimento.
4: O relatório de Alexandre Leite estabelece diretrizes para a atuação dos órgãos de segurança pública na busca por menores desaparecidos. A proposta também autoriza a divulgação imediata e georreferenciada de alertas em casos de risco à vida ou à integridade física da vítima.
3: Daiana Santos, do PCdoB do Rio Grande do Sul, apresentou o projeto que cria mecanismos de proteção e assistência integral às vítimas de crimes raciais. O texto prevê ações para evitar exposição indevida, constrangimentos e repetição desnecessária de depoimentos.
4: A proposta de Daiana Santos também determina que ocorrências com indícios de motivação racial sejam registradas como crimes raciais e não como crimes diversos. A iniciativa ainda assegura acompanhamento jurídico e prioridade na tramitação das investigações e dos processos.
3: Uma punição mais severa para o uso de drones em práticas criminosas é o que prevê proposta de Luiz Felipe de Orleans e Bragança, do PL de São Paulo. A ideia, segundo ele, é criar agravantes e ampliar penas em até 2/3 quando essa tecnologia for utilizada.
4: Luiz Felipe de Orleans e Bragança alerta para o avanço das facções que utilizam esses equipamentos no monitoramento policial, no transporte de armas e na entrega de insumos em presídios. Ele lembra que o texto não impõe restrição ao uso civil ou profissional dos drones.
3: Os deputados analisam o projeto de professora Marcivânia, do PCdoB do Amapá, que garante a transferência de servidoras públicas e empregadas da iniciativa privada em situação de violência doméstica para outras localidades como medida de proteção. O texto cria o Pacto Federativo de Proteção à Pessoa em Situação de Violência Doméstica e Familiar.
4: A matéria também cria um fundo nacional para custear as transferências e auxiliar financeiramente as vítimas, além de incentivos para empresas que aderirem ao programa. Professora Marcivânia explica que o objetivo é estabelecer mecanismos de cooperação entre os entes federados para viabilizar a medida.
3: A Câmara aprovou o projeto que estabelece o direito de indenização por dano moral nos casos de violência doméstica contra a mulher. A relatora do texto, Lídice da Mata, do PSB da Bahia, acredita que a medida amplia a proteção porque responsabiliza ainda mais os agressores.
5: Esse projeto, ele visa justamente fazer com que a mulher vítima da violência doméstica possa processar, ela possa ser recompensada financeiramente pelos danos morais à sua imagem. Então, ela reforça a condenação do agressor e ela reforça, portanto, a luta da vítima para combater esta violência.
4: Lídice da Mata argumenta que a violência doméstica provoca consequências que vão além das agressões físicas, atingindo a saúde mental e a dignidade das vítimas. Para ela, a proposta fortalece a Lei Maria da Penha e amplia os mecanismos de proteção às mulheres.
2: Relações Exteriores.
3: A representação do Mercosul aprovou um acordo para cooperação educacional entre os países do bloco. A repórter Maria Neves explica as medidas propostas.
6: A representação brasileira no Parlamento do Mercosul aprovou o acordo para reconhecimento de estudos e títulos de ensino superior técnico profissional, tecnológico, artístico e de formação de professores entre os países do bloco. Como ressaltou o relator, deputado Vermelho do PL do Paraná, o texto estabelece apenas princípios gerais e diretrizes para cooperação. A implantação

0: votação do reconhecimento mútuo dos diplomas ocorrerá depois que os ministros da Educação do Bloco aprovarem mecanismos como as tabelas de equivalência das disciplinas cursadas. Na opinião do deputado Vermelho, essa previsão garante mais estabilidade para a cooperação educacional entre os países.
1: Ao atribuir a reunião de ministros da Educação à elaboração das tabelas de equivalências, dos instrumentos de reconhecimento e do mecanismo de implementação, o acordo prestigia os órgãos especializados do bloco e institui mecanismos permanentes de atualização de seus procedimentos, conferindo maior estabilidade e previsibilidade à cooperação regional em matéria educacional.
0: Vermelho defende ainda que a cooperação educacional vai favorecer a formação de recursos humanos, fortalecer as redes acadêmicas regionais e contribuir para o desenvolvimento científico, tecnológico e social dos países participantes.
1: É a oportunidade da integração dos nossos professores, dos nossos mestres com os países membros. Tendo a oportunidade de um professor de matemática lá de Foz do Iguaçu dar aula no Paraguai, dar aula na Argentina, no Uruguai e assim vice-versa. Eu acho que isso a gente passa a uniformizar ainda mais a questão educacional do Mercosul.
0: Para o presidente da representação brasileira no parlamento do Mercosul, deputado Arlindo Quinalha, do PT paulista, o mecanismo de cooperação educacional vai ser especialmente importante para estudantes brasileiros de medicina que se formam nos outros países do bloco. O parlamentar ressaltou que hoje, muitas vezes, esses profissionais encontram grande dificuldade para o reconhecimento do diploma estrangeiro. Da Rádio Câmara de Brasília, Maria Neves.
2: Ciência e tecnologia.
3: Adriano do Baldi, do PP de Goiás, é um dos signatários do requerimento de criação de uma frente parlamentar mista que visa fortalecer o programa espacial brasileiro, garantindo mais recursos e segurança jurídica para o setor.
4: Adriano do Baldi defende o apoio à Agência Espacial Brasileira por considerar a área estratégica para a soberania nacional e como vetor científico e tecnológico capaz de impulsionar a economia espacial e o desenvolvimento sustentável do país.
2: Educação.
3: Passou em mais uma comissão da Câmara proposta que prioriza o uso de métodos de ensino específicos para pessoas com autismo. A reportagem é de Mônica Tati.
5: O diagnóstico precoce e métodos de ensino específicos para pessoas com transtorno do espectro autista deverão ser priorizados. É o que prevê projeto aprovado pela Comissão de Educação da Câmara dos Deputados. O relator na Comissão de Educação, o deputado Tarcísio Mota, do PSOL do Rio de Janeiro, acatou a sugestão da Comissão de Defesa dos Direitos das Pessoas com Deficiência, que alertou que já existem mecanismos para reconhecer a diversidade no processo educacional na LDB, a Lei de Diretrizes e Bases da Educação. Tarcísio Mota considera que a alteração se enquadra melhor na Política Nacional de Proteção dos Direitos da Pessoa com Transtorno do Espectro Autista, que estabelece a promoção e incentivo à formação continuada dos profissionais de educação para a educação especial inclusiva. Mota também reforça a necessidade de suporte pedagógico nas salas de aula do ensino regular.
6: A Política Nacional de Educação Especial Inclusiva orienta os sistemas de ensino para garantir a escolarização de estudantes com deficiência, transtornos do desenvolvimento e altas habilidades ou superdotação em classes comuns do ensino regular, mediante suporte pedagógico adequado e práticas educacionais inclusivas. Nesse contexto, a formação inicial dos profissionais de educação constitui elemento central para a efetivação das políticas de inclusão escolar, especialmente no que se refere à adoção de metodologias pedagógicas acessíveis, estratégias de ensino diversificadas e instrumentos de apoio capazes de responder às diferentes necessidades educacionais dos estudantes.
5: O projeto que prevê métodos adequados de ensino para pessoas com transtorno do espectro autista aguarda a apreciação da Comissão de Constituição e Justiça. Se for aprovado, segue para a votação no Senado Federal. Da Rádio Câmara de Brasília, Mônica Tati.
2: Economia.
4: Rui Carneiro, do Podemos, da Paraíba, apoia a proposta que altera o cálculo do IPVA e estabelece limites para despesas da administração pública.

0: texto prevê que o IPVA seja calculado com base no peso do veículo e também limita os gastos com publicidade institucional a 0,1% da receita corrente líquida dos entes federados.
1: Rui Carneiro defende um teto de 1% sobre o preço de venda do automóvel para o IPVA e a criação de limites para o orçamento do Poder Legislativo e dos Tribunais de Contas. Na visão dele, a medida aumenta a previsibilidade tributária e contém os gastos públicos.
0: Valdemar Oliveira, do Avante de Pernambuco, apresentou o projeto que permite deduzir do imposto de renda despesas com assistência veterinária para animais de estimação. De acordo com o autor, a medida incentiva os cuidados com a saúde dos animais, reduz o abandono e estimula a formalização do setor.
1: A proposta de Valdemar Oliveira é estabelecer limite anual de até R$5.000 por contribuinte para o benefício. O texto prevê ainda a dedução de gastos com consultas, exames, cirurgias, medicamentos, vacinas e planos de saúde veterinários, mediante comprovação das despesas.
2: Consumidor.
0: Beto Pereira, do Republicanos de Mato Grosso do Sul, apresentou projeto que obriga as prestadoras de telecomunicações a retirar, em até 30 dias após o cancelamento do contrato, os equipamentos instalados na residência do assinante. Pela proposta, a retirada deve ser feita sem custos para o consumidor.
1: Beto Preto incluiu no texto que a rescisão contratual deverá ser processada após o prazo de 30 dias, independentemente da devolução dos aparelhos. Na visão do parlamentar, a medida busca reduzir transtornos aos consumidores e tornar mais ágil a troca de prestadoras de serviço.
2: Desenvolvimento Regional.
0: Sérgio Brito, do PSD da Bahia, considera importante ampliar o debate sobre a criação de municípios no Brasil. Ele argumenta que a discussão deve levar em conta o projeto que estabelece regras para emancipação, incorporação, fusão e desmembramento de municípios.
1: Por isso, Sérgio Brito propõe a participação de representantes do governo, de entidades municipalistas e de especialistas no tema. O deputado ressalta que o objetivo é aperfeiçoar as regras para reorganização territorial e fortalecer o desenvolvimento regional e o pacto federativo.
0: Projeto de Félix Mendonça Júnior, do PDT da Bahia, cria o Programa Nacional de Desenvolvimento da Cacauicultura e do Chocolate Artesanal. A proposta reduz impostos federais e simplifica regras ambientais e sanitárias para agroindústrias cacaueiras.
1: O texto cria ainda um fundo para fortalecer a cadeia do cacau e do chocolate de origem. Segundo Félix Mendonça Júnior, a medida amplia a competitividade do Brasil, hoje o sexto maior produtor mundial, no mercado global que movimenta mais de US$130 bilhões ao ano.
2: Saúde.
0: Antônio Andrade, do PSDB de Tocantins, defende a aprovação de projeto que cria o Programa Nacional de Vacinação Inclusiva para pessoas com deficiência e com autismo. A proposta prevê atendimento prioritário, ambientes adaptados e possibilidade de vacinação domiciliar.
1: Relator da matéria na Comissão de Saúde, Antônio Andrade recomenda que o programa seja incorporado às regras nacionais de imunização. O texto também prevê capacitação dos profissionais de saúde e material acessíveis para orientar pacientes e familiares.
2: Direitos humanos.
0: Câmara aprovou regras para comunicação ao Conselho Tutelar de Atendimentos de Saúde à Criança. A repórter Paula Bittar nos conta como deve funcionar.
3: A Comissão de Constituição e Justiça da Câmara aprovou um projeto que exige a definição de hipóteses objetivas que obrigam a comunicação ao Conselho Tutelar por profissionais de saúde de casos envolvendo crianças e adolescentes. A medida busca evitar que a notificação dependa apenas da avaliação subjetiva do profissional. De acordo com o texto aprovado, os gestores do Sistema Único de Saúde deverão definir as hipóteses específicas em que a comunicação será obrigatória. As informações enviadas às autoridades e os prontuários e fichas de atendimento devem ser mantidos em sigilo. Atualmente, o Estatuto da Criança e do Adolescente determina que a suspeita ou a confirmação de castigo físico, de tratamento cruel ou degradante e de maus tratos contra criança ou adolescente seja informada ao Conselho Tutelar. A proposta que exige a definição de hipóteses objetivas que obrigam a comunicação ao Conselho Tutelar

0: profissionais de saúde de casos envolvendo crianças e adolescentes já pode seguir ao Senado. Da Rádio Câmara de Brasília, Paula Bittar.
1: Capitão Alberto Neto, do PL do Amazonas, critica o veto presidencial à proposta que prevê a distribuição gratuita do cordão de girassóis pelo SUS. Ele argumenta que a medida garante inclusão e dignidade para pessoas com condições não visíveis.
2: Ao enxergar o cordão de girassóis, você vai ter empatia e vai entender que aquela pessoa precisa sim de prioridade. Isso tem facilitado e tem dado inclusão mais a essas pessoas que têm deficiências não visíveis. E o que nós fizemos, uma nova lei, que foi distribuir esses cordões de girassóis pelo SUS. E o governo federal veta essa lei, alegando questões orçamentárias. O custo é muito, muito baixo.
3: Na opinião de capitão Alberto Neto, a distribuição gratuita do cordão amplia o acesso das pessoas ao símbolo de identificação, o que, segundo ele, favorece o atendimento prioritário e a inclusão. Para o deputado, o impacto financeiro da medida é irrelevante diante do seu papel social.
4: Previdência.
1: Marreca Filho, do PRD do Maranhão, defende a aprovação de projeto que assegura a revisão humana sobre decisões automatizadas que neguem, suspendam ou reduzam benefícios de pessoas em vulnerabilidade. Autor da proposta, ele explica que a análise deve ocorrer antes de a medida produzir efeitos.
3: O texto de Marreca Filho também determina que o cidadão seja informado em linguagem simples sobre o uso da inteligência artificial e os principais critérios considerados na decisão. A matéria ainda estabelece canais acessíveis para contestação por meios não digitais.
4: Últimas notícias.
1: O jornal Câmara dos Deputados chega a Sete Lagoas, em Minas Gerais, amanhã para mais uma gravação itinerante da Voz do Brasil nos estúdios de emissoras da Rede Câmara de Rádio.
3: Lado a lado, um âncora da Rádio Câmara de Brasília e um âncora da emissora local vão apresentar as notícias relacionadas aos deputados federais. O programa gravado em Sete Lagoas irá ao ar na próxima sexta-feira, dia 25.
1: Termina agora o Jornal Câmara dos Deputados, produzido pela Rádio Câmara, com trabalhos técnicos de Wellington Teles e apresentação de Val Monteiro e Luciana Vieira. Uma boa noite para você.
3: A Voz do Brasil está de volta amanhã. Boa noite.
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Na sequência, governadora ou governador e seu vice.

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Olha a hora, minha gente, agora são 20 horas e 10 minutos, 8 e 10, nós vamos deixar para a abertura do nosso programa. Boa noite, cinturinha, para fazer depois da jornada, porque o pessoal já tá pronto lá, então nós vamos para a jornada esportiva e logo após a gente volta então aí para dar início ao nosso Boa Noite, Sintonia.

0: Diogo Maciel, Josué Eger,
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2: Uma ótima noite de terça-feira pra você, início da primavera. É, na verdade, daqui a pouquinho, que penso que seja 21 horas o horário que tá pra começar a primavera, mas pra nós já tá valendo. Mas ainda, gaiteiro, estamos com inverno, 14 graus aqui em Atalanta, tanto que nós estamos de jaqueta, gaiteiro, Diogo W. Marcel e eu, e lá na 260, nosso amigo Carlos Moraes. Hoje, Carlos Moraes, nós demos uma folga pro Josué, porque ele tá lá em Chapadão do Lajado e amanhã é aniversário dele. Então, de São José, vamos dar uma folga pra ti aí, então te comporta bem. A equipe da sintonia já escalada, parte comercial da nossa companheira Vanessa Montebelli e a direção geral da sintonia, a cargo de Ana Cristina Maciel. Estaremos acompanhando a grande final na categoria Inovação aqui na Copa Atalanta de Futsal em ano de 2026. Os 50 mais, galera, estará jogando a final valendo o título desta competição e fechando a Copa Atalanta 2026 no Sub-20. Até ironia, primeira galera que já jogou, continua jogando.

0: agora vai fechar a categoria mais experiente. E depois a gurizada que tá chegando agora, os juvenis sub-20, a final entre JMK, FM de Aurora e a equipe da DMET Tuporanga, comandada pelo Fabão. Aqui estaremos transmitindo o jogo aí, inclusive o prefeito, o Sapo, já veio com torcida, com caricatura dele, tudo. Diogo W. Marcel, boa noite para você, uma ótima transmissão e ótima terça, Diogão.
1: Boa noite, Arão, boa noite para você, pro Kaique, o Carlos lá na 260, para toda a nossa audiência, hein? Nesta terça-feira, boleira com a galera mais experiente, os cinquentões aí aqui que estão na grande final da Copa Atalanta de Futsal, o clássico Atalanta e Aurora. Já já a bola rola e a sintonia conta tudo pra você.
0: É, daqui a pouco as duas equipes já estão em quadra e nós agradecemos a Alto Vale Net, conectando você ao mundo. 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Boleira, Diogão, como jogarão as duas equipes, CME de Atalanta e a equipe do supermercado Marcos FMD Aurora, lá da cidade de Aurora, Diogão.
1: Bora lá com os elencos das duas equipes pra se jogar. Sua equipe da casa, Atalanta, tem no gol Aguiar, camisa 1.
0: Aguiar, jaqueta número 1.
1: Nelson vai com a 12.
0: Nelson, número 12.
1: O patrão, dono do time, Sapo, camisa 3.
0: Sapo, número 3.
1: Zé, camisa 15.
0: Zé, número 15.
1: Maninho, camisa 8.
0: Maninho, número 8.
1: Giada, camisa 14.
0: Giada, número 14.
1: Dionei, camisa 5.
0: Dionei, número 5.
1: Valdonei, camisa 4.
0: Valdonei, número 4.
1: Vandeco, camisa meia dúzia.
0: Vandeco, meia dúzia.
1: Russo, camisa 9.
0: Russo, número 9.
1: Zito, camisa 16.
0: 16 para Zito.
1: Calinho, camisa 10.
0: Calinho, número 10.
1: Esse é o elenco da equipe de Atalanta, comandado pelo Castelo, com o auxílio da Milena também, o time da casa Atalanta, a galera 50 mais zero.
0: Agora a escalação da equipe do supermercado Marcos FMD Aurora.
1: A equipe de Aurora tem no gol Mano, camisa 1.
0: Mano, número 1, goleiro.
1: Gilmar, camisa 10.
0: Gilmar, número 10.
1: Arnaldo, camisa 7.
0: Arnaldo, número 7.
1: Luciano vai com a 11.
0: Luciano, número 11.
1: Xuxa, camisa 9.
0: Hilário, Xuxa, número 9.
1: Loves, camisa 5.
0: Loves, número 5.
1: Mário, camisa 8.
0: Marinho, número 8.
1: Hamilton, camisa meia dúzia.
0: Hamilton Chop, 78 mil apelidos que ele tem, Diogo Marcel.
1: Jair, camisa 14.
0: Jair, número 14.
1: Laércio, camisa 12.
0: Laércio, número 12.
1: Essa é a equipe de Aurora, o técnico Jaimir.
0: Jaimir é o treineiro da equipe lá da FMD Aurora, supermercado Marcos. O que eu já transmiti de jogo desse povo aí, o Diogo da Marcel, que eu tenho 110 anos de idade, 60 de rádio sintonia. Aí o Gilmar já jogou no Moitas, o Laércio já foi goleiro do Moitas, quer dizer, a maioria aí já jogou no Moitas, o Diogo Marcel.
1: Nesses meus 26 anos de sintonia, né? Muitas figurinhas carimbadas e conhecidas aqui, o Valdonei, né? Jogava na equipe de Agrolândia,
0: no né, Moitas pelo também, Moitas, né?
1: Também já jogou pro Petrolândia, né? Atalanta agora, né? E tantas figuras aí que até alguns anos atrás jogavam ainda, né? Na categoria livre, digamos assim, né? O Arnaldo jogando pela equipe de Rio do Sul, né? E essa galera toda aí que agora tá nos 50 mais já, meu querido Ronildo.
0: É verdade, a rapaziada já está nos 50 mais aí e a galera vai fazer a festa aí na final desta categoria. Uma inovação, inclusive, na competição, né, Diogo Marcel? Isso é interessante, aí a galera que já jogou, continua jogando e depois a final sub-20, né, Diogo?
1: É aquele negócio, né? A juventude que vem aí, né, que vai durante

0: ainda muitos e muitos anos bater a sua bolinha em alto nível. E essa galera que já passou um pouquinho dos 50, mas olha, não, olhando todo mundo aqui, né? Tá todo mundo ainda em forma. Tá bom, tirando o prefeito, mas ele pode. Eu também não posso falar muita coisa.
1: Mas ele ainda aguenta correr, ele deu dois piques legal aquele dia.
0: Pois é, marcando gols aí, artilheiro aí também, né? Então, ó. As duas equipes agora indo pro vestiário, porque tem aquele protocolo aí, né, pra entrada aqui na quadra. O Djalma vai garantir aquela sonorização legal, aquela abertura top demais, com luzes, fumaça e tudo mais, fazendo o barulho aí, né? Tá testando tudo 100%, bora lá. Os homens do apito também, né, já foram aí pra puxar a galera do vestiário. Eu não sei se o Jackson tá 50 a mais já ou não, mas olha,
1: se
0: ele
1: não
0: fez,
1: tá, mas falta pouco,
0: o que,
1: né?
0: Ele fez de alongamento aqui já pra esse jogo, eu vou te contar, viu?
1: Se ele não tiver, mas ele tá próximo, Diogo Marcelo.
0: O Luizinho é mais novo, né?
1: É, o Luizinho é mais juvenil aí.
0: O Luizinho tá no juvenil ainda. Sim. Luizinho e Jackson, os homens do apito aí, a organização da Copa Atalanta, da Liga Desportiva da Micro Região da Cebola. Lembrando, esses dois jogos estavam programados para acontecer no domingo, né? No domingo que passou, estava se encerrando aí a Copa Atalanta de Futsal. A bola estava rolando, né, na penúltima partida da noite, hein, no sub-20, mas por conta da umidade, e aí uma reclamação de toda a nossa região, todo mundo falando, olha, tá vertendo água das paredes, e aqui não foi diferente, né, a quadra muito lisa, a gurizada do sub-20 estava escorregando demais, né, então foi paralisado o jogo naquele momento, e em comum acordo entre, né, as equipes que estavam disputando aí o sub-20, né, paralisaram o jogo. Na sequência haveria esta final aqui no domingo, entre Atalanta e também a equipe de Aurora. Então, é todo mundo em comum acordo decidiu que os jogos serão realizados aí na noite desta terça-feira, as duas últimas finais da Copa Atalanta de Futsal, entre Aurora e Atalanta, no Master 50 mais 0.
1: É, começando a primavera. Nós começamos o campeonato no inverno, estamos terminando na primavera aqui, a decisão na categoria 50 mais, Aurora e a CME de Atalanta estarão fazendo a grande final aqui nesta noite de terça-feira. Você ligado conosco na 94.7 e também no nosso YouTube, agradecendo aí você que está ligadinho conosco nesta terça-feira, poder aqui na Copa Atalanta de Futsal no ginásio Manuel Inácio Antunes, na cidade de Atalanta, 14 graus, como falei, e a primavera começando aí, vai começar o espetáculo também, arbitragem do Jackson e também do Luizinho para esta final 50 mais aqui no ginásio Manuel Inácio Antunes, na cidade de Atalanta. Agradecendo aí você que tá ligando conosco, daqui a pouco, assim que a bola parar, o Carlos Moraes, nosso companheiro lá na 260, o gaúcho verdadeiro, domingo era dia do gaúcho, grande Carlos Moraes aí, o Rio Grande do Sul. E agora, Gaiteiro e eu vamos sair na foto aí, né, o Gaiteiro? E agora aí o Diogo não vai aparecer, né, mas ele tá aqui trabalhando. É que o nosso amigo lá de Ponte Redondo para o Mundo tirou a foto e é bem direcionada aqui para nosso, onde nós estamos, no meio da galera de Atalanta com direito a foto do sapo nos cartazes aqui e tudo, Diogão. Tá com moral o prefeito aqui, ó.
0: É mesmo, é?
1: Pô, já vem aqui mostrar, ó, a galera aqui, tinha umas 10 pessoas ali com fotinha do sapo num palito ali, tipo algo bem interessante, né?
0: E o legal é que recebeu o carinho dos ouvintes, já quiseram trazer até um banquinho pro Eronildo colocar o pé pra alcançar o pé no chão.
1: A galera, né, fraca. Domingo nós estávamos aqui, tava mais pra polo aquático. Agora não. Tranquilo, temperatura de inverno, mas já estamos na primavera, hoje começando a primavera e nós estaremos aqui acompanhando pra você, ligado conosco na sintonia, agradecendo aí a sua audiência. Uma grande final na categoria mais 50 mais, Aurora e a equipe de Atalanta estarão se enfrentando aqui, começando a saída para a equipe visitante, a equipe de Aurora. dá o pontapé inicial ali, tá ali, o Luciano.

0: Bueno, já jogou por Rio do Sul, por Vidal Ramos e agora é de Aurora. Tocou para o Gilmar e começa o espetáculo. Estou forte, a bola sai meio escanteio aqui pelo lado direito, ajeita para a cobrança. O carequinha Arnaldo, jaqueta 7 no costado para a equipe lá da FMD de Aurora. Cobrou para o meio da área para o Gilmar, bateu em cima da marcação, mais um tiro escanteado aqui pelo lado direito, 0-0. Início de partida na final da categoria 50 mais. Ajeita para a cobrança do escanteio aqui para as quebradas da direita, 0-0 no marcador. Você ligado conosco na sintonia, bola com Gilmar. Gilmar, que tinha o apelido de Gilmar Cabeça, bateu lá pro meio da área nas mãos do Passos Dias Aguiar, o nome dele. É piadinha, sem nexo, mas tudo certo. Bola dominada, tocou na frente, tentou de cabeça, bola escapuliu, Diogo Maciel.
1: Primeira pontada aí da equipe de Aurora pelo canto direito, depois o contra-ataque de Atalanta pela esquerda, as duas equipes se estudando ainda, mas o time de Aurora é pelo menos duas pontadas já do meio da quadra e as duas equipes em quadra bastante experientes, né, Ron? Não só pela idade, mas, né, pela rodagem aí no nosso futsal aqui do Alto Vale, né, do Itajaí, a galera que se conhece já, né, há muito tempo, ingredientes aí de um grande jogo, né, porque a galera tem mais de 50 aí, né, que o jogo vai ser moleza, né, vai ser nada, rapaz, vai ser pegado aqui, vai ser jogado, vai ser a grande final.
0: É, grande final, bola com o Valdonei, tocou na paralela para o jogador que é o Geada, o menor, o Nelson tentou dominar a bola, saiu, reposição lateral aqui pelo lado esquerdo.
1: Só o detalhe é ver quanto tempo que essa gurizada vai conseguir correr nesse pique, né? É,
0: nesse pique eles aguentam 10 minutos, Diogão, daqui a pouco já começa as mudanças aí nas equipes.
1: Mas se conseguir 10 minutos, tá bom demais.
0: Olha, eu não conseguiria 2 minutos, rapaz, eu já teria ofegante, gente, aquece que eu vou sair. Bola aqui pelo lado direito, ajeita para a cobrança pro lateral para a equipe da Aurora. Luciano atravessou lá na esquerda para o jogador que é o Arnaldo, atrás para Gilmar. Gilmar ajeita, tenta passar para a marcação, meteu uma trivela pro Juliano, o Luciano, melhor dizendo, popular Mítia, apelido de Mítia, parou que ele bateu com o cotovelo no chão, Diogo W. Maciel.
1: E o próprio Geada ali que tava no lance, né? Os dois acabaram se chocando, a arbitragem até apontou, disse que os dois, né? Estavam ali se agarrando, se puxando e bateu com o cotovelo ali, né, do braço esquerdo, direito, tá sentindo ali o jogador esquerdo da equipe de Aurora, tá caído ali o Xuxa e imediatamente já o Geada apontou ali pra ter o atendimento ali que o Xuxa caiu, mas o Geada sentiu as dores dele também na queda ali e essa quadra que eu vou te contar, né, ó.
0: É, rapaz, é. Essa quadra aí, ela...
1: Dá uma...
0: Quando cai, o cara realmente leva a marca registrada, né, Diogo?
1: Dá uma queimadinha, uma raladinha ali.
0: É verdade, é verdade. Ali o Xuxa vai repor a bola em jogo aí, o nosso árbitro ali, o grande Luizinho, torcedor do Botafogo, futebol e regatas, deixando com o Valdonei. Valdonei domina, toca para o Geada, Geada dominou, marcado pelo Arnaldo, voltou para o Nelson, Nelson domina, ajeita aqui no lado direito, tentou passar pela marcação, bola saiu lado esquerdo do campo de defesa da equipe de Atalanta. Valdonei na cobrança do lateral, tocou para a Geada, Geada ajeita, toca na frente, bateu em cima do marcador, a bola saiu, o Geada que é irmão do Douglas, o Douglas joga por Agrolândia, jogou na categoria inclusive aí, os Brothers. Ajeita pra cobrança do lateral, tocou campo de defesa para uma equipe com o jogador que é o Valdolei. Valdolei levou, passou pro primeiro, tentou, a bola bate escanteio e sai jogão.
1: E jogada pelo meio agora ali, ó, né, do jogador da equipe de Atalanta, quem puxou o contra-ataque foi o Maninho, podia ter tentado tocar, né, na direita, livre de marcação, tava ali o Geada, preferiu a jogada individual, cortou a defensiva da equipe de Aurora, colocando para escanteio, chegada de Atalanta pela esquerda, escanteio já cobrado, bola bateu na defensiva, ali tem mais um escanteio pela esquerda, é o Valdonei quem cobra.
0: Ajeita para cobrança do escanteio, bateu, bom, a defesa do arqueiro Laércio, evitando a bola, tinha endereço, ia no cantinho direito dele, saiu, que defesa, hein, Marcelo?
1: Entra o goleiro Laércio e a trave direita ali, né? Com o punho direito, fez a defesa do camisa 12 da equipe de Aurora, que já colocou o seu time no ataque.
0: Bola dominada até aos pés do arqueiro Aguiar, aqui na esquerda para Valdonei, campo de defesa da equipe de Atalanta, 0-0 no marcador para Maninho. Maninho voltou lá na direita para o Geada, tenta dominar, meteu com a sua canhotinha pro Maninho, deixou cortinha aqui com o Valdonei, tocou, intercepta Gilmar, a bola saiu, reposição lateral favorecendo a equipe de Atalanta, a equipe da casa, 0-0. Final dos 50 mais, você ligar conosco aqui na 94.7, a sintonia no nosso YouTube, também no nosso Facebook. Bola dominada, ajeita, tenta na frente, o Luciano não teve domínio, a bola chegou até as mãos do Laércio, deixa a bola curtinha com o Gilmar.

0: Gilmar ajeita, toca pro Arnaldo. Arnaldo voltou para Gilmar. Fica trocando figurinhas aqui no campo de defesa. Tentou na frente o Luciano. A bola vai chegando até as mãos do arqueiro, o Laércio. Aí repor a bola em jogo. Deixou curtinha com Gilmar. Vira lá na esquerda para o Arnaldo. Campo de defesa da equipe da FMD Aurora. Ajeitou 0-0 no marcador. Bola para o Aguiar. 6 minutos jogados na primeira etapa. Tudo igual no marcador na final. Bola com Giada. Giada acuado, pressionado. Não pode o goleirão. E a bola sendo escanteira. A segunda. Da bola, hein, Diogão?
1: Não pode, tanto que não foi. Aí o Aguiar deixou a bola sair na linha de fundo. Escanteio no canto direito aí pra equipe de Aurora. Tá lá o Arnaldo pra cobrança.
0: O cara aqui a 7 no costado, cobrou pro meio da área. Giada sai com a bola dominada, ajeitou, perigoso o lance. Dominou, tocou na frente, nas mãos do arqueiro. O Laércio, ele tentava o maninho. Bola com o Arnaldo pra equipe de Aurora. Aurora tá jogando de vermelho. Bola com o Gilmar. Gilmar ajeita lá na direita para o jogador Luciano. Não teve domínio, ele reclamou que a bola foi comprida demais, ó, pro Xuxa, melhor dizendo, hein, Diogão?
1: Bola saiu em lateral, já cobrada aí pela equipe da CME de Atalanta, que vai se organizando, hein, no campo de defesa.
0: Bola dominada, bateu forte, a bola sai, toca no jogador, não toca em ninguém, saiu à direita do arqueiro Lessa, é reposição para o goleirão da equipe de Aurora, FM de Aurora, bola com o Luciano. Luciano tocou no pé, tocou errado, não teve domínio Gilmar, mas sobrou a bola nas mãos do arqueiro Lessa, vai repor a bola em jogo, 0-0 no marcador, primeiro tempo da decisão, 50 a mais aqui na Copa Aurora. Bola dominada com Gilmar, tocou lá na esquerda para o jogador Xuxa. Xuxa domina, ajeita, tenta, reclamou que levou no nariz ali o Johnny. Ajeitou, bateu, travada, bola seu. Já começou as mexidas, hein, jogo W. Marcelo? Deu 10 minutos, hein?
1: As duas equipes, né, já fazendo aí as suas alterações, pessoal dando aquela descansadinha, tomando aquela aguinha aí, porque é mais de 50 já, Leró.
0: Então,
1: isso é mais de meio século de vida.
0: É, se somar tudo isso aí, dá, olha, muitos zeros, jogo W. Marcelo.
1: Brasil hoje tá comemorando?
0: Brasil?
1: Hoje, dia 22 de abril?
0: Não, 22 de setembro, não é abril.
1: Ah, 22 de setembro de abril?
0: Não, é abril. Abril é mil e algumas coisas lá, né? Eu não era nascido ainda, John. E não fui na aula de geografia nem de história.
1: Ah, tá bom, então.
0: Eu gostava mais de educação física e o recreio, Diogo. Vai repor a bola em jogo com o Dionei lá na direita para o jogador que é o Nelson. Nelson tocou na frente! Quase, Diogo Marcelo!
1: Ameaçou cabeçar essa bola o Nelson. Ele fez meio que um corta-luz, também não ia alcançar de cabeça. A bola passou no canto direito ali do Laércio. Só acompanhou a passagem da bola no canto direito. O goleirão da equipe de Aurora segue aí na grande final dos 50 mais. Atalanta 0, Aurora também 0.
0: 0-0 no marcador. 7 minutos jogados na primeira etapa. Lateral aqui pela esquerda, campo de defesa. Valdonei ajeita para cobrança. Ajeitou, tocou curtinha. Voltou do maninho para o jogador Valdonei. Aguiar deu uma bicuda na bola nas mãos do arqueiro que é o Laércio. Repousa aqui à direita com o jogador que é Gilmar. Gilmar domina, conduz lá na esquerda, no meio da quadra pro carequinha, o Arnaldo. Arnaldo ajeita, dominou, conduziu a bola lá pela esquerda, tocou em cima da marcação do carequinha, o Johnny. Johnny domina, ajeita, conduz a bola, deixou com o Maninho. Maninho ajeita, toca lá na direita pro jogador que é o Nelson. Queria a mão ali e conseguiu, Diogo Maciel.
1: Arbitragem apontou na chegada pelo canto direito da equipe de Atalanta. Ali a um passo da risca da área. O time de Atalanta quer ir na malandragem, colocar a bola um pouquinho mais pra frente ali. O Maninho tenta colocar mais perto da área. O Jackson posicionou a bola mais próximo à linha lateral. Tá ali posicionado pra cobrança o Maninho. O Johnny tá um pouquinho mais atrás ali. Maninho diz que é a jogada 2, é no segundo pau. Vem aí a cobrança de falta da equipe de Atalanta.
0: Ajeita lá pela direita, o Nelson rolou, o Maninho bateu. O Johnny chutou mais em cima da marcação do Luciano. A bola sai e lateral lá pela direita. O Jackson da partida marcou. Ajeita para a cobrança a equipe da casa Atalanta para o Johnny. Estava em cima do lance lá o Luciano. Reclamou que não tinha distância adequada ali para a cobrança do lateral, mas o Jackson disse: está tudo dominado.
1: Eles estão ensaiando, o Castelo está falando: é no segundo pau, no segundo pau, mãe.
0: De bola, novo.
1: Até agora não chegou no segundo pau.
0: Ela não saiu meio metro da onde foi os três laterais seguidos. Agora
1: tem escanteio agora a equipe de Atalanta pelo canto direito.
0: Cobrou pro meio da área pro Nelson, bateu, furou, atravessou. A bola passa. passa toda a extensão da área no chute do Johnny, Diogo Marcelo.
1: A posse de bola ainda é da equipe de Atalanta, passou à frente ali da meta do goleiro Laércio.
0: É, com perigo cobraram lateral estranhamente.

0: Ali, chegou até o Aguiar, tocou na paralela lá pro Diogo Marcelo, mas o Diogo não tá jogando, ele tá reportando. Fala, meu jovem.
1: Tava fazendo uma matemática aqui, se for cada um raso 50, dá pelo menos uns 1.100 anos.
0: Meu Deus.

0: Força de anos, hein?
1: Aí tá bom, conta do narrador também, já deu 1.300 anos, então.
0: Mais ou menos, então, cara. Por aí, Diogo, daí pra frente. Falta pra equipe de Aurora agora. Gilmar, tu sabe de quem que o carequinha Arnaldo é pai, ou Diogo Dalmaciel?
1: O Arnaldo, ele é pai de um atleta, um jogador, mas eu não lembro agora quem é.
0: O goleiro de Rio do Sul, Ian.
1: Exatamente.
0: Ajeita para a cobrança, ia pro Arnaldo, mas foi interceptado. Tá bem, né? O Arnaldo joga de central e o filhão goleiro. E pensa num goleiro, hein? O Diogo também. Diogo, já vem aqui o Duca. O Duca e Diogo é dupla aí, tem história para contar, dá um livro. De que vocês tinham essa mesma história de torneio num carro funeral, fala com essa dupla aí. Diogo e Duca, tem história para contar aí que, olha, o cara dirigente contando as histórias do Diogo aí, o cara vai rindo sozinho, vou dizer, o cara tá maluco, né? Ó.
1: Um não deixa o outro mentir sozinho.
0: Rapaz, e eles invocaram comigo, Carlos Moraes, que eu tô aqui, não alcanço o pé no chão aqui na arquibancada, já queria trazer um banquinho para mim, mas lá na rádio é o mesmo problema, as cadeiras, todas elas, falta e diz, olha lá, o Herô fica flutuando, eu não sou fantasma, mas flutuo. Falta para a equipe de Atalanta, 0-0 no marcador, 12 minutos jogados na primeira etapa, tudo igual, ninguém abriu o marcador ainda, ajeita o Giada para cobrança, bomba defesa do arqueiro Laércio, Diogo Maciel.
1: Bem posicionado no centro da sua meta, estava ali o Laércio na batida direta para o gol do Giada, a equipe de Aurora foi, mas é Atalanta quem já vem no contra-ataque.
0: Olha a chance do gol, bateu pro meio da área, passou, à direita do goleiro Laércio, a galera fez, Diogo Maciel.
1: E o Jaimir vai à loucura aqui, reclamando com a arbitragem, né? Que a... Não sei se foi uma reclamação do Jaimir aí, mas é o contra-ataque de Aurora.
0: Lá vai o Gilmar, Gilmar dominou, tocou no campo defensivo com o Etiópia. Etiópia perdeu, olha a chance de Oney bater, perdeu, entrou, entrou! A bola ricocheteou no goleirão, Laércio voltou pra ele, entrou mansamente lá da esquerda, abrindo o marcador, jogados 13 minutos da primeira etapa, abre o marcador, Johnny, número 5, Diogão!
1: Ele que roubou essa bola no meio da quadra, puxou o contra-ataque pelo meio, na saída do goleiro Laércio, ele tentou na primeira no meio das canetas do goleiro, a bola ficou travada ali, ficou prensada, mas ainda assim conseguiu o Johnny passar do lado do Laércio, pegar essa bola e colocar pro fundo da rede, tirando o primeiro 0 do marcador, olha o segundo.
0: Quase o segundo gol da equipe de da casa, que vence para delírio da torcida, abrindo o marcador 1-0, Dionei, gol chorado, mas vale também gol chorado, né, Diogão?
1: Choradinho, choradinho, a bola ficou presa ali no meio das pernas do Laércio, foi soltando, o Dionei chegou rápido, conseguiu empurrar pro fundo da rede, marcando para a equipe da CME de Atalanta, Dionei, camisa 5, 1-0 nessa primeira etapa.
0: 1-0 vai vencendo o time da casa, a bola com Gilmar aqui pela direita, atravessou na paralela pro Etiópia. O Etiópia ajeitou, opa, o Aguiar queria falta, o Luizinho disse que foi na bola com o Johnny, lá na direita pro Valdonei dominou, tocou, atravessou, vai marcar, pulou, Johnny, de tornozelo, ele errou a bola, Diogo Maciel.
1: Primeiro foi o Maninho que furou, eram dois jogadores da equipe de Atalanta dentro da área contra o goleiro. O Laércio, primeiro foi o Maninho, depois foi o Johnny, a jogada de linha, foi no canto direito da equipe de Atalanta, deu bobeira agora a defensiva de Aurora, deixaram dois jogadores livre de marcação dentro da área, mas os dois furaram e perderam, que chance perdeu o Atalanta agora de marcar o segundo.
0: 1-0 jogados, 14 minutos da primeira etapa, decisão aqui no mais 50 mais aqui, categoria inovada e iniciada aqui na Copa Atalanta, falta, parou para amarrar o Quetz ali, o garotinho Johnny, o artilheiro solitário da noite. Luciano ajeita para cobrança lá. O Mitya, conhecido aí no meio futebolístico, tocou atrás para o Laércio. Laércio ajeita, bateu. Isolou, Diogão.
1: Deu um bico na bola ali do círculo central, onde tudo começa. O goleiro da equipe de Aurora, longe da meta. É do Aguiar. Atalanta vai vencendo 1-0.
0: Tocou na frente para o Johnny, a bola saiu. Reposição para o arqueiro Laércio, para a equipe de Aurora, deixou curtinho com o Gilmar. Gilmar domina, ajeita, vira na esquerda para o Mintia, o Luciano. Tocou aqui na direita para o jogador Arnaldo. Arnaldo domina, tenta passar pela marcação. Dominou, tocou para Gilmar na frente. Tentando dominar a bola ali, o Jair. Jair, reforço. Jair é de Petrolândia, inclusive, né, Diogo?
1: Isso aí.
0: Jair chapou. Bola dominada também, já transmitiu jogo. Quer dizer, com 120 anos, eu não tenho como. Eu não tenho

0: palmite do jogo aí, ó. Bateu, palma, Guilherme, mais 50, o cara cai, até levantar demora um cadinho, né, jogão?
1: Chutaço do Jair do meio da rua, agora ali no pé da trave, no canto direito, o Aguiar tava ali, caiu, fez aquela ponte que o goleiro sai bem na foto, e o defesaço agora do goleiro da equipe de Atalântero, é 50 mais, mas é jogo pegado, vale o título.
0: Vale o título aqui, queria falta ali. A arbitragem disse, segue o baile, segue o fluxo. 1-0 vai vencendo a equipe da casa, a equipe de Atalanta. Gol feito pelo Dionei. Ajeita lá pela esquerda, Luciano tentou passar pela marcação, chamou o Gilmar, chamou o contato veio, Diogo Marcelo.
1: Olha a experiência agora, né? O camisa 10 ainda, a equipe de Aurora colocou essa bola do lado. O Calinho, quem estava fazendo a marcação dele, né? Houve ali, né? O puxão, o empurrão, a arbitragem em cima, marcou a falta. Do meio da rua, caindo um pouco mais pelo canto esquerdo de ataque da equipe de Aurora. Passou o Arnaldo, vem aí o Gilmar na cobrança.
0: Gilmar na cobrança, bateu o Aguiar. Voltou o Luciano, gol! Gol! Luciano! O goleirão bateu roupa, a bola sobrou pra ele, ele deu um toque de leve no tênis, seria um lobby, empatando o jogo, Luciano, número 11, tudo igual, jogão!
1: Que paulada na cobrança de falta aí, do meio da rua, bola batida pelo camisa 10 da equipe de Aurora, o Gilmar tava lá, o Aguiar fez a defesa, a bola explodiu na coxa ali do goleirão e voltou, né, pro meio da rua e bem posicionado, tava ligado o Luciano, o Aguiar tava caído, não conseguiu, né, levantar e o Jada tentou ainda, né, subiu de cabeça ali, mas não conseguiu, né, interceptar a passagem da bola pro fundo da rede, Luciano camisa 11, empatando o jogo pra equipe aí de Aurora neste primeiro tempo, é a final dos 50 maios aqui na Copa de Atalanta e agora o Jaimir para o jogo.
0: A descansar um cadinho que a rapaziada 50 mais aí tem que tomar um gás aí, tem que tomar um H2O e repor, tipo o nosso repórter também, que vai molhar o verbo, que ninguém é camelo aqui pra, no dia da primavera, né, Gaiteiro? Tá mais sério que cachorro encanou, garotinho? Que é isso? deixa eu mandar um abraço aí pro meu amigo Cinei, a Gra, o Yuri e também a Lavina. A Lavina, outro dia, o Diogo, eu piloto a Duster lá em casa e como eu falei aqui, eu sou pequeno, né? Daí ela disse, ó, pai, eu lavei um carro sem motorista, será que é com controle remoto? Ô, Lavina, daí tu quer me quebrar, né, Lavina? Pelo amor de Deus. Agatha, tá de aniversário hoje também. Abraço aí, felicidades, garotinha. Vida longa pra você, o desejo de toda a família Listefels pra Agatha, filha da Tia Moca e também do Tio Vino. E o Grêmio, Tio Vino, tá ali namorando, pertinho da zona da degola. Deu uma respirada, mas tá braba a coisa, tá feita, tá embaçada para a galera do Grêmio. Erlon Carlos, boa recuperação, meu queridão. Nosso companheiro Erlon Carlos aí que passou por um procedimento cirúrgico, tá se recuperando lento e gradativamente, mas felizmente tá tudo bem com o Erlon. O Zé tentou de cabeça lá, mas não pegou legal e a bola saiu em lateral, favorecendo a equipe de...
1: Olha,
0: diga, meu querido.
1: Abraço para o Adriano Espíndola. Alô, maninho. Tá lá acompanhando a nossa transmissão
0: só
1: aí.
0: Só porque tem um maninho aqui, ele tá acompanhando lá, é?
1: Não, ele já mandou. O que que tu tá falando de mim aí?
0: Não, mas não. Ô, maninho, fica tranquilo. Aqui tá o representante, o Chop. O Chop não trabalha com o Job também não fuma. Que é daquele bando ali também, não é, Tiogão? O Chop ali, o nosso amigo Hamilton. É, o Job deve ter acabado essa estufada pra 2026, hein?
1: O Job, o Michael Gorges, a galera lá deve ter terminado, já deve estar começando mais uma estufada, hein?
0: É verdade, é o ano inteiro eles plantam fumo lá, essa dupla aí, ó. Bola dominada com Giada, Giada do dominou, que bola pro Zé! O Zé, uns 10 anos atrás, ele pegaria essa bola aí, ô Diogão.
1: O toque de bola, né? A enfiada de bola, a visão do Giada foi muito boa, né? Encontrou livre de marcação ali, um corredor pelo canto esquerdo, mas o Zé não chegou.
0: O Zé não chegou e a bola saiu. Tá com o Zé, agora ele toca atrás para o Aguiar. Aguiar dominou para o Maninho. Maninho ajeita, toca na frente, voltou. Campo de defesa, olha o Maninho. Se empolgou, ajeitou! Saiu aqui em lateral, ele queria passar pro jogador o Zé, mas não pegou legal na bola, hein, o jogo
1: ele
0: W.
1: Ele tentou
0: Marcelo
1: passar pelo Gilmar ali, o Gilmar ficou parado, fez, né, a parede, a bola correu, saiu em lateral, já cobrado no campo de defesa pra equipe de Aurora. Finalzinho dessa primeira etapa aqui, final dos 50 mais. Aurora tem um, Atalanta também tem um.
0: 1:10 pra terminar a primeira etapa, tudo igual no marcador. O Marinho tocou atrás para o arqueiro, o Laércio.

0: Laércio, Laércio cruzou de canela, deu de canela na bola, a bola saiu, não pegou legal e a bola saiu em reposição lateral.
1: Tentou um toque de primeira ali, né? O Jair procurando o Marinho ali no meio, se pega ali, consegue o toque, né? Seria uma boa chegada.
0: O Nelson cumprimentou de cabeça o goleirão Laércio. O Laércio é grandão, mas a bola passou com perigo, hein, Diogo Marcel?
1: Livre de marcação nas costas da defensiva no canto esquerdo ali, conseguiu um cabeceio. O Laércio só ficou acompanhando a passagem da bola também, foi só no contra-ataque de Aurora.
0: Marinho dominou, o irmão do PC ajeita, tocou atrás para o jogador que é o Gilmar, Gilmar ajeita, tocou errado, olha o Marinho, deixou com, ajeitou, passou, vai marcar, bateu, entrou! Nelson, 12 é o número dele, recebeu a bola lá pela direita, fez uma jogada, bateu cruzado, o goleirão Laércio foi, mas não achou. 34 segundos para terminar a primeira etapa, Diogo Marcel.
1: Poderia ter tocado a bola na esquerda pro Maninho, que chegava livre de marcação. Preferiu o drible do marcador, tirou da marcação, levou pro canto direito. Bola cruzada no ângulo direito do goleiro Laércio, lá no fundo da rede, marcando um golaço aí. O segundo da equipe de Atalanta, Nelson, camisa 12. Agora Atalanta tem 2, Aurora tem 1.
0: Vai terminar a primeira etapa, vai repor a bola no jogo. O Aguiar bateu de goleiro para goleiro. O Laércio ia se atrapalhando, ele chutou e a bola, restando 1 segundo, mais 7 milésimos.
1: Teve um atrapalho na final do livre aí no domingão, que no sábado aí que...
0: Deu ruim, mais ou menos assim, mais ou menos assim, vai zerar o cronômetro. Valdonei tá com a bola dominada lá, chutou e terminou a primeira etapa. Aqui tudo igual no marcador, 2-1 no finalzinho, 34 segundos. Diogo Marcel vai conversar com a rapaziada.
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0: Heronildo de Oliveira.
11: Ação aí. Oi, agora sim. Uma reclamação aí da equipe, né, de Aurora. Não sei se o pedido é que a bola teria batido na mão ali do goleiro Aguiar fora da área ou batido na mão de alguém ali de Atalanta, pedindo a falta ali. O Jaimeiro tá reclamando bastante com a arbitragem ainda aí. O Jada que recebeu essa bola ali no meio da quadra, o Mano tava no meio do caminho também. Um toquezinho de primeira de perna esquerda, a bola ali carinhosamente na trave esquerda da meta da equipe de Aurora, balançando a rede. Jada marcando o terceiro de Atalanta no comecinho da segunda etapa.
12: 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Chute forte.
11: E o gol.
12: Gol de Aurora.
11: Jair.
12: Número 14, recebeu a bola lá pela direita, bateu o lado esquerdo do goleirão Aguiar, chute forte, a bola entrou piriricando, lado esquerdo do goleirão, é o segundo gol da equipe de Aurora. Jair, número 14, jogando.
11: Uma jogada rápida pelo canto direito, bola na linha de fundo, e ali no primeiro pau, o Jair apareceu à frente, né, do seu marcador e conseguiu um toquezinho. O goleiro, o Aguiar, quando viu a bola já estava passando no canto esquerdo dele, descontando aí para a equipe de Aurora. Jair, camisa 14. Agora Atalanta tem 3, Aurora tem 2.
12: 3-2, jogando de bola digna de decisão aqui na Sintonia 94.7, também no nosso YouTube, no nosso Facebook. Gratidão pela audiência, você ligado conosco aqui. A líder, segue a líder. 73% audiência e você ligadinho conosco. Bola dominada com um jogador que é o Gilmar. Gilmar domina, ajeita, toca no meio pro goleirão Mano, lá na direita para o Luciano. O Mintia domina, tenta dominar, bateu em cima do Giada, voltou para ele, reclamou. A bola não havia saído, o Diogão bateu na mão.
11: Toque de mão, a bola bateu ali na mão esquerda do Giada.
12: É, tô mais no mais 60 aqui, mas tô bem de visão ainda. Eu vi que tocou na mão de alguém ali. Mas a reclamação antes, seu Diogão, explodiu no peito. Ali, mas não chegou a bater na mão.
11: É, o Aguiar mostrou para a arbitragem, pro banco, disse que bateu no peito.
12: Dele. Tamo bem de visão aí. Bola batida! Passou perigosamente, hein, Diogão?
11: Olha, eu acho que errou o chute aí o jogador da equipe de Aurora, o Luciano, mas quase deu certo porque tava na trajetória, na rota da bola ali, na trajetória, tava, né, o Jair, que tentou até uma jogada de efeito, fazer, né, um lance de letra ali, mas a bola acabou passando por ele. Quando para o jogo já a equipe aí de Atalanta, o Castelo, a Milena chama a equipe aqui pro banco de reservas e a Milena puxou a prancheta lá pra passar as orientações.
12: Vai passar pra galera aí que é muito esperi. 50 mais, com o apoio aqui da Fronza Móveis e Eletros na cidade de Atalanta, 40 anos, ao seu lado, fazendo

0: 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Auto Valenet vai reiniciar a partida. 4 minutos jogados no segundo tempo, 3 para a CME de Atalanta, 2 para a FMD Aurora, categoria mais 50. Depois, na sequência, JMK, FMD Aurora contra a gurizada, comandada aí pelo Fabão, que já arrumou as malas para amanhã. 7:30 da manhã partiu o hashtag Videira. O Dionísio e também o Daniel, a galera vai junto aí. E também Chapadão do Lajado estarão nos Jogos Regionais na cidade de Videira. Videira, Videira tem uma história bonita aí que o Moitas bateu nada mais que a equipe de Videira lá dentro do Vermelhinho, rapaz. Bons tempos aí. Olha a chance! Quase que o Leos faz um golaço, hein, Diogão?
1: Ia fazer um de letra ali, mas o mano tava ligado na enfiada de bola do Johnny. Dentro da área tava ali o Nelson, livre de marcação. Escanteio pra Atalanta pelo canto esquerdo.
0: Bateu para o jogador que é o Johnny. Chegou tirando o Arnaldo. Chamou o contato veio. Falta já cobrada rapidamente. Bola com o Luciano. Pro Jair, vai atenção. Chega por baixo. Tocou por último o jogador, o Nelson. Rápido para o Luciano. O Luciano bateu em cima da marcação. Voltou pro Arnaldo. Deixa curtinha com o jogador que é Gilmar. Gilmar domina, o Mano joga já de gol linha aqui pela esquerda, Arnaldo ajeitou, voltou para o Mano domina, ajeitou, conduziu a bola lá na direita pro Gilmar ajeita, tenta passar pela marcação, conduziu, pisou na bola, trabalhou na paralela pro Lintia, o Mintia cruzou pro meio da área, a bola bateu em cima da marcação do Nelson, saiu o jogão.
1: Tava marcado o Jair ali no meio do caminho, a arbitragem aponta escanteio na direita. A equipe de Aurora chegando, tá ali o Luciano pra cobrança.
0: Ajeita pra cobrança lá pelo lado direito. 3-2 vai vencendo a equipe da CME de Atalanta na final. 50 mais pra a equipe da casa tá vencendo. Tocou pra Arnaldo, aqui na esquerda, dança na frente do marcador, tocou pro Mano ajeita, vem até o meio da quadra, conduziu a bola lá na direita pro jogador que é o Gilmar domina, voltou pro Mano, aqui na esquerda pro Arnaldo dominou, tentou na paralela, não dominou o Jair, a bola saiu, Diogo Maciel.
1: Não sei se o Arnaldo ficou reclamando com o toque dele, né, que foi forte demais, ou com o Jair que não conseguiu fazer esse domínio ali na linha de fundo, né, tá? Praticamente jogando com o goleiro linha já, o time de Aurora, né? O Mano tá já no meio da quadra pra frente aqui, né? São 5 jogadores de linha contra 4 defensores aí da equipe de Atalanta.
0: Olha o Mano, ajeitou, bateu! Espalma o goleirão Aguiar! Que paulada, hein, Diogão?
1: Não sei se o Aguiar ficou reclamando ali com a arbitragem, que teria sido empurrado quando ele, né, deu um passo à frente ali pra fazer a defesa. Agora sim, o Mano bateu pro gol. Nas outras, ele procurando sempre os companheiros, né, pro toque pra fazer ali a tabelinha. Nessa não, né? O Mano encheu o pé do meio da rua. O Aguiar se viu ali pra fazer a defesa e continua a equipe de Aurora no ataque. Tem falta ali pelo canto esquerdo.
0: Falta cometida em cima do Gilmar, o próprio vai para a cobrança, tocou para o Mano, voltou para o Gilmar aqui pelo lado esquerdo, ajeita, volta para o goleirão, tocando, tá de gol linha praticamente, bateu, outro gol, Mano, goleiro artilheiro, a meia altura lado direito do Aguiar, tudo igual no marcador, Mano empate o jogo, Diogo W. Maciel.
1: Ninguém apareceu pra travar a batida do Mano, encheu o pé na perna direita, bate forte, bola no ângulo direito do Aguiar, essa não deu pro goleirão da equipe de Atalanta, empatando o jogo pra equipe de Aurora, Mano, camisa 1, agora Aurora tem 3, Atalanta também tem 3, vale o título aqui, nos 50 mais na Copa Atalanta.
0: Defesaça do goleiro Mano, 8 minutos jogados na segunda etapa. Vai empatado o jogo 3-3. Jogão de bola digno de final. Bola na paralela para o Jair. Ele bateu cruzado. A bola saiu à esquerda do arqueiro Aguiar. Vai repor a bola em jogo para Atalanta. Tudo igual no marcador. Lançou aqui na frente para o Nelson. Nelson dominou. Levou. Chegou cortando. O Luciano tocou. Olha o Johnny. Travado pelo Mano. Bola para o Jair. Tentou. A bola vai chegando para o Aguiar. Deixou curtinha com o Maninho. Maninho ajeita. Domina. Tocou atrás para o jogador, o Valdonei, lá pro Nelson, aqui na direita pro Johnny. Johnny ajeita, tentou atravessar, a bola voltou para o Jair. Jair domina, ajeita, bateu de esquerda, Aguiar segurou,

0: Sem trabalho algum, ele vai repor a bola em jogo, deixou com o jogador que é Johnny. Lá na esquerda pro Valdonei, olha o Arnaldo! Embaixo, e subiu e saiu a bola, Diogão.
1: Na saída errada, ele bola no campo de defesa da equipe de Atalanta, a bola sobrou ali, né? Pro camisa 7, o carequinha de Aurora, o Arnaldo tava ali a um passo da marca do pênalti. Pegou muito embaixo da bola, passou sobre a meta do gol aí do Aguiar. Jogaço na final do cinquentão. Imagina se o cinquentão tá assim, ó. A gurizada aí que tá só com 20 aninhos aí. Com aquela fome toda de bola, com aquela vitalidade, aquela força, aquela energia, hein?
0: Imagina, galera, são 30 anos de diferença, hein, Diogo da Marcel?
1: É.
0: Rapaz do céu. Gurizada, falta em cima do Johnny. O Luizinho marcou, Diogão.
1: Agora ali, o Arnaldo quem fechou a porta, a passagem do Johnny pelo canto direito, a arbitragem em cima, marcou a falta. Três faltas cometeu a equipe de Atalanta. É a primeira falta cometida pela equipe de Aurora, hein? Neste segundo tempo, chegando à metade da segunda etapa.
0: 10 minutos jogados na segunda etapa, tudo igual no marcador aqui, 3-3. Você ligado conosco na sintonia, gratidão pela sua audiência, pela parceria, aqui na sintonia, líder de audiência. Tentou dominar a bola aqui, escapuliu do seu domínio, a bola com o Nelson. Lateral favorecendo a equipe de Aurora, que vai empatando na grande final. Inovação aqui na competição, 50 a mais, bola dominada com o Mano, que bola na frente pro Etiópia, vai marcar, bateu, errou! O Daniel Helma e o seu brother não gostaram que o papai fez, Diogo da Marcel.
1: O Daniel ou o Miguel com certeza iam balançar a rede nessa, né? Ali, livre de marcação, apareceu nas costas da defensiva, na risca da área e na saída do goleiro, o Aguiar, a bola no canto direito do goleirão da equipe de Atalanta. Que chance perdeu agora o Hamilton aí de desempatar o jogo. Agora um perde e ganha. Caiu aqui uns 3-4. É falta para a equipe de Aurora no campo de ataque.
0: O Jackson marcou a falta em cima do jogador. O Gilmar, ele toma distância para cobrança. Tudo igual no marcador. 3-3, 11 minutos jogados na segunda etapa. Decisão aí dos 50 a mais. Ajeita para cobrança lá pelo lado direito. Gilmar tomou distância, ajeitou, bateu. A bola passa. A esquerda do Aguiar com perigo, Diogo Marcelo.
1: Foi na categoria agora da habilidade. Tirou da barreira no contra-ataque de Atalanta.
0: O Zé tentou, mas não conseguiu. É escanteio. A bola bateu ainda em cima do marcador. Ele tentou tirar do goleirão, mas não conseguiu. Mano, tava ligado, Diogão.
1: Bola bateu no Mano ali. Saiu na esquerda de ataque. Escanteio aí pra equipe de Atalanta. Chance perdida dos dois lados agora.
0: Vai repor a bola em jogo através do escanteio. Bateu forte o jogador Giada. Valeu, começar a primeira. O Maninho tá lá. Alô, Maninho! Maninho, não, não é você, Maninho. O Maninho aqui vai bater o escanteio. Ajeita lá pelo lado esquerdo para a equipe de Atalanta. Tudo igual no marcador. Rolou para o Giada. Giada já fez um golaço, bateu em cima da marcação. A bola saiu, reposição lateral. Maninho na cobrança lá pelo lado esquerdo. Ajeita para a cobrança. Tocou de ganchinho, tentou na frente pro Zé. Voltou pro Maninho. No pé de ganha. O Etiópia, o Hamilton ganhou. Tentou, perdeu pro Giada. Giada ajeitou. Trabalhou, chega por baixo, cortando, saiu em lateral aqui pela direita, o Johnny queria falta. Giada ajeita na cobrança, meteu um ganchinho, cortou de cabeça o Luciano, a bola vai chegando até o arqueiro Aguiar, ele ajeita a gasalha, protege, sai com a bola dominada, deixou curtinha com o Giada, meteu de ganchinho, tentou na frente, goleiro para goleiro, bola não, saiu, o Mano vai repor a bola em jogo para a equipe lá da cidade Aurora. Arnaldo dominou, tocou, olha o Etiópia, bateu, o Aguiar, a bola vai entrando, quase que ele faz o gol contra o Diogão.
1: A bola na risca da área ali pro Hamilton, chute cruzado com a perna direita, conseguiu fazer a defesa, o goleiro Nelson, a bola foi subindo, subindo, subindo, tomou um efeito, passou no cantinho esquerdo do goleirão, do goleiro Aguiar da equipe aí de Atalanta.
0: A galera aqui foi ao delírio, goleirão caiu para um lado, a bola subiu pro outro, saiu, já cobrado, lateral aqui, tocou pro Mano, não entendeu, deu ruim ali, Diogão.
1: O toque errado aí no campo de defesa agora da equipe de Aurora, né? O Gilmar foi recuar essa bola pro Mano ali, mas devolveram a posse de bola pra Atalanta, cobrou o lateral, não deu em nada, a bola já está mais uma vez aí com o goleiro da equipe de Aurora.
0: Aqui Arnaldo dominou, a bola escapuliu na primeira, dominou, bateu em cima do jogador que é o Zé, sai em lateral favorecendo a equipe da Aurora ainda, marcou mão, né, Diogo?
1: Marcou a mão e a quinta falta cometida agora pela equipe de Atalanta. Tá.